0: gols no Olímpia, no Defensores del Chaco. É, o Olímpia já teve times melhores, é verdade, mas a gente conta assim, a atmosfera, o estádio lotado. É, não havia nenhuma vantagem nesse jogo para ninguém. É, e o Olímpia não conseguiu, não conseguiu. E com sobras não conseguiu superar o Vasco da Gama. Foi uma atuação, Chico, caça-fantasmas, né? Porque o Vasco, ele derrubou importantes fantasmas nessa atuação de hoje. O Vasco tinha muita dificuldade para fazer gol, fez 4. O Vasco sempre tinha alguém pronto para falhar na parte defensiva, cometendo falhas bobas até. O próprio goleiro, Léo Jardim, que hoje teve uma atuação muito segura, acabou falhando 2 vezes no jogo contra o Santos. Foi um dos responsáveis pelo placar de 3-0 na última partida pelo Campeonato Brasileiro. E hoje, no segundo tempo, quando o Vasco teve que segurar o resultado e conseguiu até ampliar no contra-ataque, defensivamente o Vasco teve uma atuação extremamente segura, ninguém falhou, então derrubou mais esse fantasma. E derrubou um outro fantasma, que era o seguinte: sempre que o Vasco, no momento bom do jogo, tomava um gol, desmoronava na partida. Isso aconteceu hoje. O Vasco começou bem a partida, tomou um gol e não desmoronou. Continuou no jogo e foi buscar a virada. Então, mais um fantasma que o Vasco derrubou. Tudo isso é bom para o ambiente. Para o ambiente ganhar confiança. O Vasco se mostrou hoje extremamente competitivo. Quando precisou de um pouquinho mais de calma, quando precisou raciocinar melhor as jogadas, conseguiu realizar as jogadas que foram fundamentais para essa grande virada, que se transformou em goleada de 4-1 em Assunção, no Paraguai. Vitória, repito, maiúscula do Vasco. Classificação irretocável do Vasco para a próxima fase da Copa Sul-Americana, Chico.
1: Bacana, Éboli. Você pontuou bem, né? Você lembrou bem, né? Uma típica vitória, porque você jogar contra o Olímpia, o Edson Mauro chegou a dar ênfase a isso. E é verdade, gente. Ganhar dentro, independentemente se o time do Olímpia é bom ou ruim, mas a gente sabe, a gente já viu, a gente está no futebol há muito tempo, né? Vendo muitos jogos, acompanhando a história do futebol. E eu não me recordo de alguém dentro do Defensores del Chaco vencer um Olímpia por 4-1. Jogar lá é muito difícil, repito, mesmo Olímpia não tendo um grande time. Então, assim, é a chamada vitória que pode gerar uma motivação absurda para a sequência aí da temporada, não só Copa do Brasil e principalmente no Campeonato Brasileiro, para tirar esse Vasco do Z4, né, Bolinha?
0: É, sem dúvida, né? E caprichou nos gols, né? Tava com dificuldade para fazer gol e fez hoje 4 gols bonitos, belíssimos, bem construídos, né? Tabela precisa entre o Thiago Mendes e o David no primeiro gol. Tabelinha, como usei o termo, né, no intervalo, tabela de almanac, aquela tabela clássica, né? Começa a jogada com o Thiago Mendes, o David levanta a cabeça, devolve pro Thiago Mendes, que ele vem em velocidade com tapa na bola, bota no ângulo. Segundo gol do Vasco, cruzamento consciente do Pumita. Aliás, o Pumita hoje, 2 assistências, foi muito bem cruzando, passe, dando passe, não é chute pra área. O Pumita passou a bola, botou a bola no peito do David no segundo gol, e o David com muito estilo desviou e fez 2-0. Ótima atuação do David, aliás, 2-1, foi a virada. O terceiro gol, golaço do Adson, que não estava finalizando bem os lances de ataque, estava desperdiçando algumas situações, começou logo de cara no segundo tempo, desperdiçando uma chance claríssima. Perdeu de frente pro goleiro Oliveira, mas se redimiu com um golaço aos 25 minutos, um chute em curva dificílimo, tirando do goleiro, indefensável. Terceiro gol do Vasco. E o quarto gol, mais uma vez, cruzamento consciente na cabeça do Spinelli, que se livrou da marcação com movimento para trás, testou firme, sem chance pro goleiro. Gol de atacante de centroavante. Spinelli também precisava voltar a balançar a rede, mostrar precisão nos arremates. Então, todos os gols bem construídos numa atuação muito segura do Vasco.
1: Muito bem, Vasco 4-1 para a equipe do Olímpia. O Vasco está nas quartas de final da Copa Sul-Americana. A galera participa, manda mensagem para a gente. A galera vascaína, hein? 97.9988. Fala, fala aí, galera.
2: Boa noite a todos aí. Bela vitória do Vasco aí, Luiz, né? Santos falando, botafoguês.
1: Boa, Luiz.
2: Né? Um bom presente pro Vasco aí, já que amanhã é aniversário do Vasco, hein?
1: Verdade, verdade. 21 de agosto, aniversário da instituição do Clube de Regatas Vasco da Gama. Bem lembrado, Luiz, bem lembrado mesmo. E o presente antecipado aí que o time deu para essa gigante torcida vascaína. 97.9988, fala. Fala aí, galera.
3: Boa noite, amigos da Globo. Alexandre Paiva aqui de Itaperuna.
1: Fala, Alex.
3: Eu tive o privilégio de assistir a maior parte do jogo pela Rádio Globo.
1: Que bom, cara.
3: No, para mim, a impressão é que, num primeiro momento, o time do Vasco não estava seguro.
1: Isso.
3: Porém, com o fechamento desse placar, o Vasco demonstra que tem time suficiente para o Brasileirão, para sair da zona do rebaixamento. E talvez com contratações cirúrgicas, conseguir montar um elenco à altura de beliscar um desses títulos das Copas do Brasil ou da Sul-Americana.
1: Foi isso mesmo, você ouviu muito bem a transmissão do Futebol Globo CBN e a galera chegou aqui para participar com a gente mandando mensagem 97.9988 97.9988. A galera continua participando com a gente, já já outras opiniões, porque agora tá na hora de saber quem é que mandou bem no jogo.
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1: É que arrebentou na partida, é, Boli?
0: Ah, Chico, a gente pode destacar, sim, alguns jogadores do Vasco, principalmente. É, por exemplo, a dupla de zaga se comportou muito bem no segundo tempo. E olha que o primeiro tempo não foi fácil para os zagueiros do Vasco, devido aos inúmeros cruzamentos do Olímpia. O Vasco não se mostrou muito bem encaixado no primeiro tempo, teve muita dificuldade com a bola rebatida, com a segunda bola, bola no segundo pau. E foi um primeiro tempo com sufoco. Com sufoco. É, e eu acho que o que pesa a favor da dupla de zaga é que houve uma recuperação no segundo tempo. No segundo tempo, aí sim, uma atuação extremamente consistente e irretocável dos zagueiros do Vasco, Cuesta e o Robert Renan. Então, passado o sufoco, o Vasco se reequilibrou e esse equilíbrio passa muito por essa segurança na primeira linha defensiva, né? O Vasco formou até uma linha de 5 para segurar um pouco mais, proteger mais ali os zagueiros e deu certo, e deu muito certo. Então queria destacar essa recuperação da primeira linha defensiva do Vasco, depois de sofrer no primeiro tempo, veio a calmaria no segundo tempo, mesmo com o Olímpia tendo mais a posse de bola, faltaram as ideias ao Olímpia e o Vasco se defendeu muito bem. E na puxada para o ataque, não tem como não falar de três jogadores, do Thiago Mendes, do Pumita e lá na linha de frente o David, né? Pra mim, o melhor da partida vai sair desse trio, né? Pumita, duas assistências, Thiago Mendes, autor de um golaço, dando todo o equilíbrio ao meio de campo. Acho que o menino, o Ramon Rick, jogou muito bem, não deveria ter saído, tava bem no jogo também, ali junto do Thiago Mendes, também dando muita consistência ao meio de campo. Mas para mim o melhor foi o David. David que participou diretamente dos dois primeiros gols e na puxada de contra-ataque, sempre a peça mais consciente. Gostei muito hoje da atuação do David. Foi o melhor na partida, na minha opinião, Chico.
1: David, escolhido pelo Carlos Eduardo Éboli como o craque do jogo. Olha aqui, ó, o jornalista Fábio Castro mandou mensagem aqui para mim. Lembrando que na liberta de 21, o Flamengo venceu o Olímpia também lá dentro do Paraguai por 4-1, mas o jogo não foi no estádio Defensores del Chaco.
0: Isso.
1: O jogo foi no estádio Manuel Ferreira, né? A referência que eu fiz foi ganhar do Olímpia dentro do Defensores del Chaco. Isso realmente é muito difícil, é muito raro, e o Vasco conseguiu isso no jogo de hoje. Valeu, Fábio Castro,
0: aí,
1: jornalista sempre ligado aqui no Futebol Globo CBN, é bonito.
0: É isso aí, tem que valorizar a vitória do Vasco.
1: Demais.
0: Ninguém venceu
1: demais.
0: O Olímpia, 4-1 no Defensores de Altiago.
1: Isso.
0: Numa quinta-feira, às 8 horas da noite.
1: Isso, por isso que eu tô dizendo, essa vitória do Vasco, ela é gigante, ela é demais. Bom, se o David mandou bem, quem é que mandou mal, hein?
4: O pior em campo.
1: Quem é que pisou na bola, Éboli?
0: Taticamente, eu não discuto a importância desse jogador, que oscila muito tecnicamente, né? No acabamento das jogadas. Hoje, ele não foi bem. muito confuso, muito confuso. Eu vou ficar na análise do Vasco, tá?
1: Claro,
0: vou
1: claro.
0: Ficar na análise do Vasco.
1: Isso, claro.
0: Ele destoou, ele perdeu um gol feito logo no início e depois só se enrolou com as próprias pernas e com a bola. E não tô falando isso aqui pra diminuir, nem pra ser irônico, né, nem pra ridicularizar. É uma avaliação técnica. Uma noite muito ruim, na minha opinião, de Andrés Gomes.
1: Andrés Gomes, escolhido pelo Éboli como o pior em campo. E pra fechar contigo, qual é a nota e avaliação dessa arbitragem de hoje, Éboli?
0: Ia fazendo uma lambança.
1: Ia.
0: Né? Quando validou o gol do Sandoval, que foi uma falta clara, claríssima, em cima do Léo Jardim. Acho que poderia ter fingido, ah, não, vou, chega, o Thiago Mendes tá bom, tá reclamando, deixa pra lá, não. Puxou o cartão amarelo. Não tô falando que tá totalmente errado, não. O mesmo Thiago Mendes sendo capitão e só ele podendo falar com o árbitro, não pode encher demais o saco do árbitro. E o Thiago Mendes, sabendo que tá pendurado, poderia ter segurado a onda, porque tava na cara que ele ia ser chamado pra revisão. Moral da história, o Thiago Mendes tá fora do próximo jogo.
1: Exatamente.
0: E ele sabe que é uma figura muito importante pra todo esse equilíbrio do Vasco. Vacilou o Thiago Mendes, talvez tenha exagerado um pouquinho o árbitro da partida. Mas vamos lá, no pacote geral, dá uma nota 5,5 pro árbitro, pronto.
1: 5,5. Carlos Eduardo Éboli, você conta e manda bem demais. Um abraço e até a próxima, Éboli.
0: Conto e mando bem porque estou ao seu lado. Se você espirrar, saúde, meu amigo.
1: Pra você também. Olha aqui, ó, a gente vai fazer uma rápida pausa e logo depois, gente, o drama do Botafogo. O drama do Fogão. Será que o Fogão consegue, gente? Será que o Fogão consegue dar o troco e se classificar para as quatro? Aqui, ó. Flamengo, Fluminense e Vasco já avançaram. Só falta o Botafogo. Tudo isso daqui a pouco.

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0: 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A partir de agora é só fogão aqui no Futebol Globo CBN. E que missão do Botafogo hoje, hein, gente? Depois da semana passada tomar um 6-1, o Botafogo hoje precisa tirar essa diferença para seguir na Copa Sul-Americana. A bola rola daqui a pouco às 9:30 para Botafogo e Cienciano no estádio Nilton Santos. E na hora que a bola rolar, Paulinho, ele vai contar tudo. Ele é simplesmente a maior fera do Futebol Globo CBN. Ao lado dele tem a opinião da Michele Silva e todas as informações do jogão, tudo, mas tudo com ela, com a Thalita Gidsi. Como é que vem o Botafogo pra hoje, hein, Tatá?
1: Fala, Francisco Aiello e todo mundo que tá ligado aqui no Enquanto a Bola Não Rola. Chico.
0: Diga.
1: Né? O Botafogo tem que fazer uma coisa.
0: Mas não é impossível, não é impossível.
1: Alguns dizem o futebol, né?
0: O futebol permite isso, gente.
1: É, exatamente. E se fizer isso aqui hoje...
0: É histórico. Histórico.
1: Exatamente, Chiquinho. Vai ser histórico, vai ser a primeira vez e aí a gente precisa enaltecer aqui uma iniciativa da direção do Botafogo. A gente sabe, é uma situação muito, muito, muito difícil. O Botafogo precisa marcar 5 gols hoje aqui para levar a disputa para os pênaltis e 6 gols para resolver tudo dentro do tempo regulamentar. E aí o que a direção fez? Atraiu o torcedor para criar um clima para o time, criar um clima também de adversidade para o Cienciano. Ingressos não só baratos, R$ 5, R$ 10 a inteira no setor norte, mas também aproximou sócios de todas as categorias do sócio tiveram a chance hoje de trazer sem custos mais 3 torcedores. Além disso, comprou ingresso inteira, ganhou outra inteira. Comprou uma meia entrada, ganhou outra meia entrada. Então o Botafogo fez uma movimentação para tentar encher hoje aqui o estádio Nilton Santos, sabendo que é realmente uma situação muito complexa, não só em campo, mas também nos bastidores. Muita coisa acontecendo nos bastidores do Botafogo. Tendência aqui nessa movimentação de bastidores para algo mais positivo, mas em campo, falando das 4 linhas, é uma situação muito difícil. Hoje o time vai ser comandado pelo Rodrigo Belão, técnico do Sub-20, que vai comandar hoje o time principal pela terceira vez na temporada de 2026. A primeira foi no Campeonato Carioca, a segunda foi após a demissão do Martim Anselmi até a chegada do Franklin Carvalho e hoje aqui na Copa Sul-Americana. Ele mantém a equipe que tem sido utilizada nas últimas partidas, mas só faz uma mexida na equipe do Botafogo para hoje. Tira Matheus Martins, que inclusive marcou, né, aquele gol de falta no duelo contra o Cienciano, e coloca Danilo Pereira. Ele vai estrear hoje como titular na equipe do Botafogo. De resto, é o mesmo Botafogo para buscar fazer história hoje aqui no Nilton Santos, com o Arlesson, Vitinho, Ferrarese, Justino e Teles, Medina, Danilo e também o Guinho, Montoro, Danilo Pereira e Arthur Cabral. Chiquinho.
0: Legal, Tata. É isso, ó. A diretoria estalou o dedo e a gigante galera alvinegra, ó, obedeceu, compareceu e tá lotando agora o estádio Nilton Santos. Essa torcida é gigante demais. Michele Silva, comentarista do Futebol Globo CBN, já tem o Hugo Lago, hein, assumindo o comando da nossa transmissão. Mas o que dizer nesse exato momento pro torcedor do Botafogo? Boa noite, Michele.
2: Tudo bem, Chico? Boa noite para você, para todo mundo que tá na nossa audiência. Olha, só tem um dever, né? Só tem uma missão, só tem uma meta pro jogo de hoje, que é acreditar até o fim, acreditar que vai construir esse placar, que é improvável, mas o futebol é um esporte que tá ali andando lado a lado com o improvável. No futebol, o improvável também acontece. Botafogo precisa vencer aí por um placar elástico, como a Thalita já bem trouxe. É um placar que o Botafogo não faz há muito tempo, né? A última vez foi ali na metade do ano passado, naquele jogo contra o Fortaleza pelo Campeonato Brasileiro, em que venceu ali por 5 gols de diferença, né? Então, faz tempo que não consegue fazer esse placar elástico. E pro jogo de hoje, esse placar também não serve, porque levaria para pênaltis. Então, o Botafogo tem que fazer ainda mais do que esses 5 gols. É, em termos de produtividade, em números, não é um dado que traz muito otimismo. otimismo, mas a gente precisa falar sobre ele, que o Botafogo precisa de 7 jogos para marcar 6 gols, então ele precisa de 7 jogos para fazer o número de gols que precisa hoje e não pode tomar. O caminho para isso? Mais precisão nas conclusões. O Botafogo é um time que cria bastante, tá aí uma boa notícia. O Botafogo também deve apostar hoje na bola parada do Alex Telles, que pode decidir, na armação de jogo do Álvaro Montoro, no Danilo jogando, o que o levou até a Copa do Mundo com a seleção brasileira, aquele futebol. Tem que aparecer hoje de novo, e frieza, e principalmente, um gol de cada vez para o Botafogo garantir essa classificação, que já seria histórica.
0: É isso, se o Botafogo conseguir vai ser histórico, não existe, gente, não existe até hoje um feito como esse, e quem sabe nessa noite de 20 de agosto de 2026 o Botafogo não consegue isso. Não dizem que há coisas que só acontecem no Botafogo, quem sabe o Fogão não faz isso no dia de hoje. 9:22 no horário de Brasília, tá na hora de quê, Paulinho? De ir lá pro estádio Nilton Santos. Presente hoje. Canta, canta gigante, galera, canta, vai. Ela vai empurrar o time hoje no estádio Nilton Santos e aqui no Futebol Globo CBN. Vem aí Fogão incenciando com ele, a maior fera do nosso timaço.
3: Aquele abraço pra você ligado no Futebol Globo CBN. Nesta quinta-feira, é dia 20 de agosto e a bola vai rolar já já aqui no estádio Nilton Santos, na Casa Alvinegra, o estádio que pode estar pronto para testemunhar um dos maiores, se não o maior feito da história do futebol, a virada do Botafogo. Será que ela vai acontecer? No primeiro confronto, 6-1 para o Cienciano, a torcida do Botafogo atendeu ao chamado, veio ao estádio e já está pronta para empurrar esse time rumo à vitória, rumo à classificação, rumo a um verdadeiro milagre, porque se acontecer a classificação do Botafogo aqui no Nilton Santos, vamos testemunhar e levar até você aqui na Globo e na CBN um grande milagre, um grande feito na história do futebol. Botafogo e Cienciano é a próxima atração para você ligado, ligada aqui no Futebol Globo CBN. E eu tô por aqui, direto da cabine do Nilton Santos, com a Michele Silva, ela que ao meu lado vai analisar, opinar durante os 90 minutos, no intervalo e fim de jogo. A Thalita Giudice com todas as informações do confronto e o Francisco Aiello atualizando informações dentro da central da bola, confirmando para você que hoje mais cedo, também pelas oitavas da Copa Sul-Americana, o Vasco goleou o Olímpia lá em Assunção, 4-1. O Bom de Bola Edson Mauro transmitiu os comentários do Carlos Eduardo Éboli e as reportagens do Renan Moura. O Vascão já está nas quartas da Sul-Americana, chegou a sua hora, Fogão, a hora do Alvinegro, campeão da Libertadores de 2024, garantir vaga nas quartas da Copa Sul-Americana. Eu vim aqui otimista para transmitir para você aqui na Globo e na CBN a classificação do Botafogo. Faça a sua parte aí, hein, Fogão. Eu vou fazer a minha aqui na transmissão. A Michele Silva, a Thalita, o Aiello, todo mundo e essa galera aqui no Nilton Santos e fora do estádio acompanhando a nossa transmissão também tá pronta. 9:25, 9:25. Eu confirmo que tá na hora do pontapé inicial na nossa conexão com você. Você, meu amigo, você, minha amiga, por aqui, pronto, pronta para acompanhar as emoções de Botafogo e Cienciano. E a partir de agora, curtindo na voz da Thalita Giudice, como as equipes vão entrar em campo, ela vai escalar o Fogão, vai escalar o Cienciano, além do time de arbitragem, no Futebol Globo CBN. Aqui tem jogo.
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0: as faixas hoje aqui da torcida alvinegra no estádio Nilton Santos cantam o que a equipe precisa apresentar em campo para fazer história na Sul-Americana. E para isso, 11 titular já está escalado, com 17, o Arlesson no gol. Na lateral direito, camisa 2, Vitinho. Dupla de zaga com 5, Ferrarese, 34, Justino. E na lateral esquerdo, camisa 13, capitão Alex Telles. Meio campo com 75, o Guinho, 6, Medina, 8, o artilheiro da temporada, Danilo. O trio de ataque é com 10, Álvaro Montoro, 9, Danilo Pereira, e 19, o também artilheiro do ano, Arthur Cabral. No banco de reservas, o interino Rodrigo Belão tem 12, Gabriel Batista, 4, Matheus Ponte, 33, Lucas Monzon, 21, Marçal, 25, Alan, 88, Edenilson, 23, Sandro Rodrigues, 11, Matheus Martins, 77, Vidalba, 7, Júnior Santos, 37, Cadir, e 59, Cauã Toledo. O Cienciano escalado com 31, Espinosa no gol. Na lateral direita, 13, Nunes. Zaga com 4, Amandarain, 13, Becerra. E na lateral esquerdo, camisa 16, Martínez. Meio campo com 88, Barreto, 5, Arias, e 9, Romagnoli. O trio de ataque é com 22, Cabedio, 10, Roberg, e 21, o capitão Garcês. No banco de reservas, o técnico Horácio Melgarejo tem 1, Falcão, 8, Aguirre, 11, Bandeira, 14, Caveiro, 17, Sandoval, 18, Latorre, 19, Suquer, 25, Salazar, 26, Aguilar, 27, Ioveira, 29, Robles, e 39, Caparó.
1: A arbitragem do jogo.
0: Arbitragem paraguaia, apita Juan Benítez. Ele é auxiliado por Eduardo Cardoso e Missaúdes Saldivar. No VAR, Ulisses Meirelles.
2: Às 9 horas e 29 minutos, a bola vai rolar já já aqui no Nilton Santos. A saída neste primeiro tempo vai ser do Botafogo. A galera já está mandando energia para dentro de campo, já está energizando positivamente para que o Botafogo conquiste o seu objetivo de sair daqui do Nilton Santos classificado, classificadaço para as quartas da Copa Sul-Americana. Com a saída do Fogão, o árbitro apitou, e aqui no Nilton Santos já temos bola rolando.
3: Botafogo, Cienciano.
2: Com a saída do Fogão, a chegada agora pelo lado direito, depois da tentativa do ataque do Cienciano, Ferrarese mandou a bola pra frente, a bola tirada na primeira, chegou Vitinho antes do Danilo, chegou o corte da zaga, a bola se oferece dentro da grande área, sai o goleiro Arlesson pra tirar o perigo lá de dentro. Michele Silva aqui comigo nessa transmissão. Alô, Michele, boa noite.
4: Tudo bem, Hugo, boa noite pra você, pra galera que tá na nossa audiência. Um gol de cada vez, frieza e principalmente não tomar gol, esse é o caminho do Botafogo pra garantir o improvável, para conquistar essa classificação e para tirar do vocabulário a palavra impossível, porque uma classificação hoje coloca mais uma vez o nome do Botafogo na história. Não é simples o que o Botafogo tenta aqui, é improvável, mas não é impossível.
2: Jogada no campo de ataque, Arthur Cabral chegou fazendo a carga e a arbitragem marcou a falta. O jogador do Cienciano está caído, ó. Já pode se preparar, meu amigão, para ficar um minuto aqui fora, hein, Thalita?
0: É, o árbitro só tem que aplicar a regra, o Juan Benítez. Porque foi uma jogada ali com o Arthur Cabral, o jogador ficou sentindo, despencou ali no gramado, rola de um lado, rola do outro e segue caído ali no gramado. Os médicos ali já na beira do campo esperando autorização para entrar. O árbitro não autorizou e já se afastou para esperar o amigão ali já levantar.
2: Bom, um minuto e meio e o árbitro já cometeu o primeiro erro, porque o zagueiro ficou caído ali, praticando antijogo, claro, e era para ter saído de campo para ser atendido e ficar um minuto fora, Michele.
4: É, e já não cumpriu aí com o que diz a regra, né? Uma regra nova, mas a gente já teve aí todo o período da Copa do Mundo para ambientação e esse começo também das competições aqui no nosso continente.
2: Primeiro erro do árbitro paraguaio, e eu já tô de olho nele, começou muito mal, vou logo te avisar. Garcês segura a jogada agora, empurrando pelo lado direito, chegando agora pelo time time do Cienciano. Cabejo, a bola desviada, não, acabou saindo direto pela linha lateral, é arremesso lateral para o time do Botafogo, não, é para o time do Cienciano. Pelo lado direito, Nunes já preparado para a tentativa agora de repor a bola em jogo, mandou a bola lá para o campo de ataque, não chegou no jogador, que era o Cabejo. A bola tirada pela zaga do Botafogo, precipitou ali na tentativa do desarme, não conseguiu ali o Justino, a bola acabou se perdendo pela linha de lado, é arremesso lateral para a equipe do Cienciano cobrar. Era o Guinho, na verdade, quem tirava, né, Thalita?
5: Isso, ele ficou meio nervoso ali, o Arlesson pediu para ele dar o passe, ele preferiu jogar pela linha lateral a favor do Cienciano lá pela direita.
2: Já cobrado pelo lado direito agora com o Nunes, levantamento para grande área, não aconteceu, a bola direto saiu pela linha de fundo, é só tiro de meta. O goleiro Arlesson já preparado para cobrança, ele repõe a bola agora com o jogador que é o Ferrarese, manda a bola para o campo de ataque, a bola não chegou no Danilo, cortou no meio do caminho, a tentativa do chute, preferiu o lançamento, entrada da grande área, escorregou no meio do caminho, Garcês, Vitinho ficou com a sobra, ele tira o perigo, manda a bola lá para frente, tentativa do Arthur Cabral, a bola tirada pelo jogador do Cienciano, chegou Danilo na dividida, ficou no chão, o árbitro disse que não houve a falta, Garcês, dominou esquisito ali a jogada agora na altura da meia com Romagnoli, a bola volta pelo lado esquerdo, buscando ali o Martínez, lançamento, Ferrarese antecipa, chega tirando tudo lá do campo de defesa, a bola ainda com a proteção feita, não deu embora na sequência, era o Danilo Pereira buscando jogada na bola dominada, saiu em arremesso lateral, é pro time do Cienciano, cedendo agora o Botafogo pelo lado direito, ó, já tem uma treta ali, hein, do Horácio Melgarejo com o Vitinho, hein, Thalita?
5: E o Vitinho tá caindo numa pilha desnecessária, normal, o Horácio não vai ajudar o Botafogo, a bola passou nos pés dele, vai passar direto, lógico que ele não vai segurar pra ajudar a equipe alvinegra, e o Vitinho tá se irritando a tudo.
2: Prepara para a cobrança, Vitinho, já cobrado pelo lado direito, desvia na cabeçada, o time do Cienciano tentou agora com o Barreto, jogada não deu em bola para ele, time do Cienciano, buscando agora Danilo, passe no meio, Medina não conseguiu ligar a jogada com o Teles pelo lado esquerdo, a bola se oferece novamente no campo defensivo do time do Botafogo com Justino, ele toca para Medina, intermediária defensiva, tem jogador do Cienciano caído, o árbitro não pode parar o jogo, arranca agora o Medina, abre jogada na esquerda com o Alex Teles, olhou para dentro da grande área, não deu para cruzar, devolveu o Medina, tudo pela meia esquerda, devolução agora no lançamento, muito forte, a bola vai, direto pelo na linha de fundo, é só tiro de meta. Tem jogador aí do Cienciano. É o Cabejo, hein, Thalita?
5: É, ele ficou caído. Jogadores do Botafogo tinham a posse. Jogadores do Cienciano ficaram pedindo para esperar, para ele levantar, mas não teve nada disso, não. O Botafogo seguiu com o lance. O árbitro também não marcou absolutamente nada. Agora já tá tudo certo com o Cabejo.
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2: Teles prepara para a cobrança agora, dominou no campo defensivo, volta com o Montoro, devolvendo agora o Alex Teles, a bola volta com o Justino, campo de defesa, ele entrega pelo lado direito, é Ferrarese, quase 5 minutos de bola rolando neste primeiro tempo, lançamento, Danilo recebeu, dominou com o pé esquerdo, tentou o lançamento, na devolução muito forte, Vitinho não alcançou, a bola foi direto pela linha lateral, é arremesso para o time do Botafogo, temos aí 5 minutos de jogo, Michele.
7: E o Botafogo não pode confundir a necessidade de um placar amplo que existe, não tem para onde correr, o Botafogo tem que fazer muitos gols aqui no Nilton Santos hoje, mas não vai fazer esses gols com pressa, com ansiedade. O Botafogo está muito ansioso em campo, tem que colocar essa bola no chão e jogar. Mais precisão no passe, de repente o passe mais preciso e um pouco mais lento é a chave para o Botafogo sair dessa pressão do Cienciano. Colocar a bola no chão e jogar com a qualidade técnica que o Botafogo tem. O Botafogo tem essa bola no pé, só que não dá para jogar em cima do nervosismo e da ansiedade como tem feito nesses primeiros minutos.
2: 6 minutos quase deste primeiro tempo, tem falta da meia direita agora para cobrar o time do Bota. Teles prepara para fazer o levantamento de pé esquerdo para dentro da grande área, hora boa para sair o primeiro gol em Fogão. Um jogador apenas na barreira do time do Cienciano, foi para cobrança, Teles, levantamento, olha o Danilo, desviou no meio do caminho, o goleiro Espinosa apenas acompanhou a saída pela linha de fundo. Belão tá pedindo escanteio, galera do Fogão também, essa bola desviou, foi direto, Thalita.
5: O auxiliar no primeiro momento marcou escanteio, mas o árbitro deu só tiro de meta.
2: É, agora o Danilo chegou ali na tentativa da catimba, né? Mas o árbitro já deu uma trava nele. Prepara o Espinosa para a cobrança do tiro de meta. Vai mandar a bola lá para frente. Ó, cadê? Agora que ele começou a contagem. O árbitro espera meia hora para o goleiro ajeitar a bola para a cobrança do tiro de meta. Aí é que ele começa a aquecer para ver se vai levantar o braço ou não. Tô de olho nesse Paraguai, Michele. Tô gostando dele não, hein?
7: Tá certo, tem que estar de olho mesmo. Botafogo também. Mas o Botafogo precisa jogar com um pouco mais de frieza. Vai fazer um gol de cada vez. Não vai conseguir fazer 2 gols numa mesma jogada. E para isso tem que vencer a primeira marcação do Cienciano.
2: Tentativa da jogada agora buscando o Danilo Pereira. Ele girou para cima da marcação. Tapa de primeira. O Guinho ficou na jogada agora na marcação, conseguiu desarme o time do Cienciano, a bola volta no campo defensivo, no bate-rebate no círculo central, teve disputa por espaço, o árbitro disse que não houve a falta, sobra com Ferrarese, ele tabela pelo lado direito, recebe agora na intermediária defensiva Ferrarese pelo time do Botafogo, com Vitinho ligando a jogada pelo lado direito, ajeita ali na barriga o Danilo, a bola não saiu pela linha de lado, Montoro de primeira, devolveu errado pro Danilo, consegue chegar na devolução agora na carga, acabou cometendo a falta pra cima ali do jogador do Cienciano, Arias, que tá caído, Danilo ali não quis saber de catimba, ajeitou onde a falta tem que ser cobrada, porque o Botafogo corre contra o relógio nesse momento é inimigo do Botafogo, mas o Fogão tem que fazer as pazes com ele, é um de cada vez, teve jogada agora na bola lançada pra entrada da grande área, sobrando pro goleiro Arlesson, ele sai jogando novamente, é com Justino, deixou com Ferrarese, Vitinho recebe pelo lado direito, descolando o lançamento agora com Danilo na bola ajeitada, era o Guinho, tabelou com Álvaro Montoro no meio de três jogadores, ele recebeu a carga por trás, a falta, e ó, rodízio de faltas, o time do Cienciano tá apelando, olha a bola pro campo de ataque, sai o goleiro, é o primeiro

0: rapidamente veio a cobrança. O Danilo Pereira saiu de trás da linha defensiva, tirou do goleiro Espinosa, que ficou perdidão no meio do caminho, e chutou pro fundo das redes. 8 minutos do primeiro tempo, 8, primeira etapa, tá na frente o Fogão. O primeiro passo foi dado aqui no Nilton Santos. 8 minutos do primeiro tempo, Danilo Pereira de pé direito abre o placar.
1: Botafogo
0: 1,
1: Cienciano
0: 0. Thalita Gitti.
2: A defesa do Cienciano ficou completamente parada, reclamando de um possível impedimento do Danilo Pereira. Mas a jogada é toda dele. Do camisa 10, o Álvaro Montoro vai pra cima da marcação, consegue a falta e não fica reclamando. Bota a bola no chão e cobra rápido. E que passe! Que passe! Perfeito do Álvaro Montoro, e a movimentação do Danilo Pereira também. Bem-vindo ao Botafogo, o primeiro gol dele e o primeiro do Botafogo aqui no estádio Nilton Santos, Hugo.
0: Eu diria que mais do que um passe preciso, foi a percepção do Danilo, perdão, do Montoro, que cobrou a falta rápida. O Botafogo, eu falava há pouco, Michele, nesse momento tem o cronômetro, tem o relógio como inimigo e não pode perder tempo. E o Montoro bateu rápido, viu o Danilo Pereira, a bola no fundo das redes, Fogão na frente.
3: E esse jogo de reclamação só interessa ao Cienciano. Montoro foi para além de tudo objetivo, né? E a visão do camisa 10, a qualidade técnica para dar esse passe que poucos têm, mas o Botafogo tem uma joia vestindo a camisa 10, que conseguiu dar esse passe e ter a frieza que o jogo pedia, que o jogo precisava, para colocar o Botafogo na frente e começar a escalar essa montanha. Se a altitude foi o problema lá, o Botafogo já está começando a derrubar essa montanha no jogo aqui no Nilton Santos.
0: E eu confirmo a hora certa, 9h41. Ligado no nosso timaço, você confere agora o tempo e o placar do jogo. 11, passados 11 no primeiro tempo, 34 para o intervalo. E no placar do Futebol Globo do CBN, Copa Sul-Americana, vale vaga nas quartas de final da competição, aqui no estádio Nilton Santos. Confere aí.
1: Botafogo
0: 1, Danilo Pereira.
1: Cienciano
0: 0.
4: Central.
5: Libertadores da América, 11 do primeiro tempo. Neoquímica Arena, 0 Corinthians, 0 Rosário Central.
0: Com você nesta noite de quinta-feira. Fogão na frente, 1-0. Mas é o Cienciano quem vai cobrar a falta. Já Thalita confirma quem recebeu o cartão amarelo. Quando vai para a cobrança, preparado ali o Roberg. Ele vai ganhando tempo. O árbitro já autorizou, pé direito, chutou de longe. De longe para longe. Confirma aí quem recebeu o amarelo nessa falta cometida, Thalita.
2: O Guinho, camisa 75 do Botafogo. Chegou forte ali num carrinho. Acabou atingindo em cheio o adversário. Recebeu o primeiro cartão amarelo do jogo.
0: Pelo lado esquerdo, arranca o time do Botafogo agora com Medina. Ele dá um traço para cima da marcação, pede bola pelo lado direito, ele tá com a cabeça baixa, consegue fazer fila, bota na frente, adiantou demais, foi Fominho. Vitinho tava pedindo livre aqui pelo lado direito, em Thalita.
2: Completamente livre, passando, Medina passou por um, por dois, e aí foi tentar passar pelo terceiro marcador do Cienciano, acabou perdendo a posse da bola.
0: Bom, vamos lá, Michele, um passo, o primeiro foi dado, faltam 4 para forçar decisão por pênalti, 5 ou mais, se o Botafogo tiver nessa passada, o interesse e a disposição para chegar às quartas de final de forma direta.
3: É, e começou essa caminhada, né? Essa corrida contra o tempo também, que é importante. A tarefa é dificílima, mas o Botafogo demonstra postura, né? Uma estratégia muito clara, tem Arthur Cabral e Danilo Pereira como esses jogadores de frente, né? São os jogadores mais ofensivos do Botafogo, eles atacam a linha de marcação, a linha defensiva do Cienciano, e tem pelo menos 3 jogadores com mais característica de armação. Medina pela meia esquerda, Álvaro Montoro, principal deles, vai centralizado, e o Danilo pela meia direita. Então, Medina pela meia esquerda, Danilo pela meia direita, o Montoro mais centralizado, o Guinho e os zagueiros ficam com a tarefa mais defensiva, e os laterais quase como alas, bem projetados para o Botafogo ampliar esse placar e fazer os gols que precisa aqui no Nilton Santos. É um Botafogo bem posicionado em campo.
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0: pelo lado direito, pedindo a jogada agora o Vitinho Ferrarese, centralizado, tocando para Huguinho, ele que já tá amarelado, ameaçou o lançamento longo, tocando bola de lado agora, mais pelo lado direito, passe rasteiro para Danilo, também pela direita tem a bola do Ferrarese, fez o lançamento agora buscando o Vitinho, campo de ataque, Danilo na bola dividida, acabou sobrando com Garcês pelo time do Cienciano, toma frente do lance Arthur Cabral, brigou e conseguiu ganhar. Huguinho recebe, pelo lado esquerdo pedindo a jogada, ele preferiu centralizado com Danilo Pereira na bola dividida, chegou tirando o zagueiro a Mondaraim, a bola amortecida, volta novamente com Cabejo, pelo lado direito ele conseguiu fazer a finta, rolando bola no círculo central, não dominou ali o Garcês, corre pra jogada o Vitinho, por baixo teve carrinho, a falta não aconteceu, passe errado do Roberto, melhor pro time do Fogão, agora com Danilo, entrega a jogada com Álvaro Montoro, ele dentro do círculo central, central tenta o drible, buscando jogada nas costas da marcação, falhou a zaga, Vitinho invadiu a área, cruzou, é o segundo do Botafogo, Cabral bateu pra fora, perdeu a chance do segundo, Thalita.
2: Jogada muito boa do Botafogo, Álvaro Montoro encontrou bem um passe pro Vitinho, a defesa tenta cortar e não consegue, o camisa 2 domina, invade a grande área, levanta a cabeça e dá a bola, rasteira nos pés do Arthur Cabral, chegou inteiro, de frente, pegou de primeira, muito embaixo, a bola passou bem longe ali do gol defendido pelo Espinosa.
0: 14 minutos deste primeiro tempo, Fogão na frente 1-0, tem que ter tranquilidade, tem que botar a bola no chão, esse time do Cienciano, se apertar, entrega, hein, Michele?
3: Ou se entregue, já fez isso algumas vezes, né? Só que o Botafogo tem que estar ligado no jogo. Assim, Hugo, tem um nome pra gente destacar nesses primeiros minutos, é o Montoro. O mais jovem, né? Os mais jovens em campo, e é impressionante a maturidade dele, e hoje ele tá distribuindo, viu? Hoje é só passe pra frente, é só passe vertical pra encontrar os seus companheiros, deixá-los em condições favoráveis. Agora foi o Vitinho, antes foi o Danilo Pereira no 1-0. É impressionante que joga o Montoro. Ele veio pra contribuir com esses gols que o Botafogo precisa fazer.
0: Mandando um abraço aqui pra galera ligada na nossa transmissão. Alô, Jonathan Cardoso, querido Jonathan Cardoso, direto de Santa Cruz, acompanhando a nossa transmissão, mandando um alô pra Michele Silva, também pra Thalita Gitti. Bela jogada do Álvaro Montoro, do campo de defesa, ele conseguiu canetar a marcação, é isso. Tem que chamar o jogo, tem que tentar quebrar a linha defensiva do time do Cienciano. 15 minutos e meio de bola rolando neste primeiro tempo, a bola da mão dominada pelo Danilo, chegou ali o Huguinho, acabou roubando a bola pelo time do Fogão, Danilo perdeu, nova posse de bola pelo time do Cienciano, arranca agora buscando a jogada pelo lado esquerdo, o Garcês, ele tenta tirar agora no drible, deixou para trás o Danilo, entregando a jogada a Roberto, de longe, será que ele pega, pé direito, chutou e a bola vai para fora! Esse tipo de susto não precisa estar no roteiro, hein, Thalita?
2: Não pode estar, Hugo. Uma jogada do camisa 10 do Cienciano, ele consegue o domínio ali na meia lua da grande área, uma finalização forte, rasteira, buscando o canto esquerdo do Arlesson. A bola vai pela linha de fundo, mas passa muito perto do gol alvinegro.
0: Vamos a 16 neste primeiro tempo. A bola lançada era pelo lado esquerdo na primeira, não deu embora. Melhor pro time do Cienciano. Na roubada agora pelo lado canhoto. Aparece para fazer a dominada o Martínez. Ele ameaça a partida em contra-ataque. Não preferiu a devolução ainda no campo de defesa. Agora com Becerra de lado. Toque feito com Nunes pedindo o lançamento lá no campo de ataque. Aparece o Nunes descolando o lançamento pro campo ofensivo. Roberto no toque de cabeça buscando o Garcês. Já estava impedido. A arbitragem não marcou porque o Botafogo seguiu com a posse de bola. Ainda com Danilo na bola dominada. Agora ajeitando com Álvaro Montoro na tabela. Ela conseguiu ali o giro, Montoro perdeu a posse de bola, mas tentou a jogada, agora Ferrarese pega a sobra, Danilo tapa de primeira pra ninguém, chega tirando ali o Becerra. Danilo ainda não se encontrou no jogo, hein, Michele Silva?
3: Tá errando muito, errando demais, errando mais do que o jogo possibilita que sejam cometidos esses erros, né? Ele tá jogando mais pela meia direita, mas recebendo no fundo, recebendo no pé, ou passando a bola, ou dando sequência, ele já tem pelo menos 5 erros nesse começo de jogo. Tem que aparecer com mais tranquilidade no jogo, Danilo. Parece que tá nervoso. Ele normalmente não erra esses passes. Ele precisa retomar o futebol daquele Danilo que foi pra Copa do Mundo.
0: Ferrarese, ponta direita, descolou o cruzamento, a zaga chegou na intervenção, o Cienciano tira, mas o Botafogo é insistente, rouba a jogada agora novamente na intermediária, pega o Álvaro Montoro, no que ele dá um tapa pelo lado esquerdo, aparecendo para jogar o Alex Telles, olha para dentro da grande área, na primeira não deu cruzamento, na sequência bola tirada pela zaga, sobrou com Medina, ele tenta tirar da marcação, se atrapalhou com a bola, ficou com ela dominada, chama a falta, o árbitro diz que não houve a roubada de bola do time do Cienciano, na jogada agora pelo lado direito, ele vai fazer o lançamento, desviou no meio do caminho, sobrando pelo lado direito, arranca agora o Nunes pelo time do Cienciano, rolando mais atrás, busca a jogada ainda pelo lado direito, 18 minutos de bola rolando neste primeiro tempo. 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
0: É pelo lado esquerdo, Garcês, com a bola dominada, vem o time do Cienciano fazendo o lançamento lá pro campo de ataque, tentativa de chegar agora cortando de cabeça, Alex Telles chega tirando na sequência, a bola vai se oferecendo pro time do Cienciano pelo lado direito com o Nunes, olhou para dentro da grande área na primeira tirada, voltando com o lançamento, campo de ataque, Garcês pedia a jogada livre aqui de braços abertos pelo lado esquerdo, mas o lance está parado, estava impedido ali o Cabejo e a arbitragem parou para marcar, é a favor do time do Cienciano, não, é do Botafogo, a bola agora é com o Botafogo, estava jogando lá o Romagnoli, mas o lance foi pro jogador Garcês, que não dominou, embora tivesse dominado, já estava em posição irregular. Mandar um abraço aqui, alô Antônio Carlos Urbano, alô Tonho, esse tá ligado aqui na nossa transmissão, obrigado, é sempre prestigiando essa estrela solitária batendo no peito, esse coração que tá pedindo muitos, muitos gols do Fogão. Eu vim aqui para isso, para narrar muitos gols do Botafogo e nenhum do Cienciano. Será que rola? Eu tenho certeza que é possível. 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
0: Olha o contra-ataque do time do Cienciano com a bola tocada agora, Cabejo lá pelo lado direito, não conseguiu fazer o domínio, chega a zaga do Cienciano agora ali na recomposição, chega a defesa do Botafogo tentando se armar para chegar ao campo de ataque, o passe feito com o Guinho agora na intermediária defensiva, ele vê a proteção com o lado direito acionado, é Ferrarese, lançamento, campo de ataque, capricha Vitinho, se manda na diagonal, já está no campo de ataque agora com o Álvaro Montoro no meio de dois jogadores do time do Cienciano, foi puxado pelo Barreto, tenta a jogada, o drible aconteceu, tentativa do lance, lançamento é para dentro da grande de área, Danilo Pereira, não jogada, não conseguiu a sequência do lance, chegou tirando a zaga do Cienciano, e eu confirmo a hora certa, são 9:50. Ligado no nosso timaço, você confere agora o tempo e o placar do jogo. 20 passados 20 no primeiro tempo, 25 para o intervalo, e no placar do Futebol Globo CBN, Copa Sul-Americana, vale vaga nas quartas de final da competição, aqui no Nilton Santos, confere aí.
1: Botafogo!
0: Um gol de Danilo Pereira.
1: Cienciano!
0: Zero!
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0: Hoje mais cedo em Assunção, deu Vascão 4-1 de virada para cima do Olímpia. O Vasco, depois do empate em 0-0 em casa, está classificado para as quartas de final da Copa Sul-Americana. Aqui no Futebol Globo CBN, o Bom de Bola Edson Mauro transmitiu com os comentários do Carlos Eduardo Éboli e as reportagens do Renan Moura. Bom, aqui no Nilton Santos, 21 primeiro tempo, Michele Silva, cadê o segundo gol do Fogão?
3: É, tá tentando, né? Principalmente com o Vitinho atacando ali pela direita. O Danilo tem que dar esse passe e se projetar. Ele não é o primeiro volante do time, ele é o segundo homem de meio campo do Botafogo. Ele tem que dar o passe no Vitinho e rapidamente se projetar no espaço para receber essa bola. Tem um espaço bem grande entre zagueiro e lateral pela esquerda do Cienciano. Ali é o espaço do Danilo para o Danilo atacar. Ele precisa se projetar mais, se oferecer mais pro jogo, não pode ter medo do jogo.
0: A falta é a favor do Botafogo na meia-direita. Telles já tá com ela aí, Thalita.
8: É isso, fez um golaço de falta no jogo contra o Fluminense. Essa aí é um pouco mais longe. O Montoro também tá ali próximo do Telles e dois jogadores na barreira do Cienciano.
0: A falta é a favor do time do Botafogo. Montoro tá perto da jogada. Dois jogadores na barreira do time do Cienciano. Parece que vai ficar pro Alex Telles. O goleirão Espinosa tá lá dentro da pequena área. Correu pra bola Alex Telles, chutou direto. Goleiro defendeu. Para evitar esse segundo gol do Fogão, ela tinha endereço, Tata.
8: Tinha, seria um golaço de falta do Alex Telles. A bola ia morrer no fundo da rede, mas o Espinosa com a mão direita mandou pela linha de fundo. O Botafogo segue no ataque, escanteio lá pela esquerda, Telles na bola.
0: Alex Telles saiu da cobrança de falta para cobrar o escanteio lá pelo lado esquerdo, 22 minutos e meio deste primeiro tempo. Capricha Telles, eu quero narrar o segundo gol do Fogão. O árbitro está dentro da grande área agora ali, fazendo a intervenção, pedindo o fim do empurra, empurra, enquanto Telles corre para a cobrança do escanteio, pé esquerdo na bola, levantamento, entrada da pequena área, cortou a zaga, a bola sobrou com o Guinho, dominou esquisito, mandou a bomba direto e o goleiro Espinosa foi lá pegar para defender. 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
0: 23 minutos deste primeiro tempo. A bola vai se oferecendo lá pelo lado esquerdo do campo de defesa do Botafogo. Aparece o Guinho pedindo Ferrarese pelo lado direito. Ele ameaçou o passe centralizado para o Danilo. Preferiu agora tocando para o Ferrarese. Devolução feita com o posicionamento do Guinho. Justino está lá pelo lado esquerdo. Ele preferiu o passe novamente com Medina. Arranca com o time do Botafogo, buscando na velocidade. No toque, no pique, no pique, no toque. Abriu o lance agora no corta-luz. Tentou na tabela com Danilo. Voltou Álvaro Montoro. Lançamento para Danilo Pereira. Invade a grande área. Vai sair ao segundo. A bola vai ter.
1: Botafogo.
0: Não, ele disse que não. Pra mim essa bola tava lá dentro, hein, Thalita?
8: É, mas o juiz não marcou. Uma jogada do Danilo e o Arthur Cabral. De novo o Arthur Cabral. Não conseguiu chegar nela pra finalizar. Sem goleiro, sem zagueiro. Só ele, a bola e o gol. Sem ninguém, ele perdeu.
0: Ele tá dando escanteio. Num primeiro momento, escanteio. Rodrigo Belão tá aqui na área técnica fazendo o quadradinho do VAR. Jogadores do Botafogo reclamam que o gol foi legítimo, que essa bola entrou. Lance muito difícil, mas o árbitro está convicto até aqui de que não houve o gol. Michele.
3: É, e só para ficar claro, dois pontos, né? Precisa entrar por completo a bola e se o VAR não tiver uma imagem conclusiva, ele não vai chamar, né? Então pode ser esse o caso.
0: Já cobrou o escanteio o Alex Telles, dando lado direito, tentando a jogada agora, tirou de dentro ali da pequena área o jogador do Cienciano. Tá vivo o Botafogo querendo o segundo gol. A bola volta direto agora no Álvaro Montoro, fez o lançamento na ponta direita, cortou para cima da marcação. Telles caiu, pediu pênalti, o árbitro disse que não houve. 24 minutos e meio deste primeiro tempo, lançamento na altura do meio campo, tentando tirar do primeiro marcador. O Guinho conseguiu a roubada, tirada pelo time do Botafogo, a bola voltou no campo de defesa agora com Vitinho, rolando para Ferrarese. Segura a jogada mais uma vez pelo lado direito, descolando o lançamento para Danilo. A zaga tocou para trás, Danilo chega antes dele, veio o corte ali do jogador que era o Becerra. Tira a jogada novamente, afasta mal ali a defesa do time do Cienciano, tá perdido. Chega agora o Martínez, ele vai ali na dividida com Danilo, a bola toca por último no jogador do Bota, sai em arremesso lateral a favor do Cienciano. Agora a parada para reidratação. Michele, 25 minutos do primeiro tempo, tá te agradando a postura do Botafogo ou tem que melhorar?
3: Tô gostando, tem alguns ajustes que o Botafogo precisa fazer, e aí pra mim tá muito claro, né, o Danilo tem que participar mais do jogo, se movimentar mais. A estrutura do Botafogo, taticamente, é deixar os dois zagueiros, então Justino e Ferrarese, e o primeiro volante, que é o Huguinho, ali na contenção. O que quero dizer com isso? Na parte defensiva. O restante do time se projeta, o restante do time se lança mais ao ataque. Quem tem mais qualidade pisando na área, pisando na frente? Medina ou Danilo? Danilo. Mas o Medina está se oferecendo mais para o jogo. O Danilo tem mais qualidade, ele pode oferecer mais do que está oferecendo. Por que eu estou falando a respeito, tanto a respeito do Danilo? Porque é dele que se espera mais. Montoro está aparecendo muito bem no jogo. Ele está pifando bem esse ataque. É a segunda, a terceira bola que ele dá em profundidade só para o Danilo Pereira. O atacante do Botafogo hoje está fazendo a dupla com o Arthur Cabral lá na frente. Fora os outros passes do Montoro, todos eles verticais, todos eles na direção do gol, todos eles colocando o Botafogo frente a frente com o goleiro ou diante ali do um contra um contra um defensor. Então o Montoro está fazendo um grande jogo, mas o time precisa aproveitar as chances que ele cria e precisa também atacar um pouco mais pelos dois lados do campo. Alex Telles pode aparecer mais pela lateral esquerda, se combinar mais com Medina. Tem caminho para o Botafogo atacar por aí. Medina e Telles pela esquerda, Danilo e Vitinho pela direita. Esses jogadores têm que se combinar mais. O Montoro já está fazendo o papel dele por dentro. E claro, tendo a oportunidade, o Arthur Cabral não pode perder as duas chances que ele perdeu até aqui.
0: Não pode mesmo, principalmente porque, repito, o relógio nesse momento é adversário do Botafogo. O Botafogo tem que, em cada oportunidade criada, sobretudo oportunidade clara de gol, converter. E o Arthur Cabral teve pelo menos duas até aqui. Algum detalhe aí, Thalita?
8: O Arthur Cabral, a última vez que ele conseguiu marcar com a camisa

0: campo de ataque, no toque de pé direito na tabela, agora voltou Danilo Pereira com Álvaro Montoro, conseguiu fazer o drible no meio de dois e acabou perdendo a posse dela. 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
0: Sai jogando o time do Bota, agora com a bola dominada, vem o Guinho deixando pelo lado direito com o Ferrarese. Fala, Thalita.
2: Teve cartão, tá, pro Cici, eu não sei se eu cheguei a falar, mas se eu não falei, e se eu falei, tô falando de novo, foi pro Arias, camisa 5 da equipe, por conta daquela falta que ele cometeu ali em cima do Alex Telles.
0: É, falta cometida, falta pra cartão amarelo. Por falar em falta, o árbitro deu uma falta aí, que eu sinceramente vou respeitar a exclusividade de observação dele, porque só ele viu essa aí, hein, Michele?
3: É, não foi falta, foi pressão normal ali no lance, e aí é o árbitro travando muito, né? Você tem um monte de regra para o jogo correr, para a bola rolar, mas o árbitro trava por faltas que não existem.
0: Roberto tentando ali o cruzamento, a bola tirada pela zaga do Botafogo, levantamento para a grande área, Danilo precipitou, mandou o chutão para frente, é, mas aí alguém tem que avisar ele que não está marcado. Danilo chegou tirando, que a bola na grande área era realmente perigosa, mas precipitou. 29 minutos passados neste primeiro tempo, 29 primeira etapa, vai dando fogão 1-0, mas esse placar não interessa, não é suficiente ao time do Botafogo. Preparado para a cobrança, Martínez pelo lado esquerdo, na tentativa agora pelo lado canhoto, campo de defesa do time do Bota, ataca o time do Cienciano, a bola devolvida com Martínez, ele entrega novamente, o passe feito, buscando jogada no campo de ataque, entrada da grande área, buscando também o lance, era o Arias, não deu em bola na sequência, ela vai se oferecendo lá pelo lado direito, agora com Cabejo, proteção feita, chega ali fazendo a carga e o árbitro marcou a falta do Telles em cima do jogador do Cienciano, pelo lado direito, prepara para a cobrança, agora não tem pressa ali para fazer a reposição de bola, tô vendo o Cabejo, já cobrou a falta, ainda no campo de defesa, traço para cima da marcação, chegou ali o Amundaraim, tirando na primeira, abriu jogada novamente com Cabejo, pelo lado direito no campo de ataque, e eu confirmo a hora certa, 10 em ponto. Ligado no nosso timaço, você confere agora o tempo e o placar do jogo. 30, passados 30 no primeiro tempo, 15 para o intervalo, e no placar do Futebol Globo CBN, Copa Sul-Americana, segundo confronto válido pelas oitavas de final da competição, aqui no estádio Nilton Santos, confere aí.
4: Botafogo
0: 1, Danilo Pereira
4: Cienciano
0: 0.
5: Central.
6: Libertadores da América, meia hora de bola rolando na Neoquímica Arena, 0 Corinthians, 0 Rosário Central.
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0: Você nesta noite de quinta-feira, e o fogão em campo, o fogão vencendo, mas esse resultado ainda não é suficiente para o Alvinegro. Botafogo sai errado na saída de bola, agora roubada do time do Cienciano, com Romagnoli pelo lado esquerdo, entregando a Martínez. Mais atrás, Roberto aparece para fazer a dominada, recolhendo pelo time do Peru. Aparece com Martínez pelo lado esquerdo, agora no campo de ataque. Roubada do time do Botafogo no lançamento do Vitinho, buscando Arthur Cabral. Ele consegue fazer o giro para cima da marcação, tá isolado, vai no meio de três jogadores do time do Cienciano. Arranca pela ponta direita, são dois para cima dele, dá a opção, Danilo mais atrás na meia, rolando Álvaro Montoro, ainda no pé direito, ele limpa o primeiro marcador, tentou devolução errada pro Danilo, acabou perdendo a posse de bola e aí facilitou pro Cienciano, Thalita.
2: Ele ficou na indecisão, finaliza o toco, acabou perdendo um tempo para tudo e não conseguiu nada.
0: Tentativa do Vitinho, direita da grande área, tentou a rolada, ele bateu pro gol, chutou longe. A bola foi pra fora. Inacreditável essa aí também, Tata.
2: O Vitinho é inimigo do gol, né? A gente sabe disso. Assim,
0: ah,
2: perdeu, é?
0: É,
2: já perdeu.
0: Não
2: alguns,
0: sabia.
2: Alguns cara a cara, assim, ó, chance clara de gol. Uma jogada ali agora na pequena área. Ele, o goleiro, e só tinha um zagueiro ali fazendo uma pressão maior. Mas a finalização passou muito longe. Segue Botafogo 1, Cienciano 0.
3: Sabe que o Vitinho, eu vou trazer aqui um dado que é do Brasileirão, mas vale para isso que aconteceu agora. E para a gente avaliar como a decisão dele foi equivocada ao finalizar. O Vitinho tem 8 finalizações no Campeonato Brasileiro. Quantas certas? Chuta, Hugo.
0: É, bom, eu não sou inimigo do gol, então vou chutar para tentar ser certeiro. 1-0. Ah, bom, errei. Mas pelo menos eu chutei. Vem tentando pelo lado direito. Cabejo limpa o primeiro marcador de três dedos. Descolou o cruzamento. Sai o goleiro Arlesson. Vai dar susto assim lá na galera da Leste Superior. Não, lá também não pode não, Tata.
2: Não pode mesmo. Não pode, né? Tem que ser só lá no Centro Sul. O Arlesson saiu meio estranho.
0: É, lá pode.
2: Ali, mas fez a defesa, Hugo.
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0: trava a jogada. Álvaro Montoro buscando o lance, acabou caindo ali o Medina também. A jogada agora aberta pela ponta direita. Vamos lá, Vitinho. Acerta esse cruzamento. Arthur Cabral pedido dentro da grande área. Sai o goleiro Espinosa, todo atrapalhado. Conseguiu defender em dois tempos. Ele rapidamente vê a movimentação dos jogadores do Cienciano no campo de defesa. O árbitro já tá ali, ó. Ele demora 3 dias para começar a contagem. Aí também facilita a cera, né, Michele?
1: É, não adianta ter a regra se o árbitro em campo não tá disposto a aplicar corretamente, né? Mas vamos combinar, Hugo, que arbitragem ruim em competição da Comebol, zero novidades, né? Que é um show,
0: ah, é.
1: Um show de arbitragem ruim. Inclusive, a gente comenta quando a arbitragem tá boa, porque na Libertadores e na Sul-Americana é impressionante como os árbitros são de mal a pior.
0: Ah, com certeza, com certeza. Na Sul-Americana e na Libertadores, arbitragem ruim surpreende ninguém. Pelo lado esquerdo, arranca o time do Botafogo, Danilo Pereira. No que ele dominou, já girou, entregando a jogada agora pela meia direita com o Vitinho. Olhou pra dentro da grande área, tocou rasteiro. Dentro da área, lado direito, Danilo não chegou. E aí a galera caiu de vaia, porque o Danilo... Não sei não, hein, Thalita?
2: Esqueceu o futebol dele aí na Copa, né? Se é que ele chegou lá. Uma jogada que começa muito bem. Danilo Pereira consegue dar um belo giro na marcação. Dá um passe pro Vitinho aqui pelo lado direito. E o Vitinho faz toda a leitura da jogada e diz, vou jogar ali. O Danilo correu, correu, não chegou e acabou perdendo a bola. Foi direto pela linha de fundo.
0: Pois é, 34,5 deste primeiro tempo. O Botafogo está vencendo 1-0, mas esse resultado não é suficiente para o Fogão. Vamos lá, Fogão! O Guinho com a bola dominada para cima da marcação, deixou para trás ali o jogador, que era o Garcês. Pede pela esquerda o Medina. Abre jogada ainda pela canhota, busca jogada agora do domínio. Alex Telles voltando no campo defensivo com Justino. Ele no pé direito recolhe, para, volta novamente. Medina está infiltrado, buscando jogada o Guinho. Ele preferiu o passe lá atrás com o Danilo. Pede bola o Ferrarese pelo lado direito. Vai ao ataque o time do Botafogo, buscando agora o Fogão com a bola, não lançada, recuando pro goleiro, é o Arlesson lá dentro da pequena área. Fala, Thalita.
2: Danilo vaiado. Danilo, camisa 8 do Botafogo, vaiado.
0: Justas as vaias até aqui, Michele?
1: Olha, o torcedor, ele é soberano, né? Ele pode, enfim, decidir o que ele acha melhor, mas eu acho que não ajuda muito. Não tá bem no jogo, mas não ajuda.
0: Verdade. Telles, cruzamento da ponta esquerda, buscando ali o Cabral na grande área. Jogada tirada ali, de qualquer maneira, pelo Martínez, cedendo o escanteio pro Fogão bater pela direita, Thalita.
2: A jogada toda construída lá pelo lado esquerdo. O Alex Telles foi até a linha de fundo, fez o cruzamento, o goleiro ficou meio indeciso para chegar, o Cabral tava no lance, mas antes o zagueiro chutou lá pela linha de fundo. Aí escanteio pela direita, Alex Telles na bola.
0: Preparado para a cobrança, 35, o primeiro tempo, dá um beijo na bola. Vamos lá, Telles, capricha. Quem sabe o segundo do Fogão, preparado para fazer o levantamento dentro da grande área, já autorizado pela arbitragem. Foi para a bola Alex Telles, pé esquerdo, levantamento, Cabral. Desviou, segunda trave, Danilo, chutou em placa.

0: No escanteio cobrado pelo Alex Telles, Arthur Cabral desviou na primeira trave. A bola dominada de forma esquisita pelo Danilo, mas ela se ofereceu para ele mesmo chegar de carrinho, empurrando do jeito que deu. O importante é que a bola foi para o fundo das redes. É o segundo gol do Botafogo. O segundo passo foi dado aqui no Nilton Santos. 36 minutos do primeiro tempo, 36, primeira etapa. Danilo aumenta para o Fogão.
1: Botafogo
0: 2,
1: Cienciano
0: 0. O árbitro está indo ao VAR, ao monitor, Thalita.
2: É, tem um bate e rebate dentro da grande área, né? A bola primeira é desviada pelo Arthur Cabral ali na primeira trave. E aí existe um bate e rebate antes do Danilo conseguir finalizar pro gol. Comissão técnica ali da equipe do Cienciano diz que tocou no braço e o árbitro agora vai dar a decisão.
0: Tá voltando a campo aqui o árbitro, anulando o gol do Botafogo, Thalita.
2: É isso, ele deu um toque de braço, né? Um toque de mão ali dentro da pequena área, na hora que acontece o bate e rebate ali dentro da pequena área. Gol do Danilo, anulado o gol.
0: Fala, Michele.
3: É, a ideia foi boa, né? Do Botafogo ali nessa cobrança de escanteio. O Alex Telles já contribuiu e muito nessa temporada. Através da bola parada, a Thalita, a gente estava comentando aqui o gol dele contra o Fluminense, enfim, outras cobranças também. Isso pode aparecer mais vezes. E que seja pelo menos para o Danilo ter esse gostinho do gol, para retomar aquele Danilo com aquele futebol que levou ele para a Copa do Mundo. Aquele é o Danilo que a torcida do Botafogo quer ver, que pelo menos sirva para isso esse banho de água fria agora com o gol anulado.
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0: Bola tocada de cabeça pelo Ferrarese, achando pelo lado direito no campo de ataque. Arthur Cabral tentou passar por dois jogadores. Ele correu, se isolou, saiu jogando errado a zaga do Cienciano. Melhor pro Fogão, Arthur Cabral, cruzamento, ela bate no Martini e sai em escanteio pro Botafogo pela direita, Thalita.
2: É, o Cabral brigou ali com dois jogadores do Cienciano, perdeu a bola no primeiro momento, mas conseguiu segurar, tentou ali o cruzamento rasteiro, a zaga cortou. É escanteio pro Fogão, pela direita, Telles na bola.
0: Vamos lá, Telles, prepara pra cobrança, capricha na cobrança, o Botafogo. O Botafogo precisa desse segundo gol. O Botafogo precisa aumentar a vantagem no jogo para diminuir a desvantagem no agregado do time do Cienciano. Bola lançada, saiu mal o goleiro, do toque de cabeça para fora. O goleirão tava onde, Thalita?
2: O Arthur Cabral já tem um hat-trick de gols perdidos hoje aqui no estádio Nilton Santos. Ele agora conseguiu subir ali muito bem na marcação, testou inteiro na bola, mas mandou à esquerda bem longe do gol defendido pelo Espinosa.
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0: 39 minutos e meio de bola rolando neste primeiro tempo. Desvio de cabeça agora, Arthur Cabral bota na frente. Opa! Danilo Pereira caiu. Pra mim foi falta, hein? E o árbitro marcou com 4 dias e 18 horas de atraso, Thalita.
2: E no primeiro momento, eu acho que ele não ia marcar, não, Gô.
0: Não, ele não ia.
2: Ele não ia
0: marcar.
2: Ele não viu falta em cima do Danilo, que consegue dar um chapéu ali no jogador do Cienciano. E tinha condições de dar prosseguimento à jogada. E o juiz, no primeiro momento, não ia marcar. Aí marcou a falta, deu cartão para o jogador do Cienciano. E agora dá cartão para o Alex Telles por conta de uma pequena confusão. Empurrou daqui, empurrou dali. Mas o cartão só foi para o Telles, não foi para o jogador do Cienciano também, que empurrou o jogador do Botafogo.
0: Olha, se não me engano, o cartão foi para o Amondaraim, o zagueiro camisa 4. E o Telles recebeu depois. Agora, vou te falar, cara. Esse árbitro é ruim demais, hein, Michele?
3: Muito ruim, muito ruim. É, o árbitro em campo, até pra errar, tem que ter convicção. E ele não tem convicção de nada. Nem pra errar, ele tem convicção.
0: A falta que ele nem ia marcar, depois de um tempão, ele marcou e resolveu dar amarelo. Critério zero desse árbitro. Telles prepara pra cobrança, manda a bola pra grande área, chega a zaga tirando a bola, sobrando com ajeitada de cabeça, sobrando com o Álvaro Montoro pelo lado direito, ainda com Telles, pé direito, toque, desvio na zaga, chega a sobra, agora com o Álvaro Montoro, ele tenta o drible, apanhado no pé de apoio, tentativa da jogada, desvio, a bola aconteceu e o arremesso é pro Botafogo cobrar, e eu confirmo a hora certa, 10 e 11. Ligado no nosso timaço, você confere agora o tempo e o placar do jogo.

0: Arena, segundo confronto válido pelas oitavas de final da competição, aqui no Nilton Santos. Confere aí.
1: Botafogo
0: 1, Danilo Pereira 0. Com o time do Bota, sai jogando pelo lado direito agora com Vitinho, descola o lançamento, Álvaro Montoro na bola agitada, Vitinho, dividida, sobra no meio campo, aparece agora o Alex Telles, entregando pelo lado esquerdo, segura a jogada agora o Medina, arrancando a velocidade, ele se manda, é no toque, no pique, já tirou do primeiro, passou pelo segundo, boa jogada agora do Medina, pedindo jogada pelo lado direito, ele fez o lançamento errado, era pro Vitinho, na tentativa de infiltrar, acabou perdendo a posse de bola, 42 minutos quase deste primeiro tempo, olha o Guinho protegendo lá na tentativa da proteção, agora bateu de qualquer maneira ali o próprio Justino, já cobrado o arremesso lateral, mas tem jogador do Botafogo caído. Fala, Thalita.
2: É, foi numa jogada anterior, onde ele tenta dar um passe ali pro Danilo Pereira, que atacava, né? Acho que era o Danilo Pereira que atacava ali, e ele acabou sofrendo uma entrada mais forte ali da marcação do jogador do Cinciano. Eu não tô conseguindo identificar daqui quem é o jogador do Botafogo que tá caído, Igor.
0: É, aos poucos tá levantando o Medina, é ele mesmo, Medina. 42,5, fala, Michele.
3: E foi falta no Medina que, para surpresa de zero pessoas, o árbitro da partida, Juan Benítez, não conseguiu marcar e vem em campo. Hugo, vou te surpreender com uma informação.
0: Manda.
3: O árbitro Juan Benítez é árbitro de Copa do Mundo. Apitou Alemanha e Costa do Marfim na última Copa.
0: Bom, enfim, não consigo encontrar nenhuma explicação para isso ter acontecido. Porque se um árbitro como esse passou pela Copa do Mundo, ainda que como turista, é inacreditável. Vai para a cobrança do arremesso lateral, é para o time do Botafogo agora com o Vitinho, ele manda pelo lado direito, jogada na grande área, desviou na cabeçada, sobrou Arthur Cabral, ele acredita no lance, protegeu, direita da grande área, gira para cima do primeiro marcador, a bola voltou com o Álvaro Montoro, levantamento para a grande área, chega a zaga cortando, a bola volta com o Telles, deixando pelo lado direito ainda com o Álvaro Montoro, ameaçou o cruzamento, rolando na ponta direita para Vitinho, deu um traço para cima do primeiro marcador, a bola voltou, agora com o Montoro, tira do primeiro, tentou o chute cruzado, Cabral de primeira, bateu para fora. Aí é brabo. Eu quase que eu falei, Thalita.
2: É isso aí mesmo. É impressionante. Ele tentou de novo na
0: grande área. Tá gelada ou não tá?
2: É.
0: A soda.
2: É isso aí.
0: Ai, ai, ai.
2: Impressionante. Não adianta o Álvaro Montoro construir uma jogada tão bonita dessa na hora da finalização. Arthur Cabral, mais uma vez, mandou à esquerda do gol ali, defendido pelo Espinosa.
0: E o melhor, o goleirão Espinosa estava batidão, não ia chegar. Se ela fosse na direção do gol, amigo, era o segundo gol do Botafogo.
3: E esse é o desafio, né, Hugo? Porque se você está testando o goleiro de alguma forma, e o goleiro está defendendo, é uma coisa. Agora o Arthur Cabral, a Thalita trouxe bem antes, né? Agora, é claro, ele já ampliou esse número. Ela falou um hat-trick de chances perdidas. Agora ele tem mais que 3, né? Ele tem 4 que ele não acerta no gol. Ele não consegue acertar aquele retângulo gigante que tem na frente dele. Aí é muito mais complicado. Ele tem uma tarefa: acertar no gol. Porque o goleiro defender é do jogo, mas acertar no gol é o que ele não tá conseguindo fazer.
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0: Passe do Danilo, Danilo Pereira invade a grande área, vai cara a cara, chutou e o goleiro defendeu. Mas se essa bola entrasse, não valeria, Thalita.
2: Não, porque ele tava impedido, ele até consegue chegar ali, meio desequilibrado, faz a finalização que bate no goleiro e vai pela linha de fundo, mas já não tava valendo mais nada, impedido, 3 minutinhos de acréscimo.
0: Vamos a 48, portanto, neste primeiro tempo, já passamos dos 45, vai lentamente para repor a bola em jogo ali, o goleirão Espinosa, ele preparado para repor a bola, manda ali lá para o campo de ataque, já prepara de pé direito para fazer o lançamento, estica a jogada agora no setor ofensivo do time do Cienciano, buscando agora para cima da primeira marcação, toque de cabeça, está impedido, eu não vou nem narrar, estava impedido o Roberg, eu vou ficar calado um pouquinho, não, já voltei a falar. Não, é porque o Roberto estava muito impedido, hein, Thalita?
2: Estava muito impedido, mas o Arlesson, ele foi. Com fé e foi. Sim, ele se jogou na bola, conseguiu socar, né, tirar de soco ali da grande área. E quem está caído na grande área do Botafogo é o jogador do Cienciano, gastando o relógio, Hugo.
0: Agora vamos saber se o árbitro vai tirar ele de campo por 1 minuto, né? Fala, Michele.
3: Eu vou antecipar. a minha nota da arbitragem. É zero, né? É zero. Pelo amor de Deus. A gente tem regras que combatem a cera. E o árbitro se recusa a deixar o jogo acontecer. Independentemente se torce, se você que está ouvindo, enfim, torce pro Botafogo ou não, o jogo não acontece, porque ele não deixa acontecer. Se o árbitro entendeu, ó, agora o jogador do Cienciano tá de pé e não vai sair de campo, cara. Isso é surreal. Tem uma regra para isso, gente, não foi falta. Ele tem que sair de campo e ficar um minuto fora. Existe uma regra para isso. O árbitro se recusa a aplicar a regra. É surreal o que a gente tá vendo aqui.
1: Surreal, é surreal mesmo. Fala, Thalita.
2: É, o Arlesson tá recebendo atendimento. Né? Teve um choque, né? Ele sai para poder tirar essa bola ali da grande área. Ele se choca ali com o jogador do Cienciano. E agora o goleiro do Botafogo tá recebendo atendimento. O doutor Gustavo já tá ali atendendo o jogador do Botafogo. E olha, ele tá fazendo uma sinalização ali pro banco de reservas. E acho que vai precisar mexer. Eu acho. É, eu não sei se é o goleiro ou se é a roupa. Não sei se tá sangrando ali.
1: Não, é trocar roupa. Eu acho que é trocar roupa.
2: É. Tá sangrando, é isso. O Arlesson tá sangrando, por isso que vai trocar ali a camisa. O Gustavo já fez o sinal ali pro banco de reservas. É, ficou meio confuso, né?
1: É, e fez só fez um braço só, assim, ó. Depois ele até usou o segundo, mas ele fez assim, ó, rodou, girou um braço só.
2: É porque o Belão aqui no banco, o Belão fez o sinal pro banco como se fosse uma alteração, né? Mas é isso mesmo, é a camisa.
1: Ó, já levaram lá a camisa agora pro Arlesson trocar. Tá sangrando, tá suja, enfim. Troca aí o uniforme. Troca aí o uniforme, mas troca rápido, Arlesson, que o Botafogo tá, ó, tá querendo ganhar tempo. Porque nesse momento a gente até passou dos 48 no primeiro tempo. O árbitro, se quiser, pode até encerrar a primeira etapa.
2: Eu acho que é o goleiro, tá?
1: Será?
2: É. Ele levou a camisa, tá? O rapaz da comissão técnica do Botafogo levou a camisa, mas o doutor Gustavo novamente olhou pro banco de reservas e fez o sinal de alteração. Eu vou lembrar um episódio que eu acho que é muito importante, o papel do médico nesse sentido. Foi um episódio com o Rafael, que jogava no Botafogo. Ele sofre um choque de cabeça, insiste em querer voltar, e o doutor Gustavo Dutra é muito firme em dizer que ele não podia voltar porque era um protocolo de concussão. E ele não volta a jogar. Então, assim, ele fez novamente o sinal de mexido, e o Gabriel Batista, camisa 12 do Botafogo, goleiro, tá ali aquecendo, Hugo.
1: É, e agora o goleiro, o Arlesson, tá indo na direção do banco de reservas. Parece que vai sair mesmo o goleiro do Botafogo.
2: É, é isso. O integrante da comissão técnica levou a camisa ali para ele trocar, mas o médico fez novamente o sinal e vai entrar o Gabriel Batista, camisa 12, na vaga do 17, o Arlesson.
1: E aí, Michele, prejuízo pro Botafogo, não muda nada pelo fato do Cienciano praticamente não estar atacando, diga?
3: É, não muda muita coisa porque o Cienciano não ataca, só que acredito que agora, a partir da mudança, vai começar a atacar, né? Vai testar esse goleiro que está aí frio, entre aspas, no jogo. E a estreia do Gabriel Batista, né, Thalita?
2: É a estreia dele.
3: Ele não jogou ainda, então vamos ver como é que ele vai sair também. Ele já entra numa fogueira, num cenário de extrema pressão. E, olha, inusitado, tá? Inusitado. E um lance que foi até impedimento, né? Isso que deu azar de tudo. Porque é um lance milimétrico ali, não tem uma observação clara de que havia o impedimento, então a jogada tem que acontecer, e no fim ele teve esse choque que acabou tirando aí o Arlesson do jogo. O Arlesson fez certo no lance, tá? Porque ele não tinha certeza do impedimento, ele foi na bola, né? Então ele fez certo, mas é uma infelicidade gigantesca do goleiro do Botafogo.
1: Eu só achei estranho, porque assim, o Arlesson, ele saiu agora, desceu aqui a escada que dá acesso ao vestiário. Tudo bem, a gente não está perto dele para saber o que de fato aconteceu. Alguma coisa aconteceu, ok. Mas ele saiu de uma maneira muito, muito tranquila.
5: Está com o queixo aberto, Hugo. Como se não
1: tivesse acontecido nada. Ele está com o queixo aberto, é isso?
5: Isso, está com um corte profundo na altura do queixo.
1: Então é isso, então tá feito aí o esclarecimento, ele tá com o queixo cortado e de fato não tinha condições de permanecer em campo, Michele.
3: É, aí não tem como mesmo, inclusive obrigado aí pro Chico, porque eu tô sem retorno aqui, aí ficou difícil de observar, mas de fato, né, e é realmente uma situação que não tem como o goleiro seguir numa condição dessa.
1: Com certeza. 51 minutos do primeiro tempo. O jogo ia 48. 3 minutos já passaram além dos 3 que o árbitro já tinha crescido. A bola lançada, Danilo na grande área antes dele. Chegou o goleiro Espinosa. Foi lá para fazer a defesa. 51 minutos e meio deste primeiro tempo. O árbitro já está ali contando para a reposição de bola. Essa regra ele resolve aplicar. Essa aí ele decidiu. Agora essa daí eu vou aplicar. Aquela do sai para ser atendido. Ah, não, essa eu não quero, não, Michele.
3: Escolha dele, né? Ele faz ali um vou, não vou e escolhe a regra que ele quer aplicar no jogo e acréscimos também, né? A gente não sabe. Vai ser um negócio meio... Vai ser surpresa, como diz o bom de bola.
1: Mas ele não informou? Nem precisa, nem precisa. Ninguém tem interesse em saber quantos mais, além dos 3 que ele já tinha crescido, teremos nesse primeiro tempo. Vai para a cobrança do escanteio, é pelo lado direito, Alex Telles, de pé canhoto, prepara para levantar essa bola na grande área. Vamos lá, Fogão, está na hora do segundo gol. Telles preparado para a cobrança do escanteio, já autorizado pela arbitragem, levantamento na primeira trave, desviou de cabeça, bola tirada pela zaga, afastada na sequência, tira o perigo lá de dentro, o cabejo, o árbitro já olhou para o cronômetro, já vai acabar o primeiro tempo aqui no Nilton Santos, sai ali o goleiro Gabriel Batista, entregando o jogador para Vitinho, descolando o lançamento lá pelo lado esquerdo, Álvaro Montoro na deixada, agora para dentro da grande área, não tinha ninguém, ela vai sobrando, Justino não chegou e o árbitro vai apitar pela última vez, fim de primeiro tempo.
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1: um gol de Danilo Pereira,
6: Cienciano,
1: 0. 10 horas 22 minutos, 10h22, nesta noite de quinta-feira, eu confirmo mais uma atração para você, ligado, ligada, no Futebol Globo CBN, aqui tem jogo.
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7: Clube na CBN, 10h23 no horário de Brasília. O Botafogo tá vencendo o Cienciano por 1-0, gente. É pouco, claro que é pouco, mas o primeiro gol já saiu. Gol marcado pelo Danilo Pereira. E a quantidade de gols que o Botafogo já perdeu também, hein? Ah, meu Deus do céu! Já era para estar pelo menos uns 3-0, no mínimo uns 3-0. Mas o Botafogo perde muito gol, e já tem todo o segundo tempo na voz do Hugo Lago. Já também tem Michele Silva, comentarista do Futebol Globo CBN, e opinião da Mia, hein, para esse primeiro tempo de Botafogo, 1, gol do Danilo Pereira, 0 para a equipe do Cienciano. E você também vai participar com a gente, mandar mensagem, hein? 97.99988. E aí, hein? Dá pra acreditar ainda? Eu tô acreditando, hein? Eu tô acreditando. Então manda sua mensagem. 97.99988. Continua acreditando ou já acha que já era? Não vai dar mesmo? Pode mandar mensagem pra gente. 97.99988. Eu vou te ouvir no Futebol Globo CBN.
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0: time, tô esperando a participação da gigante galera alvinegra, hein? Que já tá bombando aqui o WhatsApp do Futebol Clube São Paulo. Aí, ó, não para de chegar a mensagem dela. Não para de chegar a mensagem dessa gigante galera do Botafogo. Quero saber se continua acreditando, se tá confiando ou se já jogou a toalha, hein? Jogou a toalha já ou tá acreditando ainda no Botafogo? Pode mandar mensagem pra gente. 97.9988, tá bombando. Já já eu vou ver a galera alvinegra aqui nesse intervalo de jogo. Michele Silva, comentarista do nosso timaço. Qual é o seu destaque? O resumo do primeiro tempo que já já, daqui a pouquinho, você vai contar tudinho, Mi.
1: Botafogo tá acertando na postura, tá acertando nas chances criadas, tá acertando no último passe. Mas tem um jogador que precisa melhorar o aproveitamento dele significativamente pro Botafogo sair de campo com os gols que precisa e com a classificação.
0: Vamos caprichar, gente. Mas vamos caprichar, vamos caprichar. Tá jogando bem, tá criando. A Michele vai falar disso e muito mais no Futebol Globo CBN.
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0: Francisco Aiello na Globo e na CBN. Hora de opinião nessa central da bola. O que foi o primeiro tempo de um Botafogo? Gol do Danilo Pereira, 0 Cenciano. Na voz dela, comentarista do nosso timaço. Fala, Michele Silva.
1: Botafogo teve uma postura adequada, né? Uma postura vertical, acho que essa é a palavra, porque a gente viu nesse primeiro tempo. O Botafogo tentou acelerar todas as jogadas que pôde, né? A gente viu sempre o Botafogo indo pro ataque, subindo. É claro que tem aí alguns ajustes táticos para o segundo tempo, eu vou falar sobre eles. Mas antes de falar sobre eles, eu preciso destacar que os primeiros 5, 6 minutos foram de um Botafogo muito ansioso, acelerado até demais, o que é até natural se a gente pensar que normalmente o jogador entra para uma partida como essa, que precisa fazer muitos gols, com essa necessidade, com essa ansiedade lá em cima, e aí por isso vai impactar obviamente nos primeiros minutos. Mas depois que o Botafogo achou o ritmo dele no jogo e que conseguiu encontrar uma forma de colocar essa bola no chão e jogar o futebol que pode jogar, o futebol que já jogou em outros momentos da temporada, e até para quem está se perguntando se foi muito diferente porque é o Belão e não o Franklin Carvalho, não tem tanta diferença assim e nem teria, né? Uma demissão muito recente, o técnico que assume interinamente não consegue mudar tanta coisa assim da noite pro dia. Continua sendo um Botafogo que cria bastante, né? Que cria muitas oportunidades e a maioria delas, para surpresa de zero pessoas, sai dos pés de Álvaro Montoro. É impressionante o que joga esse garoto, joga muita bola, e foi inclusive através de uma jogada assim que o Botafogo passou a entender que a aceleração era importante, mas não a pressa. Acelerar, muito bom. Ser apressado, precipitado, ansioso no jogo, muito ruim. O Botafogo só vai conseguir fazer um gol por vez. Ele não vai conseguir fazer dois, três em uma jogada só. Então precisa ter calma para dar esses passes. E para mim o lance ali, por volta dos 9 minutos da primeira etapa, o lance do 1-0 do Danilo Pereira, ele traz isso, porque é uma falta sofrida pelo Montoro, cobrada rapidamente, um passe perfeito, um passe direto, vertical. E o Danilo Pereira, no tempo certo, certo de atacar as costas da marcação sem ficar impedido. O goleiro fica pelo caminho e ele faz um gol ali importantíssimo para colocar o Botafogo com mais confiança no jogo. O Cienciano atacou uma vez só, uma finalização ali que até passou perto, mole que o Botafogo deu. No mais, Botafogo controlou muito bem o Cienciano. De que forma? Mantendo os seus dois zagueiros, o Justino e o Ferrarese, junto com o Huguinho, e o Huguinho baixando ali entre os dois zagueiros para fazer essa sustentação defensiva, para fazer essa proteção à frente da área. Os dois laterais funcionando com a bola como se fossem alas, Alex Telles pela esquerda, Vitinho pela direita. Muito trabalho de bola por dentro, então principalmente, né, o Medina e o Montoro se oferecendo muito para o jogo. Danilo Pereira e Arthur Cabral como esses dois atacantes, né, essa dupla de ataque pronta para atacar o espaço. Eu vou falar sobre o Arthur Cabral, que é uma parte importante desse primeiro tempo e parte fundamental também para a segunda etapa. Com menos de 30 minutos, o Arthur Cabral já tinha perdido duas chances claras no jogo. A Thalita lembrou muito bem o último gol dele lá no fim de maio, né? Então faz tempo. E quando a gente vê ele jogando em campo, a gente entende por que faz tempo. Ali teve um lance ali, 36 do primeiro tempo, o Botafogo até ampliou numa cobrança de escanteio do Alex Telles, né? Acabou sendo anulado o gol. E depois, em mais uma cobrança de escanteio, o Arthur Cabral e o Danilo Pereira se atrapalharam no lance e perderam mais um gol. Mais tarde ainda, o Arthur Cabral perdeu uma outra grande oportunidade no jogo. Passe de quem? Do Montoro. E o Arthur Cabral não conseguiu acertar o gol. Precisa ter frieza. O Arthur Cabral precisa fazer no jogo de hoje o que ele não fez quase que em nenhum momento da temporada. Ele precisa acertar o gol, porque o goleiro do Cienciano demonstra algumas inseguranças, mas se a bola não for no gol, ele não vai ser nem testado. Então, tarefa para o segundo tempo. Se o Arthur Cabral, vale ressaltar aqui, se ele tivesse acertado metade das chances, então se ele tivesse um aproveitamento de 50% das finalizações, o Botafogo voltaria para o segundo tempo precisando só de 3 gols. Porque 2 ele já teria feito na primeira etapa, além do gol do Danilo Pereira. Botafogo tem essa missão para a segunda etapa, ajustar essas finalizações e principalmente também Danilo, volante Danilo, não Danilo Pereira, o Danilo precisa aparecer mais. O jogo pede a presença dele e não pede ele começando a jogada entre os zagueiros. Nisso ele não vai oferecer o melhor que ele tem, que é pisando na área, pisando na frente, finalizando. O Botafogo precisa do Danilo sem medo do jogo, com a bola no pé e no campo de ataque.
0: Michele Silva, comentarista do Futebol Globo CBN, e a opinião dela para esse primeiro tempo. Já eu vou ver a sua, hein? 97.9988, eu tô te esperando no Futebol Globo CBN.

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0: Na Globo, na CBN, 10h36 no horário de Brasília. A galera participa, manda mensagem pra gente. E aí, continua confiando no fogão ou já jogou a toalha, hein? 97.9988, fala aí, galera.
1: Aiello, rapaz, Botafogo, pai, tá perdendo pra ele mesmo.
0: No começo,
1: antes de começar o jogo, eu falei ainda. Caramba. Se o Botafogo perder tanto gol como eu costumo perder, a gente vira esse jogo, mas fica difícil.
0: Pois
1: perder
0: é,
1: esse
0: cara.
1: Monte de gol, cara.
0: Rapaz, muito bom,
1: de Deus, tá vendo pra nós mesmo. Entendeu? Só depende dele mesmo pra virar esse jogo. Edmar de Vitória, Espírito Santo.
0: Valeu, Edmar. Obrigado pela participação. O time perdeu muito gol, gente. 97.9988. Fala aí, galera.
2: Fala, Aiello, beleza? Boa noite. Alan Moura, direto de Manaus.
0: Ô, meu amigo.
2: Ouvinte fiel aqui do Quatro em Campo.
0: Sempre.
2: Comentaristas do Brasil é vocês.
0: Pô, claro. Quatro em Campo
2: é melhor. Eu acredito sim no Botafogo. Eu sou Flamengo, hein? Eu acredito que se ele incorporar o Botafogo de 2024 com esses jogadores aí, ele vai fazer 5 não, ele faz 7. Termina 8-0. Só assim. Porque senão, mano, esquece. Boa noite.
0: Valeu, Alan. Obrigado pela participação. Sim, Thalita.
3: Equipes de volta, Botafogo mexe, sai o Gui, entra Júnior Santos e sai o Romagnoli, 9 do Cienciano e entra o 11 Bandieri.
0: Muito bem, vamos pro segundo tempo, tá de volta ele, a maior fera do nosso timaço.
4: Francisco Aiello comandando a central da bola nesse intervalo, até aqui 1 para o Fogão, gol do Danilo Pereira, 0 para o Cienciano. O árbitro apitou e no segundo tempo já temos bola rolando.
5: Botafogo, Cienciano.
4: Com a saída da equipe peruana, mandando a bola direto pela linha lateral, tá bom, valeu meu PSG. Tentou jogar a bola aqui pela linha lá para forçar a saída. A Michele, sem paciência com o Cienciano hoje, hein?
6: Respeito o PSG do Peru, rapaz. É o Peru Saint-Germain.
4: Olha aí, ó. Nossa, aí, ó. Foi bom, é. Foi bom essa, hein? Nota 3, mentira. Nota 7, Michele.
6: Não, acho que foi 3 mesmo.
4: Ponta direita, olha o time do Fogão com o Júnior Santos, deu um traço pra cima da marcação, pé esquerdo, levantamento pra dentro da grande área, sobrou, olha, vai sair o segundo gol, Danilo Pereira não dominou, e a zaga tirou, foi por pouco, hein, Thalita?
3: Que a bola passa pelo Arthur Cabral, e ela quica na frente do Danilo Pereira, ele não consegue fazer o domínio, até tenta ali fazer uma finalização, ficou reclamando ali de um puxão na grande área, o árbitro nem deu bola pra ele, segue o jogo, perde a chance ali o Danilo Pereira.
4: Teles, tabela jogada agora pelo lado esquerdo com o Álvaro Montoro, devolução pro Teles, da ponta canhota, tenta tirar tudo lá pelo lado direito, era a chegada mais forte ali do lateral, Nunes tocando a bola, saiu em arremesso lateral, o árbitro já mandou cobrar, ele tá autorizando a cobrança do arremesso lateral, é isso?
3: Ele tava fazendo a revisão do lance com o Danilo Pereira, acho que foi isso.
4: Então tá bom, beleza, mas enfim, o árbitro voltou pro segundo tempo, como, hein, Michele?
6: É, que a gente já tá de implicância também, né? Aí qualquer coisa que ele faça...
4: O problema é dele, o problema é dele. Não, quem mandou fazer aquela lambança de atuação do primeiro tempo?
6: É, o famoso melhore. É isso, né? Melhore.
4: É isso aí. Me ajuda pra... Se alguma coisa acontecer de errado aí, é problema seu, juizão. É problema seu. Eu tô aqui narrando o jogo. Tô aqui com a galera do Fogão, valeu. Volta Danilo pelo lado esquerdo, depois do passe do Álvaro Montoro, rolando jogada agora na altura da intermediária, Danilo Pereira na bola tocada, agora pra Vitinho, tapa pela ponta direita com o Júnior Santos, ele domina de pé direito, passadas largas, tira do primeiro adversário, tenta o segundo drible, pé esquerdo, levantamento, pra dentro da grande área, ajeitando o peito, Arthur Cabral virou de bike, mandou por cima, saiu em tiro de meta, mas a bola tá indo nele lá, hein, Thalita?
3: É, o problema é justamente esse, a bola tá chegando no Arthur Cabral, ele não tá conseguindo fazer o fácil, foi tentar fazer o difícil, ele tinha o Vitinho livre ali pelo lado direito, poderia ter dado o passe, foi tentar ali dar uma bicicleta, andou muito longe do gol do Espinosa.
6: Rapaz, eu queria ter a confiança do Arthur Cabral, viu? Primeiro tempo não acertou nada de frente, primeiro lance da segunda etapa, vou tentar de costas, sem olhar pro gol.
4: Ah, autoestima é tudo nessa vida, né?
6: Nossa, deveria vender um pouquinho pra galera. É, Hugo, um detalhe a respeito da formação tática do Botafogo que muda a partir da entrada do Júnior Santos e da saída do Huguinho, né? O Danilo, volante, passa a ficar um pouquinho mais, aliás, já se lança mais ao ataque. O Medina fica um pouco mais com o primeiro volante junto com os zagueiros. O Júnior Santos aparece mais aberto pela direita. Antes quem estava fazendo esse corredor era o Vitinho. O Vitinho agora aparece um pouco mais por dentro. É uma peça ofensiva a mais para o ataque do Botafogo.
4: Bola chega na defesa do time do Botafogo, tocada mais atrás, a recuada pro goleiro Gabriel Batista. Ele tira o perigo lá de trás, depois do toque do Justino, tenta Arthur Cabral, resvala de cabeça. A bola não chegou no Danilo Pereira, também não alcançou o Alex Telles. Resvala também no toque de cabeça o Barreto. A bola se oferece no campo defensivo do time do Botafogo, agora com o Justino tocando para Álvaro Montoro. Pé direito nela, ameaça o lançamento. Preferiu ali prender um pouco mais a posse de bola, agora curta com Danilo, meio que na fogueira pro camisa 8, Alvinegro, que conseguiu girar, abrindo com Ferrarese lá pelo lado direito. Ele avança ao campo de ataque agora com o Júnior Santos, tira, leva pro pé direito, faz o levantamento, agora com Vitinho pela ponta, buscando jogada, tirou do primeiro marcador, acabou perdendo na dividida, Martínez acaba ficando sem ela, o árbitro deu vantagem, traço pra cima da marcação, Vitinho na grande área, ajeitada do Arthur Cabral, voltou com Telles, pé esquerdo, não deu pra chutar, ele bota na frente, tentando jogada, caiu, e o árbitro marca, pênalti pro Botafogo! É pênalti pro Fogão, em cima do Telles, Thalita!
3: Jogada que começa lá pelo lado direito, Júnior Santos e Vitinho, camisa 2 insiste, consegue roubar a bola e faz o cruzamento. Era pro Danilo Pereira, o Arthur Cabral domina antes de chegar no camisa 9, entrega, rasteira pro Alex Telles, que domina fora da grande área. E aí vai passar pela marcação do jogador do Cienciano, consegue passar, só que ficou um pezinho ali dentro da grande área. E se a falta é dentro da grande área, é pênalti pro Botafogo. Camisa 13, Alex Telles já tá com a bola, Hugo.
4: 5 minutos, segundo tempo. Convertendo esse pênalti, o caminho pro Botafogo chegar à classificação passa a ficar mais curto. Pênalti bem marcado ou não, na sua opinião, Michele Silva?
6: Bem marcado. Alex Telles assumiu a frente do lance ali. Olha, tirou o fôlego de onde não tinha o Telles, viu? Porque ele deu um pique pra chegar nessa bola, pra chegar à frente. E ele recebe a escorada do Arthur Cabral e pra sair da marcação ele consegue ali vencer na força, né? O Cienciano tá reclamando muito, mas pra mim foi pênalti. E o técnico do Cienciano tá fazendo o gesto do VAR.
4: É um bobão.
6: Ele pode tomar cartão amarelo por isso, se o árbitro da partida resolver aplicar a regra. Se não resolver aplicar a regra, não vai tomar cartão.
4: Telles, prepara para a cobrança do pênalti. Todo mundo do Cienciano pedindo o quadradinho do VAR. Essa galera, isso é que é gastar energia. Amigo, você conta, eu conto, Thalita. Lá pro meu garejo ali, o Horácio. Ninguém vai olhar não, amigo. Sai daí, foi pênalti, claro.
3: Tá fazendo Telles. Sinal de que o Telles se jogou no lance.
4: É, ah, tá, sai daí, ô meu garejo. Telles, prepara para a cobrança do pênalti. É pênalti pro Botafogo. Alex Telles prepara para a cobrança. A chance do segundo gol, Alvinegro. O árbitro tá ali pedindo para todo mundo sair de dentro da grande área, os jogadores do Cienciano pedem a revisão no VAR. O árbitro agora faz o sinal de que o lance está sendo checado, Thalita.
3: É isso, o lance está sendo checado. O Telles ainda não foi autorizado para cobrança. O árbitro segue ali na grande área. Agora ele pede para os jogadores saírem ali da grande área. O Alex Telles vai tentando manter a concentração. O Vitinho chega ali para conversar com o capitão Alvinegro. Mas muita demora para a penalidade ser autorizada ali para o Telles cobrar o gol.
4: Olha, vou te falar, para mim foi pênalti. Para mim foi pênalti, Michele.
6: Vamos ver o que ele tá analisando.
4: Ele vai lá ver,
0: hein? Ele tá analisando um lance anterior, tá? Um lance anterior. Uma possível falta.
4: Então é isso, porque assim, em relação à falta que o Telles sofreu dentro da grande área, pra mim, nenhuma dúvida. Se houve algum lance que antecedeu a esse pênalti cometido pelo jogador do Cienciano, aí é isso que o árbitro tá nesse momento analisando no monitor. Fala, Thalita.
3: É, só se foi o lance com o Vitinho. Existe um lance.
0: Isso mesmo, é esse lance mesmo, Thalita.
3: Direito. É, então, só se foi esse lance, porque o Vitinho rouba a bola lá pelo lado direito, o jogador do Cienciano cai no chão, o Vitinho consegue dar prosseguimento à jogada. No primeiro momento, o Vitinho perde a bola, o jogador do Cienciano tem uma disputa ali com ele, a bola fica com o Vitinho, consegue fazer ali o cruzamento pra grande área, onde o Arthur Cabral domina. Esse é o lance ali da possível falta, porque depois que o Cabral domina na grande área, não aconteceu absolutamente nada.
4: Bom, o árbitro está voltando nesse momento para tomar a decisão de manter a marcação do pênalti ou anular a marcação por conta de uma falta cometida pelo Vitinho. É isso. Está marcada a falta cometida pelo lateral direito Vitinho e o pênalti para o Botafogo, embora tenha acontecido, ele aconteceu depois dessa falta. Agora, peraí. Não era uma decisão dentro de campo, ele não marcou a falta, errou, tudo bem, que tem errado, mas foi um lance interpretativo e ele não marcou no primeiro momento. O árbitro de vídeo chamou para revisão. Michele.
6: É, aí é a diretriz de cada competição, né? Nas competições da CBF, a gente tem visto uma intervenção mínima ou menor intervenção, de certa forma, principalmente da última rodada para cá. A Comebol tem uma outra linha, né? Então, talvez entendendo que foi uma falta muito clara, aí o VAR acabou chamando e ele, a partir da revisão, anulou o pênalti.
4: É, portanto, então, nada de pênalti. 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
4: Vem pelo lado esquerdo, agora Justino, tocando jogada agora com o Álvaro Montoro, saindo do campo defensivo do time do Botafogo, descolando o lançamento lá pro ataque. Arthur Cabral correu antes dele, chegou o Nunes, tirando essa bola, acabou saindo pela linha de lado e arremesso pro time do Botafogo cobrar agora com o Alex Telles, preparado para repor a bola em jogo. Tá fora da área ali da área técnica, Horácio Melgarejo. Grande boba lá. Olha lá, tá fazendo o que ali, ó? Que cena ridícula, cara.
6: Vou falar um negócio forte. Fala. Aqui. Tremendo bananão.
4: É, olha lá. grande bobo. Não cresce, cara. Sai daí. Voltando o time do Bota com a bola jogada agora na entrada da grande área. Vitinho rolando para Álvaro Montoro, deixando novamente com Medina. Ele segura na esquerda do campo de defesa, entregando na direita com Montoro. E eu confirmo a hora certa, 10h47. Ligado no nosso timaço, você confere agora o tempo e o placar do jogo. 10, passados 10 do segundo tempo, 35 para o fim da partida. E no placar do Futebol Globo CBN, Copa Sul-Americana, vale vaga nas quartas de final aqui no Nilton Santos. Confere aí.
5: Botafogo
4: 1, Danilo Pereira.
5: Cienciano
4: 0.
8: Central.
0: Neoquímica Arena, bola rolando no segundo tempo. Corinthians tem um jogador a menos. 0 Corinthians, 0 Rosário Central.
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4: Time do Bota saiu jogando na altura da intermediária, mas teve falta, Thalita Giutti.
3: É, teve falta, mas o jogador do Botafogo tinha chances de seguir ali no lance de contra-ataque. O juiz marcou falta, mas não deu cartão amarelo.
4: Vinha o time do Bota, ela tocada agora nas pernas do Arthur Cabral, acabou saindo em arremesso lateral para a equipe do Cienciano. Deixa eu mandar um abraço aqui pro meu amigo Rony, lá do Irajá, tá ligado aqui na nossa transmissão. Alô, grande Rony, ele é tricolor, mas tá aqui, ó, acompanhando o Fogão, depois do flusão dele se garantir nas quartas da Libertadores. Ele tá acompanhando a nossa transmissão. Um abraço, Rony, um abraço pra você. 11 minutos e meio, já o time do Cienciano mexendo, em Thalita.
3: É o 29, Robles, e também o 30.
4: Ah, Robles.
3: O Robles vai entrar, Hugo. Robles vai entrar.
4: Robles.
3: É, e o 39, Caparó.
4: Depois tu consulta lá no Google, Frederico Robles.
3: Vou olhar.
4: Ele era vilão na novela Rosa Selvagem, mexicana. É isso aí. Ele casou com a Dulcina, irmã do Ricardo.
3: Novela boa.
4: Novela é... Tá bom. Depois eu te conto. É porque não tinha nada pra fazer naquela época.
3: Entendi.
4: À tarde, durante a semana. Aí eu botava lá. É porque era antes do Carrossel.
3: Entendi.
4: Aí era Rosa Selvagem.
3: Ah, entendi.
4: Aí eu via Rosa Selvagem.
3: Era tipo um pré-jogo.
4: Isso, exatamente. É isso aí. Buscando o jogado, o time do Botafogo agora na roubada. Tentativa agora no meio. Era o Danilo Santos tocando. Arthur Cabral deu de zagueiro. A bola mal tirada pela zaga do Cienciano. Entregando agora Roberto pelo lado direito. Já. Mexida no time do Cienciano. Vem Roberto. Passou por cima da marcação. Tentou agora pra cima do Justino. Acabou adiantando demais. A bola saiu em tiro de meta. Então já vem o Caparó e o Robles também. Qual o detalhe, Thalita?
3: Vai entrar o camisa 39, o Caparó, na vaga do 5. O Arias, que tem cartão amarelo, por enquanto o Robles segue ali no banco. Ele já tirou o colete, mas por enquanto tá ali no banco.
4: É, então volta, Robles. Não vai entrar agora, não. Vai lá arrumar problema lá com a Cândida, que é a tua cunhada. Cândida Linhares. Era personagem da novela também. Irmã da Dulcina, coitada.
6: Rapaz, até o repertório de novelas é um negócio assustador, viu?
4: É, não, mas foi muito.
6: É daí
4: foi
6: que
4: muito,
6: você tira os nomes elaborados dos
4: Às seus... vezes sim, às vezes sim. Mas a maioria deles não é, não. A maioria não é, não. A maioria vem aqui na...
6: Só uma palhinha do gato e da gata que apareceram na tua casa.
4: Ah, estão aparecendo lá em casa. Não são meus, não. Mas eu alimento com ração para gato, claro. é a Leila Shirlene e o Ernesto Vanderlei. Estão indo lá jantar todo dia, daqui a pouco eles aparecem. Olha a tentativa do cruzamento, o Teres buscando, era o Danilo Pereira, a bola passa por toda a grande área, sobrando na ponta direita, Júnior Santos traz para o pé esquerdo, será que ele pega de longe, buscou jogada agora no tapa, Álvaro Montoro, Júnior Santos não conseguiu domínio, leva na ponta direita, chance boa para o time do Botafogo, conseguiu o drible, que finta boa, invade a grande área, cruzamento feito, Danilo Pereira, bola sobrou antes do Arthur Cabral, chegou tirando a zaga, afasta o perigo lá de dentro, a bola vai se oferecendo novamente com o Justino, ainda pelo lado esquerdo ele conseguiu o drible para cima do primeiro marcador, é o zagueirão, mostrou habilidade de um zagueiro para o outro, a bola sai do Justino, chega no Ferrarese pela ponta direita agora com o Júnior Santos, 14 minutos do segundo tempo, olha a bola cruzada, entrada da grande área, Teles mandou a bomba para fora! Se ele acerta a direção do gol, acho que furava a rede, porque foi uma pedrada em Thalita.
3: E não tinha ninguém marcando, talvez teve até tempo para dominar, poder controlar ali a bola, porque ela chega realmente em velocidade depois ali do cruzamento do Vitinho, mas pegou de primeira, ela passa por cima do gol do Espinosa com muita velocidade, mas direto pela linha de fundo.
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4: Quase 15 minutos do segundo tempo, Michele Silva. E o jogo, Michele?
6: É, o Botafogo com domínio do jogo, né? Tem a posse de bola, o Cienciano não consegue sair, não consegue se oferecer o ataque. O desafio do Botafogo é transformar toda essa posse, todos os passes verticais, toda a capacidade criativa do time em gols. Não acerta o gol, finaliza muito, mas não acerta o gol, como foi agora com o Alex Telles. O Danilo Pereira, jogador de ataque que tá fazendo a dupla de atacantes com o Arthur Cabral, tá fazendo um excelente jogo, viu, Hugo? É reforço dessa temporada pro Botafogo, da janela, do meio de ano agora, mas tá fazendo um excelente jogo, participa muito, sempre em condição de finalizar. Não sei se ele tá se entendendo bem com o Arthur Cabral, que hoje tá difícil pro Arthur Cabral, mas ele tá participando muito bem do jogo.
4: Danilo segura a jogada pelo lado direito, inverte a jogada, aparece pela canhota, entrada da grande área, boa finta do Montoro, tira do primeiro, caiu, árbitro marca a falta, só que ele tá dando o toque de mão do Álvaro Montoro. Eu tive a impressão de falta a favor do Bota, mas o árbitro não viu dessa forma não, hein, Thalita?
3: Eu não vi falta no Montoro realmente não, ele consegue sair da marcação e aí ele acaba ficando um pouco enrolado ali por conta da pressão, acaba perdendo a posse e aí na hora que ele cai ele acaba colocando ali a mão na bola. A gente fala muito do Arthur Cabral, Hugo, em 10 gols na atual temporada, fez 5 gols em 2025, mas é importante destacar que é um jogador que custou muito caro e até por conta disso se espera mais. Botafogo investiu pouco mais de 95 milhões de reais no Arthur Cabral, que até aqui não tem entregado o que deveria, principalmente por conta do que custou para a equipe alvinegra.
4: Pelo lado direito, busca a jogada agora o time do Botafogo, sai jogando com o passe do Vitinho, aparecendo agora na meia esquerda, é Álvaro Montoro, 16 minutos e meio deste segundo tempo, 16 e meio segundo tempo, Futebol Globo CBN, aqui tem jogo.
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4: A bola sai com o último toque do jogador do Cienciano, já cobrado arremesso lateral, Botafogo com a posse dela, agora vem com Medina, ainda pelo lado esquerdo do campo de ataque, ele acha Álvaro Montoro perto da linha lateral do campo, perto da jogada tem o Danilo, a bola volta no campo de defesa do time do Bota, aparece novamente o Justino, ele gira, entrega pelo lado direito na meia, agora com Ferrarese, se manda pro ataque ali, a linha defensiva do time do Botafogo, tentativa do lançamento, para dentro da marcação, sou mais você, Danilo Pereira, pela ponta direita, descolou o cruzamento, para dentro da grande área, Arthur Cabral de cabeça, tive a impressão de um desvio, mas o árbitro disse que a cabeçada foi direto, hein, Thalita?
3: Uma boa jogada pelo lado direito. Vitinho e Danilo Pereira, que consegue o cruzamento na cabeça do Arthur Cabral, se antecipa a marcação, consegue testar, mas direto pela linha de fundo.
6: Anota mais um aí, Hugo. Foi na medida, né? Na medida, o cruzamento do Danilo Pereira. E o Arthur Cabral perdeu o tempo de bola ali nesse lance, né? Ficou inteiro. Ele é um cara robusto, né? Ele é grandão, então ele consegue duelar bem com os zagueiros. Mas na parte técnica dos gestos, do cabeceio, do passe, da finalização, tá pecando demais.
4: Tentativa da jogada agora do time do Cienciano. Ih, ó, teve uma trombada ali, ó. Uma trombada ali, ó. Aí o jogador Roberg tá reclamando, Italito.
3: Tá reclamando, mas o árbitro já constou ali que não foi absolutamente nada. Botafogo tentou cobrar rápido ali. Ele mandou voltar o gol.
4: E o Barreto tá indo embora.
3: Isso, saindo do 88 Barreto, também com cartão amarelo para a entrada do 29 o Robles. Botafogo também vai mexer. Vai entrar o 37, Kadir, e o 88, Edenilson.
4: Michele.
6: O Edenilson entra para fazer uma recomposição ali no meio-campo. Vai daí,
3: tá? Tá saindo Danilo com a camisa de número 8 com vaias. Muitas vaias. Sai o Danilo para a entrada do 88, Edenilson. E sai também o 9, o Danilo Pereira, para a entrada do 37, o Cadinho.
6: Acho que a vaia aí nesse sentido, a bronca que a gente está ouvindo da galera para a saída, principalmente do Danilo Pereira, é porque o Arthur Cabral segue em campo, né? Mas é claro que também entendo a saída do Danilo Pereira, que eu não sei se o quanto que ele tem de gás ainda para dar, né? Porque ele parece já dar sinais de cansaço. Agora, a noite do Arthur Cabral, ela é muito ruim, né? E aí entra o Kadir para fazer essa dupla de ataque, vai perdendo qualidade o ataque do Botafogo. E o Edenilson é para tentar jogar o que poucas vezes ele jogou nas últimas temporadas, quem sabe aparecer melhor no ataque. O Danilo, volante, definitivamente não fez um bom jogo.
4: Arthur Cabral tentou o passe para Teles pela ponta esquerda, descolou o cruzamento, chega a zaga tirando. Júnior Santos pedia a jogada lá pelo lado direito, estava livre agora com o Edenilson, tocando pro Álvaro Montoro, tocou pro Edenilson dentro da área, lado esquerdo Arthur Cabral, linha de fundo, cruzamento, a zaga desvia, a bola não saiu, voltou o Cabral, cruzamento de cabeça, tocou, a bola tá viva na grande área, afasta a zaga do Cienciano. 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
4: E eu confirmo a hora certa, 10:57. 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

0: Vasco avançou, está nas quartas de final da Sul-Americana. Transmitimos para você esse jogão aqui no Futebol Globo CBN mais cedo, com a narração do Bom de Bola Edson Mauro, os comentários do Carlos Eduardo Éboli e as reportagens do Renan Moura. Já já duas mexidas no Cienciano, Thalita.
1: Isso, vai entrar o 8, o Aguirre, e também o 19, o Sucar, que fez um hat-trick no jogo de ida contra o Botafogo.
2: Hugo, me chama a atenção que o Belão tá apostando em jogadores com pouquíssimo ritmo do jogo, né? O Júnior Santos,
0: verdade,
2: voltando de lesão e jogou poucos minutos recentemente. O Edenilson, que jogou 26 minutos contra o Cienciano lá no jogo de ida. Fora isso, não tem jogado. Então são jogadores completamente sem ritmo para um jogo tão importante como esse. Opções, inclusive, bem diferentes daquelas utilizadas pelo Franklin Carvalho nas últimas partidas. Tem claramente uma mudança aí nas escolhas do técnico ainda aqui interino.
0: O levantamento vai ser feito para dentro da grande área, cobrança do escanteio, tentou gol olímpico Roberto, mas a bola foi direto pela linha de fundo, saiu em tiro de meta. Então já já mexidas também na equipe do Cienciano. Botafogo tenta sair agora do campo de defesa, bola tocada, Álvaro Montoro de primeira, dando tapa para Medina, na altura da intermediária defensiva novamente, Álvaro Montoro da esquerda, ele tira pelo lado direito, tem o domínio agora Ferrarese, arranca com o time do Fogão, buscando jogada ainda no campo de defesa, 22 minutos de bola rolando no segundo tempo, 22 segundo tempo, Botafogo está vencendo, mas ainda não é o suficiente para se classificar. Vamos lá, Fogão! Três dedos na jogada, ótimo lançamento do Montoro buscando Alex Teres pela ponta canhota. Foi deslocado e a arbitragem disse que não houve nada. Mandou ele levantar ali o cabeça, chegou só na tentativa, hein? Fala, Thalita.
1: Não foi nada. O Alex Teres tentou cavar ali uma falta, mas não foi tocado por absolutamente ninguém. Juizão foi bem nesse lance, é só tiro de meta. Aproveitar, Hugo, sabe quem é que tá assistindo?
0: Quem é que tá assistindo o jogo aqui no Nilton?
1: Gabriel de Alba.
0: Gabriel de Alba?
1: Isso.
0: Ele é o novo cara do Fogão, Tata?
1: É o futuro novo cara. Tem que assinar o contrato.
0: Ah, é?
1: Ele ainda não assinou, né? Já fez investimentos.
0: Mas a grana já entrou, é isso que
1: eu quero
0: perguntar.
1: Já fez investimentos.
2: Ué,
1: mas...
2: Ué.
1: O contrato ainda não está assinado.
2: Isso, sim, é isso aí. Muito a atenção. Isso chama a atenção, assim, demais. É claro que eu tenho valores, conta bancária bem diferente do Gabriel de Alba, né?
1: Nós temos.
2: Bem diferente. É, se somar todos nós aqui, enfim, não dá nem pra metade, não dá nem os centavos que ele tem lá na conta dele.
0: É, passou de R$1.500, eu já não sei mais fazer conta.
2: É muito zero, né? É um negócio que não tem como, não cabe na cabeça da gente. Agora, eu não entendo essa lógica, que é uma lógica do Botafogo, mas vale ressaltar também uma lógica que está presente nesse momento no Vasco. É uma lógica de fazer o investimento sem que exista, de fato, o contrato assinado e o acordo para um novo comandante da SAF. Isso chama muito a atenção. Você já tem promessas, você já tem entrevistas, você já tem investimento sem que esse acordo aconteça de fato.
0: É.
2: Isso é bem nebuloso, hein? Bem nebuloso. Claro, não tô aqui querendo colocar água no chope de ninguém, e sei que o torcedor, a torcedora do Botafogo, ficam muito animados com qualquer promessa, qualquer ideia, qualquer algo que seja prometido. Eu sei que isso traz muita esperança, mas vale ficar de olho, porque tem que ver o quanto que o Botafogo vai conseguir cumprir com essas promessas de grandes investimentos, de um Botafogo mais parecido com o ano de 2024. A gente torce por isso, mas eu quero ver na prática, quero ver para além das palavras.
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0: E as mexidas aí no time do Cienciano. Fala, Thalita.
1: Saiu 10, o Roberg, para a entrada do 8, Aguirre. E saiu 21, Capitão Gaia 6, para a entrada do 19, Sucar. E aí, sem uma dessa questão do Gabriel de Alba, ele ontem esteve aqui no Nilton Santos, né, no treino da equipe alvinegra, conversou com os jogadores e prometeu um bicho caso o Botafogo conseguisse a classificação de R$2 milhões.
2: Fácil assim? Rapaz do céu, parece que tá falando de R$5, de um negócio rápido. Eu paguei a água agora R$7 aqui no Nilton Santos, absurdo inclusive, e achei absurdo, R$7.
1: Cadê a corneta?
0: Vai que essa água tem alguma composição milagrosa, que de repente é a água que o Botafogo tá precisando beber pra conseguir a vaga. Vai lá, vai ver, não sei.
2: Peraí que eu vou jogar no campo aqui só um pouquinho.
1: É poético.
0: É, não, bota. Não, aí não, Michele, é lá no gramado, lá, Michele. Aí não.
2: Não, foi ali, ó,

0: foi ali, ó. Tá ali.
1: Molhou, ó, tudo aí, ó, Michele. Molhou tudo aí.
0: Não, mas respingou um pouquinho ali.
1: Saiu o Garcês, então, com a 21 e o Robert com a 10. Garcês, lembrei da novela Roda de Fogo. A família Garcês, era Joana Garcês, Maura Garcês, né? De 87 essa novela, é. Joana Garcês era saudosa Yara Cortes. E a Maura Garcês era também saudosa Eva Vilma. Só fera também, né, cara? É isso aí. Vai! O time do Bota agora no lançamento. Ferrarese era pelo lado esquerdo, aparecendo Alex Telles. Ela volta agora com o Edenilson, traz pro pé direito. Lançamento da esquerda, chega pra direita, buscando jogada agora pra cima da marcação. Meu Medina, ele limpa o primeiro marcador. 26 minutos de bola rolando neste segundo tempo. Vamos lá, Fogão. Tem que acelerar agora pra fazer 4 gols e pelo menos e forçar os pênaltis. A bola chega na esquerda da grande área com o Montoro. Tentou o cruzamento, a bola bate na zaga, vai saindo pela linha de lado. Não chegou o Telles, apenas acompanhando. Agora, ó, levou um toque no pé de apoio, hein? Telles ficou bolado com razão, hein? Porque esse malandro aqui, ó. Qual o nome dele aqui, ó? Vira aí que eu quero ver que tu tá sem crachá. Vira aí que tu tá sem crachá. Pergunta a mãe dele como é o nome dele, que eu não tô conseguindo identificar. Agora é o Cabejo, ó. Identifiquei. É isso aí. Tu fez a falta no Telles. O árbitro não viu, mas eu tô de olho em você. Tem Edenilson, toque de calcanhar, buscando jogada pro Alex Telles, não arrumou nada, chegou tirando ali o Robles. A bola tocada agora na cobrança do arremesso lateral, vai com o time do Fogão, tentou o Montoro, tocando pro Alex Telles. Tá, Belo voltou na bola dividida, acabou, ó, com impedimento. Tinha irregularidade lá na frente. Pois é. 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
1: Vai repor a bola em jogo agora ali o goleiro Espinosa. Ele não tem pressa para repor a bola em jogo, botando jogada lá na frente, fazendo o lançamento longo lá pro campo de ataque. Tentativa do corte na cabeçada que não aconteceu. A bola voltou com Ferrarese, chapando de pé direito, mandando a bola lá pro setor ofensivo. Não tinha ninguém do Botafogo pelo lado esquerdo. Agora vai chegando ali, tentando Kadir. A bola volta, tentou ali, mas essa bola saiu, hein? Se auxiliar também aqui, ó. Vou te falar, cara. Ele marcou impedimento aqui, mas a bola saiu aqui. Que loucura, cara. Que loucura. Pobre Copa Sul-Americana com uma arbitragem tão ruim quanto essa aqui. Mas não é a primeira, sabemos. Olha a bola cruzada pelo lado esquerdo, Fogão no campo de ataque, não chegou no Arthur Cabral, voltando também ali. O corte de cabeça do Nunes, a bola não saiu pela linha de lado, caiu ali o jogador do time do Cienciano, tocando bola de lado, aperta o Arthur Cabral, chegou tirando mal, a zaga do Botafogo na sequência, bola o Justino, tocando bola lá na frente, no bate-rebate, Júnior Santos chega para a dividida com o Kadir, na verdade, a bola se oferece para Vitinho, bico direito da grande área, tentou o lançamento, ela para no jogador Martínez, que consegue tirar tudo pelo time do Cienciano. Toque de braço agora aí, o árbitro vai dar falta a favor do Botafogo. Michele, quase 29 minutos do segundo tempo, cadê o Botafogo, Michele?
0: É, e à medida que o tempo passa, a missão do Botafogo fica cada vez mais difícil, cada vez mais improvável, cada vez mais próxima realmente do impossível. É o Botafogo que está tentando de todo jeito, né? Mas as trocas do Belão, elas não fizeram muito sentido, né? O Edenilson tenta aparecer, mas não tem o ritmo que o jogo pede. Precisa se movimentar mais. O Arthur Cabral já parece estar cansado. Também ele não consegue contribuir. Então é o Botafogo que parece estar cada vez mais cansado e dependendo cada vez mais de Telles, de Montoro, que são as referências técnicas do time.
1: Tentativa do Botafogo, falta cobrada, levantamento para a grande área, Matheus Martins chutou, a bola bate na zaga, chega na sobra de bola ainda na proteção, reclama de falta o jogador do Botafogo, Álvaro Montoro, na bola dividida, tocou por último no jogador argentino e a bola saiu em arremesso para o Cienciano. Então vamos lá, Matheus Martins está dentro, né, Thalita?
3: Isso, entrou na vaga do camisa 6, Medina, Matheus Martins pode estar fazendo hoje sua última partida com o Botafogo, o clube tem negociações bem avançadas para ele ser o novo reforço do Dínamo Moscou, valores que podem chegar aí a 48 milhões de reais. No momento, a negociação principal é a forma de pagamento desse valor do Dínamo pro Botafogo.
1: Confirmando a hora certa, 11:07. Ligado no nosso timaço, você confere agora o tempo e o placar do jogo. Passados 30 no segundo tempo, 15 para o fim da partida. E no placar do Futebol Globo CBN, Copa Sul-Americana, vale vaga nas quartas de final aqui no Nilton Santos. Confere aí.
4: Botafogo
1: 1, Danilo Pereira.
4: Cienciano
1: 0.
5: Central.
6: Neoquímica Arena tem gol do Corinthians. São nesse exato momento, é 35 do segundo tempo. Breno Bidon, 1 Corinthians, 0 Rosário.
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1: Bom, quase 31 minutos deste segundo tempo. Cara, aí, na boa, cara, eu tô bolado com esse técnico aqui, Horácio Melgarejo. Ele reclama de tudo, principalmente do que não aconteceu, Thalita.
3: É, tá reclamando ali por conta do choque que houve entre o Arthur Cabral e o goleiro Espinosa, choque normal de jogo, o Espinosa ficou ali sentindo, os médicos não entraram, já levantou ali o goleiro do Cinciano.
1: O cara já de quase meia idade, aliás, de meia idade já ali, ó. Daqui a pouco já tá na terceira, bobo desse jeito, cara, fazendo um escarcel ali. Se comporta, cara. Pô, tu é técnico do Cienciano. Ah, Michele, vai, fala.
0: Não vou falar, né?
1: É.
0: É, não, mas ele tá fazendo o jogo dele, né? Que é de travar, que é de debater lances, enfim, incomodar. Porque na bola mesmo, o Cienciano não tem bola pra trocar com o Botafogo. A questão é que foram os gols da ida, muito em função de uma estratégia errada e da altitude. A altitude é o melhor jogador do Cienciano. O Cienciano utilizou hoje dois artilheiros do clube na temporada, né? Colocou os dois ali pra jogo. Primeiro o Garcês, depois também entrando na partida o Roberg também, que estava ali atuando junto. Colocou seus dois artilheiros. O que a gente viu de produção ofensiva do Cienciano? Nada. Por quê? Porque não existe. Porque precisa da altitude para jogar. E usou muito bem isso. O Cienciano transformou o jogo de 180 minutos, uma decisão de 180 minutos, em uma decisão de 90. Só o jogo daí.
1: 32, segundo tempo. 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
1: Domina a bola pelo lado direito do campo de defesa do time do Botafogo. Era o Ferrarese rolando para Justino. Da esquerda, a bola volta para a direita agora com o Ferrarese. Fala, Thalita.
3: Horácio Melgarejo é um senhor de 53 anos.
1: Tô te falando, cara. Cara de meia idade aí. Pô, tá aí fazendo um papelão, cara. Francamente, se comporta, irmão. Pô, levanta aí, ó. Tá aí agora aí, ó. Teu time tá se classificando. Não precisa disso não, cara. Sai daí, ó. 33, segundo tempo, busca a jogada agora pelo lado direito, é Matheus Martins, olhou para dentro da grande área, descolou o cruzamento, não chegou no Cadira, bola tirada, chega ali afastando agora com o Caparó. Fala Michele, qual é o detalhe?
0: Não quero desanimar ninguém, até porque o futebol permite muita coisa, mas à medida que o motor foi cansando, e o time do Botafogo também, o Botafogo deixou de ter chances claras no jogo, né? Impressionante como ele é o motor do time. É,
1: foi perdendo o recurso técnico principal, né?
0: Exato, e também passa pelo cansaço do Alex Telles, né? Que a partir da entrada do Matheus Martins, ele virou quase que um ala aqui, um ponta pela esquerda, né? Agora ele tá voltando, mas no geral é o Matheus Martins que tá oferecendo apoio aqui pra esse lado esquerdo de defesa e esquerdo de ataque, enfim, do Botafogo. Vale ressaltar, Kadir, Edenilson e até o Júnior Santos entraram muito mal, um ritmo muito abaixo do que o jogo pede.
1: 34 minutos deste segundo tempo, busca jogada agora dentro da grande área, descolou o cruzamento, vai sair o gol, a bola tocada, Sucar de primeira, defendeu o goleiro Gabriel Batista, primeira chegada aí do time do Cienciano, hein, Thalita?
3: Primeiro chute no gol, primeira finalização realmente ali do gol, que exigiu ali a defesa dessa vez do Gabriel Batista, mas uma finalização bem fraca, bem ruim nas mãos do goleiro Alvinegro.
1: Era o Aguirre tentando agora, Matheus Martins, a bola não chegou no camisa 11, saiu pela linha de lado, é arremesso lateral. O que que houve, Michele?
0: O Matheus Martins já foi.
1: Pra onde?
0: Já foi negociado.
1: É, tá perto, né?
0: Pô, ele entrou,
1: aí pra Moscou.
0: Ele entrou faz 15 minutos e não chegou nessa bola. Não dá pro Alex Telles estar correndo mais que o Matheus Martins que entrou agora, gente. Não dá, aí realmente não tem como.
1: É, aí mande a minha lembrança pro Vladimir Putin, né? Vai lá, porque não tá mais aqui, né? É brincadeira, irmão. 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
1: Vem Matheus Martins com toda a intensidade pelo lado esquerdo agora com a jogada. Vem Alex Telles, descolou o lançamento para ninguém. Tentativa agora. O Alex Telles, que é mais velho que o Matheus Martins, está correndo uma barbaridade desde o início do jogo. Arrancou aqui o Matheus Martins, está ali, ó. Matheus Martins está ali, ó. Quase pegando o celular para abrir o aplicativo do transporte para voltar lá para. Aí não.
0: Hugo, esse lance aí foi simbólico, tá? o Alex Telles deu passe em profundidade para ele mesmo, porque em nenhum momento o Matheus Martins deu opção. Isso é surreal. Você tem um jogador com a capacidade técnica do Telles, a capacidade técnica do Montoro, eles não vão conseguir correr no fim do jogo,
1: não,
0: mas o passe eles vão conseguir dar. Você só tem que dar opção. O Botafogo não consegue dar opção para dois jogadores talentosíssimos que tem em campo. O Telles e o Montoro estão cansados? Estão cansados, mas eles têm bola no pé para dar esse passe. O Botafogo não consegue dar opção.
1: Não consegue. Bom, 36 minutos, o tempo está passando e a tarefa do Botafogo vai ficando cada vez mais difícil no sentido de chegar à fase quartas de final da Copa Sul-Americana. Gabriel Batista está jogando rápido agora pelo lado direito, é como Edenilson, arranca pelo time do Botafogo. Com a posse de bola, ele faz o lançamento lá no campo de ataque, buscando o Kadir, deu a carga, chegou ali fazendo a falta. Júnior Santos consegue a roubada de bola com o time do Bota. No corpo ele ganha, na velocidade ele disputa, a bola não saiu pela linha de lado, agora puxado! E a falta aconteceu em Thalita Jiu-Jitsu.
3: Uma jogada individual ali do Júnior Santos, tentando usar da parte física, tentando usar também da velocidade, mas foi derrubado ali bem próximo ali na lateral. Botafogo tem bola parada e o Alex Telles já se apresentou para a cobrança.
1: Vai para a cobrança, Alex Telles pelo lado direito, 37 minutos, chegamos agora neste segundo tempo, 37 segundo tempo, é a bola que vem para dentro da grande área, é o time do Botafogo na cobrança de falta, Alex Telles, dois jogadores na barreira do time do Cienciano, a bola vem para a grande área, o árbitro autorizou, Alex Telles mandou direto e o goleiro Espinosa foi lá para fazer a defesa, confirmando para você que hoje mais cedo em Assunção no Paraguai, deu Vascão da Gama de goleada, é virada do Vasco, 4-1 para cima do Olímpia. E o Vasco que empatou na estreia, né, na oitava de final, nas oitavas de final da Copa Sul-Americana, acabou depois de um 0-0, goleada 4-1, e o Vasco vai para as quartas de final da competição, vai enfrentar River Plate ou Santa Fé. É isso aí, o jogo é só semana que vem. Jogo de volta lá no Monumental de Nunes. Primeiro confronto com o mando do Santa Fé, terminou empatado em 0-0. Aqui o Botafogo está tentando um milagre. 38 minutos quase do segundo tempo. Busca a jogada agora, Vitinho empurrando pelo lado direito, tirando o traço para cima da marcação. Agora o jogador que era o Júnior Santos. A bola volta a Ferrarese, círculo central, abre pelo lado direito novamente. Aparece para fazer a proteção. Vem, para, Edenilson deixa novamente com o Ferrarese. O passe feito no lançamento agora na meia esquerda, buscando Alex Telles, fazendo toque, buscando Arthur Cabral. Bola correu dele o jogo todo, hein? Vou falar não, a bola correu do Arthur Cabral o jogo todo, amigo.
0: Na verdade, eles até se encontraram, mas a memória que a gente tem desses momentos, ela não é muito boa.
1: É, Fogão. Tá ficando difícil.
0: Cinco grandes oportunidades perdidas pelo Arthur Cabral no jogo.
1: Eu estava apostando nele para o jogo de hoje, achei que ele ia fazer gols no plural. Ainda pode. Vamos lá, Arthur Cabral, fala Thalita.
3: Manda um abraço para a Tailane.
1: Tailane?
3: Ela
1: está aqui no estádio ou está ouvindo o Futebol Globo CBN fora?
5: Tá ligada.
1: Aqui
5: ligada. Tá, já mandou mensagem para mim. Já mandou mensagem para mim, lamentando demais.
1: Não, mas ela está aqui, a minha dúvida é se ela está aqui no estádio ou está fora.
5: Não, ela está ouvindo o Futebol Globo CBN. Eu não sei se ela está no estádio Nilton Santos. Disse que lamentou demais, está lamentando demais a má fase do Arthur Cabral, que ela aposta muito no Arthur Cabral, mas está admitindo a má fase dele, Hugo.
1: E deve estar triste com a provável saída do Matheus Martins, né?
5: Sim, sim, é outro jogador que ela gosta bastante.
1: É, e a vovó, manda um abraço pra vovó dela também. Ô Chico Aiello, manda um abraço. Oi. Pra vozinha dela, dona Bizantina.
5: Manda. Que horas são? 11h17, essa hora já tá na sopinha, já botou aquele pijaminha, né? Já tá prontinha.
1: Acho
5: pra
1: não,
5: mimir,
1: hein?
5: Né?
1: Hoje, jogo do Fogão?
5: Já tá ouvindo a gente,
1: Chico.
5: Tá ouvindo a gente aqui, já chegou em casa, né? Tá descansando nesse exato momento. Tá ouvindo a gente pelo YouTube, que ela sempre ouve a gente pelo YouTube, Hugo.
1: É, moderníssima isso aí. Valeu, dona Bizantina. Valeu, Tailane. Todo mundo com a gente. Segura a jogada agora, Alex Telles. Faz o lançamento na altura do círculo central. Arthur Cabral abre pelo lado esquerdo com o Matheus Martins. Arranca na velocidade, se mandando toque no pique, no pique, no toque. É o Botafogo buscando jogada agora na tentativa do segundo gol. Chega a zaga tirando. E eu confirmo a hora certa: 11h17. Ligado no nosso timaço, você confere agora o tempo e o placar do jogo. Passados 40 no segundo tempo, 5 para o fim da partida. E no placar do Futebol Globo CBN, Copa Sul-Americana, vale vaga nas quartas de final da competição, aqui no Nilton Santos. Confere aí.
4: Botafogo
1: 1, Danilo Pereira.
4: Cienciano
1: 0.
4: Futebol.
1: proteção feita, chega lá na frente a proteção também agora do jogador, que era o Sucar. Lançamento pelo lado direito, Robles escorregou, estava procurando a Dulcina, não achou nada. Vem pelo lado esquerdo agora na bola tocada novamente com a Aguirre, ele arranca pelo time do Cienciano, mandou a bomba de longe, ela foi direto pela linha de fundo, é só tiro de meta. Cada hora aparece um boneco aqui nessa área técnica do Cienciano, que doideira, irmão, que doideira, ó. Tem confusão aqui no setor oeste, hein, Thalita?
3: É, o setor oeste inferior, uma briga ali na torcida, entre os torcedores do Botafogo. A polícia, inclusive, já está agindo aqui nas arquibancadas, Hugo.
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1: Tentativa agora da jogada, a bola saiu pela linha de lado e arremesso para o time do Cienciano cobrar. Botafogo nesse momento, Michele, está dando sinais de um desgaste físico que provavelmente vai deixando a tarefa mais difícil na luta pela vaga nas quartas de final.
0: É, e pela altura do jogo também, né? O momento do jogo, né? Mais de 40 minutos do segundo tempo, enfim, o Botafogo agora passa, assim, desde as trocas, Kadir acrescentou pouco, Matheus Martins também. O Júnior Santos até teve uma outra jogada individual, mas é um Botafogo cada vez mais vulnerável. O Arthur Cabral, que antes até tinha alguns encontros com a bola, mas mandando longe do gol, agora nem consegue chegar em algumas tentativas de cruzamento. É o Botafogo agora na base do desespero e mais jogando pela dignidade do que pela vaga.
1: 42 minutos e meio do segundo tempo. Vem Júnior Santos pelo lado direito agora na jogada com a tentativa do Kadir. Girou bonito para cima da marcação, linha de fundo, mandou a bomba e desesperou. Aí é o desespero batendo, cada um querendo resolver sozinho, Italita.
3: É, só que aí ele levanta a cabeça e quem tá ali dando a opção do passe? O Arthur Cabral. Então é complexo, assim. Ele tentou ali a finalização, quase na pequena área, por cima do gol, bem longe do gol defendido pelo Espinosa.
1: Bom, eu tô vendo aqui a galera do Botafogo aos poucos indo embora também, Italita. Tô vendo aqui no setor oeste.
3: É, no setor oeste, setor leste também, a galera já começa a deixar o estádio Nilton Santos, leste inferior, leste superior. Botafogo que teve um público aqui hoje no estádio de 22.408 torcedores, né? Fez uma movimentação realmente para trazer o seu torcedor e tentar apoiar hoje aqui em busca de algo que era realmente muito difícil. Mas é isso, né? 43 minutos do segundo tempo, equipe está vencendo apenas por 1-0, ainda precisaria de mais 4 gols para levar para os pênaltis. Torcedores começam a deixar o estádio Nilton Santos.
1: Bom, mas para efeito de estatística, né, Michele? Botafogo voltou a vencer depois de 2 jogos, por enquanto.
0: É, só para isso mesmo, né? 2 jogos contra o Cienciano, só 2 gols marcados, né? Acho que essa é a estatística que mais assusta, assim. E pro jogo de hoje, só o Arthur Cabral poderia ter contribuído com 3 gols. Só ele. Porque o time criou para isso.
1: Verdade, verdade. Mas faltou precisão na hora da finalização.
0: É, ah, mais
1: lá,
0: uma vez
1: lá vai o treinador lá. O Horácio Melgarejo. Pode voltar. Quarto árbitro deu uma enquadrada nele. Pode voltar.
3: Mas sabe quem tá na confusão?
1: Quem tá na confusão ali?
3: Adivinha. Tá no banco de reservas. Levantou pra confusão. Do Botafogo.
1: Não tô identificando aqui. Tem tanto jogador ali. Quem é?
3: É o Marçal.
1: Ah, o Marçal?
3: É.
1: Ah, o Marçal tá em todas. Falou em treta, falou em salseiro, enfim. Pavão soltando pena, ele tá lá. Ele quer mais é confusão, não quer nem saber. Ele quer a confusão. Já levantou, realmente, ele mesmo tá lá. Agora vem água pra todo lado, já estão jogando água. E o nosso Horácio Melgarejo aqui, eu tô bolado com esse cara, cara. Que vergonha, cara, que vexame. Saiu lá de Cusco pra dar vexame aqui no Rio de Janeiro. 45 quase, Futebol Globo CBN, aqui tem jogo.
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1: 45, quantos minutos mais teremos no segundo tempo, hein, Thalita?
3: 7 minutinhos. E aí, Hugo, só falando uma coisa importante em relação a essa equipe do Botafogo, já completo.
1: Com a tentativa, o time do Cienciano busca a jogada no contra-ataque, deixou pela ponta direita, agora com o jogador que é o Suca, fazendo o lançamento, entrada da grande área, chegou tirando a zaga do Bota, pode completar, Italita.
3: Botafogo, a última vez que conseguiu fazer, marcar com bola rolando, construindo realmente uma jogada, foi no jogo contra o Santos, venceu por 2-1, primeiro gol do Lucas Emanuel. Desde então, o Botafogo só conseguiu chegar aos gols a partir da bola parada. Foi assim contra o Cruzeiro, uma jogada de escanteio. Da partida contra o Fluminense, um gol de falta. No jogo contra o Cienciano, gol de falta do Matheus Martins. E hoje, a jogada também foi num lance de falta que o Montoro consegue encontrar muito bem o Danilo Pereira. Então tem sido uma equipe que, mesmo quando consegue marcar, tem se aproveitado muito da bola parada, mas tem tido dificuldade de construir esse jogo pé em pé, o que antes era uma dificuldade, né? Botafogo não conseguia aproveitar muito da bola parada, agora é um momento inverso.
7: É, e tem um detalhe também que é o seguinte, né? O Botafogo demitiu o Franklin Carvalho, mas os problemas estão longe de acabar. Perdão, achei que o Botafogo faria um gol. Imaginei que poderia acontecer esse milagre. As opções de ataque do próximo técnico, por enquanto, né, porque a gente trabalha com o que é fato, seguem sendo Kadir, Arthur Cabral, o Matheus Martins vai embora, mas você tem ali o Vidalba. São essas as opções de ataque do Botafogo. Porque se tem essa ideia que demitindo o técnico tudo está resolvido, o Botafogo cria. Mas essas são as opções de ataque para botar a bola lá dentro. E elas não têm feito isso.
1: Matheus Martins, rola a bola jogada agora pela meia esquerda com Alex Telles, cruzamento para a grande área, chega tirando a zaga, a bola tocada novamente, vem com o time do Fogão, Vitinho, abre pelo lado esquerdo de um lateral para o outro, é com Alex Telles, faz o levantamento para a área, não chegou no Kadir, não chegou no Edenilson, não chegou no Arthur Cabral, a bola sobrando novamente agora com Bandeira, ele tenta pelo lado esquerdo, buscando jogada novamente com Aguirre, trabalhando a bola agora com o time do Cienciano, ficando com a bola, gastando tempo, 47 e meio, 4 minutos e meio para acabar o jogo aqui no estádio Nilton Santos. O Botafogo vai se aproximando da eliminação na competição. Fala, Michele.
7: Eu não entendo o critério do árbitro, né? Porque no primeiro tempo ele deu 3 minutos, ali um pouquinho mais 4, sendo que teve choque de cabeça, teve um monte de coisa. Aí no segundo tempo, jogo definido, ele vai lá e dá 7 minutos. Não faz sentido, né?
1: Nenhum. Pois é. Mas enfim, é para um desfecho coerente dentro dessa arbitragem completamente, completamente ruim. A gente não tem outro adjetivo para classificar a arbitragem aí do Paraguai, que apitou a Copa do Mundo. É, amigo. Ele apitou sim, o nosso Juan Gabriel Benítez. Que atuação horrorosa, cara. Sai daí, juizão. Só atrapalhou. Vem pela ponta esquerda. Boa jogada com Telles. Levou na linha de fundo o cruzamento. O árbitro tenta ali na jogada agora. A batida de longe. O árbitro. Ele estava dentro da grande área observando. Ele chegou a abrir o braço. Cheguei até a assustar aqui. Mas o Edenilson na batida obrigou ali o Espinosa a fazer boa defesa. Não deu em nada nessa jogada, Italita.
3: Que o Edenilson chutou a bola em cima do goleiro nas mãos dele, né? Praticamente recuou ali. Depois de uma boa jogada do Alex Telles ali pelo lado esquerdo. Consegue driblar bem a marcação. Um cruzamento perfeito ali pro Edenilson. Mas desperdiçou mais uma chance a equipe do Botafogo.
1: Montoro fazendo o lançamento, buscando na entrada da grande área agora com o Arthur Cabral. Mandou a bomba de longe, o gol! No susto, pegou Thalita Jitsi.
3: Cabral conseguiu fazer nesse momento algo que ele não conseguiu ao longo de toda a partida.
1: Acertou a direção do gol.
3: Exatamente. 49. Primeira finalização no gol do Arthur Cabral, apesar das grandes chances que ele conseguiu criar. E agora a torcida do Botafogo xinga o jogador do Botafogo, Arthur Cabral.
1: Está sendo hostilizado aqui o Arthur Cabral, depois de uma atuação muito ruim. Escanteio cobrado, levantamento, chegou tirando a zaga do Cienciano. A bola ainda está viva dentro da grande área, está aberto ali, está mancando aqui, está correndo com dificuldade o Justino. Ele é o último homem da defesa do time do Botafogo. Bola tocada com Aguirre lá pelo lado esquerdo, na direita de ataque do time do Botafogo. Justino tirou, levou um rapa e a falta está marcada. Quase 50 minutos, pouco mais de 2 minutos para acabar o jogo aqui no estádio Nilton Santos, com o Botafogo nesse momento sendo eliminado da Copa Sul-Americana. Botafogo, apesar da vitória por 1-0, está caindo na Copa Sul-Americana. É menos um brasileiro nesta competição. Bom, temos brasileiros vivos na Sul-Americana: Bragantino, Vasco e Atlético Mineiro. Bragantino foi embora. O Atlético Mineiro está nessa, está buscando vaga também nas quartas de final. O São Paulo e o Vasco que se classificou hoje, né, Michele?
7: É, a gente tem alguns brasileiros aí na competição, né? Tem o duelo entre
8: o Santos também, né, gente?
7: Mineiro. Isso. E o São Paulo, né, também, que acho que dá pra gente citar.
1: Classificou ontem, né?
7: Isso. E o Atlético Mineiro, né, que vai enfrentar o Santos.
1: Fala,
5: justamente
1: Chico.
5: Isso. Não, é justamente isso. Os brasileiros até agora, né? É São Paulo, Santos, Atlético Mineiro e Vasco.
1: É isso aí. O Bragantino caiu pro Galo. O Santos, se passar, e vai enfrentar o Galo, né? Nas quartas de final da Copa Sul-Americana.
5: E Corinthians passou
1: na
5: Liberta,
1: hein? Adversário do Boca Juniors. E o Vasco está esperando Santa Fé, o River Plate e o Corinthians. Na Libertadores, fala, Chico.
5: Corinthians passou, venceu a equipe do Rosário em casa, 1-0. Quem foi eliminado foi o Mirassol. Perdeu nos pênaltis para a LDU, 5-4.
1: E, ó, teve expulsão aqui, Thalita.
3: Ferraresi. Expulso. Uma jogada pelo lado direito, puxada ali pelo camisa 29, o Robles. Ele consegue passar da marcação ali do primeiro jogador do Botafogo, ia chegar à linha de fundo e num carrinho. Ferraresi acerta o jogador, o juiz não quis conversa, já deu direto cartão vermelho para o zagueiro do Botafogo, está expulso o Ferraresi.
1: Bom, perdendo a cabeça, né, Michele? O zagueiro do Botafogo que estava até fazendo uma partida segura, mesmo considerando que o Cienciano praticamente não atacou.
7: É, e o Botafogo, à medida que o tempo passou, foi ficando cada vez menos jogadores de defesa e mais jogadores de ataque, né? Então a missão dele foi realmente dar combate ali, ficava só ele, às vezes o Medina, enquanto foi esse primeiro volante, o Huguinho ali no primeiro tempo e também o Justino, né? Então desde então é só o Ferraresi ali nessa tarefa mais defensiva, mas vai ter uma revisão do VAR, a terceira do jogo, para essa avaliação aí do cartão vermelho aplicado.
1: Portanto, 52 minutos, o tempo acrescido já esgotou, né? Pelo menos na sinalização inicial do árbitro para esse segundo tempo. Tem uma revisão acontecendo. Eu não sei se ele vai revisar o cartão vermelho aplicado para o Ferraresi ou se ele está voltando para algum outro tipo de análise, hein, Thalita?
3: É, ele fez uma revisão bem rápida ali. Agora faz ali o sinal do VAR, é justamente em relação ao Ferraresi, ele tá anulando, tá tirando o cartão vermelho do jogador do Botafogo e tá aplicando apenas o cartão amarelo.
1: Então, nada de expulsão. Ferraresi, fica em campo nesses minutos finais.
7: É enrolado, querido, né?
1: Totalmente, totalmente. Totalmente enrolado. Nosso Juan Gabriel Benítez, você tá louco, diria o outro lá. Vai para a cobrança de falta agora, perto da linha de fundo. É o time do Cienciano, querendo aí o gol de empate para sacramentar essa classificação, que é apenas uma questão de tempo para se confirmar. Está 1-0 para o Botafogo, no primeiro confronto 6-1 para o Cienciano. E o Botafogo está se defendendo nesse momento. A bola batida de forma direta, vai pela linha de fundo, saiu em tiro de meta. O árbitro já olhou para o cronômetro, vai apitar, vai acabar o jogo. Apitou pela última vez, fim de jogo no Nilton Santos.
4: Botafogo
1: 1, Danilo Pereira
4: Cienciano
1: 0. 11:31, o Botafogo está eliminado da Copa Sul-Americana. E eu confirmo, 11:31 da noite. Confirmando também que vem aí mais uma atração para você, ligado, ligada, no Futebol Globo CBN. Aqui tem jogo.
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5: Clube da CBN, 11:30 no horário de Brasília, o Botafogo está eliminado da Copa Sul-Americana. Venceu o jogo, mas não foi suficiente. 1 pro Botafogo, 0 para a equipe do Cienciano. 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No Daio da Rádio Globo, no Daio da CBN, vem aí a voz do Brasil e você vem com a gente no Futebol Globo CBN.
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0: 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Tem confusão depois do jogo aí no estádio Newton Santos, Thalita Gildes? Tem bate-boca, tem empurra-empurra?
1: Uma confusão muito séria, Chico, assim, e foi puxada pelo técnico do Cienciano. Horácio Melgarejo foi onde estavam alguns jogadores do Botafogo, e aí, enfim, falou alguma coisa, estourou uma confusão ali absurda. E aí, assim, foi algo realmente muito desproporcional, porque quem foi pra cima do treinador do Cienciano foi o Alex Telles, que não tem esse tipo de postura. Nunca teve desde que chegou ao Botafogo em 2024. E o Telles está muito nervoso mesmo. E assim, ele foi para cima do técnico do Cienciano com a intenção realmente de agredir o treinador da equipe de Cusco. Então assim, ele acabou correndo, né, na direção contrária do Alex Telles, e aí começou aquela confusão, jogadores do Cienciano, jogadores do Botafogo, seguranças da equipe do Botafogo, mas o Alex Telles insistiu em ir atrás do treinador, e agora ele vai sendo tirado por integrantes da comissão técnica do Botafogo, que vão afastando o jogador da equipe alvinegra. Mas realmente foi algo muito desproporcional que o treinador falou, porque, repito, o Telles não tem esse tipo de postura, desde que ele chegou ao Botafogo, pelo menos, sempre foi um jogador realmente de muita liderança no elenco do Botafogo, né? Então agora nesse momento eles começam ali a separar jogadores do Cienciano, jogadores do Botafogo, mas o Alex Telles ainda tá por ali, ainda mirando o treinador do Cienciano, que agora é cercado pelos jogadores da sua equipe, Chico.
0: Olha aqui, não foi à toa, né, que o Hugo falou durante todo o jogo, né? Que o Hugo falou do comportamento do técnico do Cienciano. Agora, sim, a imagem dá pra ver o Marçal pegando na camisa, né? Na gola da camisa do jogador, do técnico do Cienciano, tentando puxar. Ele está sendo protegido ali pelos jogadores do Cienciano, integrantes também da comissão técnica. Seguranças do Botafogo estão tirando os jogadores.
1: Nova confusão, Chico.
0: Vai lá, Thalita.
1: Nova confusão, Chiquinho. Tava um pouco mais controlado, já tinham separados, já estavam separados, né? Os jogadores do Cienciano, os jogadores do Botafogo. E aí a confusão voltou a continuar, né? Voltaram ali agora jogadores do Botafogo, jogadores do Cienciano. O Telles está muito irritado, né? Repito, ele tinha se afastado, mas começou a rondar ali e voltou para a confusão. E a confusão segue aqui no gramado do estádio Newton Santos, mais ali para o setor leste do estádio Newton Santos. Os jogadores do Botafogo, jogadores do Cienciano, comissão técnica, seguranças da equipe do Botafogo estão ali no meio do bololô danado, e realmente ânimos muito exaltados ali entre as duas partes, Daniela.
0: Muito bem. E o árbitro da partida continua dentro do campo ou já saiu do campo, Thalita? Porque...
1: Não, ele está assistindo tudinho, Chico.
0: Então, depois ele deve ir no monitor, recuperar as imagens e tomar decisões, né? Com certeza vai ter relato em súmula e vai ter jogador, vai ter dirigente, né, sendo expulso, integrante de comissão técnica. É só identificar. O que deu para ver bem claro aqui, que os jogadores do Botafogo cercaram o técnico do Cienciano, o Joel Carli, né, que faz parte da comissão técnica do Botafogo, ex-zagueiro, né, o médico do Botafogo também, doutor Gustavo Dutra, tá todo mundo muito exaltado.
1: Sim, Thalita. Agora os jogadores do Cienciano se deslocam ali para o setor sul, onde estão presentes os torcedores da equipe de Cusco. E agora os jogadores do Botafogo vão caminhando para o vestiário. É a confusão aparentemente controlada aqui no estádio Newton Santos. Mas realmente ânimos muito exaltados após o término da partida. Mas nesse momento os jogadores do Cienciano já estão lá no setor sul, enquanto os jogadores do Botafogo vão se encaminhando para o vestiário, Chico.
0: Me ajuda aí, Thalita. Jogador camisa 21 da equipe do Cienciano. Tava conversando com o Alex Telles.
1: O Garcês.
0: Tentando acalmar o...
1: Capitão da equipe.
0: Acalmar ou então tentando explicar, justificar o que aconteceu. Então a gente está acompanhando a Thalita Gildes, está no estádio Newton Santos, na posição ali da imprensa, né? Libertadores, Sul-Americana, o repórter não tem acesso ao campo de jogo, ao gramado, e a gente está posicionado ali justamente, né, numa área em que a Thalita está conseguindo apresentar e trazer todas as informações. Jogadores agora deixam o campo de jogo, né, Thalita?
1: Os jogadores do Botafogo estão se encaminhando para o vestiário, os jogadores do Cienciano estão comemorando, mas tem um integrante que estava com a comissão técnica ali do Cienciano, E ele está sendo realmente conduzido de forma bem controlada, para ser mais suave aqui na descrição. Mas os seguranças do Botafogo, inclusive, chegaram muito próximos ali dele, falaram algumas coisas, e os seguranças aqui do Botafogo, do estádio em si, né, não do Botafogo, estão ali conduzindo esse integrante da comissão técnica ali do Cienciano. Ele não está junto com a equipe está comemorando lá no setor sul.
0: Isso.
1: Mas realmente
0: isso.
1: Foi ali algo mais, enfim, mais sério, porque ele realmente está sendo ali bem controlado pelos seguranças do estádio, não são os seguranças do Botafogo, do time em si, são os seguranças do estádio, mas é um integrante ali da comissão técnica da equipe do Cienciano, Chico.
0: Eu não sei, é só uma suposição, tá, gente? É só uma suposição. Não sei se foi alguma atitude, alguma palavra mais forte, né? Alguma coisa de racismo, alguma coisa de xenofobia, enfim, a gente não sabe. A gente não sabe. Vai lá, Thalita.
1: Rapidinho, Chico, é porque o Léo Coelho, que é o diretor do Botafogo, né, diretor de futebol do Botafogo, se aproximou ali agora também de forma bem nervosa, assim, tá todo mundo com os ânimos muito exaltados, e o Léo Coelho se aproximou ali agora ao lado do Júlio, que é o assessor de imprensa do Botafogo, que faz parte ali daquela conexão com a SAF Alvinegra, e os seguranças do Botafogo. Tem um segurança do Botafogo que tá muito irritado, e agora esse integrante da comissão técnica do Cienciano está sendo retirado pelos seguranças do estádio, está sendo acompanhado pela polícia militar. Houve alguma coisa ali muito mais séria, porque ali existiu a aproximação do Léo Coelho, que é o diretor de futebol, os seguranças do Botafogo, que também estão muito exaltados, assim como o Vitinho. Então ali o tempo inteiro acusando ele de confusão, e agora uma confusão no acesso ao túnel, né, no acesso ao vestiário. Eu não sei o que ele fez, eu não sei o que ele falou, mas realmente é uma situação de muito, muito estresse entre as partes.
0: Não, tá muito intenso, tá muito intenso. Tá muito intenso para ter sido só aquela coisa assim, eliminado, não sei o que, não, parece que foi falado algo muito forte que revoltou o Botafogo. Assim, a gente não sabe ainda, né, o que de fato aconteceu, mas já a gente vai tentar apurar, né, e trazer informação aqui dentro desse Futebol Globo CBN. Enquanto isso, 11:40, a Thalita está acompanhando tudo e vai voltar, né, ela pode chamar e trazer informações. Michele Silva, fala desse jogo aí, dessa vitória do Botafogo, mas que infelizmente elimina o Botafogo da Copa Sul-Americana. Michele.
2: O Botafogo criou, Chico, para fazer os gols que precisava para o jogo. Mas não converteu as chances criadas, né? Quase tudo de bom e de melhor do Botafogo saiu dos pés de Alex Telles, saiu dos pés de Álvaro Montoro, né? Esteve ali com esses jogadores, né, participando muito. Aí tem outros que participaram mais, que apareceram mais, né, se ofereceram como opção ali de passe, principalmente Medina, também o Vitinho. Mas, e aí é também o Danilo Pereira, né, que é um jogador que fez a sua estreia como titular hoje com a camisa do Botafogo, fez um bom jogo, participou muito, tentou muito, se dedicou, se ofereceu como opção de passe, mas na hora de converter as chances criadas, o Botafogo ficou pelo caminho, né, e ficou pelo caminho no sentido simbólico de não conseguir converter e no sentido prático mesmo, literal, porque não avança de fase na Sul-Americana. E eu tô muito convicta para dizer, eu espero muito de alguns jogadores pela qualidade que eles têm, pelo que eles já ofereceram. A partida hoje do Arthur Cabral é muito ruim, porque ele teve pelo menos 5 oportunidades, 3 delas super claras, e ele não conseguiu converter. Ele não conseguiu ajudar o Botafogo. Se ele tivesse um aproveitamento de 50%, seria o suficiente para o Botafogo encurtar a distância e levar uma vantagem de uns 3-0 só no primeiro tempo, para o intervalo. Agora, eu consigo entender que se o Arthur Cabral faz esses 3 gols, seria algo atípico, não seria algo normal para o Arthur Cabral, porque ele não converte essas chances normalmente. Então, isso seria esperar dele o que normalmente ele não faz. Agora, o Danilo, a partida que ele fez aqui, eu não estou falando do Danilo Pereira, estou falando do Danilo, volante, meio-campista do Botafogo, a partida que ele fez hoje aqui deixa ele completamente estranho e diferente. É um Danilo desconhecido, muito distante do futebol do Danilo que o levou até a Copa do Mundo. Tem alguns jogadores que eu espero mais. E hoje o Danilo, volante, meio-campista, não entregou o básico. e o Arthur Cabral também não converteu as chances criadas. O Botafogo pouco sofreu no jogo. Pouco sofreu no jogo. O Cienciano só foi finalizar com perigo já com mais de 30 minutos da segunda etapa. E o Botafogo criou para fazer os gols que precisava. Mas na hora de converter, não dá para esperar que o time mude por completo e deixe de ser o que estava sendo. O Franklin Carvalho não é mais técnico do Botafogo, a Sul-Americana não está mais no caminho do Botafogo, mas alguns problemas seguem, alguns problemas vão continuar existindo, porque esse é o grupo de jogadores montado do Botafogo para a sequência da temporada.
0: Muito bem, Michele Silva, comentarista do Futebol Globo CBN. Thalita Giudice, como é que tá o clima nesse exato momento no estádio Nilton Santos? Tá tudo mais calmo ou continua quente, hein, Tatá?
1: Não, Chico, o clima está controlado porque os jogadores do Botafogo já foram pro vestiário, os jogadores do Cienciano ainda estão aqui, estão no gramado ainda, né? Estão ali no círculo.
0: É, até para evitar o confronto agora na parte interna, né? Deve ser isso.
1: Exatamente, exatamente. Até porque, até por conta desse integrante da comissão técnica que desceu, não só com os jogadores, mas também com o integrante da comissão, realmente estava um clima muito quente, né? Estava um clima quente.
2: E só para fazer uma observação, esse homem que estava ali de bermuda e camisa, ali, camiseta, ele não estava ali. Pelo que eu vi durante o jogo.
1: Eu também não.
2: Ele
1: vi.
2: Subiu depois que acabou o jogo.
1: É, mas tava porque... credenciado, tava com a credencial
2: isso,
1: no
2: tava
1: pescoço,
2: com a credencial.
1: Ele tava todo certinho ali.
2: Mas chamou atenção porque ele subiu eufórico e tudo mais com o técnico do Cienciano, que também não deixou barato, né? Fez um papelão aqui em termos de reclamação e tudo mais. Mas chamou atenção isso. Ele não era alguém da comissão, acho que ele era alguém da delegação ali, mas ele apareceu só depois que o árbitro apitou o fim do jogo.
0: Muito bem, a gente está no finalzinho aqui dessa Central da Bola, 11h44, está na hora de saber quem é que mandou bem no jogo.
3: O craque do jogo.
0: Quem é que arrebentou na partida hoje aí, Michele?
2: Ah, hoje está difícil, vem, Chico.
0: Brabo, é brabo.
2: Mas assim, eu vou valorizar o Montoro. Ah, joga sozinho, viu? É. Joga sozinho. Às vezes ele acha passes que ninguém mais entende, ninguém acompanha, ninguém dá opção de passe.
0: O passe dele pro gol do Danilo Pereira é absurdo, né?
2: É
0: absurdo.
2: E ele teria outro. Sairia de campo tranquilamente com 3 assistências. Aliás, 4, né? Além da que ele deu de fato pro Danilo Pereira. Então, Álvaro Montoro.
0: Montoro, queridinho sempre da Michele Silva, escolhido como o craque do jogo.
2: Ele foi escolhido. Não tem o que fazer.
0: Ele foi escolhido pela Michele. Se ele mandou bem, quem é que mandou mal, hein?
3: O pior em campo.
0: Além do Arthur Cabral, vai votar mais em alguém, Michele?
2: Danilo.
0: Quero
2: muito. Aí
0: que
2: eu
0: dupla,
2: vou
0: gente.
2: Lógica, Chico.
0: Que é, eu tô. É a mesma da minha.
2: Muito.
0: É a mesma da minha.
2: Nada.
0: É a mesma da
2: não
0: minha.
2: Não dá. A partida do Danilo hoje, ela é abaixo do que jogou.
0: Não vai votar no Ferrarese, né, gente? Pelo amor de Deus, né?
2: Não, exato. É, e assim, até mesmo os companheiros dele de meio campo. Os dois foram melhores do que ele.
0: Sim.
2: E são jogadores inferiores a ele. O Guinho, Medina, jogaram mais que o Danilo hoje.
0: Bacana. Então, pra fechar contigo... Ih, rapaz, você já deu spoiler no primeiro tempo. Eu nunca vi isso, gente. No primeiro tempo, você já disse. Já tem a nota da arbitragem.
2: Ele merece.
0: Isso. Sim, Thalita.
1: Só pra dar um detalhe que é importante, porque o time do Cienciano não está indo pro vestiário no caminho natural, né? Só pra localizar o pessoal. O caminho pro vestiário fica no setor oeste. Né, o túnel de acesso para o vestiário fica no setor oeste. Eles vão fazer o mesmo caminho que a imprensa faz.
0: Sai
1: eles
0: pelo outro lado, né?
1: Imprensa
0: atrás do gol, né? Atrás do gol, né?
1: Exatamente. Eles vão sair por ali ao lado do setor norte, entre o setor norte e o setor oeste inferior, mas eles não vão voltar para o vestiário via o túnel normal que fica aqui no setor oeste. Eles vão dar a volta por fora, eles vão passar pelo estacionamento para justamente evitar o conflito, porque deve estar realmente... O clima ainda deve estar muito tenso ali,
0: sim,
1: na parte de acesso,
0: sim,
1: ao vestiário.
0: Isso, e a Thalita Giudice vai acompanhar tudo isso e trazer na programação da Rádio Globo, da Rádio CBN, tudo o que vai acontecer na parte interna do estádio Nilton Santos. Mas qual é a nota da arbitragem, ô Michele?
2: Zero.
0: Não manteve o zero. Michele, beijão e até a próxima, Mia.
2: Valeu, Chico, até a próxima.
0: Valeu, então. 11h47, estamos fechando aqui esse Futebol Globo CBN. Vem aí o gol do Botafogo. Botafogo não classificou, mas venceu. Então tem que tocar o gol sim, gente. Tem que tocar o gol sim. claro, e depois dos 4 gols do Vasco. O Vascão tá nas quartas e o Paulo Roberto, aqui ó, a Jussara Lima, todo mundo pedindo os gols do Vasco da Gama e a gente vai curtir aqui no Futebol Globo CBN. A produção do João Aquino e na mesa de efeitos a experiência de Paulo Alberto Xavier. Um abraço e fim de semana tem Campeonato Brasileiro e o Futebol Globo CBN vai fazer o quê? Vai fazer o quê no Campeonato Brasileiro? Vai contar tudo. Até lá, galera!

0: sofrida pelo Montoro. Rapidamente veio a cobrança. O Danilo Pereira saiu de trás da linha defensiva, tirou do goleiro Espinosa, que ficou perdidão no meio do caminho, e chutou pro fundo das redes. 8 minutos do primeiro tempo, 8, primeira etapa, tá na frente o Fogão. O primeiro passo foi dado aqui no Nilton Santos. 8 minutos do primeiro tempo, Danilo Pereira de pé direito abre o placar.
1: Botafogo
0: 1, Cienciano 0.

Volta o Vasco outra vez na intermediária. O Vasco tem a posse da bola com Ramon Henrique. O garoto vira o jogo na esquerda. Bota para Andrés Gomes. Devolve na intermediária para o Thiago Mendes. Ele retomou. A David na área. Pode ser o gol. Devolveu o Thiago. Chuta!

casa. Aos 29, um ataque letal, fatal, mortal e genial do Vasco. Parou no pé do Thiago Mendes. O aproveitamento dele é incrível. Ele bate de direita e bota a bola no fundo da rede. E bola no fundo da rede tem aquele barulhinho bom. Aquele barulhinho bom, Thiago Mendes. Boa, boa, boa, Thiago. Thiago tenta na ponta pro Pubista. O Bito outra vez pro Thiago. O Vasco na gama agora tá com cara boa, minha gente. Chega pro Pubista pela direita, cruza.

virada. A galera vascaína empurra o time pra frente, toda na empolgação, e o David empurra a bola pro fundo da rede. A torcida que canta mais alto, ela transforma os defensores del Chaco num caldeirão vascaíno. Thiago outra vez retoma pelo Vasco, bota a bola pela ponta direita para Pumita, a jogada é boa, ainda Pumita pela intermediária, devolve a bola, volta pro Thiago, pela direita, para Adson, preparou, chuta!

tem aquele barulhinho bom, aquele barulhinho bom. Volta o Vasco outra vez na intermediária, bola passada pela direita, vai ainda, David devolveu, botou na ponta, a bola pro Tietchan, pro Pumita, levantou, Spinelli,

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1: Essa é uma homenagem à minha diva, à minha amiga. Pedi autorização, ela pra cantar essa música.

0: Menos é mais, Henrique Gasta.
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1: Da galera do Orkut, do MSN, vocês já estão ligados, né?

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10: Acho que tá tudo organizado. Acho que tá tudo organizado, né?
6: Tudo hoje, sexta, bem.
10: Tá tudo bem, tudo bonitinho, tudo tranquilo.
6: Bora,
10: tá tudo
6: bora.
10: Tipo, tudo

0: Viva, um pouquinho cansativa, mas hoje é aquele dia do sprint final. Hoje não é dia de inventar roda. Hoje é dia de tomar um cafezinho forte, largar de seu otário. Vamos começar aqui os trabalhinhos, senhoras e senhores. Vamos saber se tá tudo em dia.
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0: Bom dia, meu Rio de Janeiro! Coisa linda de papai! Vocês estão bom? Não, nós estamos maravilhoso! Sexta-feira, graças ao bom Deus, senhoras e senhores, estamos aí, rapaz. Hoje é dia 21 de agosto, o mês já tá acabando, mas ainda faltam 53 dias, Vicky Vitória.
3: Bom dia, Fafá, bom dia. Eu acho que tá passando até rápido esse mês de agosto. É bom que tá acontecendo de tudo, dando treta à vontade, aquelas coisas, né? Dizem que mês de agosto é um mês pra resolver.
0: É verdade.
3: Resolver coisinhas, pendências, catapultar as coisas que você quer pra sua vida, entendeu? Então é por isso que ele demora, ele tem a sensação de demorar um pouquinho mais.
0: É verdade.
3: Ele é um mês agitado, é entendeu? Verdade.
0: Pra mim tá sendo um mês muito produtivo, graças a Deus. Tá sendo um mês produtivo.
3: Pra mim também tá.
0: É, tá sendo um mês assim, de que muita coisa tem acontecido, assim, pequenas coisas e grandes coisas.
3: Olha aí.
0: Aí nas pequenas coisas é que você precisa prestar atenção.
3: É isso.
0: Que ali é que tá as oportunidades. É verdade.
3: E os presentes também, né?
0: É, rapaz.
3: A gente presente recebe... que, ó, Sueli, já diria Sueli que daqui a pouco vai entrar aqui com a gente com áudio, né? É. Acordamos, estamos vivendo o dia de hoje. Esse já é o primeiro presente.
0: Não é verdade?
3: É isso.
0: É verdade. Hoje é aquele dia que a gente só administra. Hoje é aquele dia que a gente não inventa roda. Hoje é aquele dia que a gente cola nos amigos pra beber de graça. Afinal de contas, tamo duro. Hoje é dia 21. Tamo comprando um cartão desde o dia 15. Compreendeu? Quando chegar a fatura no mês que vem, tamo tudo ferrado. Pra não dizer o que eu queria. Mas tá tudo certo. A gente fala também de coisas interessantes e coisas importantes aqui no programa de hoje. A polícia apreende dispositivo que detecta a presença de drones em Duque de Caxias. Olha, Vicky, como é que a gente já tá.
3: Tá vendo só?
0: Tamo aonde? Em Bagdá, alguma coisa parecida? Vamos lá. A polícia apreende dispositivo que detecta a presença de drones em Duque de Caxias. Pergunto, a vagabundagem já tem tecnologia.
3: Mas tu não viu o vídeo que ficou circulando ontem na internet, não?
0: Sobre?
3: Da fila pro curso de operação de drones dado por traficantes.
0: Verdade, verdade, verdade. A rapaziada da vagabundagem já tá com...
3: curso de capacitação.
0: Não, vamos trazer pra gente, vamos trazer pra gente. A rapaziada lá da vagabundagem já tá fazendo mentoria.
3: É,
0: olha, rapaz, aí, cara. Ponte. Os caras estão fazendo mentoria. Tá pensando? Turista cai em golpe do Boa Noite Cinderela em Copacabana. Aí os caras vêm pra cá, não tá sabendo como é que funciona o Rio de Janeiro, não sabe que é, não é pra amadores. Aí cai nos negócios, né? Que momento. ONG afirma que 70% dos alunos que se formam na rede pública de educação saem do ensino médio sem saber o básico em matemática. É.
3: Difícil.
0: É muito difícil. O Rio de Janeiro também está em estágio 2 por causa da previsão de ventos fortes, a muito fortes, nesta sexta-feira. Será que teremos ventos fortes nesta sexta-feira, Vitória? Porque se for confirmada essa parada, eu já não vou sair de casa, entendeu? Eu já não queria sair de casa. Aí agora então é que eu não vou sair de casa mesmo. Eu vou ficar só administrando, assistindo um Globoplay mais tarde, uma pipoquinha com um negocinho assim mais tranquilo, pra não ter problema da gente cair na roubada com o negócio de vento, entendeu? Vamos dar um pulinho agora lá no trânsito? Vamos saber como é que anda o trânsito aí, 97.9988. Quero saber como é que você tá aí do outro lado. Já tá na sexta-feira, tá administrando? Ou o negócio tá meio complicado? Eu, se tudo correr bem, administro só até meio-dia. Então, se você tiver que fazer alguma parada, é só até meio-dia, entendeu? O telefone só toca até meio-dia. Não sei você, Vitorinha.
3: Ah, rapaz, olha, o dia de hoje vai ser um pouquinho cheio, mas daqui a pouco desenrola.
0: É.
3: Eu quero aproveitar e falar pra galera que no site, no app da Rádio Globo, você concorre a um passaporte pra curtir com um amigo Mega Parque em Nova Iguaçu.
0: Ó. Oh.
3: Mais detalhes, @supermegaparque no Instagram, site app da Rádio Globo, porque sextou e a gente já está pensando no seu fim de semana e aí tá liberando esse super passaporte pra curtir o Mega Parque.
0: Maravilha. Então, aperta o play aí, se tiver tudo ok, aqui tá tudo certo, vamos, que o senhor não pode parar. Sabendo o trânsito, hein? Sabendo o trânsito, 97.9988, acelera, fique à vontade. Acelera não, peraí, vai devagar, porque a gente sabe como é que funciona o trânsito.
3: Acelerar, acelerei eu hoje. Hoje, né? Eu tava me sentindo o Rubinho Barrichello, né?
0: É, né?
3: Porque tá atrás da hora. Hoje eu cheguei aqui em cima do laço.
0: Não, relaxa.
3: Mas bem rápido.
0: Você não erra nunca.
3: Tá
0: você
3: vendo?
0: Não erra nunca, você não erra nunca.
3: Aí o motoqueiro achou, o motociclista, achou que podia botar a seta pra direita, que eu vou jogar lá na agulha, eu tô na pista da esquerda. Aí o que eu fiz? Dei uma trilha sonora pra curva dele. Só botei a buzina.

0: botou a mão junto com a seta. Aí dá vontade de você falar o quê pra ele? Pra ele botar a mãozinha onde? Opa, lugar nenhum.
1: Bom dia, Fafá. Bom dia, Vicky. Estou passando pra desejar uma ótima sexta-feira, um bom final de semana pra todos nós.
2: Pra nós, meu amor.
1: Um dia abençoado. Que Deus esteja sobre nós, com as mãos abençoadas.
2: Aí é pra
1: dele,
2: você, ó. É pra
1: e
2: você.
1: Não nos deixe jamais.
2: É pra
0: não
2: você.
0: Me deixou, não. Hoje iluminou meu caminho ali.
1: O nosso país, nos livrando dessa notícia ruim aí que tá falando de vento, de chuva. Só Deus é quem sabe.
2: É isso.
1: Vamos aguardar os acontecimentos, Fafá.
2: É isso, isso.
1: Bom dia, acorda, Rio.
2: Olha aí, que bonitinho. Olha aí, que bonitinho. Olha ele. 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
3: vambora, vambora. Vicky Maria Rosa.
2: Bora.
3: A melhor.
2: Bora.
3: Fabiano, você
2: bora.
3: Tá bom?
2: Você tá bom?
3: Vamos pra dentro pro Tânio.
2: Bora, bora, bora, bora, bora.
3: 5.2, a entrada do turno do Botafogo, sempre esse garrafamento aqui. Campo Grande, 5.5, uma maravilha.
2: Bora, bora, bora.
3: Aí, ó, vambora, buscar sexta-feira, sextou.
2: Bora, bora.
3: Alô, motorista, devagar no trânsito aí. Vamos pra aqui, que é JM.
2: Bora, bora.
3: A melhor.
2: Bora,
3: Vicky Maria.
2: Bora.
3: Bom fim de semana.
2: Bora.
3: Fabiano, bom fim de semana. Moleque.
2: Bom.
3: Tamo junto.
2: Vamos junto. Sempre.
4: Bom dia, galera da 98.
2: Você tá bom?
4: Sextou,
2: sextou,
4: galera.
2: Sextou, meu povo.
4: Bom dia, Vic. Bom dia, Fafá.
2: Bom dia.
4: Você tá bom,
2: eu
4: Vic. Você tá bem, Fafá.
2: Aí.
4: Sextou e um excelente final de semana pra todos os ouvintes da 98,
2: coisa
4: Fafá.
2: Coisa linda.
4: A galera aí da Santo Antônio, todo mundo aí. Hoje é sexta-feira, dia de tomar uma mineira e instalar uma latinha. Ótima semana, meu amigo.
2: Tamo junto.
4: Olha, em Caxias tá tudo bem por enquanto.
2: É, né?
4: Daqui a pouco o couro come. Começa a engarrafar.
2: Eu tô ligado.
4: Vai ter passeata hoje de política em Caxias.
2: Eita.
4: E vai ser aquele bololô.
2: Coisa linda.
4: Mas é isso aí, galera. Ótimo final de semana pra todos aí, Fafá.
2: Tamo junto.
4: Um beijo.
2: No coração.
5: Bom dia, Fafá. Bom dia, Vicky.
0: Bom dia.
5: Aqui quem fala é o pastor Josué da Penha.
2: Fala, pastor.
5: Um abraço aí, meus amigos.
2: Tamo junto.
5: Minha amiga. Sentido Minas Gerais, Dutra. Trânsito na ida, tranquilão, 5.5. Na volta, tudo engarrafado.
2: Opa!
5: Mas vai dar tudo certo.
2: Vai, querido,
5: aproveitar,
2: já viu.
5: O deixa, mandar um abraço pro meu amigo Soneca, Dormioco, pro meu amigo motorista Alessandro, pra toda a equipe da empresa Comercial Verão da Serra na Vila da Penha.
2: Olha aí.
5: Um abraço.
2: Tamo
5: a todos
2: junto.
5: Os ouvintes, um bom dia a todos os ouvintes. Ficam com Deus todos, na graça do Senhor.
2: Amém, amém, amém. Que horas são, Vicky?
0: 6:12. 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

0: Muito bem, crianças, olha só que coisa interessante. Polícia Militar apreendeu neste mês um equipamento usado para detectar... Vamos de novo. A Polícia Militar apreendeu neste mês um equipamento usado para detectar a presença de drones durante uma operação na favela do Corte 8, que fica em Duque de Caxias, na Baixada Fluminense. O negócio para lá tá animado, né? O dispositivo foi encontrado junto a drogas e armas e, segundo a polícia, é capaz de identificar quando um drone está observando a região. O aparelho tem aparência semelhante à de um radiocomunicador, mas emite um alerta sonoro quando identifica a presença de um drone nas proximidades. Pergunto, será que lá fora, onde as coisas são usadas de uma forma um pouco mais acentuadas, os caras têm essa tecnologia também? Porque aqui no Brasil, pelo menos em Caxias, o negócio tá pra frente, Vitória. O negócio tá pra frente. Os caras tão... Ô, rapá, já tá muito adiantado o negócio por aqui, entendeu?
1: Os caras são vanguardistas, né? Sempre à frente do tempo.
0: É verdade. Eu acho que, tipo assim, é dita tendência, inclusive. Isso não é legal, não. Eu espero que a polícia já esteja preparada pras coisas acontecendo aí. Mas vamos lá. O que acontece nesse momento é o seguinte. A gente tá aqui pra falar de coisa mais leve também. Vamos falar de coisa leve. Vamos falar de trânsito.
1: Ó, o Will Barman mandou uma mensagem pra gente de texto falando que começou a ventar forte em Copacabana. A gente vai dar uma apurada nisso aqui e qualquer informação mais concreta a gente vai passar pra você. Lembrando que hoje existe uma previsão de vento de até 100 km por hora. A gente já tá em estágio 2, de acordo com o Centro de Operações e Resiliência aqui do Rio, desde as 6 horas da tarde de ontem, por conta dessa previsão que pode ocorrer aí final... da manhã, início da tarde, até ali o meio da tarde, mais ou menos como aconteceu há quase um mês atrás. Ah, Vic, mas da outra vez que tinha previsão, nada aconteceu. Tudo bem, mas foi feita uma previsão, foram dados os avisos e alertas. O que, que você faz com isso? Vai aprendendo, vai adquirindo suas informações. Se você tiver que tocar o teu barquinho hoje, fazer os teus corres e tal, tá tranquilo. Mas fique atento. Se percebeu que começou a ventar alguma coisa, procure um lugar seguro, evite ficar embaixo de árvore, evite ficar embaixo de estrutura metálica, evite o deslocamento naquele momento. O vento vai chegar e vai passar. Então, é importante que você cuide da sua vida. Isso é o mais importante.
2: Ó, bom dia.
1: Fala,
0: é isso,
1: desculpa.
0: É isso.
1: É, trânsito?
2: É. Oh. Bom dia, Rádio Globo. Bom dia, Fabiano. Bom dia.
1: Fala, Roberta.
0: Tá bom.
2: Ótimo dia pra nós. Dia lindo, aliás.
0: Graças a Deus.
2: Afinal, sextamos, né?
0: É.
2: Graças a Deus. Ótimo dia. Um dos melhores dias da semana pra mim, gente. Pessoal, ó, freguesia Jacarepaguá. Ainda 5.5, tá? Belezinha por aqui, apesar de ter alguns sinais que estão aí mais de uma semana ruins, mas mesmo assim, trânsito 5.5, tá? Ótimo dia pra nós, pessoal, bom final de semana, tá?
3: Bom dia, Rádio Globo.
1: Bom dia.
3: Bom dia, Fafá.
0: E aí,
3: bom?
0: Bom
3: dia, Nina Vick. Bom dia a todos os ouvintes, passando aqui pra atualizar o trânsito na Avenida Brasil, fluindo normalmente, sem engarrafamento, até a altura do Fiocruz. Chegando aqui no Fiocruz, entrada da linha amarela, tudo parado. Então a gente vai encontrar uma dificuldadezinha aí. Mas, sextou, né, bebê?
0: Amém. Essa é a parte
3: bom
0: mais importante.
3: Bom final de semana pra todos. Bom descanso pra quem vai descansar. Vamos fazer esse dia ficar melhor ainda ouvindo a Rádio
0: aí.
3: Globo, a melhor rádio do Brasil.
0: Aí sim. Coisa linda.
4: Bom dia. Bom dia, Fafá.
0: Você tá bom, querido?
4: Vic, tudo bem?
1: Tudo bem.
4: Vocês estão bom?
1: Aham. Uh-huh.
0: Tudo certo?
4: Já tô de cola na melhor, hein? É o Regis, tô de cola. Hoje já é a melhor sexta-feira das nossas vidas, hein? Um beijo pra vocês, Vic. Amo vocês demais, tá?
0: Com Deus, querido.
4: Todo dia tô de cola
0: com
4: na
0: Deus.
4: Rádio, na
0: com
4: melhor
0: Deus.
4: Do Rio. Beijo,
0: com
4: bom
0: Deus.
4: Dia.
0: Bom dia,
5: Fafá, bom dia, Vic. Aqui é Elvis de Pedra de Guaratiba. De Pedra de Guaratiba saindo para Botafogo.
0: Ó, conheço.
5: Tá tudo 5.5.
0: É isso.
5: Fafá,
0: oi,
5: hoje é dia de passar no Hortifruti, comprar aquele limão,
0: opa,
5: aquele caju.
0: Fala mais.
5: E degustar aquela pingazinha que a Vivi trouxe pra você.
0: Querido.
5: Só não esquece, Fafá, de trazer uma água de coco pra Vivi, tá?
0: Ei, deixa comigo.
1: Tá vendo?
5: Bom dia.
0: Deixa comigo.
1: Vai ficar hidratada.
0: Exato.
5: Tem.
0: É isso.
6: Bom dia, Rádio Globo. Bom dia, Fabiano. Bom dia, Vic. aqui. Quem tá falando é o Flávio do Recreio.
0: Tamo ligado.
6: Saindo do Recreio, sentido centro da cidade.
1: Ô, apaixonado.
6: Avenida das Américas, 5.5.
0: Uma
6: uva.
0: Olha a pele, como é que tá boa.
6: Açúcar, graças a Deus. Esse mês de agosto tá meio estranho, hein?
0: O que que tá vendo?
6: Até o Vasco ganhou.
0: Ah, para.
6: Pô, tô meio assustado, hein? É ventania, Vasco ganhando. O negócio tá meio estranho, hein?
0: Tá não, tá tudo 5.5.
6: Que hoje é sexta-feira. Sextou.
0: É isso, querido.
1: E o Botafogo, hein? Até ganhou.
0: Rapaz.
1: Tá beleza, mas foi 1-0, né? Aí perder de 6-1 e ganhar de 1-0 não resolve o problema.
0: Não resolveu o problema e deu ruim, rapaz. Eu queria muito a presença do menino Macaxeiro, mas enfim, Macaxeiro tá de férias, aí é aquela coisa, né? Eu queria saber muito a opinião dele em relação a isso.
1: Opa!
0: Não é? É um negócio muito difícil. Vamos continuar aqui.
1: É o que eu falei, o Rio de Janeiro quase todo tava feliz ontem. O Vasco fez a parte dele.

0: 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Muito bem, crianças. Olha ele aí, olha ele aí, olha ele aí. Esqueminha de sexta-feira, aquele negocinho mais pra frente. Tá animado o trânsito, Léo Vieira? Bom dia, meu querido.
1: Bom dia, Fafá. Bom dia pra você, bom dia pra Vicky, bom dia pra todo mundo ligado na Corda Rio da Rádio Globo. Já tá animado já o trânsito na cidade maravilhosa. Inclusive pra quem tá circulando pelo trecho da Avenida Brasil, pra quem tá ali pelo trecho entre Irajá e Cidade Alta, mais cedo tivemos ali um bloqueio temporário da Avenida Brasil no trecho da Cidade Alta por conta de confrontos ali no Complexo de Israel, ali no trecho do Quitungo, também no trecho da Comunidade Dourados. Neste momento já está tudo liberado lá pela Avenida Brasil, mas redobre a atenção ao circular pela região, trânsito de intenso alento entre Irajá e a chegada ao trecho do Parque das Missões. Para quem está circulando ainda em direção ao centro pela Avenida Brasil, observa problemas ali entre Ramos e a chegada ao trecho de Bom Sucesso. Quem está optando pela linha vermelha, dá para ganhar um tempinho por lá. Tem dificuldades entre Caxias e o trecho do Parque das Missões, trânsito melhora na passagem pela cabeceira da pista do Galeão e dificuldades também para a saída da cidade universitária e a chegada ao trecho do Caju. Quem está optando por vias internas ali da Zona Norte, como o trecho da Avenida Brás de Pina, Rua Ibiapina, o trecho da Uranos e a chegada Democráticos, dá para ganhar um tempinho. Quem está pela Dom Helder, panorama também melhor entre Del Castilho e o acesso ao viaduto de Bentica, mas para quem está circulando ali na altura do Caxambi, no trecho próximo ali à Rua Caxambi, tem uma faixa ocupada por conta de um acidente envolvendo uma viatura da Polícia Militar e uma moto. Trânsito intenso no caminho para Benfica. 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Já eu tô de volta com outro panorama do trânsito. Tá falado, meu querido?
0: Tá falado, meu querido.
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0: percebeu que o climazinho tá de sexta-feira, né? Já percebeu que é mais pra frente.
1: Vamos falar de um negocinho agora bem complicado. Olha aqui, um turista de Rondônia afirma ter perdido a consciência depois de beber uma caipirinha com dois homens que conheceu por um aplicativo de relacionamento na praia de Copacabana, aqui na zona sul do Rio de Janeiro. Quando ele acordou, estava sem celular, carteira, joias e outros pertences. Além disso, descobriu que uma compra no valor de R$1.370 havia sido feita do cartão. Segundo o turista, as bebidas já estavam preparadas quando chegaram. Os homens pegaram seus copos primeiro, né? E o turista ficou com o que sobrou. Mano, eu vou ser sincero pra você. É um negócio muito complicado, né? Eu espero que ele não tenha vindo para o Rio de Janeiro apenas unicamente para isso, né? Tipo, encontrou as pessoas lá pelo app do relacionamento, aquela coisa toda, e saiu lá de onde mesmo? Rondônia. Pra vir aqui pro Rio de Janeiro, única e exclusivamente pra conhecer essa rapaziada. Eu admiro essas pessoas assim, que trocam ideia por aplicativo, ou seja lá por que rede social, e de repente sai da onde estiver pra vir aqui trocar uma ideia e... Entendeu? É perigoso, cara. É um negócio muito difícil. Os dias hoje...
2: As pessoas vão dando golpe naqueles que vêm, que tem abertura. A pessoa pode estar passando por uma vulnerabilidade, uma fragilidade.
1: Exatamente.
2: E se abusa disso. Mas aí, meu amigo, nessas horas é o que eu falo. Não há nada como a justiça do cara lá de cima.
1: Compreendo.
2: Aqui se faz, aqui se paga.
1: É isso.
2: Ah, vai investigar e tal. A gente tem a justiça do homem que tomara que vá pelo caminho certo. Mas, meu irmão, se você tá se aproveitando da inocência, do bom coração de outra pessoa, a tua conta vai chegar.
1: Vai.
2: Busque ser uma pessoa melhor todos os dias. É pra isso que a gente tá aqui. Só a gente não ia vir, não. A gente tá aqui a passeio, não. Nessa terra aqui, que vai ventar pra caramba. Então a gente vem aqui pra quê?
1: Exato.
2: Entendeu?
1: O vento pode ser o vento de mudanças, hein? Cuidado, hein?
2: Inclusive, vento moderado no Vidigal, tá?
1: Tá.
2: Foi registrado aqui segundo o Centro de Operações Rio. Então já fica aí a galera em atividade.
1: É verdade. Eu tô olhando aqui da janela da rádio. Ele já tá ali, Vitória, ó. Ele já tá ali. Redondinho.
2: A brilhar.
1: É, já tá ali, redondinho.
2: Hoje tá a brilhar.
1: As árvores, por enquanto, só balançando, né?
2: As árvores somos nós, lembra disso?
1: Eu lembro.
2: As árvores somos nós. Ó, site app da Rádio Globo tá rolando um passaporte pra curtir com um amigo Mega Parque Nova Iguaçu, hein?
1: Maravilha.
2: Últimos minutinhos pra participar, corre lá.
1: À vontade, 97.9988.
3: Fala, Vicky, fala, Fabiano, bom dia. Aqui é Vandinho de Caxias.
4: E aqui é a Gabriela.
3: O trânsito aqui na... pegar a linha vermelha aqui, a Washington Luiz aqui em Caxias aqui, tá um pouquinho parado, mas tá melhor do que normal, né? Até porque saímos de casa hoje um pouco mais cedo. E é isso, sextou, vamos que vamos.
1: Sempre.
3: É, administrar até as 14 hoje, até meio-dia, só o Fabiano mesmo que ele estudou certo, eu estudei errado.
1: Tamo junto, meu parceiro.
2: Eu tô falando
1: pra tu. Deixa eu mandar um abraço aqui rapidinho.
2: Ah, claro.
1: Fábio Azevedo. Está na escuta.
2: Ai, meu Deus do céu. Tô nervosa.
1: É verdade. Fabinho, eu vou te falar, rapaz, ontem meu coração teve medo, mas graças a Deus conseguimos, querido. Casaca, querido. Fabinho, beijo no coração. Beijo no coração. Anda.
2: Ô, Fábio Azevedo, venha tomar um café com a gente aqui.
1: Exato.
2: Pra eu lhe conhecer pessoalmente. Sou fã do seu trabalho.
1: Exatamente.
2: Viu?
1: E traga uma camisa do Fanático Vascaíno, por gentileza, pra gente botar a Vicky pra vestir. Opa!
2: Como é que é?
1: Nada, não. Relaxa. Relaxa.
2: Tô convidando o rapaz pra tomar um café.
1: Ué?
2: Coisa e tal. E você quer que traga a camisa do Vasco?
1: Ué? Não. Não é do Vasco. É do Fanático Vascaíno. É o canal dele. É outra parada.
2: Mas tem o...
1: Não, calma.
2: As cores do Vasco.
1: Não, calma. A gente resolve.
2: Fala do
1: depois.
2: Vasco.
1: Não é ele. É ele fazendo assim, ó.
2: Não, ele tudo bem. Mas se for do Vasco, não vai dar.
1: Bom dia.
5: Bom dia, Fabiano.
1: E aí, bom?
5: Sextou,
1: bom, querido. Tamo junto. Olha aí, amém. Tô com saudade da sua terra, Paraíba do Sul. Conheço tudo por aí.
6: Bom dia, meu amigo Fafá.
1: Bom dia.
6: Minha amiga Vicky.
1: Bom.
6: Aqui é o Gilberto da Penha, conhecido como He-Man.
1: Eu tenho a força.
6: Passando pela ponte, sentido Niterói. Vai dizer que o trânsito tá fluindo uma maravilha. Desejo a todos os ouvintes da melhor rádio do Brasil uma ótima sexta-feira, muito abençoado.
1: Obrigado,
6: Manda
1: querido.
6: Um abraço para o meu amigo Anderson Adriano e meu amigo Josué.
1: Olha aí.
6: E que a força esteja com vocês.
1: Maravilha.
6: Um abraço.
2: Tenho a força.
6: Para todos os ouvintes.
1: Manda.
7: Fala aí, galera.
1: Não mandou.
7: Da Rádio Globo.
1: E aí?
7: Luciano do Caxambi.
1: Qual
7: bom
1: é, irmão?
7: Bom dia a todos.
1: Você tá bom?
7: Excelente final de semana.
1: Você tá bom?
7: Grande no coração de todos. Então, do Caxambi, até Copacabana, 5.5.
1: Amém.
7: Luiz Gonzaga, Ana Nery, Elevado.
1: Tudo calmo, né?
7: Tudo. 5.5.
1: Amém, meu
7: Copacabana,
1: querido.
7: Copacabana, Ventania já chegou.
1: Onde você
7: hein?
1: Anda,
7: aí,
1: hein?
7: Tá
1: onde você
7: já.
1: Anda?
7: Bom dia aí.
2: Segundo junto, aviso de junto. Ouvinte falando sobre vento já registrado em Copacabana.
1: O Fábio
2: Atenção,
1: Azevedo, o Fábio Azevedo falou que vai te mandar a caneca pra você tomar um café. Olha aí.
2: Ah, e por que, que a gente toma café, Fabiano?
1: Pra deixar de ser otário.
2: Olha aí.
1: Pra deixar de ser otário. Olha aí, rapaz. Dá uma olhada na janela. O sol tá brilhando. O vento tá chegando. Tá tudo certo. Sexta-feira.
2: Rapaz, se eu tomar um café na caneca de Fábio Azevedo, é certeza de sucesso.
1: Aí.

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0: Você falou no Pablo, lembrei de Márcia Meiguice. Olha
3: aí, a música.
0: Olha
3: ontem
0: aí.
3: Encontrei Márcia na rua.
0: É mesmo?
3: Tava lá esperando um carro por aplicativo, eis que minha filha fala: olha, mamãe.
0: Marcinha,
3: a tia Meiguice.
0: A tia Meiguice, bonitinho. Saudades, saudades. Ela não quer me levar pra almoçar. Falou que eu sou muito caro. Ah, mal sabia.
3: Mas o ticket dela é altíssimo.
0: Pois é. Esse é que é o problema. É mais fácil você falar comigo do que com ela, né? Mas tudo certo. Vai dar tudo certo. Vai dar tudo certo. Sabe o que vai acontecer? A gente vai ter que marcar e ir lá. Entendeu? Porque se depender vai ser um negócio muito complicado.
3: Ó, desce aí, minha irmã.
0: Exatamente. Estamos aqui, já tá gelado em cima da mesa, só estamos esperando você. 7 em cada 10 estudantes da rede pública do Rio de Janeiro chegam ao fim do ensino médio sem apresentar aprendizado considerado adequado em matemática. Em língua portuguesa, o problema atinge mais de 40% dos alunos. Os dados fazem parte de uma análise divulgada nesta quinta-feira pela ONG Todos pela Educação, que avaliou os resultados de aprendizagem da rede pública no país. Entre as maiores cidades brasileiras estão, presta atenção, Nova Iguaçu, na Baixada Fluminense, que aparece na última posição do ranking de aprendizagem da rede municipal. Eu vou te falar, como é que é um negócio complicado, né, cara? A gente vive num mundo muito, muito, muito complicado em relação a isso, e qualquer coisa que a gente venha dissertar, todo mundo vai interpretar de uma forma que geralmente não é a que deveria. Então eu vou ficar quieto nesse momento, mas a gente poderia olhar menos pro celular e de repente ler um livrinho, né? Se abastecer de informações mais adequadas,
3: amigo,
0: mais coerentes.
3: Amigo, foi o que o Augusto teve aqui ontem.
0: Professor
3: nosso
0: de matemática,
3: ouvinte,
0: né?
3: Professor de português.
0: É, verdade.
3: Ele teve aqui ontem, a gente trocou uma ideia no off que tranquilamente poderia ser uma ideia para trocar aqui numa mesa redonda, aqui na Rádio Globo. Ele falou: é muito fácil pra gente que tá ali na escola perder pro lado ruim da coisa, sabe? O lado ruim oferece uma oportunidade, digamos assim, que você tem um retorno rápido. A educação é investimento a longo prazo. Como é que você vai explicar que você sentar ali, estudar e tudo mais, fazer uma carreira, um emprego, vai ser mais atrativo do que você ter na sua mão, tão rápido, alguma coisa que vai te trazer luxo? Ou qualquer coisa do
0: benefícios,
3: tipo assim.
0: Benefícios, né?
3: Benefícios. Que vai te fazer se sentir incrível. Entendeu? Então, como é que a gente inverte esse jogo? É o que a gente estava conversando aqui com o Augusto, inclusive, conversa interessantíssima. Ele é professor em Duque de Caxias, falou muito com a gente sobre a realidade dentro das escolas, o diálogo com a moçada, com a juventude, com as famílias e os desafios que ele enfrenta. Então, assim, ele, assim como vários outros educadores, é um cara que está indo contra a maré que tá levando essa criançada para fora da escola. E ele falou: se não tornar ali a escola, esse ambiente também que vai trazer atrativos para a vida dessa molecada, vai ficar cada vez mais difícil equilibrar essa balança.
0: Eu sou seu fã. Você tem uma oratória muito, muito, muito bonitinha. Muito bonitinha. Parabéns.
3: Aí eu aprendi com você.
0: Ah, para. Tá de...
3: Deixa eu aproveitar pra mandar um abraço aqui, que eu prometi cedinho pro Luiz. Bom dia, Vicky, tudo bom? Manda um alô pra mim. Luiz Peu, da comunidade do Santa Marta. Alô, Santa Marta, tamo junto. Denise Gonzaga, bom dia, tamo junto, tá com a gente todos os dias. Uma querida, manda bom dia aqui todo dia.
0: Maravilha, são 7 horas, não dá mais tempo pra nada, a gente tem que ir pro intervalo comercial. Daqui a pouquinho vai começar mais uma edição do Noir. Eu queria pedir desculpas a todo mundo que mandou aqui o áudiozinho bonitinho, deu aquela moral que a gente pede, não é verdade? A gente pede, dá moral, mas hoje eu vou te falar, tava todo mundo muito animado mandando áudio, graças a Deus, explodiu aqui, a gente fica muito feliz por conta disso. Estamos aqui estudando, inclusive, uma forma, né, de aumentar o horário, né, pra gente colocar esses áudios aí, né? Acho que a partir de semana que vem, de repente, a gente começa até a colocar o áudio mais cedo, porque a velocidade da informação é muito grande, né? A velocidade da informação é muito grande. Vamos lá no resultado da promoção, pode ser?
3: Bora, Ana Santos, final do telefone 2406, tá levando 2 passaportes para curtir o Mega Parque Nova Iguaçu.
0: Maravilha. A gente vai pro intervalo comercial, daqui a pouquinho a gente começa no ar, resenha, vamos trocar ideia, bater papo e tal, pra deixar a sexta-feira um pouquinho mais leve. Semana que vem, segunda, a partir das 5:50 da manhã, tem mais Acorda Rio.
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0: Vamos lá? Tudo certo? Vê aí se tá tudo bonitinho, que eu tô trocando a tela, pra você ter uma ideia.
3: Hoje é sexta-feira.
0: Hoje é de verdade, hoje é de verdade. Hoje é sexta-feira, com a graça do bom Deus, rapaz. Eu vou te falar uma parada. A gente fica, né, feliz quando chega sexta-feira, porque

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3: Muito bom dia, senhoras e senhores, ligados no som da Rádio Globo. Aqui 98.1, a rádio que vibra com você. Por cá, Fabiano Melo. Aqui à minha direita, minha camisa 11. Coisa linda, Vitória Rosa Cruz. Você tá boa, minha filha? Tá tudo certo?
4: Ah, tudo na paz, nada aborrece.
3: Nada aborrece.
4: E olha que hoje eu já passei extremos às 5h30 da manhã, mas nada aborrece.
3: Mas sabe o que acontece? É bom pra você acordar, pra você ficar pá, entendeu?
4: É isso.
3: Pra aumentar o seu
4: hiperfoco. É legal que assim, antigamente a gente tomava café pra deixar de ser otário. Hoje em dia a gente acorda pra deixar de ser otário, entendeu? O negócio vai avançar em velocidade da informação, como diz o Fabiano. Hoje em dia, logo no... Opa, acordei.
3: Entendi.
4: Aí já manda, opa, ganas, tá, e vai, entendeu?
3: Você tá percebendo como é que você tá bem hoje? Olha aí, já tá acelerada.
4: Aceleradíssima. Não, hoje eu vou até treinar sem pré-treino.
3: Olha aí, que bonitinho. Já tá no esquema? Muito bem.
4: Tá no esquema, hoje eu vou treinar, rapaz, senão o cortisol fica muito alto.
3: Eu vou torcer pra que você, pelo menos mais tarde, possa abrir uma cerveja e beber com muita tranquilidade.
4: Porque, afinal, essa lenda, contas, se o vento deixar...
3: Dá uma olhadinha na janela. Dá uma olhadinha na janela, ele tá ali.
4: Olha
3: que legal. Coisa linda do papai. Todo mundo, vamos lá. Aê.
4: Ah, ufa, ufa, ufa, ufa. Só pra saber se você ia trocar de rádio ou não. Não trocou, não, parabéns.
3: Tá tudo certo. É justamente pra chamar a sua atenção. Você olhou e falou, ih, buraco. Não, não é buraco não. Aqui tudo é pensado, querido. Nada é a culha. Olha só, vamos falar aqui de uma coisa muito interessante. Temos uma notícia bizarra hoje, bem interessante. Bem interessante. Confesso que lembrei de possíveis pessoas, tá?
4: Pô, mas tu sabe disso, de... Pô, peraí.
3: É o que dizem, né?
4: Pô, peraí.
3: Eu acho que você... Olha só, presta atenção.
4: Fabiano tá falando que sabe do documento dos outros.
3: Ué?
4: Ele tá falando isso aqui neste microfone que você tá aí ouvindo. Aí, você tá aí ouvindo que ele sabe do documento dos outros.
3: É.
4: Daqui a pouco você vai entender do que se trata.
3: É o que
4: mas
3: dizem.
4: Se trata do tamanho do documento dos outros. E o Fabiano tá falando que conhece gente assim. Ele se complica sem necessidade.
3: Olha só, inclusive eu queria levar um amigo pra se divertir. Só que...
4: Ah, meu irmão. Melhor você ir pro tema do dia que tá te complicando demais.
3: Eu queria levar um amigo pra se divertir. Eu não, a galera toda aqui da rádio. A gente falou que ia juntar um dinheiro e tal, pá, todo mundo ia ajudar um pouquinho na vaquinha.
4: Ah, cara, peraí.
3: Pra ajudar ele a ser feliz.
4: Tema do dia.
3: Hoje é dia 21 de agosto, senhoras e senhores, celebrado o Dia Internacional da Lembrança. Já que aqui a gente adora lembrar da nossa infância, queremos saber que lembrança boa você tem da sua infância. Olha que bonitinho, eu tenho várias. Eu tenho saudade da época que eu era criança porque eu não tinha boletos. Olha aí.
4: Opa!
3: Não é?
4: Grande
3: boletos,
4: momento.
3: Boletos, é um momento muito importante. Boletos, eu não tinha boletos.
4: Valioso.
3: Você tem alguma lembrança boa?
4: Rapaz, tenho muitas lembranças boas, principalmente porque hoje, 21 de agosto, seria aniversário da minha falecida vozinha, Dona Lúcia. Então, brinquei muito lá no quintal do Chifre de Ouro, lá onde hoje é o Engenhão, entendeu? Ela morava ali num prédio, e aí a gente brincava muito ali, eu com meu velocípede, entendeu? Brincava bastante ali na casa da minha avó Lúcia, lavava o Chevette do meu avô Nicolau.
3: Olha aí.
4: Então tenho muitas lembranças, inclusive minha avózinha hoje em festa no céu.
3: Que bonitinho. E tem prêmio? Tem prêmio?
4: Tem prêmio para o áudio mais criativo. Kit Frison, olha que beleza.
3: Olha.
4: Sexta-feira, pra você
3: olha.
4: O quê?
3: Olha.
4: Dar aquela cuidada de qualidade.
3: Isso.
4: Entendeu? Pra você ser uma boa companhia no fim de semana.
3: Exatamente. Raspar as pernas e cair na vida. Olha aí, que bonitinho.
4: Eu achei que era raspar as pernas e a virilha. Ainda bem que tu falou cair na vida.
5: Isso é uma homenagem à minha tia.
3: Me respeita, rapaz. Tá muito cedo pra falar essas coisas. Para pra cantar essa música.

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0: Eu não quero ser complicado nisso não, tá? Por favor. Não quero.
1: Você se complicou.
0: Eu não.
1: Tá?
0: Tá?
1: A gente vai falar de um assunto aqui, ó. Se as crianças estão aí no carro, minha irmã, meu irmão.
0: Isso.
1: Dá um gásinho pra baixo aí no volume, mas não muda de estação, só vou me aborrecer.
0: É isso.
1: Mas eu vou tentar usar palavras legais pra gente poder entender por que que a gente tá nessa notícia bizarra. Michael Phillips, conhece?
0: Não.
1: Não?
0: Não.
1: Ele é conhecido por ter a menor parte íntima do mundo.
0: Jura?
1: Ele foi submetido a um procedimento estético pra, digamos assim, mudar sua vida. Digamos que dá mais...
0: visibilidade.
1: E cirúrgico. Cirúrgico.
0: Aham.
1: Financiado por doações a uma página criada no site de financiamento coletivo GoFundMe. O órgão sexual de Michael, que mede menos de, atenção, 1 centímetro, é o menor, é menor do que um comprimido de paracetamol, só pra poder a gente fazer uma comparação aqui. Então ele tem menos de 1 centímetro, que se você olhar uma cápsulazinha de paracetamol é menor do que isso. Esse rapaz recebeu injeções de preenchimento semipermanente em um hospital na Carolina do Norte, nos Estados Unidos. Isso foi na segunda-feira. O negócio era tão pequeno que ele usava fraldas para fazer pips, entendeu? Então realmente era uma questão assim de saúde. Você usa fralda para fazer pips depois de adulto? Não tem necessidade, você pode dar aquela mirada, você pode, né, sentar ali no vaso de boa e tal. Então ele precisava realmente dar um gás ali para ele poder viver melhor. Ainda não se sabe com quantos centímetros Michael ficará, porém, foi feito de tudo aí, né, pro moço ter mais qualidade de vida.
0: Eu entendi que ele botou um botox na parada, tipo isso?
1: Eu acho que o botox, ele uniformiza a pele.
0: Perfeito.
1: Eu imagino que ele tenha colocado algo que estimula o crescimento.
0: Entendi.
1: Mas assim, eu nunca fiz botox, mas eu entendo quando a galera aplica aquela paradinha na testa, a testa tá meio rugadinha, tu dá aquela esticada.
0: Dá uma esticadinha, tá.
1: Eu entendo que isso é um pouco diferente do precisar aumentar um órgão.
0: Entendi.
1: Mas como não sou médica, melhor a gente não entrar nesse mérito.
0: É, melhor não. A única coisa que eu me comprometi ali, eu preciso explicar. É porque eu vi essa matéria, conforme eu vi aqui o texto e tal. Eu procurei ali no Google o menino Michael Phillips. E percebi que ele parece com alguém que a gente conhece.
1: Deixa eu ver aqui, peraí. Michael Phillips.
0: Isso, menor, né, do mundo. Ele parece com alguém que a gente conhece. Tira a barba. Tira a barba.
1: Oh, peraí.
0: Não parece, não? Não? Forcei?
1: É, né? Faltou umas considerações.
0: Então,

0: Inventando desculpa, não sei por que você mexe. Fala demais e não muda. Incoerente.
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2: Oi, tudo bem? Desculpa a visita, eu só vim te falar. Tô afim de você, se não tiver, você vai ter que ficar. Diz aí!

0: morar comigo, sim. Queria mandar um beijinho pra minha senhora. Minha senhora está na audiência. Olha que bonitinho. Temos aqui uma audiência qualificadíssima.
1: Rapaz, ainda bem que eu falei que eu não sou médica e não quis opinar na situação.
0: É, né?
1: Mas, senhora doutora Thaísa Boechat explicou para nós como é que funciona o lance da notícia bizarra que a gente falou ainda há pouco.
0: Uhum.
1: O que que você injeta para que faça um órgão do corpo crescer um pouco mais se ele for muito pequeno. Aí o Fabiano falou, Botox. Eu falei, não faz sentido, que o Botox dá aquela esticada na cara quando você tá com a cara meio enrugada. Aí ela falou, para crescer, é tipo ácido hialurônico. Igual a galera que faz o preenchimento na boca, aquele preenchimentozinho no queixo, uhum. entendeu? Pra dar aquela harmonizada no facial.
0: Uhum.
1: É mais ou menos isso aí que doutora Thaísa esclareceu para nós.
0: Exato.
1: Você tá vendo como é que é bom?
0: Né?
1: Quando a gente tem essa troca com a audiência?
0: Coisa linda.
1: A gente aprende muito.
0: Exatamente. Aliás, ela está voltando do plantão agora, teve um plantão de madrugada, entendeu? Está voltando para a sua casa, olha aí que bonitinho, olha aí. Beijinho, tá, minha flor? Vai bonitinha, tá? Não corre, por favor.
1: Se for fazer uma feijoada pra receber os amigos do Noir, aviso que estamos todos com a roupa de ir após o programa. A Gabriela, então, tá ansiosa.
0: O sorriso dela, assim, do nada, quando você fala comida, pum! 97.9988, a gente tá falando aqui a respeito, cara, de lembranças da infância. Hoje é o dia da lembrança. De que lembrança você tem da sua infância? 97.9988, fica à vontade pra você trocar aquela ideia com a gente aqui.
2: Bom dia, bom dia.
0: É isso.
2: Tem, comer pro campo, jogar futebol com a galera.
0: Olha aí.
2: Começava a chover, a gente largava a bola dentro do campo e ia tomar banho de valão, pô.
0: Olha aí.
2: Tinha doença, não tinha nada.
0: Raiz, pô.
2: Não tinha chame-chuco, não tinha nada, era nós sempre.
0: Raiz, chama o quê?
2: Lembrança boa demais. Almir aqui de Belfo Roxo, Rua Santa Rita.
0: Boa, querido.
3: Fala, Fabiano.
0: Fala, irmão.
3: Fala, Vic. Bom dia.
1: E aí? Bom dia.
3: Ótima sexta-feira aí, né?
0: Pra nós.
3: Major Alves, tudo bem?
0: Ô, Major.
3: Fabiano.
0: Fala, irmão.
3: Uma lembrança que eu gosto, que eu participei muito, né? Foi na comunidade onde eu morei, né?
0: É, irmão.
3: Entendeu?
0: Conta aí.
3: Então, hoje em dia, quando eu entro naquela comunidade lá, eu lembro de muitas coisas.
0: Onde tudo começou, né?
3: Entendeu?
0: É isso.
3: Então, bom pra cima, sextou.
0: Tamo junto, irmão.
3: E é isso, irmão.
0: Aquela gelada mais tarde.
3: Fica por Deus aí. Ótima
0: Tamo junto. Sexta.
4: Fala, meus amores da rádio, bom dia.
0: Tudo bom?
4: Gente, ó, sobre a enquete, vou falar que quando eu lembro, assim, da infância, vem aquela parte boa da família, a rua cheia de criança brincando de patins, de bicicleta,
0: linda, né?
4: Até um dente quebrado meu no meio dessas brincadeiras aí. E o melhor de tudo é saber que depois de tanta bagunça que a gente fazia, domingo tinha almoço em família, coisa que a gente não vê hoje aí na rua.
0: É verdade.
4: As crianças de bicicleta e as famílias reunidas.
0: Coisa linda.
5: Bom dia, galera da rádio.
0: Aí, ele aí.
1: Até
5: o abraço que eu pego da criança no tempo de peão. Bola de gude.
0: Olha aí.
5: Xerequinho. Xerequinho era uma pipa do pobre.
0: Ah, sim.
5: E seu pé ali era tubinho de costura. Essa lembrança.
0: Quase caí da cadeira.
5: Hoje em dia a garotada não sabe o que é isso. A garotada já quer saber de internet. Um beijo pra Gaiate. Essa galera da Gaiate é demais, viu? Abraço.
0: Eu vou te falando, eu quase caí da cadeira. Que
1: o Léo Vieira já tá passando mal de rir no telefone já. É melhor chamar o Léo, vai por mim, vai por mim. Rapaz.
0: Só um minuto, eu preciso me recompor aqui agora. Eu quase caí da cadeira, só um minutinho que eu tô me respeito. Peraí. Posso, peraí.
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0: Rapaz, o pessoal tá animado.
7: Que perigo, hein? Que perigo, uma hora dessa da manhã. Mas era pipa.
0: Era uma pipa pequena.
7: Era uma pipa.
0: Rapaz.
7: Mas que perigo.
0: Rapaz.
7: Eu senti a tua palpitação daqui.
0: Eu quase caí da cadeira.
7: Imagino.
0: Tá bom.
7: É perigoso, uma hora dessa é perigoso mesmo.
0: Deixa eu explicar.
7: Mas, olha só.
0: O Rio de Janeiro tem suas peculiaridades, compreendeu? A linguagem do Rio de Janeiro é única. De repente, a galera que tá ouvindo a gente em outro estado, aquela coisa toda e tal, pode se assustar. Mas não, aqui a gente tem nossas peculiaridades, entendeu? Manda aí.
7: É, tanto é que tem gente que usa palavrão como vírgula, não é o nosso caso.
0: É, não. Pelo menos não. A gente tem licença poética, é diferente.
7: Exatamente. Mas vamos falar do trânsito agora já recuperados para quem tá circulando pelo trecho de Niterói. Olha só, muita atenção. Um ônibus pegou fogo ali na Alameda São Boaventura, na pista que segue em direção ao trecho da RJ-104. O trânsito é um pouquinho complicado entre a descida da ponte e a altura ali do cruzamento com o professor João Brasil. Para quem está circulando em direção à ponte, o trânsito também é complicado entre o Getulinho e o mesmo trecho. Para quem está optando pela BR-101 e Avenida do Contorno, o panorama é um pouco melhor, mas na Avenida do Contorno, retenções entre a altura da Ilha da Conceição e a alça de acesso para a ponte. Para quem está entre Icaraí e a chegada ao centro, trânsito intenso pela Marquês de Paraná e Jansen de Melo, dá para ganhar um tempinho pelo trecho da Orla e a chegada do Visconde de Rio Branco na ponte. Quem está seguindo em direção ao Rio, retenções entre os acessos e trechos da Ilha de Mocanguê e entre a Grande Curva e a chegada reta do cais, o tempo de travessia já superando os 20 minutos neste momento no centro do Rio. Para quem segue em direção ao Niterói, talizinho, 13 minutos é o tempo de travessia. 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Já estou de volta. Com outro panorama do trânsito. Tá falado, meu querido.
0: Faladíssimo, meu querido.
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0: Rapaz, eu vou te falar que essa musiquinha, ela desperta um determinado gatilho, compreende? É, eu bebo cerveja, é o que parece que ele tá cantando a música, mas a letra não é essa aí não. Eu bebo, você beija, beijar, verbo beijar, entendeu? Mas aí a gente ouve rápido assim, a gente, eu bebo cerveja. Tá todo mundo se programando pra meio-dia já não fazer mais nada. Então, atenção, credores, é só até meio-dia, por gentileza, com todo o respeito, tá? Fora isso, a gente tá falando aqui de lembranças. Exatamente, lembranças da infância. Qual é a sua maior lembrança da infância? De repente, um lugar, uma paradinha assim. A Vicky já falou que trocava uma ideia ali com os amigos, andava de velocipe, ali, tudo ali perto do, hoje, Engenhão, mas era na casa da sua avozinha, é isso mesmo?
1: É isso, no Chifre de Ouro.
0: Chifre de Ouro. Vou te falar que essa aí é nova pra mim, tá? A gente quer saber de você que tá ligado aqui. 97.099.88, dá essa moral aí, tá bom? Tem prêmio e muito mais. Fique à vontade.
2: Bom dia, Fabiano. Bom dia, Vicky. Ótima sexta-feira pra cada um de nós. Quem fala é o Cássio, motorista de aplicativo.
0: Fala, Cássio.
2: Então, cara, a lembrança que eu tenho muito é de quando eu morava na roça com meus avós.
0: Olha que legal.
2: Nós não tinha nada, mas ao mesmo tempo tinha tudo. Que era alegria, saúde, entendeu? Então foi um período que eu carrego pro resto da minha vida. É uma lembrança que se pudesse voltar atrás, eu voltaria sem piscar o olho.
0: Olha aí.
2: Sem pensar duas vezes.
0: Maneiro, né?
2: Vamos que vamos, ótima sexta-feira.
3: Bom dia, Fabiana. Bom dia, Vicky. Ângela Braga de Vargem Grande.
0: Oi.
3: Minha lembrança de infância são tantas. Vou destacar uma aqui. Era fazer companhia meu irmão, já que era o único menino no meio de três meninas. Tinha muita pena nele. Amarrar viola, puxar carrinho.
0: Maneiro.
3: Desembolar pipa.
0: Aí.
3: E outras coisas. Beijo.
0: Não tinha telefone celular. Que delícia.
4: Bom dia, amigos do Noir. Luciana de Mesquita.
1: Oi, Lu.
4: Uma lembrança boa que eu tinha da minha infância é que quando faltava luz aqui no bairro em Mesquita, a gente pegava espada de São Jorge, amarrava uma linha, se escondia e jogava do outro lado da rua e ia puxando quando as pessoas iam passar. Menina, era muito divertido. Aí teve uma vez que a mulher desmaiou, minha mãe me pegou com a espada de São Jorge, mas me bateu tanto, amigo. Mas eu não tomei vergonha na cara, eu continuava fazendo.
0: É isso, é isso.
1: Muito bom, muito bom.
0: Pô, e tocar a campainha dos outros, pô. Fala aí.
5: Cara, a lembrança boa que eu tenho, muito maravilhosa, foi um tombo gigantesco que eu levei. Ah. Um carrinho de patinete descendo um morro de casa há mais de 30 anos.
0: Olha aí, cara.
5: Essa foi maravilhosa. Deu febre.
0: Eita.
5: E rolou até aquele famoso antigo Metiolate. Valeu,
0: opa!
5: Galera.
0: Ótima sexta-feira. O que ardia? É isso.
1: Já diria meu pai, o que arde cura, o que aperta segura. Ele adorava falar isso na hora que ele passava o Metiolate no meu joelho.
0: Nossa senhora, esse aí era assim.
6: Bom dia, Rádio Globo. Bom dia, Fabiano Melo.
0: E aí, Flor?
6: Gabi, Vicky, maravilhosa.
1: Oi, sua linda tá feliz hoje, né?
6: Da minha infância, que eu fui criada no antigo orfanato Ana Gonzaga. Então lá, eu subia em árvore, pegava cigarro e colocava dentro da lata. Eu tive uma infância bem legal ali.
0: Que maneiro, cara.
6: Então são várias memórias afetivas maravilhosas. Quero pedir o perdão da palavra para fazer um comunicado. Parabéns, Vasco da Gama, 128 anos de glórias. E que vai voltar a ser o gigante que era. Beijo, Rádio Globo.
0: Beijo,
6: aqui
0: amor.
6: Aqui é Daniele do Bazar da Bia, eu amo vocês.
0: Tamo junto. Olha aí,
1: maravilhosona,
0: tá
1: ela,
0: é
1: né?
0: Eu, ela me deu, eu vou te falar que ela me deu um susto, tá? Ela me deu um susto.
1: A
0: ela
1: mim
0: me deu
1: também,
0: um susto.
1: Amigo.
0: Ela queria fazer um comunicado, deu até um negócio aqui, entendeu? Mas tá tudo certo. Bom, vamos continuar aqui os trabalhinhos, que hoje é sexta-feira. A gente já vai pra aquele climazinho, porque eu tô esperando aqui o café pra deixar de ser otário.
1: 97.99988, chega mais.

0: Como é que é, Gabi? É, pra quem não sabe inglês, como é que é o negócio? Vai rápido, a música tá acabando, Gabi. Falta. Peraí, só um minutinho, peraí, só um minutinho. Vai, de novo, vai.
1: Chorei, Joana, faz. Chorei. Chorei, Ti. Do Tim Balada, não, Tim Balance.
0: De quem, Gabi?
1: Ué, é o Tourette do Tim Balada ou o Apologize do Tim Balance. Também pode ser, não pode?
0: Pode, lógico. Você pode tudo. Você tem
1: licença. Adoro botar pilha na Gabriela.
0: Poética. Você tem licença. Aliás, você viu o vídeo de Gabriela ontem?
1: Rapaz, olha só. Eu tô ficando um pouco preocupada, porque assim, ela tá recebendo propostas.
0: Tá, não tá?
1: Orçamentos.
0: É isso aí.
1: E aí, daqui a pouco a gente vai ficar aqui. A gente já tá sem o Maca de férias.
0: Certo.
1: Aí a menina vai lançar uma carreira de cantora.
0: Exato.
1: Vovô, vai ficar eu e tu.
0: Cara, tamo aí.
1: A gente vai apagar a luz, vovô.
0: Eu posso só dar uma ideia?
1: Ah,
0: papo reto?
1: Pode.
0: Alô, Priscila. Alô, BH. Se der mole com o Gabi, vai voar. Entendeu?
1: É isso. O vento tá aí.
0: O vento tá aí. O vento de mudança. Alô, BH. Se der mole, Gabi vai voar, hein?
1: Segura, menina.
0: Segura, menina.
1: Mas estica o tapete vermelho.
0: É isso aí. Vai dar. A gente já tá prevendo aqui, hein? A gente já tá prevendo. Vamos aí. O que, que tem brinde pra gente? Ah, não é brinde não, perdão. Deixa eu reformular aqui.
1: Vai.
0: Qual é o presente que a gente vai botar na mão do ouvinte hoje?
1: Qual é o presente?
0: Qual é o presente?
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0: Olha que bonito.
1: Beleza?
0: Deu até uma fome aqui agora. A gente podia tomar um café pra deixar de ser otário. Podemos?
1: Podemos.
0: Né? Vou botar o break aqui. Vai dar tudo certo. Vai dar tudo certo. Senhoras e senhores!
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0: Olha que bonitinho, vamos lá direto no centro de operações da prefeitura, a gente precisa saber como é que tá o trânsito. Olha aí que bonito, o trânsito, rapaz, é uma parada que importa, até porque sabe como é que é, né? Sabe como é que é, né? Então, tá pra frente, Léo Vieira? Tá pra frente?
3: Pra frente, Brasil, hoje é sexta-feira, a gente já tá já mais pra frente do que qualquer outra coisa. Inclusive, eu já tô de olho aqui nas Palmeiras, já tá balançando já tem um ventinho já, inclusive, pra quem tá ali pela Niemeyer e tal, já tem registro de vento de 50 quilômetros por hora, já na cidade maravilhosa. É, o caldo vai virar já, hein?
0: Eita.
3: Já prepara o celular, que daqui a pouco vai rolar aquele alerta que a gente se joga no chão e vai para debaixo da mesa. Já fica já atento, já que o alerta vai rolar já. Tô de olho na movimentação, alertando aqui para quem tá saindo do trecho da Zona Norte em direção à Zona Sul. Tem um acidente ali no túnel Rebouças, trânsito já complicado para quem tá circulando ali pelo elevado da Paulo de Fronten e a saída do elevado Rufino Pizarro no acesso à primeira galeria em direção à Lagoa. O trânsito já tá bem parado. Quem tá optando pelo túnel Santa Bárbara, trânsito intenso já a partir do Catumbi, ali a partir do trecho da Praça da Apoteose até a chegada a Laranjeiras, o motorista vai encontrando problemas. Para quem está circulando e optando pelo trecho do Aterro do Flamengo, por lá está lisinho, até a chegada iniciada de Botafogo, sem dificuldades ao longo do trajeto. Para quem está pelo trecho da passagem ali pela Lapa, na saída da Frei Caneca, túnel Martins, a Rua do Riachuelo, trânsito de intenso alento. Entre o cruzamento com a Rua do Resende e a chegada à altura da Gomes Freire, motorista que está circulando ali entre Augusto Severo, Avenida Beira Mar, Praia do Flamengo e o trecho da Avenida Oswaldo Cruz, o trânsito é mais intenso na chegada ao trecho de Botafogo. Por lá, observa intensa movimentação no trecho da Enseada. 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Já eu tô de volta com outro panorama do trânsito. Tá falado, meu querido.
0: Faladíssimo, meu querido.
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0: aqui pela Rádio Globo 98.1, a rádio que vibra com você. Sexta-feira, crianças, prenúncio de vendaval aí na casa dos 100 km por hora. Coisinha tranquila, paradinha tranquila, pra ficar todo mundo de boa. A gente tá aqui, tá? A gente veio trabalhar lindo, belo, cheiroso, gostoso. Banho tomado, coisa linda. E a gente tá falando... Que isso, Vitória? Para com isso. Olha aí, coisa feia. A gente tá falando aqui a respeito de quê? De infância. Infância é um negócio engraçado, é um negócio bem legal. Calma, cara, calma. Tá todo mundo nervoso? Eu não tô nervoso. Infância é um negócio bem legal, até porque você tem várias lembranças, né? Eu tenho muitas lembranças aqui andando de bicicleta. Quantos tombos eu tomei? Vários, vários.
1: Eu lembro quando eu tirei a rodinha da bicicleta.
0: Exatamente o que eu ia falar.
1: Olha, olha, olha, olha, olha. Aí tinha um portão na frente, cara. Me acabei no portão. Aí, pum, caiu de cara.
0: Então, eu gostava de pular rampa. Entendeu? Tinha um negocinho de rampa. Meu pai me deu uma bicicletinha mais ou menos. Uma monarquia.
1: Era o que era? Era de madeira e a roda de pedra? É porque faz
0: amiga,
1: tempo, né?
0: Não, não, olha aí, gente. Eu tenho que ter uma certa, né, educação.
1: Você andou na primeira bicicleta desenvolvida pelo ser humano?
0: Com certeza, com certeza. É. A roda era quadrada, depois ela foi ficando redonda.
1: Entendeu?
0: Entendeu? A roda era quadrada de pedra, depois ela foi ficando redonda, depois ela veio de madeira, até que ela veio de borracha, entendeu?
1: Entendi.
0: É isso. Vamos ver na linha aqui quem é que tá. Alô?
2: E aí, papá? Seu lindo!
0: Quem tá falando?
2: Rosquinha Feliz!
0: Mentira!
2: É verdade!
0: Olha ele! Você tá bom? Saudade do amigo! Cadê você? O que aconteceu? Conta aí, cara!
2: Ai, gente, essa minha vida de empreendedora. Mais um dia na nossa vida, né?
0: Não tenho te visto mais lá em São Cristóvão. O que tá acontecendo?
2: Eu desço terças e quintas pra fazer aquele meu trabalho extraordinário, né? Pagar meu aluguel.
0: Ai, cara,
1: quando é que vai
0: que
1: vir a Rosquinha Feliz pra gente experimentar?
0: Poxa, eu vou te falar, você tá jogando errado com a gente, viu?
2: Não tô jogando errado, gente. Ah, vamos brincar de dedanha? É melhor. Vamos brincar de dedanha. Gente, minha vida tá louca, eu tô desmerecida, eu tô louca. Ah. Mas, graças a Deus, eu tenho uma equipe maravilhosa.
0: Que
2: a
0: legal.
2: Sandra, a Bárbara, o Júlio, que me ajuda com todas as forças. Até o Fernando, que é feio, me ajuda.
0: Meu Deus. Que fácil.
1: Sei como é que funciona.
0: A gente sabe como é que funciona.
2: Desse jeito.
0: A gente não conhece o Fernando, mas a gente sabe como é que funciona.
2: Nossa, menino, eu tive que mandar cortar o cabelo dele, que ele tá fazendo até o primo Rick da família Adams. Todo peludinho.
1: Rapaz.
0: E aí?
1: Já que o presente tá correria, conta pra gente do passado aí, uma lembrança boa da sua infância.
0: Exatamente, uma lembrança boa. Fala aí.
2: Lembrança boa, gente. Os amigos aqui em Campo Grande, num lugar chamado Cantão, que é feio pra caramba, gente. E a gente vai brincar, pique-esconde, pique-bandeiras, mas no pique-esconde eu sempre tava com alguém, gente.
0: Olha aí.
2: Aí era 1, 2, 3, Renato Teste, fulano de tal. 1, 2, 3, Renato Teste, Beltrano. Eu nunca estava escondido sozinho. Nunca. Não sei por quê, gente. E eu me tornei uma Rosquinha Feliz.
0: Entendi. Tá tudo bem até agora, então tá tudo bem.
2: Igual você não sabe, né? E hoje eles passam com as mulheres do lado. E aí, Renato, também aquele sorriso amarelo, sabe? Aquela coisa assim. Mas, tipo assim, brincamos de... Tivemos infância, brincamos de pique-esconde, pique-bandeira, pique-tá. Ah, aquele negócio de passar o anel. Como eu brinquei de passar o anel, gente?
1: E estudar anatomia em grupo também, né?
2: Aham!
1: Pra poder tirar nota alta em ciências. É.
2: Gente, tanto que eu me formei enfermeiro. Eu tenho anatomia 1, 2, 3, 4, 5, 10, 15, 20. Eu fiz muita anatomia. Na verdade, eu tinha que ser especialista em uro, né? Mas não fui.
0: Sou
2: generalista com experiência em pós-operatório cardíaco, hemodinâmica, cirurgia cardíaca, né? Terapia intensiva. Gente, eu faço uma terapia intensiva.
0: É multifacetado.
2: Muito facetadinho.
0: Entendi. Querido, obrigado pela sua participação, tá? A gente tá com saudade de você aqui de manhã. A gente sabe que o corre tá muito grande, mas, cara, parabéns pelo seu empreendimento, parabéns pela sua iniciativa, parabéns por você tentar, tá bom, querido? A gente gosta muito de você.
2: Obrigado. Deixa eu fazer o merchan. Gente, apareça hoje na Rosquinha Feliz. Nós fizemos ontem 1 mês de aberto. Eu abri tudinho ontem.
0: Olha!
2: Botei pizza, botei focácia, botei broinha. Tá tudo maravilhoso. Né? Queria agradecer meu irmão também, que engane a gente nas redes sociais. E é isso. Eu estou tentando, a minha equipe está tentando, nós estamos fazendo a diferença no bairro. E vida que segue. Agradeço muito todos que estão me ajudando, que estão orando por gente. Como a minha padaria foi orada.
0: Que bom.
1: Arroba, arroba, arroba, arroba da padaria.
0: Qual que é o arroba da padaria?
2: Eu ainda não tenho arroba, gente. Desculpa.
0: Tá jogando errado.
2: Eu sou uma safada, desculpa.
1: Beijo maravilhoso, sucesso.
2: Beijo, tchau, tchau.
0: Sucesso pra você. Tá vendo, Vicky? É isso, cara. Ouvinte da Rádio Globo é assim, é feliz.

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4: Nham, nham, nham, nham, nham, nham. Vamos falar sobre esporte, senhoras e senhores, começando por ele. E o Vasco da Gama, Vicky?
5: Você assistiu ao jogo?
4: Claro que não.
5: Ah, então por isso que o Vasco ganhou. Aliás, amassou o Olímpia no Paraguai com uma goleada e avançou para as quartas de final da Copa Sul-Americana. 4-1, tá, Fafá?
4: Que legal.
5: Pois é, venceu com autoridade o clube paraguaio fora de casa. Os gols foram marcados por Thiago Mendes, David, Adson e Spinelli. Agora o Vasco espera o vencedor de River Plate ou Santa Fé, que decidem no dia 26 de agosto a vaga. Lembrando que hoje, como disse Dani, nossa menina da barreira, o Vasco completa 128 anos de história.
4: Glórias e afins, na verdade, já estivemos numa posição mais importante, sim, tivemos, mas nem tudo está perdido, na verdade, nem tudo está perdido. Eu, esclarecendo, não consegui ver o jogo por causa do horário, né? A gente acorda muito cedo.
5: Não, você não viu o jogo pro Vasco poder ganhar, porque tu é pé frio.
4: Que isso, cara, que isso. Botafogo! Achando, pelo amor de Deus. Alô, macaxeiro!
5: Bora falar do Botafogo, que até venceu o Cienciano no estádio Nilton Santos. Mas o placar foi insuficiente, né? Porque na semana passada foi 6-1. Aí o Botafogo vai lá e faz 1-0. Então, assim, precisava de 6 gols de diferença para avançar de fase, mas bateu o time peruano por apenas 1-0. Então tá eliminado. O gol foi marcado por Danilo ainda no primeiro tempo. E após o apito final, houve uma briga generalizada entre as equipes. Policiais e seguranças precisaram entrar em campo para separar a confusão. O tipo de coisa que a gente não tolera e não suporta e não representa o esporte e o futebol brasileiro. Muito triste as cenas.
4: É verdade.
5: Revoltante. O atacante Pedro do Flamengo é o primeiro jogador a chegar a 30 participações diretas em gols na temporada. Com as 2 assistências no 2-1 sobre o Cruzeiro na última quarta-feira, pelo jogo de volta das oitavas de final da Libertadores, o camisa 9 aumentou a distância para Flaco Lopes, do Palmeiras, que tem 26. Além dos 2 passes para gols nesta semana, o atacante rubro-negro fez outros 2 gols no domingo, na goleada fora de casa por 5-1 sobre o Mirassol.
4: Muito bem. E aí?
5: E o Fusão enfrenta o Platense nas quartas de final da Libertadores. A equipe argentina passou pelo Coquimbo Unido nos pênaltis na última quarta-feira e definiu o primeiro confronto da história entre os 2 clubes. Tradicional na Argentina, um adversário do meu Fluminense disputa pela primeira vez a Libertadores. Vaga que veio pela conquista do torneio Apertura do Campeonato Argentino do ano passado.
4: E o coração, como é que tá?
5: Que bom que eles viveram essa experiência. Fica por aqui e o Fluminense vai seguir.
4: Seguimos aqui também. Até logo mais às 10 da manhã com o som da Rádio Globo.

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1: Falo sim, Fafá. Tô de olho na movimentação do trânsito nas vias expressas. Olha, o negócio tá complicado para quem tá pela linha vermelha e Avenida Brasil em função de acidentes com motociclistas. Para você que tá circulando aí de duas rodas e tá dando carona pra Rádio Globo ao redor, pra atenção, hein? Muitos acidentes nesta manhã com motociclistas. Para quem tá pela Avenida Brasil, tem um acidente envolvendo caminhão e moto ali na altura da Passarela 4, ali no trecho de Benfica, e o negócio tá complicado desde a Penha. Para quem tá pela linha vermelha, há dificuldades ali por conta de um acidente na altura da cabeceira da pista do Galeão, isso já causando problemas a partir do trecho de Vigário Geral, ali na chegada ao Parque das Missões, até o trecho ali próximo ao aeroporto do Galeão. Para quem está circulando pela linha vermelha a partir da saída da Ilha do Governador, o panorama fica até melhor. Muita gente retida ali no trecho do Galeão e o trânsito de intenso alento a partir do trecho da Ponte do Saveiro até a chegada ao Caju. Para você que está circulando pela Zona Norte em direção ao centro, dá para ganhar um tempinho pela do Helder Câmara. Mais cedo teve um acidente ali envolvendo uma viatura da Polícia Militar e um motociclista no trecho ali próximo à Rua Caxambi. Pista já foi liberada. Tem congestionamento para quem segue em direção a Benfica a partir de Maria da Graça até o trecho do Jacaré. No trecho entre ali a Dom Helder Câmara já em Benfica e o acesso ao Senador Bernardo Monteiro e Visconde Niterói, trânsito apenas intenso, sem grandes dificuldades. Para quem está pela Rei Pelé, lá sim, está complicada a situação na passagem para o estádio do Maracanã e na chegada à Praça da Bandeira, motorista perdendo tempo. 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Já eu tô de volta com outro panorama do trânsito. Tá falado, meu querido.
0: Faladíssimo, meu querido.
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0: Gente, o povo hoje tá animado aqui na empresa, hein? O povo hoje tá animado. O povo tá animado. O povo tá animado. Menina Gabriela aqui gastando o português dela, né? Porque ela diz que pra cantar inglês é meio complicado. Então tava ela aqui gastando o português dela, cantando aqui.
1: Ela tava me explicando aquela música do peão todo tatuado.
0: Uhum.
1: Que eu falei assim, o que que é perfume? Aí eu entendi que era perfume praieiro, mas não fazia sentido. Aí ela falou, perfume paieiro. Aí eu falei, o que que era paieiro? Ela me explicou. Então, assim, é de um conhecimento, de uma cultura, é outro nível.
0: É outra parada, né?
1: É.
0: É. Quem entende de perfume também é a Caiete, entendeu? Vou mandar um beijo pra ela, A Caiete, nós também, assim, temos um carinho muito grande pelos seus perfumes também, tá? Ó, a hora que viajar de novo, manda um alôzinho pra gente, tá bom? Traz um negocinho gostoso, cheiroso pra nós. 97.9988, a gente tá aqui trocando uma ideia, falando a respeito de infância. A respeito de infância é inteligentíssima. Olha aí, que bonitinho. Arroba rádio.globo, você vai dar uma chegadinha lá? É isso que eu tô entendendo?
1: É isso, aí tem uma foto da Vitória fazendo... Ah! Que lembrança boa você tem da sua infância.
0: Entendi.
1: Cara, mó galera comentando, tá?
0: É?
1: Muito bacana. A Penha Araújo disse... Bom dia, minha avó que me chamava Cor de Canela e me levava pra todo lugar com ela na época boa. Muita saudade. Legal, Penha. Aqui a Pris Carleto mandou aqui pra gente. Cadê? Priscila Carleto. Lembro dos natais na casa da minha avó. Era maravilhoso. Éramos 26 netos.
0: Só um minutinho, com todo respeito. Peraí. Só um minutinho, com todo respeito.
1: 26 netos.
0: 26 netos?
1: Meu avô fazia um mesão.
0: Gente,
1: é, rapaz.
0: Como é que dá conta disso tudo?
1: E todos participavam da ceia juntos.
0: Mentira. Sério?
1: 26 netos, todo mundo junto na ceia.
0: Teve isso, gente.
1: É, o Rodrigo falou aqui. Bom dia, os finais de semana na casa dos meus avós.
0: Oh, que legal.
1: Realmente casa de vô e de vó, né, cara?
0: Com certeza.
1: A Fada Cristal, lembro de poder brincar até tarde na rua porque não tinha perigo.
0: Olha.
1: Gilmara Ponto Santos, bom dia. Lembro das brincadeiras com minhas amigas. Negra Kíria, bom dia. Lembro de estar com a minha família, meus pais e avós.
0: Olha aí, que bonitinho. Vamos lá no telefone saber o que o povo tá falando. 97.9988, fique à la vontade.
2: Cara, eu tô cheio de sede. Mas por que tu não vai na tua casa beber água? Eu não posso. Porque se eu for lá dentro beber, minha mãe me prende e não deixa mais eu sair pra brincar.
0: É isso.
2: Essa é a maior lembrança que eu tenho da minha infância. Queria ficar horas na rua brincando.
0: Clássico.
2: E sabia que se entrasse, eu não sairia mais. Eu sou o Marcos de Ferreira, de São João. Aquele que tem uma história pra cada enquete.
0: Aí,
2: bom
0: garoto.
2: Dia, Rádio Globo. Fabiano.
0: Tamo junto.
2: Fala, Vicky. Temos
1: nós.
2: Uma ótima sexta-feira. Que infância boa que nós tivemos,
0: não
2: né?
0: É, cara? Feliz e não sabia.
3: Bom dia, Rádio Globo. Bom dia, aqui é o Marcos Ferro de São Gonçalo, Monjolos. Então, uma recordação que eu tenho de criança foi quando uma vez eu fui pegar uma pipa no quintal de uma vizinha, subi no muro, o muro caiu, eu caí em cima de um monte de cactos.
0: Ai,
1: doeu.
3: Eu fiquei com espinho em lugares que vocês nem imaginam. E minha mãe ficou a noite toda tirando espinho de mim. E deu febre, hein? E deu febre. Essa é a minha lembrança mais assim que eu tenho de criança.
4: Bom dia, Rádio Globo, aqui é a Luciana Sonoma de Meriti. Uma lembrança que eu tenho é do Espírito Santo, meus pais são fechados. Fui pra casa da minha avó, tornei uma carreira de um bode, tentei passar por debaixo da cesta, ainda fiquei agarrada. Olha, isso aí não esqueço nunca. Beijo.
5: Fala, meus amigos da Rádio Globo, bom dia, Hugo, motorista de aplicativo.
0: Fala, irmão.
5: É, cara, lembrança boa da infância era na casa dos meus avós, cara, no interior da Bahia. Café da manhã, assim, a gente acordava de manhã, abria o galinheiro, catava os ovos da galinha, fritava aquele ovinho na hora.
0: Opa.
5: O cara passava vendendo pãozinho na bicicleta.
0: Aí sim, hein?
5: O suquinho de acerola, catava acerola direto do pé.
0: Aí sim, hein?
5: Pô, era muito bom, o café ali moído na hora. Pô,
0: é isso, né?
5: Só gostosura.
6: Bom dia, Vic. Bom dia, Gabizinha, com essa voz linda.
1: Bom dia,
6: Felipe Mello, aqui, Rosélia Belfogoso. Época da minha infância que eu gosto de lembrar são três. Que a gente podia ficar brincando na calçada, ali na rua, tranquilo, porque não tinha bola perdida nem bala achada. E era também época de corno da minha, que eu adorava, minha avó fazia os dois.
0: Olha aí.
6: E a última é quando eu aprontava, minha avó queria me bater com vara de goiaba, eu subia no pé de goiaba, ficava lá em cima olhando ela me procurando lá embaixo. Quando ela me achava que ela olhava, eu vou te pegar, você não vai ficar o dia inteiro aí, tu vai ver só.
0: É isso.
7: Bom dia, família Rádio Globo, é Milene de Caxias.
1: Fala,
7: Milene. As melhores lembranças que eu tenho da infância são das reuniões em família, as convivências lá com nossos primos, as minhas brincadeiras na rua. Naquele tempo a gente podia, né? Tinha aquela tranquilidade de passar o dia todo na rua brincando.
0: É isso.
7: E era muito bom. Que pena que isso hoje a gente não consegue ver com essa criançada aí.
1: É verdade.
7: Um ótimo dia pra vocês, uma sexta-feira abençoada pra todos.
0: Tamo junto.
5: Fala, meus amigos da Rádio Globo, bom dia, Hugo, motorista de aplicativo.
1: Fala, Hugão.
5: É, cara, lembrança boa da infância era na casa dos meus avós, cara, no interior da Bahia. Café da manhã, assim, a gente acordava de manhã, abria o galinheiro, catava os ovos da galinha, fritava aquele ovinho na hora. O cara passava vendendo pãozinho na bicicleta. O suquinho de acerola, catava acerola direto do pé. Pô, era muito bom o café ali moído na hora. Pô, só gostosura.
0: Olha aí, eu falo pra você, rapaz. É, nessa época não tinha celular, não é verdade? Nessa época a gente marcava com as pessoas e as pessoas tinham que comparecer, porque não tinha como avisar. Era um negócio mais legal.
1: Olha, vou te falar, quando eu era criança, eu fui para um sítio de uma amiga minha, ia muito. Contei aqui recentemente, até pra Camilinha, contei pra Camilinha essas histórias. Um sítio na Serra do Garrafão, em Minas Gerais. Você vê que eu tenho um negócio com Minas.
0: É, tô ligado.
1: E a gente ia pra lá, quando a gente tava na cidade, a gente ligava pra minha mãe e avisava. Agora a gente vai entrar na serra e vai pro sítio, daqui a 4 dias a gente se fala. E pô, eu sou uma pessoa jovem. Uhum. Mas, cara, isso assim, ontem era assim. Como é que a velocidade da informação é? Eu tinha uns 8 anos, mais ou menos. E aí eu ia com essa minha amiga, que é a Carol, minha amiga até hoje, minha irmã de vida. E aí ela tinha 2 irmãos, eu tinha 1 irmão. Íamos nós 5 e os pais dela pra esse sítio. Ficávamos 4 dias, só tinha o telefone rural lá. Que aí você conseguiria falar com pessoa de outra propriedade. Que a mais próximo era 1,5 km. Que a gente ia andando pra visitar o vizinho. E aí a gente tomava banho de rio lá na propriedade do vizinho. Aí depois sentava pra comer um negócio, aquelas coisas todas. Entendeu? Então assim, é coisa muito boa. A gente tinha o tempo, a gente falava, nossa, mas quanta coisa a gente já fez, hoje ainda tem tempo. Hoje em dia a gente termina um dia falando, né? Quanta coisa ainda falta fazer e parece que o dia correu rápido demais.
0: Você é meu orgulho. Você é meu orgulho.
1: Acabonito. 8h56, olha o Pix.
0: Você é meu orgulho.

0: vivo. Tem resultado de promoção, menina Vicky, por gentileza, com todo respeito.
1: Ana, ó, eu só vou liberar o resultado se você fizer um videozinho no Instagram dançando essa música aí.
0: Eu?
1: É.
0: Do Malha Funk? Esse é o Malha Funk. Os moleques são
1: demais. E mais, com o kit da Kim Pans.
0: Ah.
1: Porque agora é o resultado da Kim Pans. Imagina o vovô garoto dançando Malha Funk com o kit da Kim Pans. Imaginou? Então, sim. Jéssica, é você que vai levar pra casa. Jéssica Alessandra, final do telefone 40. Vai o kit da Kim Pans sem o Fabiano. Fabiano, a gente bota na próxima promoção da hora, tá bom?
0: Caramba, que momento. Opa, rola assim desse jeito.
1: Ô, Jéssica, dá um alô aqui pra Gabizinha que ela vai marcar com você poder retirar o seu kit, tá bom?
0: Maravilha. É, o áudio mais criativo tá rolando o quê mesmo?
1: Kit Frison.
0: Maravilha, faz isso. Entra no nosso WhatsApp 97099988, conta pra gente uma lembrança da infância que você já tá concorrendo essa parada. Daqui a pouquinho, finalzinho do Noir, tem o resultado e aí vai ficar todo mundo feliz, ok? 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
0: 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E a hora certa. 9:02, a gente volta já, segura o seu pagode.
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1: De volta, senhoras e senhores, com o Luar aqui na Rádio Globo 98.1, a rádio que vibra com você.
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1: Olha aí, tá faltando você, rapaz.
2: Falta de tudo. Falta de nada.
1: Falta de nada.
2: É só trabalho, é só trabalho.
1: É só trabalho. Mais um, é só trabalho.
2: Vou pro estúdio cantar pra você. A Gabi canta pra você.
1: Exato. Vamos chamar aqui a nossa diva Mor, por gentileza, porque ela precisa edificar este programa. Coisa linda.
3: Bom dia, meu amor. Gente, sextou e eu fico daquele jeito, animadíssima. E claro, trazendo tretas pra você. Gente, te contei não. E o babado da Viih Tube, que fez um vídeo, gente, olha só a treta, contando tudo que deu errado, gente, no casamento dela. E aí ela fala que pagou uma banda em parcela, não tá pagando direitinho, e que a banda cancelou com ela dias antes do casamento, faltando 15 dias, porque afirmaram que ela estava cancelada por causa daquele vídeo, né, daquele reality com seus colaboradores, enfim. Aí ela não cita o nome da banda, mas deixa ali, né, palavras como na moral, dias melhores vir. E a galera começou a levantar que era o Jota Quest. Bom, todo mundo foi no Instagram do Jota Quest pedindo explicações. Os fãs da Viih Tube e do Eliezer. Bom, o Jota Quest declarou também ontem falando que, olha, não temos nada a declarar. Olha o babado, gente.
1: Olha isso.
3: E vamos aguardar que esse negócio tá vai render, viu?
1: Será?
3: Ai, meu Deus, do nada. Bom, vamos falar de Evaristo Costa também, que gravou um vídeo, gente, falando que a partir de ontem ele faria conteúdo adulto. Depois ele brincou no final do vídeo, que o conteúdo era reumatismo, pressão alta, artrose, aquelas coisas todas. Mas ele teve que gravar um outro vídeo ontem também, falando, galera, é brincadeira, vocês têm que ver o vídeo até o final. E aí acabou também prestando um serviço, falando que todo mundo que passou dos 50 tem que começar a ter uma atenção maior pra saúde. Ah, acabou prestando também, né, esse serviço muito bacana e necessário. Evaristo Costa, você maravilhoso. Gente, volto já já. Mas eu pergunto a vocês, hein, já pensou se a banda cancela no casamento de vocês?
1: Nossa
3: 15
1: senhora.
3: Dias antes, o que vocês
1: senhora.
3: Fariam? Ué? Já já eu volto.
1: Como é que faz? Como é que faz?
2: Botava um karaokê.
1: É, eu chamo a Gabi pra cantar. Você já viu o vídeo do casamento que a menina Gabi canta?
2: Opa!
1: Já deu uma olhadinha?
2: Você sabe que a Gabi pode cancelar com você também, tranquilo.
1: É o quê?
2: Gabi pode querer cancelar.
1: É ruim, hein?
2: Pode querer cancelar. E
1: ela se mete a besta pra ela ver o que acontece.
2: Se a Gabi cancelar, vai fazer o quê?
1: Ela se mete a besta pra ver se uma cadeira não voa em cima dela. Do Neida, assim, ó. Pum! Vai vendo. Não brinca comigo, não, hein?
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0: estamos de volta, Cacazinha também contando novidades para edificar, não é, Cacá? Coisa linda de papai.
1: De volta, meus amores, nesta sexta-feira que eu amo. 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
0: Pois é.
1: E olha só, gente, vamos falar de Luana Piovani?
0: Agora.
1: Sim, meu amor, não é polêmica, tá? Ela voltou na sua rede social pra falar que está, olha, torcendo para o Pedro Scooby na Dança dos Famosos. E disse mais que ele tem carisma e que ele pode surpreender. Dança um pouquinho, mas ele pode também aprender muito e chegar até a final.
0: Prontinho,
1: né? Saber que a Luana Piovani torce pro ex-marido, afinal de contas, tem filhos em comum. E é melhor que
0: não
1: sai
0: tá fechando,
1: todo
0: não.
1: mundo ganhando. Bom, mas mudando de assunto, vamos falar de Xande do Avião, que esteve ontem no encontro com Patrícia Poeta. Aí, aquela, né? Vamos falar do começo da carreira. A Patrícia me tasca no telão uma foto de Xande do Avião no início de carreira. Ele, gente, apaga, essa foto tá feia demais. No ao vivo, ele pediu pra apagar a Patrícia Poeta. Não, mas é o começo da sua carreira. Seu cabelo tá comprido. Ele, mas essa foto não tá boa, não. Ai, gente, se eu participo de um programa desse, eles pegam uma foto minha de uns 15 anos atrás, eu dou teto preto na hora. Eu desmaio no palco pra chamar um intervalo.
2: Mas você manda tirar?
1: Mas e vocês, hein? Ah, eu quero fazer uma pergunta aqui pra você, Fabiana, e pra Vicky. A foto da identidade de vocês.
0: É meu Deus.
1: Falta amanhã. Beijo.
0: É um beijo, meu amor. Aliás, vamos pegar. Anota isso aí, Gabi, por gentileza. Vamos anotar. Porque você lembra da sua foto de... Ah, a sua foto de identidade tem 2 anos. Isso aí, não. É, tranquilo.
2: Eu, hein? A minha foto de identidade... Cara, é aquela coisa, na época não podia sorrir e tal, né? Então você fica com aquela cara de que você quer rir, mas não pode.
0: Nossa.
2: Aí fica aquela coisa meio, parece que tá de boca cheia.
0: Eu não vou nem falar que cara que eu tenho, porque eu posso ofender alguém, fica um negócio muito difícil. Tô tentando aqui achar um adjetivo mais plausível, mas eu não consigo achar um adjetivo plausível pra minha foto de identidade. Minha foto de identidade é muito ruim, é muito ruim. Até porque se você for parar e pensar, se eu e Francisco Orleans e Bragança somos da mesma idade, mais ou menos assim, e eu tô falando do avô, a gente, né, então o que acontece? A foto foi praticamente pintada. Ela não,
2: foto
0: não,
2: preto e branco.
0: É, preto e branco e pintada, entendeu? Não é aquela foto que você tá acostumado. Nossa, foto de identidade, acho que dá tema pra programa. Vamos anotar essa parada aí, passar pros meninos aí, pra ver se aí que a gente consegue fazer pra semana. Foto na identidade. Você, dá uma ligada aí, sem rir. Presta atenção nisso aí.

0: falta de educação, ó. Agora, presta atenção, agora dói, ó. Ô Gabi, vem cá, como é que faz pra chegar nessa nota musical assim, desse tamanho todo? É muito complicado? Fala no microfone, porque senão as pessoas não escutam, vida. Pera só um minutinho, vida. Aqui, vai.
1: Só preciso ensaiar. E testar em casa, né, no chuveiro.
0: Esse por você. Ela testa no chuveiro, ô Vicky. Esse por você, assim, alto, assim, é complicado?
1: Pra mim é fácil.
2: Vai tomando.
0: Faz um por você, um só.

0: Olha aí.
1: Agora você, Fabiano.
0: Eu?
1: É. Ah,
0: meu amor, deixa eu explicar uma coisa pra você. Como diz as pessoas, eu tenho grave na voz.
1: Nossa.
0: Eu não consigo chegar nesse tom,
1: nossa,
0: mas nem que tu savaca. Eu prefiro grave na voz.
1: Nossa.
0: Aquele grave de Zé Bonitinho, tá ligado?
1: Você tá dizendo, eu não vou nem dizer.
0: Mas é o que dizem, vou fazer o quê?
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0: Fechando a lojinha, porque afinal de contas, quem dá um pulo lá em Madureira? Se o vento deixar, né não, esse menino, Léo Vieira?
3: Exatamente, se o vento deixar, apesar que se o vento estiver a favor de Madureira, Vila da Penha, a gente pega o ritmo e vai.
0: E vai, né? Eu acho. Eu
3: é,
0: acho.
3: É,
0: eu
3: só
0: acho.
3: Vai.
0: Eu acho, perfeito. Segura, segura,
3: se
0: segura.
3: Contra o vento é mais complicado. Olha só, papá, tô de olho na movimentação do trânsito. Olha, o negócio tá daquele jeito. Muitas ocorrências no trânsito. Para quem tá na ligação entre Zona Norte e Zona Sul, tem uma interdição momentânea ali do elevado da Paulo de Fronten por conta de um acidente envolvendo dois carros e duas motos ali no caminho para a Zona Sul, no sentido Lagoa do Rebouças, e isso vai deixando o trânsito já completamente parado no elevado Rufino Pizarro, na saída da linha vermelha, no trecho da Praça da Bandeira e também na Francisco Bicalho, já causando impactos, inclusive no gasômetro. Para quem está saindo do centro da Zona Norte em direção à Zona Sul, dê preferência pelo 31 de março e túnel Santa Bárbara. Para quem está pelo aterro, também tem faixa ocupada por conta de um acidente envolvendo um motociclista ali na altura do Flamengo. O motorista que está circulando ali a partir do Morro da Viúva vai encontrando dificuldades em direção ao aeroporto Santos Dumont. Na ligação entre o centro e a Zona Sul pelo aterro, o trânsito é mais intenso no trecho do Morro da Viúva por conta dos curiosos que reduzem a velocidade ali no trecho do Flamengo para ver o que aconteceu na pista do outro lado. Para quem está pela Avenida Brasil, também temos dificuldades em função de um acidente grave mais cedo entre um caminhão e um motociclista ali no trecho de Benfica, e há congestionamento a partir do trecho da Cidade Alta até ter chegado ao local do acidente no trecho do Caju. Para você que está vindo da Zona Norte em direção ao centro, prefira o trecho da Dona Helder Câmara ou mesmo a circulação ali pela Rei Pelé. Por lá dá para ganhar um tempinho. O trânsito segue bem complicado na Avenida Brasil, na linha vermelha também de intenso alento, desde o trecho ali da Cidade Universitária até o trecho do Caju. 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Galera, tô ficando por aqui. Bom final de semana para todo mundo. Finalmente sextou, graças a Deus. Mano, tô de olho aqui nas Palmeiras, tá de leve, hein? Tá,
0: você hoje, você hoje me superou. Você se organizou tanto que 9:30 já tá ok, né? 9:30 já tá ok.
3: Exatamente. É. Já tá suave.
0: É verdade.
3: Agora é só tocar o alerta
0: isso
3: da prefeitura e aí
0: positivo
3: abrir os trabalhos.
0: É coisa linda. Eu vou te falar uma coisa, se tudo der certo, meio-dia, tá? Meio-dia. Então,
3: se der,
0: vou dar um pulinho lá em Madureira pra gente tomar um negócio pra ser feliz, tá bom, queridão?
3: Vamos junto.
0: Abraço, querido. Até segunda.
3: Tchau.
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0: Vamos lá? Nos últimos áudios de hoje, pra você que tá ligado aqui no Sol da Rádio Globo, tá participando do nosso No Ar. Eu quero saber lembranças de infância. Ó que bonitinho.
1: Aperta bom aí. Dia, bom dia, Rádio Globo. Bom dia, Vic Maria. Bom dia, Fabiano Melo.
0: Salve.
1: Bom dia,
0: minha
1: vizinha, Paulinho de Quintino.
0: Bom, Paulinho.
1: Então, graças a Deus,
2: minha infância foi em Quintino
1: boa,
2: também.
1: Minha infância dos anos 90. Não tinha tempo de farmar aura. É, mas uma das lembranças boas da minha infância era assistir filmes. É,
0: Qual
1: o Fabiano Melo conhece aí um filme emocionante que tinha uma menina chamada Emanuele.
0: Opa, toda
1: Fabiano
0: sexta-feira.
1: Melo conhece.
0: Toda sexta-feira, Valeu, meu parceiro. Tô ligado.
3: Bom dia, galera Rádio Globo. Sou Ana Cláudia do bairro da Penha. O que
0: e
3: eu
0: aí?
3: Tenho mais saudade da minha infância era quando pegava tripa, as tripas da galinha, para brincar com as amigas de fazer comidinha. Torcia para chegar o domingo, porque naquela época só se comia frango aos domingos. Beijo!
4: Fala, Rádio Globo, bom dia. Alex Jacarepaguá. Cara, uma lembrança...
0: Vocês se superam, bicho.
4: E eu acho que...
0: Só um minutinho, então, todo respeito. Cara, tipo, vocês se superam, meu irmão. Não, sério, com todo respeito. Vocês se superam. Vocês se superam, cara. Meu irmão, vou te dar um papo. Pô, me ajuda nessa missão aí, gente. Me ajuda a te ajudar, cara.
2: Eu acho que temos um áudio mais criativo.
0: Não temos? Volta aí, por favor, com todo respeito.
3: Bom dia, galera Rádio Globo. Sou Ana Cláudia do bairro da Penha. O que eu tenho mais saudade da minha infância era... quando pegava tripa, as tripas da galinha, para brincar com as amigas de fazer comidinha. Torcia para chegar o domingo, porque naquela época só se comia frango aos domingos. Beijo.
0: Aí, como é que faz nessa hora? Fica

0: Aí, Vitória, me assume ou me esquece, hein? Me assume ou me esquece?
1: Assume quem?
0: Sei lá.
1: Fica a pergunta.
0: Eu ouço essas paradas, sim, eu lembro dos amigos, de umas amigas, enfim. É um negócio muito doido. Tamo junto?
1: Eu tenho beijo pra mandar, pode?
0: Manda, só se for agora.
1: Ai, eu tenho uma audiência qualificadíssima hoje me ouvindo.
0: Jura?
1: Minha filha Alice.
0: Palmares,
1: estão me ouvindo. Beijo pra vocês. Daqui a pouco a mamãe está em casa, meus amores.
0: Olha, a mamãe vai chegar cedo hoje. Coisa linda. Vai dar tudo certo, tá bom?
1: Cuida de tudo aí direitinho. Se comporta. Estuda pra prova. Entendeu? E daqui a pouquinho eu tô em casa.
0: Que isso, gente?
1: Não, foi um recado suave. Foi tranquilo, foi.
0: Entendi.
1: Estuda pra prova. Hoje tem prova de português, Alice.
0: A minha mãe
1: pra eu chegar em casa, eu quero tudo pronto pra eu só corrigir.
0: A minha mãe falava assim comigo e dava até medo. E o em casa a gente conversa. Em casa a gente conversa. Isso aí é tema, hein? Ou, anota, isso é tema. Expressões que sua mãe ou seu pai usava com você na infância. Anota.
1: Mas a galera vai ter que dar um. Vai ter que medir as palavras aí, que não dá pra soltar o preso, não. Tem que ser.
0: Que isso, Vitória?
1: Tem que ser administrado.
0: Bota o áudio mais criativo aí, por gentileza, com todo respeito.
2: Bom dia, galera Rádio Globo. Sou a Ana Cláudia do bairro da Penha. O que eu tenho mais saudade da minha infância era quando pegava tripa, as tripas da galinha, para brincar com as amigas de fazer comidinha. Torcia para chegar o domingo, porque naquela época só se comia frango aos domingos. Beijo.
0: Ai, cara, vocês não têm noção, não, bicho. Vocês não têm noção.
1: Cara, brincar com tripa me pegou. Ana Souza, final do telefone 16. Tá levando kit frisão.
0: Irmão, eu vou ser sincero pra você, cara. Eu me divirto aqui, tá? As pessoas falam que a gente trabalha demais. A gente não trabalha, a gente se diverte.
3: 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E a hora certa.
0: Faltam 4 minutinhos para as 10, crianças. Fica por aqui mais uma edição do Noir. De volta na próxima segunda, a partir das 7 da manhã, aqui nos 98.1.
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0: Um beijinho pra Macaxeiro. Léo, o Macaxeiro. Saudades do amigo. Eu espero que você esteja bem longe do Rio de Janeiro, entendeu? Aproveitando as suas férias. Sua cadeira tá aqui. O Rian hoje se meteu a besta, sentou na sua cadeira, compreendeu? Mas
1: ele
0: é um
1: tá
0: amigo.
1: Com saudade do cheiro do Macaxeiro.
0: É o quê?
1: Ele tá com saudade do cheiro do Macaxeiro.
0: Eita. Um beijo, tá? Fiquem com Deus. A gente se fala.
1: Até amanhã não. Eu tô domingo, você tá amanhã.
0: Até amanhã não. Você está de folga. Lembra? Você está de folga. Eu é que trabalho.
1: E domingo?
0: Ih.
1: Você está de folga. Som. Eu.

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12: Tudo prontinho por aqui pra começar o Conexão, hein? Vamos nessa.

0: Sextou no Rio de Janeiro. Olha, tomei um cafezinho agora, tô elétrica demais, soldado. Bom dia.
1: Cuidado, hein? Vem ventania por aí, hein?
0: Ixi, Maria.
1: Eletricidade,
0: pior.
1: Ventania é perigo, hein? É risco de explosão. Vambora. Sextou, hein?
0: Vamos
1: coisa
0: nessa,
1: linda.
0: Sextou, gente. Começando mais um Conexão aqui na Rádio Globo. Você já sabe, eu sou a Camilinha Gomes, te faço companhia até as 2 da tarde. Conexão rola até o meio-dia. Vem que vem, vem com a gente. O que, que a gente tem de resenha hoje, soldado?
1: Ah, eu vou segurar a audiência, Camila. Segura, daqui a pouco a gente vai falar, é papo de casamento. De festa, parada aí.
0: Gosto.
1: Sexta-feira é dia, né?
0: É aquele diazinha bom. Vamos nessa, Gabi. Bom dia. Ela deu bom dia
1: que
0: pra
1: quem. Fofa, hoje mandou até beijinho pra gente.
0: É, não é?
1: Tá de bom humor.
0: Tem dia que ela tá assim.
1: Todo dia, ó, tem uma ligação fria dela.

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0: Então vamos nessa, let's go. Agora sim, bora começar o Conexão de Verdade. Hoje falando sobre casamento, soldado.
3: É bem por aí. Ô, Camila, é o seguinte, minha parceira. A Vitube, ela chamou uma banda famosa pra cantar no casamento dela. Ela contou isso na internet e a Kayete contou no ar aqui também hoje, né? E descobriu e sondas, né, que essa banda famosa, esse grupo famoso seria Jota Quest. Só que 15 dias antes do casamento rolar, a banda cancelou a apresentação no show da Vitube com Eliezer, no casamento deles, porque a Vitube estava meio que cancelada na internet por causa daquela polêmica do reality show com os funcionários, né? Ixi. Que tinha que colocar a mão na privada e tudo mais. Uhum. Uma parada que não foi legal, envolveu o Ministério Público, um monte de coisa. E aí, a informação que a gente tem aí, que a Kayete passou pra gente, é que a banda falou assim, ó,

0: É melhor a gente não se envolver nessa parada, porque rolou um cancelamentozinho, né? Mas assim, a gente deixa pra VTube resolver. É, ela já tinha pago uma parte e tudo mais. A gente deixa pra VTube resolver lá com o Jota Quest. E a gente quer saber de você o seguinte: se você fosse fazer uma festa estrondosa, gigantesca aí, de casamento ou de aniversário, e pudesse, tivesse grana pra contratar o seu cantor favorito, ou seu grupo favorito, sua cantora favorita, quem seria? E que música você gostaria que ele cantasse? Não poderia deixar de cantar essa música. Se você quiser dar uma palhinha também, né? Não precisa dizer a música. Canta pra gente.
1: Pode cantar pra gente, que a gente gosta, né?
0: Sexta-feira é dia de karaokê, né? Com a cachaça mineira, né?
1: Ah, que isso!
0: Aquele torresminho.
1: Eu tô sabendo que rola sempre um karaokê na sua casa.
0: É, tem fim de semana na família lá. Mas eu não posso ficar falando muito, cantando muito, porque senão não trabalho segunda-feira. É um bom motivo pra meter um atestado, mas eu não gosto dessas paradas, não. Vai, 97999988. Que cantor ou que grupo você chamaria pro seu casamento pra se apresentar e também dar uma palhinha aí de uma música que você mais gosta dele?
1: Na próxima entrada a gente vai falar os nossos aqui e isso. O Rian vai dar uma palhinha também, tá?
0: E
1: ele
0: você
1: cantando.
0: Você também.
1: Ah, qual é? Eu não, não canto nada? Chega aí, papatinho, seu Jorge Black Island.
2: Lig

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0: De volta com Conexão e de volta pra falar sobre a banda que eu contrataria para o meu aniversário ou pra
1: uma
0: festa.
1: Quem seria?
0: Ele já morreu, pode?
1: Ah, pode. Vamos supor que você teria casado um pouco antes dele morrer.
0: É. Você já sabe qual é.
1: Chorão. Eu tô ligado. Ah! Pô, também gostaria de contratar um Chorão, cara.
0: Pô, seria irado demais.
1: A gente poderia fazer um casamento coletivo, né? Pra ele, pra ficar mais barato, pra ele pagar um cachê só. Cara, eu contrataria com toda certeza do mundo o Ferrugem, mano.
0: Ferrugem
1: é um cara que, pô, o show dele é muito brabo, mano. Eu sou muito fã do Ferrugem, mas contrataria outros
0: então
1: também.
0: Então dá
1: amigos
0: super
1: aí.
0: Tempo ainda, tá? De você fazer uma festa estrondosa e contratar o Ferrugem. Inclusive, você tem talento pra isso, pra... você tem contatos lá com ele, né?
1: Sim, mas é
0: tem
1: só
0: o
1: me
0: telefone
1: falta...
0: dele, não tem?
1: Só, eu tenho o pessoal dele,
0: aí,
1: tá?
0: Ó, aí,
1: só
0: ó,
1: me falta uma coisa. Dinheiro. O cachê do amigo tá caro.
0: O telefone você já tem.
1: É, o telefone eu tenho. Ô, Ferrugem, aceita, já é?
0: Pelo menos o telefone tu já tem.
1: Exatamente. Meu primo tá tocando na banda dele, já consegue ali 10%, um cupomzinho. Agora vem a galera, 97.9988. O que que a galera tá querendo no casamento, hein?
0: Bora.
2: Bom dia, amigos da Rádio Globo, aqui é Fabiano de Bento Ribeiro.
1: Fala, Fafá.
2: Eu não tive cancelamento de banda no meu evento, não. Eu tive cancelamento da festa toda.
1: Que isso,
2: mano? Na festa de 15 anos da minha filha. Pô, no dia do aniversário, mano, da minha filha, recebemos a notícia de que o salão tinha aberto falência e todas as festas estavam canceladas. 12 mil na época foi embora devido a esse cancelamento. Aí que pra isso, menina, mano, não ficar sem festa, tivemos que arrumar mais 10 mil pra fazer em outro salão que abraçou a missão de nos ajudar.
3: Ah, eu chamaria
1: tudo certo, né?
3: A cantora internacional, que é a Adele.
1: Adele.
3: Ela até é o toque do meu celular. E daqui do Brasil, eu chamaria... A Ivete Sangalo.
0: Poeira!
1: Tá bom. É isso?
4: Fala, Rádio Globo.
1: Fala.
4: Guilherme de Nilópolis, tudo bem?
1: Qual é, Gui? Suave, mano.
4: A banda que eu gosto muito, eu e minha esposa, né? Que todas as músicas fazem parte da nossa vida amorosa.
1: Pois,
4: é a banda Melim. Se eu tivesse dinheiro aí pra poder contratar a banda,
0: praia,
4: seria,
0: né?
4: Melim.
0: Pô, Melim, praia, tudo a ver.
5: Bom dia, Conexão Globo. Bom dia, Camila. Bom dia, Soldado.
0: Bom dia.
5: Cara, eu contrataria Sorriso Maroto.
1: Opa.
5: Pra mandar aquela... Para de mandar mensagem carinhosa no meio da noite pra me provocar. Se eu gostar assim, você me aceita pra vida inteira. Eu escolheria essa pra
0: aí,
5: cantar.
1: Parece que tá parecendo com o Bruno cantando, hein?
5: Bom dia. Paulista, você de aplicativo.
1: Fala, Paulista.
0: É isso. Sexta-feira tem karaokê aqui na Rádio Globo, hein? Daqui a pouco o Rian vai cantar.
1: Vou cantar.
0: Uma do Ferrugem pra gente,
1: isso,
0: tá bom?
1: No final do programa.
0: 97.9988. Manda áudio. Manda áudio.

0: aqui no Conexão ainda tem amor, hein?
1: Tem sim.
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0: 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Então participa, daqui a pouco a gente volta. Fica aí. Rádio Globo, 10h28.
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0: Finalmente fica de volta pra ouvir essa galera hoje falando sobre casamento, falando sobre festas grandiosas e quem você levaria, que banda você levaria pra tocar na sua festa. Bora ouvir.
1: Bora.
2: Bom dia, Copa do Globo, Flávio, Mônica Costa Barros, Camila Flor de Vida Minha. Tô de serviço hoje.
0: Bom dia.
2: Então, se eu tivesse essa prata aí pra contratar uma banda, eu contrataria a banda Sampa Crio, que eu sou apaixonado de tesão nessa banda. E eles cantariam a seguinte música pra mim e pra minha esposa. 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Nunca vi nada igual a você, se existir tá em outra esfera. 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Você é o meu anjo aqui na terra. Débora, te amo, amor. Vascão, parabéns. 128 anos de glórias, conquistas. E algumas derrotazinhas pra ficar pra história, né? Forte abraço a todos. Ótima sexta-feira.
0: Sexta-feira você
3: precisava
0: tá
3: de tanta derrota assim.
4: Cristina da Cidade de Deus. Então, sobre enquete no momento, eu contrataria sem dúvida nenhuma a Adriana, que canta essa música. Difícil é viver sem teu amor. Eu era tão feliz junto contigo. Essa música marcou muitos anos de vida do meu relacionamento, do meu casamento até agora, de 39 anos com o Ricardinho da Cidade de Deus. Beijo, família.
3: Beijo,
0: beijo
3: maravilhosa.
0: Você,
4: bom dia, Gabi. Bom dia, soldado. Bom dia, Camilinha.
0: Bom dia.
4: Denise Ribeiro. Eu contrataria o Ferruz pra cantar Casal do Mal. Daqui, daqui pra frente, cada um vai pro seu lado. Segue sua vida com seu novo namorado. Vocês são incrivelmente feitos um pro outro.
3: Você
4: não vale nada.
3: E ele?
4: E ele muito pouco. Amo essa música.
5: Bom dia, bom dia.
0: Ele
5: Fábio
0: tá animadinho Friburgo, hoje também.
5: Fábio Rio de Janeiro, região serrana.
3: Fala, meu mano.
5: Então,
3: tá
5: com
3: frio
5: certeza,
3: aí.
5: Roupa nova.
3: Roupa nova?
5: Foi numa festa Gelo e Cuba Livre.
0: Ainda bem que você cantou Nave direitinho. Prole,
5: Whisky, Agogô. É nóis, bom dia.
3: Escolheu bem, roupa nova, bom demais, hein? Vai participando aí, 97.99988, mandando seu áudio. Quem você escolheria pra cantar na sua festa de casamento ou de aniversário? É, conta pra gente e canta um trechinho também da sua música preferida
0: gostamos,
3: dessa banda.
0: Cantaram
3: é o
0: bem,
3: karaokê,
0: né?
3: Da Rádio Globo,
0: hein? Ah, gostou muito.

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2: Rádio Globo, 11:01.
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0: aqui no 97.9988. A gente quer saber que banda você levaria pra tocar no seu aniversário. Ou pode ser em qualquer outra festa também, né, soldado?
1: É isso. Conta pra gente aí, 97.9988. Pode mandar seu áudio cantando um trechinho também. Bora.
2: Bom dia, Camilinha.
0: Bom dia,
2: Gabi.
1: Bom dia,
2: ah,
1: bom dia.
2: Eu não sou casada ainda, né?
0: Gabi falou bom dia.
2: Moro há 26 anos, mas não sou casada. Eu contrataria o Thiaguinho. Olha, eu cantando e dançando aquela música. Falta de tudo, não sei de nada. É só trabalho, falta pra casa, não tem você. Falta você. Amo vocês, meus amores. Aqui é a Marinette do Alfo Roxo.
1: Valeu, Marinette.
3: Primeiramente, bom dia.
0: Bom dia.
1: Tamo junto,
3: aqui quem fala é o Túlio.
1: Fala, Túlio.
3: Se eu tivesse dinheiro, eu contrataria dois.
0: Quem?
3: Felipe Rett.
1: Rett.
3: Ele ia ter que tocar aquela. Aqui todos se dão bem, todos estão bem. Aqui tem amor, muito love, geral pode também. E eu contrataria o Vegas pra fazer a festa pegar fogo mesmo. Pra tocar pra atingir.
4: Fala, tropa da Globo, Will de Caxias na voz.
1: Pô,
4: eu contrataria o Mamonas Assassinas, pô. Saudade desses putos.
0: Bom demais. Eu também.
4: 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Rapaz, que saudade do Mamona, meu amigo. Tamo junto.
1: Boa, moleque.
3: Fala, Rádio Globo.
0: Bom demais.
5: Bom dia. Aqui é o André de Deodoro. Se eu tivesse um dinheirinho pra contratar alguém pra minha festa, seria o Della Cruz.
0: Canta aí.
5: Aquela musiquinha. 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
6: Oi, aqui é a Bia.
1: Oi, Zebedo, Bia.
6: E hoje é meu nível. Com certeza estaria o Thiaguinho ou o Belo pra comemorar esse dia aqui comigo.
1: Maravilha.
6: Valeu, Rádio Globo.
1: Parabéns, lindona.
0: Feliz aniversário. Onda. Que bom que você tá aqui na Rádio Globo com a gente. Só faltou cantar, hein? Pode mandar outro áudio cantando que a gente coloca no ar. 11:17, vamos nessa.

0: Essa música é boa demais, né? Ela tem o clima, o jeito, tudo do Rio de Janeiro. Ainda mais numa sexta-feira maravilhosa dessa, solzão lá fora. Mas, ó, tomem cuidado, porque parece que o tempo vai mudar, né?
1: É isso, tem previsão de chuva, de vento forte aqui no Rio de Janeiro. Chuva fraca, porém vento muito forte. E por falar do nosso tema, Camila, eu levaria a Gabi Melin no meu casamento e também levaria o Mumu. O Mumu tocou agora recentemente,
0: sim,
1: não foi?
0: Sim, sim.
1: E eu levaria.
0: Você levaria as duas Gabis?
1: Isso, a Gabi daqui também.
0: A Gabi também. Daqui também, né?
1: É, a Gabi daqui também, nossa Gabi Marina 1, porque. Inclusive, faço o convite pra vocês. Vão lá no nosso Instagram, lá, @GabiMarina1. Dá uma olhada no vídeo que ela postou. Dá dois vídeos,
0: sim,
1: né? Pelo menos uns dois ali de sucesso aí nessa semana. Que parabéns pro videomaker, né?
0: Porque, foi você.
1: Fui eu que editei. Aí o milagre tá nas minhas mãos.
0: E olha ele, milagre, Gabi.
1: Bora ouvir a galera?
0: Ai, sorte sua que a Gabi não tá com o microfone. Bora ouvir.
2: Bom dia, galera da Rádio Globo, aqui é a Malcha de Arista.
1: Oi, amor.
0: Eu, vai ter que cantar.
2: Esse, eu levaria para tocar no meu aniversário, para poder bater cabelo à vontade. A banda Calypso, eita doideira, a gente ia dançar tão só raiar. Chega pra cá, meu bem, que eu vou te ensinar a nova dança do estado do Pará. Tá bom, né, gente? Fazer uma palhinha, porque escutando eu cantando, a minha voz é pior que meus problemas.
0: Não, a gente gostou, a gente gostou.
3: Bom dia, Rádio Globo, aqui quem fala é Jana de Mesquita.
0: Bom dia.
3: Então, se eu fosse casar e tivesse muito dinheiro, eu contrataria pra poder cantar no meu casamento?
0: Quem?
3: Claro que o Felipe Rett. Eu ia pedir pra ele cantar aquela música assim, ó. Você me libertou, por favor, fique. Quem foi que te enganou com essas fanfic? Com você eu tive meu valor. Com você senti o melhor sabor. Meu amor livre.
0: Ih, eu gosto também.
4: Bom dia, Rádio Globo.
0: Eu iria.
4: Bom, a banda que eu gostaria de levar pra uma festa minha era o Bruno, Sorriso Maroto. Internacional, eu gostaria de levar a Mia Khalifa. Canta muito,
0: Mia
4: canta
0: Khalifa,
4: muito.
0: Então, canta pra gente aí uma palhinha, vai.
5: Bom dia, Rede Globo.
1: Ela canta assim, ó.
5: Márcio aqui de Campo Grande. A banda que eu contrataria seria Titãs. E a música...
0: Titãs?
5: Sonífera Ilha. Não posso mais viver assim ao seu ladinho. 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
0: A te sintonizar.
6: Bom dia, Camilinha.
0: Bom dia.
6: Rádio Globo, Claudinha do Saara.
1: Oi,
6: me diria Raça Negra pro meu marido cantar pra mim Cigana, que ele adora cantar no karaokê essa música pra mim.
0: Palinha,
6: Claudinha
0: manda
6: do
0: aí.
6: Saara.
0: Ah, Claudinha, vai cantar não?
1: Galera
0: não
1: tá tímida.
0: É, não, mas a gente quer que cante também, tá? Porque essa regra foi imposta depois.
1: Isso.
0: Foi isso?
1: Exatamente. Aqui quem manda é nós.
0: É a banda e tem que dar uma palhinha também.
1: E a gente tá se aventurando junto com os ouvintes, né?
0: Não é?
1: A gente tá pagando mico junto, então não tem motivo pra não cantar, hein?
0: Bora cantar junto nessa sexta-feira aqui na Rádio Globo, hein? Tem mais 30 minutos pra gente. De conexão, de conectados. 11h29, vem que vem.
7: Da galera do Orkut, do MSN, vocês já estão ligados, né? Já nem pensei.

0: esse trio, Sorriso Maroto, Ludmilla e Camisa 10. Não mereço ser amante. 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Fica aí. Rádio Globo 11:33.
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0: Ritmo aqui na Rádio Globo, Não Me Vejo Sem Você. E o Conexão tá chegando ao fim, mas ainda dá tempo da gente ouvir essa galera. Vamos lá.
1: Bora.
0: Bora ouvir, rapidão aqui, ó, as últimas
2: dia,
0: de hoje.
2: Bom dia, galera. Bom dia, soldado.
0: Bom dia.
1: Ih, olha ele, olha Tetel só, cantou.
2: Que eu chamaria pra cantar no meu casamento seria...
0: Quem?
2: Roupa Nova.
1: Roupa Nova?
2: O Isca é a Gogô.
1: E canta.
2: Eu também lembro que o teu bolão tem.
1: Ronaldinho?
2: E para falar quando eu não tem. Entendeu?
0: Não entendi
2: era
0: nada.
2: Era essa que eu queria cantar. Mas, só infelizmente, né? Já casei há 40 anos já e... Então, muito legal. Mas tudo bem, né?
1: Melhor que ainda cantou tá bom, em russo.
2: Uma boa tarde pra todo
0: ficou
2: aí.
0: Muito bom, Tetel.
1: Você é brabo, Tetel.
3: Bom dia, galera da Rádio Globo, Marco Aurélio.
0: Bom dia,
1: Luizinho, fala Jato, boi.
3: Um grupo que eu levaria pra uma festa, Raça Negra, e pediria pra ele cantar uma música que marcou demais no meu casamento, que eu vou fazer agora 32 anos de casamento agora em outubro.
1: Coisa linda.
3: O mel do teu beijo tem o gosto do amor, me leva junto com você. Me leva junto com você. Um beijo, amor. Beijo, beijo, Valéria.
1: Você.
3: Meu grande amor. Valeu, tamo junto.
1: Beijo.
3: Rádio Globo. Amém.
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5: Ei, Luan Santana,
0: que
5: te amo.
0: Carol,
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0: Globo.
5: 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Valeu.
6: Bom dia, Rádio Globo.
1: Qual é? Bom dia.
6: 2D do Uber.
1: Qual é 2D?
6: Morador do Terreirão Recreio. A banda que eu chamaria era o Grupo Prisma. O grupo gospel Prisma.
0: Pra cantar pra nós?
6: Que queria que eles cantassem Um Milagre.
0: Então canta.

0: Gui sabe essa, tá cantando aqui com você, ó.
1: Tens feito em mim.
0: Aê, mandou!
2: Aqui é o Evaldo de Duque de Caxias.
0: Oi, Evaldo, tudo bem?
2: Meus amigos, eu tenho grana. Eu contrataria o Roberto Carlos.
0: Agora
2: só
0: você vai ter que cantar
2: pra minha mãe. Eu tenho tanto pra lhe falar, mas com palavras não sei dizer.
0: Que isso?
2: Como é grande
0: o quê?
2: Meu amor
0: por
2: você.
3: Vozeirão, Evaldo.
2: Te amo, dona Ceci. Bom dia,
0: mandou,
2: Rádio.
0: Mandou, hein? Que isso,
3: linda,
0: mandou.
3: Linda homenagem, Evaldo.
0: Olha,
3: linda homenagem.
0: Que isso. Bombou demais o karaokê da Rádio Globo, hein?
3: Linda, né?
0: Daqui a pouco isso vai virar um programa, hein? Tô te falando.
3: É, uma ideia, né?
0: Vai virar um quadro.
3: Ó, nossa galera pediu pra falar, Camila, que não deu pra colocar todos. Só que pouco a gente completa essa parada aí.
0: Beleza, vamos que vamos. Faltando 2 minutos para o meio-dia. Bora fechar.

0: mensagem pra fechar o Conexão de hoje. Essa, o Rian cantou todinha.
1: Pô, esses dois aí poderiam ir no meu caso. Só não casei ainda porque eles não foram ainda, né? Não fecharam
0: casou,
1: comigo a data.
0: Cara de pau. Para
1: pois
0: com
1: é,
0: isso.
1: São dois dos meus.
0: Alô, Camila!
1: Dos meus preferidos. Rian e Ferrugem. Maneiro. Ó, deixa eu mandar um recado pra galera aqui. Pedir encarecidamente pra galera não ficar chateada com a gente, que não dá pra soltar todos os áudios, né? Graças a Deus, assim, vocês estão comparecendo com a gente aqui, estão chegando junto, então a gente tenta sempre dar oportunidade pra galera. Mas se não participou agora, participa do É Nós daqui a pouco. O tema hoje eu vou botar pra quebrar.
0: Tem karaokê também hoje, não é Nós?
1: Hoje tem
0: é
1: tipo relação isso? Amorosa.
0: Ah, meu Deus, eu
1: vai
0: gosto muito.
1: Coisa mais pra
0: até
1: frente.
0: Eu vou mandar um áudio.
1: Isso, aquelas participações acima de 18 anos.
0: Sextou. Valeu, soldado. Daqui
1: beijo.
0: A pouco a gente se encontra no hashtag.
1: Tamo junto, é nóis. Valeu.
0: Conexão fica por aqui e volta na segunda-feira a partir do meio-dia aqui na rádio que vibra com você. Obrigada a todo mundo que chegou juntasso aqui no 97.9988. Fica aí, daqui a pouco tem o quê? Rebobina. Segura aí que eu já volto.
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0: Rádio Globo, 12:02. Daqui a pouco a gente volta, fica aí.
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0: versão inédita do Rebobina aqui na Rádio Globo, tá na hora da gente recordar. Vamos, vem com a gente, vem que vem.
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0: Ah. Exalta Samba. Tchau e benção.
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0: essa música demais, hein? Muito bom, né? Fechou o primeiro bloco aqui do Rebobina, que rola todos os dias, ao meio-dia, aqui na Rádio Globo, Tribalistas fechando. 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Claro, essa é mais uma da rádio que vibra com você. Um breve intervalo e a gente já volta com mais Rebobina.
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0: Londrina de hoje. E volta amanhã, a partir do meio-dia. Aqui na Rádio Globo tem mais Rebobina pra você.
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0: Rádio Globo, 1:02.
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0: Vamos lá, soldado Ryan, destaques.
5: Bora, falar dessa previsão de vento forte aqui no Rio de Janeiro, da goleada do Vasco ontem lá no Paraguai e também do Fábio Júnior, parece não estar nem aí para a situação que vive o filho Fiuk. Tudo agora no Hashtag Globo.

0: ordenou que praticantes de stand-up paddle deixassem o mar de Copacabana na manhã de hoje. Essa medida foi adotada em conjunto com o Corpo de Bombeiros por causa do risco, né, de ventos fortes. Bom, já há essa previsão desde ontem, um alerta, ainda tem gente que acorda cedo pra fazer stand-up. Pelo amor de Deus, né, galera? Vocês estão querendo o quê? Perder a vida?
1: Socorro,
0: é isso?
1: Socorro, né?
0: Pô, pelo amor de Deus.
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0: Hashtag goleada. O Vasco amassou o Olímpia do Paraguai lá no Defensores del Chaco, na casa dos caras, viu? 4-1 pro Vascão, que vinha de um resultado negativo no Brasileirão, né? Perdeu de 3-0 pro Santos em São Januário. E agora o Vasco espera o vencedor de River Plate e Santa Fé da Colômbia. Lembrando que hoje também é aniversário do meu Vascão, né? 128 anos de muita história.
1: Parabéns!
0: Um beijo e eu te amo, mesmo você me irritando muitas vezes por semana.
1: O Vasco surpreende, né?
0: É.
1: Do nada.
0: Quando menos espera, ele ganha.
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0: Hashtag tá na rede. Fábio Júnior parece estar seguindo a rotina normalmente em meio a recente polêmica. É, eu também, né? Fazer o quê? Enfim, o Fiuk tá vivendo um momento bem complicado, né? Fiuk é filho do Fábio Júnior e tudo mais. Tem exposto aí a vida, a crise que tá vivendo. Mas o Fábio Júnior postou uma foto e ele, os cachorrinhos lá no sofá, sorrindo e tipo assim, tô tranquilo na legenda. Ele, então tá, né, cara, fazer o quê? Os dois são pai e filho, mas se não tem relação boa, fazer
1: o quê? Lembrando que ele não é filho da Glória, tá?
0: É,
1: da
0: não.
1: Glória, não.
0: É, da Glória,
1: da
0: não.
1: Da Glória, não.
0: Tu lembrou desse meme, né? Caraca.
1: Lembrei, mano. Da Glória, não.
0: Quanto tempo, hein? Boa, Camille, olha só, daqui a pouco eu volto. Pode ser?
1: Valeu, beijão.

0: Deixa eu parabenizar o Rafael Felipe, final de telefone 79, se deu benzão aqui na Rádio Globo e faturou ingressinhos pra curtir o Gato Galáctico. É isso, Felipe, parabéns. Mais informações sobre o evento, acesse qualistage.com.br. Classificação é livre, realização Galáxia. 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Daqui a pouco a gente volta. Fica aí, fechamos.
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0: 16,39.
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5: Eu sou a Camilinha Gomes, te faço companhia por aqui até as 2 na Rádio Globo. Tá começando mais uma edição do Sem Parar. 2 horas direto de música sem intervalo comercial.
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5: É mais uma oportunidade pra você participar da sequência premiada. Chegando por aqui o Ferrugem. Arrependidaço.

Lucinha de Olho Azul. A gente curtiu também a Cato, Sociedade do Samba, Denis, Gilcinho, Thiago Soares, muito mais. Esse é o Sem Parar, são 2 horas diretaço de música sem intervalo comercial aqui na Rádio Globo. Participa com a gente da sequência premiada, anotando 3 músicas ou 3 artistas na sequência. Você pode faturar no próximo sábado um cartão com R$1.000 aqui na Rádio Globo. Falando em faturar, parabéns pra Ângela Loureiro, final de telefone 15, se deu benzão e faturou ingressinhos pra curtir o Nova Iguaçu Festival. Parabéns, Ângela. A partir de agora, concorra a par de inscrição pra curtir Tô Planejando Folia, que rola no sábado, dia 19 de setembro. É isso, eu tô indo nessa. Ótima tarde pra você. A gente volta a se falar na segunda-feira aqui na Rádio Globo. Chegando por aqui, Murilo Ruf.

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0: vai rolar um é nóis, tá?
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0: Rádio Globo, 3 minutinhos para as 3.
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0: Parabéns, Viviane Torres, final do telefone 58. 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Tá aí, classificação 18 anos, realização 12 produções, tá? 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Daqui a pouquinho tem um É Nós, vai rolar agora o hashtag.
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0: Meu queridíssimo soldado Ryan, muito boa tarde pra você, irmão.
6: Boa tarde, Mola. Operação policial rolando lá no complexo de Israel desde cedo. Botafogo desacreditado, jogou nada ontem. Uma baba. E também, você tá ligado no Christian Cravinho?
0: Sim.
6: Do caso Richthofen?
0: Sim.
6: Vou contar uma nova agora dele. Bora, tudo agora no hashtag Globo.
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6: Hashtag Operação Policial. A Polícia Militar aqui do Rio de Janeiro faz hoje uma operação, né, lá no Complexo de Israel, que é uma área dominada pelo crime organizado. Os policiais chegaram logo cedo, teve tiroteio, rapaz. E uma novidade aí no crime organizado, viu? Os bandidos colocaram alguns explosivos em carros usados como barricadas, né?
0: É mesmo?
6: Eram carros bomba, cara. É o seguinte, os caras conseguem ativar essa bomba à distância, né?
0: Isso.
6: E aí os policiais foram se aproximar, graças a Deus conseguiram desarmar. E o explosivo não explodiu.
0: Eita.
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6: Hashtag adeus. Botafogo deu adeus, né? Jogou meio desacreditado aí. Era um placar realmente bem...
0: Fazer 6 é complicado.
6: É, muito complicado. Só conseguiu fazer 1, né? Dava pra ter feito mais, tá? E o time do Cienciano é bem fraquinho. Mas os caras conseguiram garantir a classificação praticamente. Lá ficou muito difícil pro Botafogo. 1-0, o jogo terminou com muita confusão, com briga generalizada, eita, segurança, entrando polícia e tudo mais. Mas enfim, Botafogo agora tem que focar no Campeonato Brasileiro.
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6: Hashtag tá na rede. Condenado pelo envolvimento no caso da Suzane von Richthofen, o Christian Cravinhos voltou a gerar forte repercussão nas plataformas digitais. O ex-detento surgiu ao lado de um criador de conteúdo adulto vestindo peças íntimas femininas para anunciar a gravação de um material exclusivo. Para quem não lembra, na série lá que fala sobre os crimes, né? Ele foi retratado com uma imagem que usava calcinha na cadeia e depois deu uma repercussão porque ele falou que jamais faria isso, que isso é mentira da produção e que ia botar na justiça e tudo mais, e agora tá usando isso pra ganhar dinheiro, né? E de fato agora sim tá usando calcinha.
0: Eu não falo nada.
6: Nem

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2: Muito boa tarde pra você que tá aqui ligado na Rádio Globo. Vamos nessa, começando mais uma edição do É Nóis. Boa tarde pra você, soldado Ryan.
3: Boa tarde, meu parceiro Mola One. Uma excelente sexta-feira pra você, ligadão aqui na Rádio Globo.
2: Boa.
3: Rapaz, tem previsão de vento forte, tá ventando.
2: Já tá ventando, já deu uma paradinha agora, tá? Pelo menos aqui no centro da cidade deu uma paradinha.
3: Tá bom, vamos ver, né? Tem alerta da prefeitura, suspendendo umas atividades aí. Deixa todo mundo preocupado, mas assim, é o trabalho da prefeitura. Tem uma galera que critica.
2: Não sei.
3: Esse vento
2: já vai chegando aí, 97.9988, já vai pegando o nosso WhatsApp da Rádio Globo pra mandar mensagem pra gente, pra gente ficar ligado, que daqui a pouquinho vai rolar que ele tem, não tem? Então vai.
3: Atualizou, garotão. É o seguinte.
2: Nós tava enrolando pra falar da promoção.
3: Quem quer um voucherzinho de trezentão do Bauru?
2: Que isso, trezentão? Tá cada vez aumentando isso aí.
3: Tá cada vez maior.
2: É.
3: Exato. Mas é aquilo, a gente tá prometendo. A galera tá batendo meta.
2: Atingiu a meta, a gente dobra a meta.
3: É isso, cara.
2: Entendeu?
3: Então vai lá no nosso Instagram, @radio.globo, participa da nossa promoção com o restaurante Bauru, que é o restaurante mais visualizado, viralizado.
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3: 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Coisa linda.
2: Cara.
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0: Queridíssimo soldado Ryan, seu é nós aqui na Rádio Globo. Você pode chegar à vontade aí participando com a gente, 97.9988. Quero saber o seguinte: o que, que rolou com a Luísa Ambiel?
1: Tá ligado que ela tá fazendo agora conteúdo acima de 18 anos.
0: Ah,
1: né?
0: Ela tá nessa vibe?
1: Há um tempinho já, mas fazendo umas paradas pesadas, rapaz. Conteúdo adulto, né, galera? Vocês estão ligados aí no que a gente
0: mais
1: tá 18, falando,
0: mais 18, né? Mais 18, né?
1: Isso, tirem as crianças aí de casa, do carro, sei lá, bota pra onde. Mas é o seguinte, ela fez um convite inusitado para o jornalista Evaristo Costa. Lembra dele?
0: Sim, que é o que faz jornalismo, né?
1: É, fez Jornal Hoje e tudo mais. É, jornalista faz jornalismo.
0: Não, mas das antigas. Mas é das antigas, que ele não tá mais no Brasil, se não me engano.
1: Não, já até largou essa parada vivendo na internet e tudo mais. Enfim, cara, ele brincou na internet, ele fez um vídeo dizendo que, pô, galera, vou precisar fazer conteúdo adulto e tudo mais. Isso viralizou. Porque era um cara, pô, teoricamente sério, um jornalista e tudo mais.
0: Mas ele sempre teve um quê de zoeira também. Ele sempre teve uma zoeira.
1: Só que é até uma parada inteligente da parte dele. Foi um marketing bom, porque ele vai começar um programa de para falar de saúde, a chegada de problemas de saúde ali com o avançar da idade, 50 anos. Aí, enfim, artrose.
0: Ele tá com 50?
1: Não, pra galera que vai chegar em 50,
0: tá, porque
1: né?
0: Ele é mó novo.
1: Ele tem a aparência de novo, ele tá bem conservado, né? Digamos assim, ele tem 49 anos, garoto. Ele
0: rapaz,
1: faz 50
0: tá bem,
1: anos, dia 30 agora de
0: ele
1: setembro.
0: Ele tá bem demais, hein? Porque, pô, ele não parece ter 49 anos, parece mais novo.
1: Isso. E a Luísa Ambiel, sem perder tempo, falou, bora gravar, mas aí pra valer. Ela queria o tete a tete.
0: Ela queria o Avera.
1: Ela queria o TikTok. É, ela queria aquelas coisas mais pra frente. E aí,
0: rosas.
1: Cara, é o seguinte, meu amigo. A gente quer saber de você no 97.9988. Cogitando a possibilidade, você gravaria conteúdo adulto? Se sim, por qual valor?
0: Lembrando. Tem que ter um valor.
1: Tem que ter um valor. A gente não vai julgar ninguém.
0: Não vai julgar ninguém.
1: Cada um sabe de si, cada um sabe da sua situação. Ah, pô, eu faria por dinheiro, eu faria pra comprar minha casa própria e depois pararia. Eu faria mesmo porque, assim, eu tô nem aí. Uhum. Ou não, não faria por dinheiro nenhum.
0: 97.9988. Pergunta capciosa, hein?
1: Sexta-feira.
0: Pergunta daquele pique, hein?
1: Sexta-feira.
0: Tô pensando se eu faria. Depende do Pix, né?
1: Opa.
0: Né? Se um Pix for legal.
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0: o tema de hoje. Quero saber se você faria conteúdos adultos por dinheiro, quanto é.
1: É, a galera aí tá vendendo pack do pezinho, pack de tudo.
0: Pack do pezinho eu venderia.
1: Eu também.
0: Short suado. Outro dia eu tava fazendo uma live no TikTok. Teve a tua que aconteceu contigo, né?
1: Também.
0: Me perguntaram se eu vendia camisa suada. Minha camisa suada, mas foi, acho que foi o mesmo, pessoal.
1: Cara, com a bandeirinha de um time?
0: Isso.
1: É a mesma pessoa. É, também apareceu uma.
0: Pedindo bermuda, né?
1: Suada. Pedindo short suado. E o outro falou assim: eu te dou um presente muito grande aqui na live se você der um tapa no negócio do teu amigo lá.
0: Cara, que ideia do pessoal. Mas e o conteúdo adulto?
1: É, eu quero saber da galera no 97.99988. Pode mandar áudio, ó. Tá, tô com vergonha de falar essas coisas. Não
0: fala teu nome, então. Nome. Não fala tranquilo. Teu nome. Participa com a gente. 97.000.
1: Você participar aqui.
0: 97.99988. Soldador, o que rolou nessa ventania, cara?
1: Pois é, cara. A prefeitura do Rio, né, já modificou o estágio aqui que a gente se encontra desde ontem, às 6 da tarde, né? Estamos no estágio 2 por causa dessa previsão de ventos fortes aí na cidade a partir da manhã de hoje, que já começou, né? Essa previsão do sistema Alerta Rio da prefeitura prevendo ventania forte, muito forte aqui, podendo chegar aí a 76 quilômetros por hora ou a muito forte com mais de 90 quilômetros por hora, né? Bom, o INMET já emitiu um aviso de risco de vendavais, prevendo que algumas regiões do estado podem chegar ventos aí até 100 quilômetros por hora. Então, galera, atividade. Ah, mas aqui não passou o vento ainda. Ainda, você falou bem, ainda. Cuidado com a previsão, porque a previsão é essa, a prefeitura já está avisando. Então depois já aconteceu alguma coisa, avisado estava, né?
0: Isso é verdade, é uma notícia boa para a saúde pública, tá? A única unidade hospitalar universitária do estado, o Hospital Pedro Ernesto, localizado em Vila Isabel, vai ampliar a oferta de atendimento de alta complexidade e a previsão é de que no próximo dia 25 sejam inauguradas duas novas alas que deverão começar a funcionar até o início de setembro. Uma voltada para o tratamento de câncer e outra voltada para nefrologia, que é a área que trata doenças, né, que afetam os rins e o sistema urinário. Nessa última denominada Núcleo de Assistência, treinamento e pesquisa de nefrologia e transplantes serão atendidos pacientes adultos e crianças com doenças renais. Legal, né, soldado Ryan?
1: Pô, esse é o investimento que a gente precisa, né?
0: É verdade. Esse é o nosso imposto bem investido, né? Tem que ser assim.
1: Bem feito.
0: Exatamente. Vamos com a bela canção, a gente volta já pra saber. Bora. Se você faria um conteúdo em adulto.
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0: Bom demais, soldado Ryan. Fala a verdade. Quero saber, esse Pablo canta pra caramba, né?
1: Pô, meu irmão, o cara é muito diferenciado, né?
0: Chega num tom alto, cara.
1: Diferenciado, cara. E você bota lá no... Dá uma olhada no YouTube depois aí, galera. Vocês vão, pô, sexta-feira, vocês vão tomar um gorozinho, uma cervejinha, uma cachaçinha mineira. Vai ouvindo o Pablo. É uma surpresa puxada, irmão.
0: Puxa, é legal, puxa, é legal.
1: E a gente fala, ah, o cara cantando...
0: Mas é bom ouvir isso no começo da noite, não lá pro meio da noite, não. Porque se chegar lá pro final da noite ali, o bicho pega, tá?
1: Vai ligar pra quem não deve.
0: Ih, aí o telefone toca errado.
1: Alô, ex!
0: Aí complica demais.
1: Vai gravar um conteúdo, ouvi lá.
0: Tá brabão, tá brabão, não falou mais, aí já era, acaba com tudo. Soldado Ryan, vamos relembrar o tema de hoje, cara, que é o seguinte, né? É, a Luz Ambiel, não é? Que ela convidou o nosso queridíssimo Evaristo Costa pra fazer um conteúdo adulto, porque ele falou que ia fazer um conteúdo, falou brincando, né?
1: Só que o conteúdo dele é sobre saúde, né?
0: Isso.
1: É um conteúdo adulto.
0: Conteúdo adulto,
1: quanto
0: saúde,
1: mais
0: né?
1: Mais velho a gente vai ficando, mais problema que vai surgindo, a gente vai se virando nos 30.
0: Mas ela não, ela chamou pra chincha, né?
1: Ela queria, ó...
0: Preço.
1: E aí a gente quer saber de você, se você gravaria... Você aí gravaria conteúdo adulto por algum dinheiro. Bora ouvir?
0: Tem que ter disposição pra gravar também, né? Eu não sei se eu teria habilidades e ferramentas adequadas.
1: Tá, tá lá, fila.
2: Boa tarde, Rádio Globo. Boa tarde a nós.
0: Fala.
2: Costeludo de Nova Iguaçu falando.
0: Fala,
2: meus
0: Costeludo.
2: Amigos. Eu faço de graça.
0: Ah, não mete essa.
2: Eu tô fazendo de graça.
0: Não mete essa.
2: Se pagar uma passagem no GE, eu faço também, pô. Quero saber de nada.
0: Entendi.
2: Se tiver alguém pra gravar, vambora. Quero saber de nada.
0: Aí.
2: Um abraço. É nóis.
0: Um abraço.
2: Sextou.
1: É, tinha um amigo meu, Eduardo, que tava querendo gravar conteúdo adulto.
0: Tava? Então faço contato.
1: Alô, Cristiano aí, Alan Cristiano.
0: Já tem um contato pra tu já, irmão.
1: O Eduardo vai te ligar já, meu parceiro.
0: Fica tranquilo.
3: Boa tarde.
0: Boa tarde.
3: Então, quanto à enquete de hoje, se fosse nos meus 18 aninhos, eu gravaria conteúdo adulto, sim.
0: É mesmo?
3: Agora, naquela época não tinha essas coisas,
0: não,
3: né?
0: Não tinha, naquela época tinha que estar numa agência mesmo, né?
3: Jamais.
0: Naquela época era uma carreira mesmo, né? Tinha que estar numa agência.
1: Era a parada, era mais profissa, né? Aqueles pique de Paris.
0: Tão profissional também.
4: Mola, boa tarde, soldado.
0: Fala, irmão, beleza?
4: Aqui é o Paulo, com vocês, motorista de aplicativo.
0: Fala, irmão.
4: Tô fazendo conteúdo aí de graça, imagina me pagando.
0: Imagina pagando, tá na hora.
4: Que eu faço má vontade ainda. Valeu, Rádio Globo, é nóis.
0: Valeu, irmão, tamo junto.
1: Vou pegar o contato do Christian Cravinhos pra ele.
0: Ah, é? Alô, porque galera... tá fazendo, né?
1: Tá fazendo.
5: Alô, galera da Rádio Globo.
0: Opa, é nóis.
5: Anderson, na voz. Olha, eu faria de graça, meu amigo, ainda mais por dinheiro.
0: É mesmo?
5: Pagando bem, filho, ou não pagando, isso aí a gente tá dentro. É só chamar, galera. Chama que eu vou.
0: Ah, esse teu amigo aí que faz, tu vai bombar, hein?
1: Alô, Eduardo. Eduardo, né? Alô, Eduardo. Tem mais um amigo aqui querendo, hein?
0: É, não, aí tá. Dá pra juntar, né? O pessoal que tá falando aí.
1: Eu tenho os amigos que pagam pra fazer, imagina pra receber, né?
0: Exatamente. Mas a galera fala que faz assim, mas, pô, é uma coisa difícil, cara. Parar pra pensar?
1: Depende do dinheiro.
0: Depende mesmo? Depende. Tu é do time do depende do dinheiro?
1: Se eu fosse solteiro?
0: É.
1: E tivesse
0: instrumento. Tá com essa disposição. É, porque a ferramenta...
1: Meu parceiro, na farmácia mais próxima de você, o de 5 e o de 20.
0: Não, pra mim, eu não tenho não. Eu corro disso aí.
1: Ah,
0: pra mim, não tem condição.
1: Você que não gosta.
0: Não tenho preparo físico, se é que você me entende.
1: É só fazer agachamento.
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0: Ô, Dadurã, eu quero saber o que tá sendo mais comentado na internet, cara.
1: Ventania, né? Vendaval geral com medo dessa parada chegar aí, né? E causar estragos aqui no Rio de Janeiro. A previsão se mantém para as próximas horas, mas a gente reza, né? Para que nada aconteça aí com a nossa população,
0: que
1: né,
0: não meu piore, parceiro? Né? É verdade. Exatamente. Vamos falar de futebol que eu sei que você tá feliz hoje, bora.
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0: E aí, vamos falar desse Vascão que mandou
1: Opa!
0: Ontem?
1: Ah, Vascão aniversariante do dia, 128 anos, parabéns pro meu Vascão, pro Vascão de tanta gente aí no nosso Brasil, né?
0: É verdade.
1: E há quem diga que a torcida do Vasco é a sexta maior do Brasil. Eu duvido de todas essas pesquisas que saem por aí.
0: É? Não, sexta eu acho que é segunda, beleza, mas sexta...
1: No máximo a terceira.
0: É, Flamengo
1: obviamente é maior, do Corinthians a segunda e do Vasco a terceira.
0: Não, tem pesquisa do Vasco que sexto?
1: Não, dá. Do Cruzeiro é maior.
0: Talvez Palmeiras ali? Não, também, né?
1: Pode ser, mas acho Palmeiras que não, acho que não. Acho que a do Vasco é maior, mas assim, a sexta eu tenho certeza que não é.
0: Isso não.
1: Enfim, Vasco 4-1 no Olímpia, lá no Paraguai, meu parceiro, no Defensores del Chaco. O Vasco bateu o Olímpia com tranquilidade, poderia ser mais, tá?
0: É, dava pra ser?
1: Era pra ter sido mais. Se é um time um pouco mais eficiente, fazia uns 6, 7 ali tranquilamente.
0: Tá bom.
1: O time que não faz gol nenhum, eu tô reclamando que fez 4, a gente nunca tá satisfeito. E o Botafogo? Era pra ter feito 6.
0: É, mas aí também
1: conseguiu
0: não
1: fazer um.
0: Mas aí também tem que querer muito também, não sei não?
1: Deu mole demais lá no jogo, lá no Peru, e agora... Sentou.
0: É
1: vai
0: isso.
1: Vai ficar de fora aqui.
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0: Lembrar o tema de hoje, eu quero saber o seguinte: se você faria conteúdos adultos por Pix?
1: Eu faria.
0: Um pack do pezinho eu lançava.
1: É, pô. Pegava um pé na internet aí no Google e tacava lá.
0: Tranquilamente,
1: tá,
0: né?
1: Tá enganando a galera, né? Aí também não pode, né?
0: Não pode.
1: Pode não. Depende do valor do Pix, né, meu parceiro? O que tu acha? É.
0: Ah, eu não dá pra mim não, cara.
1: Dá não, né?
0: Pra mim não, porque eu não tenho essa pressão toda.
1: Ah, é?
0: É, entendeu? Entendi. Eu tô um menino velho já, entendeu?
1: Pai já, né?
0: Pai, velho, tal. Uns 18 anos, não sei.
1: 18 anos, fazer coisa pior?
0: Fazer coisa pior de graça? Tranquilamente?
1: Bom, 97.9988, a galera tá participando, hein?
2: Fala, rapaziada da Rádio Globo, aqui é o Gabriel. Opa. De São Gonçalo, mais Gabriel. Uma vez na voz, tudo na voz, paz.
1: Ainda.
2: Pô, cara, então, eu faria até de graça, inclusive, se tiver alguma oportunidade aí, sou conhecido como GB Vidrão de Detergente de Coco, só chamar, filho.
1: Que isso, cara, não faz
3: isso. Boa tarde, Rian, boa tarde, mole, é Rose.
1: Oi, Rose.
3: Não, eu não faria, entendeu? Não tenho coragem pra isso, né? Cada um com o seu cada um, eu não faria, tá? Uma boa sexta-feira pra vocês.
0: Valeu. Ah, não faria, tá vendo, soldado?
3: Hoje eu não tive tempo, a primeira enquete que eu tô falando com vocês.
0: Boa.
3: Tava no shopping fazendo compra pra neta.
0: É isso. E pra nós?
3: Quatro aninhos, Laura.
0: Um beijo, Laura.
1: Beijo, Laurinha. Um beijo pra você, maravilhosa. Sua vovó maravilhosa, que é a Rose. Tamo junto sempre, Rose.
0: Boa.
4: Boa tarde, Mola. Boa tarde, soldado Ryan. Tá feliz, né, soldado Ryan? Tá feliz, né? Então, sobre o assunto de hoje, cara, sendo bem sincero, eu não faria. Pô, tem que ter todo um psicológico, todo um preparo, sabe? Não é só chegar lá e fazer a parada. Não é assim, né? Tem que ter aquela preparação. Eu acho que isso aí faz até a faculdade.
1: Que isso, cara?
0: Valeu, Rádio Globo. Valeu, irmão. Tamo junto.
1: Valeu.
0: Cara, então continua participando do 97.9988, um tema maravilhoso pra uma sexta-feira, né?
1: Ah, propício, né, meu garoto? E é o seguinte, deixa eu mandar um abraço aqui pro nosso amigo Raiz. Tá ouvindo aí nós aí, rapaz?
0: Boa.
1: Tamo ligado lá diretamente da Bahia.
0: Oh,
1: um beijo,
0: maneiro.
1: Você,
0: valeu, Raiz. Tamo junto, irmão.
1: Tamo junto sempre. Essa dupla aqui te adora. E é o seguinte, pode participar no 97.9988. E lembrando, tá rolando aquela promoção esperta lá no nosso Instagram.
0: Tá rolando aquele 300. Tentando, não tô acreditando,
1: mano, é o seguinte,
0: não.
1: São 5 mil comentários
0: já?
1: Em apenas uma hora de programa.
0: A galera levou a sério, quanto mais comentar, mais chance de ganhar, porque a galera
1: Exatamente.
0: Tá comentando na pressão, né?
1: Continuem comentando, tá? Porque a gente falou, a gente promete. Vocês baterem metas, a gente tá aí pra ajudar vocês com mais promoções também. 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
1: pra
0: isso,
1: você aí. Tu vai levar tua família, tem camarão, tem costela, tem parmegiana, tem muita coisa,
0: é porque
1: coisa,
0: eu sou viciado,
1: cara,
0: na costelinha do Bauru, por isso que eu falo muito da costela, porque, cara, é maravilhoso,
1: pra
0: tá?
1: Mim
0: brincadeira.
1: É o prato preferido também de lá.
0: Com certeza. Trezentão dá pra levar a família de boa, tá?
1: Se for de graça, fica mais gostoso ainda. O tempero fica diferente.
0: Fica diferenciado,
1: vai
0: tá?
1: Vai participar que ainda dá tempo. O resultado no final do É Nóis, hein?
0: Participe no damole@radio.globo. Aproveita e segue lá, né, soldado Ryan?
1: Isso, @radio.globo, @RyanLobo10. E aí?
0: Mola tá ligado.
1: Quase
0: fechou?
1: 10 mil, hein?
0: É isso, hein? Fala a horinha pra gente aí, meu jovem.
1: Falo. 4:03 no Rio e
0: maravilha.
1: No Brasil.
0: Maravilha. Tem horário de Brasil, olha. Vamos lá que tem resultado de promoção, a galera chegou junto e participou e você pode ficar ligado, tá? Abrir aqui a pauta de promoção, né? Enquanto isso você vai participando do 97.9988. Agora sim, tá lá o resultado, quem tá levando a boa vai curtir a festa no Arraial ou musical, é a Ana Paula Belo, final do telefone 24, mandou bem, Ana Paula? Manda um WhatsApp pra gente, 21 97.9988, saber como retirar seu prêmio, tá? Mais informações, só você ficar ligado aí no festa no Arraial ou musical, realização Everybody Entretenimento, fechou? A gente vai pro break, daqui a pouquinho tem mais É Nóis.
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0: E vamos pra rua com ela. Muito boa tarde pra você, Milena Viana. O que que tá pegando no trânsito do Rio de Janeiro?
20: Oi, Mala, muito boa tarde pra você, pra todo mundo que tá sintonizado aqui na Rádio Globo, começando com destaque sobre a linha vermelha. O motorista que tá em direção ao centro encontra dificuldades a partir do Fundão até a chegada ao Caju. Quem optou pela Avenida Brasil também tá perdendo tempo a partir de Olaria até a chegada ao acesso à Ponte Rio-Niterói, Leopoldo Bulhões, com pistas livres nos dois sentidos nessa tarde. 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Daqui a pouquinho eu tô de volta, Mola.
0: Valeu, Milena, até já, hein?
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0: Maravilha, maravilha, tá aí. Grupo Menos é Mais, champanhe. Agora vamos trocar uma ideia com ela. Muito boa tarde pra você, Fabi Travagin, tudo bem?
1: Boa tarde, Mola, tudo certinho e por aí?
0: Tudo tranquilo também, tá no ar o É da Sua Conta, o quadro em parceria com o Banco PicPay, pra gente conversar sobre tudo, né, aquilo que afeta o nosso bolso. 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
0: Valeu.
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0: boa, né? Soldado Ryan, eu quero saber o seguinte, vamos relembrar o tema de hoje.
1: Bora.
0: Que é a Luísa Ambiel, Ambiel, né?
1: Ambiel, isso.
0: Ambiel, que só lembro da Luísa. Eu nem sabia que ela fazia conteúdo adulto, sabia disso, né? Nem tava ligado
1: nisso. Dá uma jogada no Google aí que tu vai ver naquele site lá no X.
0: Ah, não, não vou fazer essas coisas, não.
1: Pá, não, você não era essas coisas, não,
0: e aí ela convidou o Evaristo Costa, porque o Evaristo tá fazendo um programa pra adultos.
1: Isso.
0: Só que falando de saúde, né?
1: Isso, artrose, osteosporose.
0: Isso, aí ele brincou. Osteoporose. Um programa de adulto e ela, conteúdos adultos, e aí ela falou, então vem com a mamãe.
1: Aproveitou, né?
0: É.
1: E aí ela jogou pro universo, o universo não deu muito certo não, viu? Que ele falou que não vai não. E aí é o seguinte, quero saber de você, se você faria vídeo adulto, conteúdo adulto.
2: Fala, rapaziada,
1: fala, vai.
0: Não, fala, pack do pezinho eu faria tranquilamente, pack do pezinho, pack da mão.
1: Tá bom.
2: Fala, rapaziada da Rádio Globo, boa tarde, Marcos Vinícius, São João de Meriti. Pô, com certeza, pai. Sou casado, mas vou te falar.
0: Faria, Mardão?
2: Pra comprar minha casa, mano, meu carrinho. E tá tudo certo, é pedir a permissão pra mulher, e aquele pique.
0: Ah, mas duvido que a mulher permitia essa permissão aí.
1: Ah, por um carrinho zero, eu pensando
0: assim, zero? Eu
1: viro pra Camila, Camila, só, não aguento mais andar de Voyage. Não aguento mais. É um videozinho só.
0: Um vídeo só. É verdade.
3: Uma boa tarde, alô Mola, alô Ryan, taxista cantor, Pericão Blanco na voz. Ó, aproveita que a mamadeira tá cheia.
0: Faz
3: o pix, papai, faz o pix, pai, tá fortão. Bora!
0: Eu gosto da autoestima da galera. É nóis, mandou bem, tá bem.
1: Ô Pericão, vou ligar pro meu amigo Eduardo, que tá fazendo essas paradas. Ele é bom,
0: Eduardo tá investindo nisso, né?
1: O Eduardo tá em todas.
0: Tá investindo, tá bem colocado na plataforma, tá?
1: Tá bem colocado até demais.
4: Boa tarde, meus amores, tudo bem?
1: Bem.
4: Nossa,
1: demais.
4: Quanto tempo que eu não falo com vocês.
0: É verdade.
1: Saudade de você, Valéria.
4: Caramba, tempão mesmo. É Valéria de Petrópolis.
1: Eu sei, meu
4: amor. Sobre a enquete, eu não faria.
0: Não faria?
4: Eu acho que isso daí é pra quem tem coragem. E nesse ponto aí, essa coragem eu não tenho.
0: Eu sou desse time que não tem também, não.
4: Um beijo pra vocês, tá?
0: Beijo. Bom
4: final
0: você.
4: De semana, Mola.
0: Valeu, meu amor. Beijo.
4: Final de semana, Rian.
1: Pra você tá também, beijo, Valéria. Saudade. Beijo. Valeu, não some mais, não.
0: Participa mais com a gente aí, Valéria.
1: Tá proibida de sumir, hein?
0: É isso, né?
1: É isso. Olha só, lembrando pra galera que tá rolando aquela promoção. Bauruzão, tá?
0: Fome, meu irmão.
1: É trezentão pra você. R$300 de voucher, galera, pra vocês curtirem o melhor do Bauru lá.
0: Isso.
1: Vai rolar aquela costela. Ô, Mola, dá pra pedir vários pratos.
0: Sim, é porque a gente fala da costela.
1: Isso.
0: Porque a costela é um negócio diferenciado.
1: Isso.
0: Mas você falou, né? Tem a parmegiana.
1: Tem muita coisa. Tem como a camarão parisiense. Muita coisa, mano.
0: Esse camarãozinho
1: coisa.
0: Também é responsa,
1: e 300
0: né?
1: conto dá pra você pedir mais de um prato.
0: Dá,
1: e detalhe,
0: tranquilo.
1: 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Então tem muito, muito assunto pra você trocar uma ideia com a tua família na conta da Rádio Globo lá no Bauru. Vai lá.
0: Aí
1: no
0: tem
1: arroba
0: rádio.
1: Eu vou amassar essas delícias. Pode comentar 500 vezes, Mola?
0: Pode, porque quanto mais comentar, mais chances de ganhar. Mandarinha, vai.
1: 4:34.
0: Tem resultado de promoção, hein?
1: Bora.
0: Na verdade, não é resultado de promoção, não. Tem um lembrete pra você que tá ligado aqui. 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
9: O zagueiro do Flamengo, Léo Ortiz, enalteceu a maturidade do elenco do Flamengo e a sinergia com a torcida para conseguir a classificação na Libertadores da América e afastar a crise que rondava o time após dois empates seguidos.
10: A sorte do nosso grupo é que a gente tem muitos jogadores que entendem o que é ser Flamengo e o que é viver isso, né? E saber que o caos vai acontecer em algum momento, porque faz parte e você não consegue vencer todos os jogos. É muito difícil ter uma temporada assim. Então a exigência é muito grande e feliz que a gente tem jogadores que entendem isso e que conseguem também passar para aqueles que estão chegando e não, ainda não entenderam, mas passam a entender. Principalmente dentro de campo a torcida entendeu, e nesses últimos, nos dois jogos de mata-mata, tanto em BH como aqui, a gente sentiu a força deles e conseguiu levar isso para o campo também e conseguir essas classificações.
9: O Flamengo volta a campo novamente contra o Cruzeiro neste sábado no Mineirão pela sequência do Brasileirão.
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1: Soldado Ryan, eu quero saber se o Quiz Rebobina hoje tá fácil, tá? E vamos relembrar que o Rebobina rola todo dia aqui na Rádio Globo, de meio-dia, uma da tarde, lembrando aquelas velhinhas que a gente mais gosta, né? Você gosta isso. De uma velhinha?
2: Eu gosto de uma velhinha.
1: É?
2: Panela velha é que faz comida boa.
1: Exatamente, meu queridíssimo. E vamos lá.
2: Olha
1: quero
2: só.
1: Quero saber se tá fácil.
2: Tá fácil. Qual é o nome do vocalista... desse grupo.
1: Pô, sério? Tu mandou a mais fácil de todas, assim?
2: É sexta-feira, irmão. É dia de prêmio pra Rádio Globo. Tô nem aí. Vou liberar todos os prêmios possíveis.
1: Tá liberando tudo hoje, né? 97.9988.
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1: Rapaz, eu vou te dizer que teve gente que falou o quê?
2: Samuel Rosa.
1: Samuel Rosa não, é fictício.
2: É, isso aí, rapaz.
1: É tudo amigo, tudo brother,
2: isso,
1: né?
2: É, mas tudo parecido.
1: É, mas não, mas não é não.
2: É, teve gente que errou bastante, tá? Bastante
1: é mesmo, cara?
2: Gente errando aí.
1: Eu pensei que era mais fácil. Rogério Flauzino.
2: Ele já veio aqui no É Nóis, tá?
1: Tem gente boníssima, tá?
2: Muito, muita gente boníssima. Coisa, muita coisa. Toda a galera do Jota Quest, assim,
1: e o Rogério Flauzino é um cara que admira rádio, tá?
2: Sim, eu tô
1: ele respeita muito
2: ele
1: rádio.
2: Ele valorizou muito aqui, cara. Tirou muita onda aqui, agradeceu a oportunidade de estar aqui na Rádio Globo e fez um É Nóis muito bacana.
1: Poderia
2: com a
1: voltar,
2: gente,
1: hein? Poderia voltar.
2: Vamos desenrolar. Alô, Genésio,
1: é,
2: hein?
1: É isso.
2: Olha só, Wanderson de Oliveira Barros, você com mais um acompanhante. Vocês vão lá pro Nova Iguaçu Festival. Domingão agora vai ter Thiago Soares, Felipe Hatcher.
1: Aí sim.
2: E também João Gomes.
1: O mais brabo, o mais brabo. Primeiro João Gomes é o mais brabo.
2: João Gomes vai estar lá. E sabe quem tá lá também que é brabo?
1: Tu.
2: Soldado Ryan vai estar lá trabalhando. Que o trabalho não para, garotão.
1: Tá recebendo, né, Brinquinho? Tá bom, tá com pix em alta.
2: Coisa linda,
1: daquele jeitão. Mas tá maluco, é um festival maneiro, tá?
2: Demais. Coisa linda, tá?
1: Coisa linda.
2: Estaremos lá.
1: Hora de partir? Você.
2: Hora de partir, né? Daqui a pouco eu volto aí no hashtag.
1: Quero agradecer você, o Soldado Ryan, por ontem, tá, irmão?
2: Tamo junto.
1: Assumiu aí o comando aí até a hora do baile. Mandou benzaço no Top Hits. Salvou aí, irmão. Obrigado,
2: tá?
1: Tá
2: em casa, pô.
1: É isso aí.
2: Tem compromisso aí, a vida é assim.
1: Mas tá tudo bem.
2: Ah, importa, sempre dá tudo certo no final, irmão.
1: Partiu então, vamos de rede social pra fechar bonito?
2: @radio.globo, @RyanLobo10 e...
1: @Mola tá ligado, tá chegando ele. O brabo, mas antes temos o...
2: Ah... Resultado do Bauru. Voucherzão de R$300 pra você, Camila Sabino. @CamilaSabino no Instagram, você faturou um voucher de R$300 no Bauru pra levar
1: leva
2: pra
1: nós,
2: família.
1: Leva nós.
2: Se não tiver ninguém pra ir, contigo tá solteiro aí, não quer levar um namorado, tá brigado, leva a gente.
1: A gente vai lá, amassar aquela costelinha, daquele jeitão.
2: Coisas lindas.
1: É isso, tá chegando o brinquinho, tá?
2: É isso,
1: tá
2: hoje
1: bonito
2: tem
1: hoje, cara.
2: De semana, né?
1: É, tem mais tá bonito hoje, cara. Tá cheiroso.
2: Tá
1: demais, cara. Manda uma olhinha pra gente aí, vai.
0: 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E a hora certa.
2: 5:00 no Rio.
1: Horário de Brasólia. Parabéns, Luana Veloso, final do telefone 11. 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Tá tudo bem com o teu microfone aí, ô Brinquinho? Caiu aí, tá meio desequilibrado.
2: Tá sim, tá sim.
1: Ah, tá tudo bem, né?
2: Botei pro alto.
1: Ah, é?
2: Tava pra baixo, botei pro alto.
1: Agora você sextou, né, meu irmão?
2: É isso.
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1: 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Pra rua com ela, muito boa tarde pra você, Milena Viana. O que que tá pegando no trânsito do Rio? Tudo bem?
4: Bora lá, ótima tarde pra você e pra todo mundo que tá sintonizado aqui na Rádio Globo. Começando com destaque sobre a Avenida Ayrton Senna. Mais cedo tinha um acidente em direção à linha amarela na altura da ponte Santos Dumont, entre dois carros. Já foi liberado, mas o motorista ainda encontra dificuldades a partir da Cidade das Artes. Tô observando melhores condições pela Avenida Salvador Allende pra quem tá em direção a Jacarepaguá ou Transolímpica, apesar de um carro enguiçado na altura do Rio Centro, no sentido Transolímpica, mas estou observando o fluxo apenas intenso no local. Atenção também para o motorista na própria Transolímpica em direção à Avenida Brasil. Tem um acidente entre carro e moto na altura de Jardim Suacap que complica a movimentação nesse momento. Estou observando reflexos em Curicica. Você que segue pela estrada do Catonho está ganhando mais tempo. 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Daqui a pouquinho eu tô de volta, mala.
1: Valeu, Milena, até já, hein?
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0: Pretinho, fala pra mim, meu irmão, como é que tá tudo de boa?
1: Ô, meu amigo, muito boa tarde pra você, meu querido Mola, tá ligado? Hoje é sexta-feira, é aquele clima, é ventania, é baile da Globo, é Rádio Globo, é...
0: Agora tá minha pasta aqui, que pasta é essa do baile? Agora tá minha pasta aqui.
1: Tu quer
0: agora
1: tua pasta? Sim.
0: Vamos seguir com essa mesmo, vamos lá.
1: Então tá, é isso, meu compadre, olha aqui. E hoje também a gente brinca contigo, galera, que tá cuidado com a rua aí pra você não sair voando por aí, certo?
0: Ah, é?
1: É, ué, não sei, os caras falando inventaria o tempo todo aí, não. Então cuidado aí pra não sair voando por aí. Toma teu birico-tico numa boa. Fica aí tranquilo. Se você tiver num lugar seguro, fica tranquilo. Ninguém vai brigar com você hoje.
0: Fechou.
1: Tá tudo certo.
0: Hoje só as melhores.
1: Só as melhores do baile.
0: É, natazinha, responsa.
1: Filé do filé do filé.
0: É. Então como é que faz pra galera te achar, irmão?
1: Arroba DJ Brinquinho em todas as redes sociais.
0: Calma, respira.
1: Arroba DJ Brinquinho em todas as redes sociais. E você também pode achar a Rádio Globo, é claro.
0: Isso.
1: Rádio.globo. E também nosso querido Mola.
0: Eu?
1: Mola, tá ligado? Com dois L's.
0: É isso, DJ Brinquinho. Vamos começar esse baile, então?
1: Agora!
0: Essa pasta aqui tá muito diferente.
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0: E é com ele mesmo, DJ Brinquinho, hein? Só as brabas hoje, hein?
1: Anatinho. Tá aí, você entrou agora, sentiu?
2: Conhece, ela vai pra casa, anoitece, ela
0: essa é boa, hein? Essa é boa,
1: gostou?
0: Hein?
1: Do oh? CN, gostou?
0: Entrou bonito.
2: Entrou bonito. Mensagem, agora. Ela me pergunta, L, pra onde você for?
1: Ah.
2: Pingente do 7, ela joga no fim.
1: Muito bem, garoto, esse é o Mali da Globo.
0: DJ Brinquinho, quero saber o seguinte, você tem data amanhã, né?
1: Claro, tem hoje e amanhã.
0: Tem hoje, não é?
1: Pô, rapaz, aqui...
0: Isso, a dinheiro, meu parceiro.
1: Ventania, vem como? Já vem trazendo...
0: Vem trazendo tudo,
1: né? Ó, hoje tem Quintal do Choco, Quintal do Choco, ali em Vista Alegre. Galera, pode chegar, galera de Irajá, Colégio, Vista Alegre, mais aonde ali? Brás de Pina, Vaz Lobo, toda a galera chega lá no Quintal do Choco, hoje, sexta-feira, hoje tem Bem Mais. Alô, Bem Mais! Viu, Bem Mais? Vai tá lá com a gente, fazendo aquela festa maneiríssima. Eu e o Jimmy aqui, eu tô tocando muito funk da antiga, funk novo, pra galera curtir. Isso hoje.
0: Muito bom.
1: No Quintal do Choco. Amanhã tem Espaço Retrô em Caxias, Festa Fantasy. Eu, DJ Brindim, DJ
0: Brindim,
1: Brindim,
0: DJ Brindim, porque tá com a agenda cheia.
1: Brinquim mesmo. Brinquim vai estar lá, vai estar junto com o DJ Jean.
0: Boa.
1: Vários DJs, várias bandas, acho que tem várias bandas hoje ou amanhã.
0: Amanhã.
1: Lá em Caxias. Então é Festa Fantasy,
0: mas
1: certo?
0: Desculpa ter várias bandas, o que importa pra mim é DJ Brinquinho.
1: E o DJ Jean também.
0: Você já preparou tua fantasia? Tu lá, vou de DJ, não, mas tu vai lançar uma fantasiazinha.
1: Vou, pô, DJ.
0: Vampirinho.
1: Não, o vampiro vai ficar meio esquisito, não.
0: Um negócio de chupar sangue, assim, não. Vampiro não,
1: chupador,
0: né?
1: Não.
0: Vamos, beleza, então. Lança a horinha pra gente aí, vai.
1: 5h33 no Rio.
0: A risada do fera. Vamos de resultado de promoção.
1: Tá nervoso, garoto? Parece até a pessoa que eu conheço.
0: É? Parabéns, Mara Silva. Final do telefone 44. Manda um WhatsApp pra gente aí, 21 97 9988, e saiba como retirar seu prêmio. Mais detalhes sobre a nossa parceria, siga o arroba Boleria da Vó. Tirou essa onda, tá? A gente vai pro break, daqui a pouquinho tem mais Baile da Globo.
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2: 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Muito boa tarde pra você, Milena Viana. O que tá rolando no trânsito do Rio? Fala pra mim.
3: Agora com destaque sobre o túnel Rebouças, atenção para o motorista, tem uma faixa ocupada por conta de um acidente entre carro e moto no sentido centro da cidade. Estou observando reflexos na Avenida Borges de Medeiros, a partir do acesso pela Romário Ribeiro e também na Epitácio Pessoa. Portanto, você que sai da Zona Sul em direção ao centro da cidade, melhor utilizar o aterro do Flamengo, que tem pistas livres, ou então siga pelo túnel Santa Bárbara, também estou observando boas condições até o acesso à Avenida Presidente Vargas, no centro da cidade, Presidente Vargas, com fluxo apenas intenso na altura da Central do Brasil, mas nada que atrapalhe a vida do motorista. No sentido Candelária, também estou observando boas condições. 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Daqui a pouquinho eu tô de volta, amor.
2: Valeu, Milena, até já, hein?
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0: E é com ele mesmo, DJ Brinquinho, hein? Sexto, né? Legal, hein?
1: E aquela marquinha. E. Que é isso, rapaz?
0: Deu ruim.
1: Olha aqui. Vai apanhar em casa, hein? Olha só, hoje é sexta-feira, meu garoto. Lembrando que tem DJ Brinquinho. Hoje lá no Quintal do Choco. Quintal do Choco em Vista Alegre. É. Bill Mais vai estar lá.
0: Bill Mais?
1: É.
0: O que mais?
1: Onde eu botei, meu Deus?
0: O celular tá longe, celular. Tá aí. É que você tá tocando aí, jogou o celular
1: pro canto. É muita informação, rapaz, pra... Olha, Bill bem mais. Alô, Bill!
0: Alô, Bill.
1: É, compadre, isso aí. Lá no Quintal do Choco, hoje sextou, ali em Vista Alegre, pra galera curtir toda aquela rapaziada no Norte. Vamos chegar, fazer aquela roda de samba gostosinha. E tem DJ Brinquinho tocando muito funk pra galera, certo?
0: Isso hoje.
1: Hoje, sexta-feira. Amanhã, sabadão, tem Espaço Retrô, lá em Caxias. Espaço Retrô em Caxias. DJ Brinquinho vai estar lá. DJ Jean, bandas, etc, etc. E o público, claro, pra ouvir aqueles TBTs. Tudo que a gente toca aqui no TBT da Globo.
0: Amanhã é TBTzada?
1: É só da antiga.
0: É? Isso.
1: Eu vou estar fantasiado. É festa fantasy.
0: Ah, com certeza. Vampiro.
1: Não, DJ.
0: Vampiro. Não, vai estar de vampiro. Tenho certeza que tu vai de vampiro, cara.
1: Moleque. Alô, Jean. Prepara aí aquele combo maneiro, hein?
0: E como é que faz pra galera acompanhar a tua agenda?
1: É?
0: Vai lançar um combi maneiro, não?
1: É, acabar o planeta tá lá.
0: O planeta?
1: A gente vê o planeta de longe, né? Ele chegando no bairro.
0: Planeta Xuxa?
1: É.
0: Ele vai chegando, o planetão vai chegando firme.
1: É o planeta
0: tem
1: mesmo.
0: Até a gravidade. Ele vai puxando. Como é que faz pra galera seguir você e achar tua agenda, ver tudo?
1: @DJ Brinquinho em todas as plataformas. E aí você pode também achar a Rádio Globo, a Rádio.globo. E o nosso querido Mola Mola tá ligado com dois L's.
0: Maravilha. Pra te contratar, DJ, vai pelo Instagram lá, chama
1: isso,
0: lá.
1: Isso, pode ir lá, tem lá um contadinho
0: com
1: lá.
0: Com agentezinho, fala lá. Resolve.
1: Muita gente, a agenda tá meio chocando, porque não tá dando tempo. Muita gente quer aniversário, 15 anos, casamento aí.
0: Isso, que é muito corporativo, né? Muito corporativo.
1: Então vai vir no fim do ano, né? A galera vai.
0: A corporativa da dinheiro.
1: A gente já tá pedindo data 28, cara.
0: É mesmo?
1: Nem chegou 27, tô querendo 28. Pelo amor de Deus, gente.
0: Mas assim não. Que é bom, porque vai faturando, né, DJ?
1: Vamos trabalhando.
0: Vamos
1: trabalhar.
0: Vai lançar calorinha pra nós, então?
1: Bom final de semana
0: pra você, tá, irmão?
1: Pra você também,
0: lembrando,
1: querido.
0: Se beber, não dirija, né?
1: É
0: importante.
1: Claro, nunca.
0: Sempre dá aquela protegida também, porque, né?
1: Tudo pode
0: acontecer, né?
1: É, isso é verdade.
0: Então é isso?
1: Se você aí tá perdido na ventania...
0: Não pode, irmão. Sempre se proteja.
1: É isso aí.
0: Lança a hora pra gente aí, vai.
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1: 6:04 no Rio. Vamos, operador.
0: Tá aí, meu operador novo. Aí, DJ Brinquinho, se liga, hein? 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
2: 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Muito boa noite pra você, Milena Viana. O que é que tá rolando no trânsito do Rio? Diz pra mim.
3: Tá rolando muito congestionamento, principalmente na Avenida Brasil, tá? Tem uma faixa ocupada na altura de Bom Sucesso, no sentido centro da cidade, por conta de um acidente entre caminhão e moto, que complica bastante a movimentação pro motorista que tá em direção ao centro. Tá observando reflexos na altura da Penha. Você motorista que optou pela linha vermelha ainda perde tempo a partir da Maré até a chegada ao acesso ao elevado Rufino Pizarro, no sentido Zona Oeste. A Brasil também apresenta dificuldades na altura de Bom Sucesso, com reflexos no viaduto do gasômetro, atualizando também a situação na ponte Rio-Niterói. No sentido Rio de Janeiro, estou observando pistas livres, 13 minutos é o tempo estimado de travessia, mas no sentido Niterói, o trânsito está bem complicado a partir dos acessos até a chegada ao vão central e também na altura da Ilha do Moçangue, 32 minutos é o tempo estimado de travessia, segundo a Ecovias Ponte. 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Daqui a pouquinho eu tô de volta, mano.
2: Valeu, Milena, até já, hein?
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1: 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E muito boa noite pra você que tá ligado na Rádio Globo. Vamos nessa? Começando mais uma edição do Top Hits. São as 10 músicas mais queridinhas da galera. E você pode seguir a gente no @radio.globo, tá? Aproveita e pede seu som por lá. Vamos nessa, 10ª posição de hoje, Thiago Soares. Bora!
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0: Maravilha, rolando aí o destaque do dia de hoje. Fabinho ainda tem amor. Daqui a pouquinho tem mais o Top Hits. Rádio Globo agora 6h25. 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
0: Muito boa noite pra você, soldado Ryan. Fala pra mim qual é a boa.
4: Bora mola pro último hashtag Globo da semana. Falar aqui de locais fechados aí por causa da defesa civil nessa essa ventania que tá pra chegar aí no Rio de Janeiro. Falar também de um pedido negado. O Vasco fez um pedido, o Flamengo e o Fluminense negaram. E também, rapaz, a Poca pode ser rainha de bateria de uma grande escola de samba aqui do nosso Rio de Janeiro. Vou te contar agora no hashtag Globo. Bora!
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4: Hashtag locais fechados. Após a Defesa Civil emitir aí no início da tarde de hoje um alerta severo para o estado do Rio com previsão de ventos fortes, 5 áreas aí do Parque Nacional da Tijuca foram interditados, né? Em nota, o Instituto Chico Mendes de Conservação da Biodiversidade informou que a intensificação dos ventos levou ao fechamento aí das trilhas Parque Laje Corcovado, do setor Floresta da Tijuca, que inclui as trilhas do Pico da Tijuca, Pico do Bico do Papagaio também, Tijuca Mirim, Mirante da Cascatinha, enfim, vários pontos turísticos aqui do nosso Rio de Janeiro. Atenção, né, galera? Hoje não é dia de praticar esporte que ofereça qualquer tipo de risco, né?
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4: Hashtag pedido negado. A Fla-Flu Serviços negou o pedido do Vasco para usar o Maracanã contra o Vitória pela Copa do Brasil no próximo dia 26. Segundo o consórcio, o gramado não está em bom estado e pode piorar. Entretanto, aí o blog do jornal O Globo apurou que a razão alegada foi o prazo, né? Entendi, é sempre assim, né? Flamengo e Fluminense jogam sempre lá. Um jogo do Vasco é o que vai piorar o estado do gramado. Entendi, né? Politicagem.
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4: Hashtag tá na rede. Com o posto de rainha de bateria da mocidade independente de Padre Miguel em aberto, Poca aparece nos bastidores como um dos nomes fortes para assumir a coroa, viu? Conhecida pela ligação com a Grande Rio, né? A cantora passou a frequentar eventos da mocidade e a movimentação chamou a atenção dos independentes. Segundo pessoas próximas, o Extra apurou que o Arthur Pelágio, que é o namorado da Poca e torcedor declarado da escola, teria sido uma das pontes aí para essa aproximação.
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4: Olá, bom fim de semana pra você.
0: Valeu, irmão. Tamo junto.
4: Ligado aqui na Rádio Globo, que Deus abençoe a todos vocês. Na segunda-feira estamos de volta na Rádio que Vibra com você. Um grande abraço.
0: Tchau. Valeu, irmão. Até já. Até segunda.
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0: Muito boa noite pra você, Milena Viana. O que tá rolando no trânsito do Rio?
15: Vamos lá agora com destaque sobre a Avenida Brasil. Atenção redobrada pro motorista. Tem uma faixa na pista central ocupada na altura da estação do BRT Baixa do Sapateiro, no sentido centro, por conta de utilitar o guiçado. Equipes da Sete Rios já estão no local, observando o trânsito lento. Com lentidão desde a pé, o motorista encontra retenção. Nesse momento, pela pista lateral, também tô observando dificuldades pro motorista a partir de Olaria até a chegada ao acesso à Ponte Rio-Niterói. Pelo Leopoldo Bulhões, pistas livres, motorista não perde tempo. Então, a linha vermelha, estou observando dificuldades a partir do Fundão até a chegada ao Caju, portanto, atenção redobrada para você, motorista. 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Daqui a pouquinho eu tô de volta, amor.
0: Valeu, Milena, até já, hein?
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0: mais top hits, tá? Rádio Globo agora 6h42. 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
0: 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Muito boa noite pra você, Milena Viana. Fala pra mim o que tá rolando no trânsito do Rio.
6: Bora, Mola, agora com destaque sobre a freguesia. Estrada de Jacarepaguá tem trânsito lento desde a rua Ituverava até a rua Tirol, no sentido Pechincha, em direção ao Anil. Intensa movimentação também entre a Avenida Jeremário Dantas até a Avenida Tenente Coronel Muniz de Aragão. Pela Avenida Jeremário Dantas, estou observando retenção também desde a Estrada dos Três Rios até o Largo do Pechincha, no sentido Tanque, em direção ao Anil. Intensa movimentação ao longo da via. Pela rua Araguaia também tem lentidão desde a rua Xingu até o acesso à Avenida Jeremário Dantas. Atenção redobrada. 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Daqui a pouquinho tem mais, mano.
0: Valeu, Milena. Até já, hein?
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0: fechando o Top Hits de hoje, altíssimo estilo, Marvila Ayla, Nike Shortinho. Seguinte, a gente vai pro break, daqui a pouquinho tem tudo sobre futebol no Globo Esportivo, tá? Não sai daqui não. Rádio Globo agora 6h57. 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
0: 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Fala, Milena, o que tá rolando no trânsito do Rio de Janeiro? Diz pra mim.
3: Estou observando o trânsito lento para quem está em direção à Serra de Petrópolis, desde o acesso pelo Trevo das Missões até a chegada à Vila São Luís. Você, motorista que segue pelo centro de Duque de Caxias, está encontrando melhores condições. Pela rodovia Presidente Dutra, trânsito lento em direção a São Paulo, a partir de Belfor Roxo até a chegada a Nova Iguaçu, no sentido Rio, estou observando boas condições. Pela Via Light, motorista encontra pistas livres nos dois sentidos. Motorista vai ganhando mais tempo nessa noite. 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Beijo, mola. Segunda, tô de volta.
0: Valeu, menina. Bom final de semana pra você.
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0: entrando no ar a partir de agora para ir com você até às 21h, com muitas informações, muitas opiniões, tudo nesta semana que está terminando agora, depois das Copas Internacionais. Amanhã já tem rodada do Campeonato Brasileiro, amanhã já tem transmissão aqui no Futebol Globo CBN e a gente vai contar tudo. Amanhã, Flu e Remo, domingo, dois jogos, teremos dois grandes clássicos do futebol brasileiro, né? Um lá em São Paulo, o outro em Belo Horizonte. Então tem Flamengo e Cruzeiro, tem Vasco e Palmeiras, e na segunda-feira o Botafogo recebendo no Nilton Santos o Atlético Paranaense. A gente vai contar tudo para você aqui no Futebol Globo CBN, dentro da programação da Rádio Globo. E hoje o Globo Esportivo, claro, vai falar sobre a semana de Copas Internacionais, os clubes cariocas envolvidos e projetar a rodada do Campeonato Brasileiro. Mas tem outra coisa também que, olha, é muito mais importante e muito mais legal aqui no
1: e
0: Globo Esportivo.
1: Galera. Sabe o que é?
0: Peraí, vou perguntar de novo. Tem um negócio aqui no Globo Esportivo que, além das notícias, além das opiniões, é muito mais legal. É o quê?
1: E a galera.
0: Com toda certeza. A galera daqui a pouco vai mandar recado de áudio pra gente aqui pelo WhatsApp do Globo Esportivo. Daqui a pouquinho vou lançar pergunta pra galera já vir fazer o programa com a gente. A galera já tá com a gente, né? Acompanhando o programa. Mas daqui a pouco ela vem fazer o Globo Esportivo com a gente, mandando recado de áudio. A gente desdobra, a gente opina, a gente ouve, a gente fala. Manda alô, manda abraço. A galera com a gente a partir de agora. Primeiro ouvindo, depois a galera aqui, ó, fazendo o programa. Isso é muito bom. Fazendo que programa? O Globo Esportivo, que tem a produção e a coordenação da Thalita Giudice e os trabalhos técnicos do amado, do talentoso. Olha ele aí, ó. Arroba Jorge Filho. Tu já segue ele nas redes sociais? Ele bota conteúdo bom pra caramba, direto, direto, direto. Arroba Jorge Filho com o. É o Jorge Presuntinho. Acertou! Uau. Às 7h11, no ar o Globo Esportivo e os destaques iniciais do programa de hoje. Primeiro destaque do Mengão, alô, André Neto.
2: O Flamengo divulgou a lista de relacionados para a partida contra o Cruzeiro neste sábado às 20h30 no Mineirão, sem grandes novidades. Três jogadores seguem entregues ao departamento médico e desfalcam o Flamengo neste sábado. Lateral esquerdo Alexandro, o zagueiro Vitão e o meia Nico de la Cruz. Além do trio, Leonardo Jardim não relacionou os atacantes Everton Cebolinha e Wallace Ian por opção técnica. Fluminense!
0: Primeiro destaque do Tricolor, fala Bruno Faria.
3: Fluminense retorna ao Brasileirão embalado pela classificação heróica na Copa Libertadores e mira a aproximação ao líder Palmeiras. Clube terá Igor Rabelo em tratamento conservador, sem cirurgia no ombro, pelo menos neste momento, e precisa administrar três jogadores pendurados diante do Remo para evitar que eles sofram punição e não joguem diante do Atlético Paranaense, partida que vale pela parte alta da tabela. Vasco!
0: Destaque inicial do Vascão da Gama, conta aí pra gente, Lari Menegatti.
4: Classificado às quartas de final da Copa Sul-Americana, o Vasco procura agora recuperação no Campeonato Brasileiro. No domingo, o Gigante da Colina enfrenta o Palmeiras em São Paulo. Para o técnico Pedro Manuel, o triunfo por 4-1 contra o Olímpia ontem à noite no Paraguai foi uma vitória merecida e revigorante, que traz confiança para os próximos jogos. Botafogo!
0: E o primeiro destaque do Fogão é com a Thalita Giudice.
5: O Brasileirão é o que resta para o Botafogo buscar uma vaga para Libertadores de 2027. E já avisando o duelo contra o Atlético Paranaense, Belão terá que pensar em escalação inédita na temporada. Sem artilheiro, suspenso e com ponta rumo ao futebol russo, interino terá que

0: Esse meio de semana pela Copa Libertadores, pela Copa Sul-Americana e, claro, projetando o Brasileirão na rodada 24. As rodadas do Brasileirão vão passando o campeonato, daqui a pouco chega na reta final, hein? E a gente vai falar sobre isso, claro, e muito mais aqui no Globo Esportivo. 7:14 e a partir de agora, a galera vem com a gente pelo WhatsApp.
1: Opa! 1, 2, 3, um pasito pa'lante, Maria. 1, 2, 3, um passito para trás.
0: 21 97 1998 21 97 1998. Então, a partir de agora, você vem com a gente, deixa o teu recado de áudio aqui pra gente falando sobre a rodada do Campeonato Brasileiro. Final de semana, sim, amanhã, 16h, tem Fluminense e Remo, domingo, 2 jogos, Palmeiras e Vasco lá em São Paulo, Cruzeiro e Flamengo lá em BH, e na segunda-feira tem Botafogo e Atlético Paranaense. E aí, que vai acontecer na segunda lá no Nilton Santos? E no Nubank Park, entre Palmeiras e Vasco? No Mineirão, vai dar Cruzeiro, Flamengo ou empate? Amanhã no Maracanã, o Fluminense vai seguir essa pegada boa de bons resultados? Será que vence o Remo no Maraca? Eu quero a sua participação a partir de agora, 21 97 1998. Tu deixa teu recado aí, 20 segundos. Já sabe qual é o papo, né? Você fala seu nome, de onde você tá falando, 20 segundos, dizendo: ó, pra mim, amanhã no Maracanã vai dar isso aqui, entre Fluminense e Remo. Lá no Nubank Park, Palmeiras e Vasco, tal. E lá no Mineirão, Cruzeiro e Flamengo, vai dar isso aqui, ó. E segunda-feira, Nilton Santos, Botafogo e Atlético Paranaense, tá. É isso aí, manda o teu recado pra gente, 21 97 1998. Faz esse Globo Esportivo aqui com a gente, vai ser muito bom ouvir a sua participação aqui nesta noite de sexta-feira. Por falar em noite de sexta-feira, com algo que é muito bom no Globo Esportivo, boa noite, Francisco Aiello.
2: Boa noite, Hugo, boa noite pra galera toda ligada aqui nesse Globo Esportivo. Rapaz, que saudade do Globo Esportivo. É muito chato quando tem jogo, né, cara? É muito chato quando tem futebol. É, eu gosto é mesmo de Globo Esportivo. Pode perguntar pra galera aí. Pode perguntar pra galera. Se a galera,
0: será que a galera gosta do Globo Esportivo?
2: Mas é óbvio. É óbvio que a galera gosta do Globo Esportivo. Por quê? Quando tem
0: futebol. Senão o WhatsApp não tava cheio de mensagem todo dia, né?
2: Pois é. O futebol Globo CBN é legal? É legal. A galera gosta de acompanhar o time dela? Gosta. A galera gosta de ouvir o Edson Mauro, Hugo Lago, Renan Moura? Gosta. Mas a galera gosta mais é do Globo Esportivo. Eu tenho certeza disso, Hugo. Olha aí, ó.
0: É, até porque nem todo mundo está em todas as nossas transmissões.
2: É verdade.
0: Mas está todo mundo aqui, né, Chico?
2: Exatamente, exatamente. Porque quando é jogo do Mengão, aí a galera do Vasco, do Fluminense, do Botafogo, e olha que galera grande, né? Torcida gigante do Flusão, do Fogão, todo mundo, né? Mas assim, ninguém vai ficar ouvindo o jogo do Flamengo. Quer ouvir o jogo do Fluminense, ouvir o jogo do Botafogo. Aí quando é jogo do Botafogo, tá lá gigante galera ouvindo, mas não tá a galera do Mengão, não tá a galera do Flusão e do Vascão. Agora no Globo Esportivo, tá todo mundo, como diriam lá atrás, nos mais antigos, junto e misturado, Hugo.
0: É verdade, verdade também aí. É, com certeza, aqui no Globo Esportivo. Bom, Francisco Aiello, a gente vai falar mais sobre cada um dos clubes, né, e os seus objetivos. Uns avançaram nas Copas, o outro ficou pelo caminho, no caso foi o Botafogo. Então, o saldo foi 4 times cariocas envolvidos nessas oitavas de final, seja da Libertadores, da Copa Sul-Americana. 3 avançaram, chegaram às quartas, 1 ficou pelo caminho, esse foi o Botafogo, que tinha a tarefa mais difícil ontem no estádio Nilton Santos. Ô Chico, a gente fica nessa de final de semana Campeonato Brasileiro, meio de semana é alguma Copa, no caso para o Vasco, são 2, para Flu e Flamengo, né? Fla e Flu, agora só a Copa Libertadores. Como é que fica a cabeça nesse momento, Chico? Porque tem muita gente achando que, no caso do Vasco, que é dos 3 que estão aí em mais de uma competição, o Vasco criou problemas para si. Você vê dessa forma também, Chico?
2: Não, não vejo. Não vejo. Não acho que assim, ter chegado a uma fase de quartas de final de Copa do Brasil e de Sul-Americana é ruim, gente. Não é. Não é ruim. Não é ruim. É, agora, eu continuo, e eu sei que tem gente que pensa diferente, eu respeito a opinião de todos, mas é óbvio que eu tenho a minha opinião, Eu entendo que pro Vasco,

0: Não adianta assim, ah, ganhou a Copa do Brasil, é bacana? Demais, demais. O Vasco não ganha um título de expressão há muitos anos. Há muitos anos, desde 2011, né? Que foi a conquista da Copa do Brasil.
1: É, isso.
0: O Vasco campeão da Copa Sul-Americana, bacana? Demais, muito bacana, espetacular, título internacional. Ganhar a Copa Sul-Americana significa que o Vasco já vai estar na fase de grupos da Libertadores da América em 2027. Repito, lindo, fofo, maravilhoso, perfeito. Mas desculpa, ganhar a Sul-Americana ou ganhar a Copa do Brasil e ser rebaixado mais uma vez, cara, não dá. Não dá. Não dá. Eu não trocaria mais um rebaixamento por um título, seja da Copa do Brasil ou da Copa Sul-Americana. Ah, então assim, você acha que o ano do Vasco vai ser melhor se o Vasco se mantiver na Série A e não ganhar nenhuma competição? O que eu tô pensando é em 27. É em 2027. Eu não tô com aquele raciocínio, com aquela visão míope de achar, por exemplo, que o importante é ser campeão de qualquer competição, porque o Vasco não ganha título há muito tempo. Para mim, depende. Agora, mundo ideal, mundo perfeito, espetacular, ganhar uma Copa do Brasil ou uma Copa Sul-Americana e ficar na Série A em 2027. Aí, para mim, é perfeito. Melhor ainda, melhor ainda. Melhor ainda, o melhor mundo pro Vasco, tá? O melhor mundo pro Vasco. Campeão nas duas. Campeão na Sula e campeão na Copa do Brasil e ficar na Série A em 2027. Isso pra mim, cara, é o padrão ouro pro Vasco. É o padrão ouro pro
1: Vasco. Pois é, e em cima da dupla Fla-Flu, Chico, tem Campeonato Brasileiro e Libertadores na jogada. O Flamengo, sim, vai chegar nas duas em condições de brigar pelo título. No caso do Fluminense, em teoria, também. Mas no Campeonato Brasileiro, bem mais difícil, né? Na Libertadores, sim, o Fluminense tem um caminho aí, até acho aí, minha opinião, bem possível para chegar à final da Libertadores, mas isso a gente vai acompanhando, né? Passo a passo, etapa a etapa da competição, mas vão cumprindo com as suas respectivas metas, no caso do Fluminense, com um quê de superação em cima de tudo que aconteceu do sábado passado para cá, né, Chico?
0: É, eu também acho. Acho que para título, eu acho que o Campeonato Brasileiro ainda está. A gente vai chegar amanhã, a partir de amanhã, na rodada 24 da competição, Hugo, e eu acho que o campeonato ainda está polarizado. Ainda é um campeonato que está sendo disputado por dois times: pelo Palmeiras, que ainda segue na liderança, e pelo Flamengo. Não consigo, repito, posso mudar de opinião. Claro que eu posso mudar de opinião daqui a 4, 5 rodadas. Não acho que eu vá mudar de opinião daqui a até 3 rodadas. Acho que não muda muita coisa em 3 rodadas. Mas, por exemplo, se daqui a 4 rodadas, se a gente chegar na rodada 30 da competição, vamos lá, daqui a 6 rodadas. Então, nos próximos 6 jogos, se Flamengo e Palmeiras engatarem uma sequência ruim, o que eu não acredito que aconteça, os dois, tá? Pode ser um ou outro. Porque olha só, para Fluminense, para Atlético Paranaense, para Cruzeiro brigarem pelo título, não basta só o Palmeiras ou o Flamengo, um dos dois tropeçar, um dos dois cair de rendimento. Preciso que os dois caiam de rendimento. Preciso que os dois comecem a tropeçar. E aí, Hugo, é mais difícil, né? É mais difícil. Você está querendo tropeço, você imaginar tropeços de equipes equilibradas, de equipes que possuem elencos fortes.
1: Sim, isso é verdade.
0: Eu não imagino que os dois comecem a tropeçar juntos. E aí o Fluminense, Cruzeiro, o Atlético Paranaense, ao mesmo tempo, engatem uma sequência de vitórias, o que é muito difícil na competição. Você engatar sequência de vitória no Campeonato Brasileiro não é fácil. O Cruzeiro conseguiu com o Arthur Jorge? Conseguiu. Claro que o Cruzeiro conseguiu. Agora, não sei se o Cruzeiro vai chegar até a rodada 38 nesse crescimento absurdo que ele teve no Campeonato Brasileiro. Não sei. Então, de certa maneira, eu acho que o Campeonato Brasileiro para o Fluminense, na véspera da rodada 24, eu acho que ainda é um sonho. ainda está distante. Então eu entendo que em termos de título para o Fluminense, o que é mais real é uma conquista da Copa Libertadores da América.
1: Bom, a gente vai falar daqui a pouquinho sobre o Flamengo, né? O André Neto já está chegando daqui a pouquinho com informações do Mengão, mas quem acabou se despedindo ontem do penúltimo título, vamos dizer assim, da penúltima competição em 2026, foi o Botafogo, que agora tá só com o Campeonato Brasileiro. Então, tem clube carioca com uma competição em disputa, tem clubes com duas e tem um com três. No caso do Botafogo, ontem a gente sabia, né, a tarefa era mais difícil, o Botafogo até ensaiou uma reação, digo, no agregado, para poder reverter a goleada sofrida lá na altitude de Cusco, mas parou no 1-0, venceu, mas não levou. Deu Botafogo, mas não deu para o Botafogo. Qual é o saldo que fica, principalmente, Chico, depois daquela entrevista cheia de desabafos e palavrões do João Paulo Magalhães, enfim, a cada sílaba eram 8 palavrões, mas enfim, eu senti sinceridade dele ali naquela entrevista concedida. E ontem o Botafogo, que teve lá o Gabriel de Alba, lá no Nilton Santos, enfim, o Botafogo está vivendo uma grande transição, né, Chico? E no meio dessa transição, a chegada às oitavas de final e a saída da Copa Sul-Americana.
0: E no meio dessa transição toda, uma tragédia, né? Que foi o jogo de ida. Uma tragédia. E aí, assim, aconteceu com o Botafogo, né, Hugo? Você testemunha, porque a gente está há muito tempo já aqui nesse Globo Esportivo, e toda vez que tem confronto mata-mata, e aí você me pergunta, quem é o favorito, quem é que vai passar, e toda vez que eu ouço treinadores, jogadores, se apoiando naquele clichê, né? Porque para mim é um dos clichês do futebol. Dizer que mata-mata é um jogo de 180 minutos, que não se decide no primeiro. Eu penso muito diferente e eu defendo muito essa teoria. É 180 minutos se você chegar vivo no segundo jogo. Você precisa chegar vivo. E o que significa chegar vivo no segundo jogo? É se você perdeu o primeiro jogo, até por um placar de 2 gols. Se perdeu por um placar acima de 3 gols, é muito difícil. É muito difícil. Você sabe também que eu trabalho com regra. Não adianta vir aqui e dizer, Yelo, fulano perdeu o primeiro jogo por 3-0.
1: E se chegar no teu balcão, tem uma exceção aqui, você quer comprar?
0: Exatamente,
1: quer aceita?
0: Não trabalho. Não. Eu não emito opinião, eu não trabalho no futebol, eu não penso futebol, eu não raciocino no futebol, baseado em exceção, gente. Porque se eu for basear em exceção, tudo pode. Tudo pode. Se a gente começar, porque o Barcelona com o Paris Saint-Germain, né? Tomou um 4-0 no primeiro jogo e depois o Barcelona foi lá, né? Aquele Barcelona do Neymar e tudo mais, o Barcelona foi lá e tirou a diferença. Bacana, aí vamos lá, um jogo. O Vasco contra o Palmeiras na final da Mercosul tomou um 3-0 no primeiro tempo e no segundo tempo fez 4-3. Aí vamos lá, 2 jogos. Mas quantos jogos aconteceram? Quantas vezes alguém que fez um 3-0 no primeiro jogo perdeu a classificação? Muito mais vezes. O time que fez 3-0 se garantiu na próxima fase da competição. Então, assim, o que aconteceu com o Botafogo foi uma tragédia. O Botafogo perdeu a classificação. E, assim, é muito louco isso, né? Porque o melhor time da fase de grupos, da Sula, foi o Botafogo. A Thalita Judes trouxe isso, né? Uma vez eu tava falando sobre isso e ela agregou a informação, né? Porque foram 6 jogos na fase de grupos com 5 vitórias e um empate, gente. 5 vitórias e um empate. Aí você vai para as oitavas de final, o primeiro jogo, tu toma de 6-1, cara. Assim, foi uma tragédia. Botafogo ficou fora da Copa Sul-Americana durante 90 minutos. Fez 6 jogos em 540 minutos da fase de grupos, o Botafogo foi superior ao adversário dele em todos os jogos. Aí você vai fazer um jogo, né, de 180 e nos primeiros 90 você tá fora da competição.
2: Eu vou falar uma coisa aqui,
0: e não tô falando, pô, você ontem tava lá, né, transmitiu o jogo no Futebol Globo CBN, ao lado da Michelle, ao lado da Thalita, eu também tava na transmissão na Central da Bola. E eu não quero fazer, deixar o torcedor do Botafogo ainda mais chateado, ainda mais revoltado, mas eu não sei se você vai concordar com o que eu vou falar. Cara, ontem foi um jogo em que a quantidade de gols que o Botafogo perdeu e é pênalti marcado e o pênalti é anulado, é gol marcado e obviamente, né, corretamente a bola bate na mão do Danilo e o gol é anulado, que eu não sei não, Hugo, eu não sei não, cara. Assim, ontem o jogo, a cara do jogo permitia que o Botafogo sonhasse. Se o Arthur Cabral tivesse feito pelo menos, né, metade dos gols que ele perdeu, e aquele pênalti em cima do Alex Telles tivesse sido confirmado, se a bola não tivesse batido na mão do Danilo, né, eu não sei não, cara. Eu acho que o Botafogo, pelo menos, de repente, conseguiria levar o jogo de ontem para os pênaltis, e aí eu não sei o que poderia acontecer. Mas o enredo do jogo, o roteiro do jogo ontem, não foi aquele jogo assim, cara, não adianta. Se estivesse jogando até agora, o Botafogo não ia conseguir eliminar, né? Não ia conseguir tirar essa vantagem. Mas ontem, em vários momentos do jogo, salvo engano, o Cenciano deu um chute a gol, né? Ameaçou o Botafogo no único chute. Mas a quantidade de gols perdidos do Botafogo ontem com o Arthur Cabral e esses lances aqui, né, bem interessantes. Mão do Danilo, o pênalti que foi anulado porque houve uma falta na origem da jogada do Vitinho. Cara, tudo isso é pra deixar o torcedor do Botafogo com aquele gostinho, cara, que de repente era possível sim.
1: E olha, Chico, complete a frase. Não vou falar, não vou falar?
0: Vou falar.
1: Pois é, eu vou falar. Não querendo desmerecer o Cienciano, o Botafogo perdeu a vaga, o Botafogo foi eliminado pelo Botafogo, cara.
0: Exatamente.
1: Botafogo foi eliminado pelo Botafogo.
0: Lá e aqui.
1: Exatamente.
0: Lá e aqui.
1: Porque se alguém nesse planeta Terra me convencer que o Cienciano, para cima de qualquer equipe, é capaz, com toda tranquilidade, de aplicar um 6-1, não vai me convencer. E dizer que ontem, e eu repito aqui o roteiro que você desenhou falando sobre a partida de ontem, sobre as chances criadas, sobre o gol marcado logo de início, sobre as perdas nas finalizações do Arthur Cabral, enfim, sobre o enredo de um gol marcado e corretamente anulado, o gol do Danilo, pênalti marcado, e aí o árbitro voltando atrás, acho que com razão, depois daquela falta do Vitinho, enfim, todo esse enredo só colaborou, na minha opinião, para a seguinte conclusão: o Botafogo foi eliminado pelo Botafogo.
0: Concordo com você e repito, lá no primeiro jogo, mas tem altitude. E sim, o Botafogo não soube jogar na altitude. O Botafogo não soube se comportar na altitude. E aí vai assim, o Botafogo, os jogadores não souberam se comportar na altitude. E o treinador não soube socorrer o time.
1: Vacilou.
0: A gente estava junto na transmissão e eu dizia: tá mexendo errado no time, né? Fecha o time, bota o Alex Telles no jogo, né? Eleva a estatura da defesa. O Cenciano tá jogando muita bola na área. O goleiro falha no terceiro gol, porque nunca tinha jogado na altitude. Então, assim, a estratégia que o Botafogo montou pro jogo de ida foi toda ela equivocada. E o treinador, que na minha opinião, fazia um bom trabalho, eu cheguei a pontuar isso, e eu não vou ficar aqui, eu não dou opinião, porque o fato aconteceu e eu vou mudar de opinião. Se eu tiver que mudar de opinião, eu mudo. Mas assim, não, gente, eu não vou falar isso agora, porque vai todo mundo dizer: mas o Cleiton já foi demitido, né? E você tá dizendo que não era para demitir. Não, então vou dizer que é para demitir, porque tá todo mundo aplaudindo aqui.
1: Não, Cleiton não, Franklin.
0: Franklin, eu não vou nessa. Eu acho que o trabalho do Franklin, e eu cheguei a dizer isso, houve momento aqui no Rio de Janeiro, que o trabalho do Franklin era o melhor trabalho. era melhor do que o trabalho do Leonardo Jardim, era melhor do que o trabalho do Zubeldia, era melhor trabalho que o Pedro Emanuel, que estava chegando no Vasco. Como, por exemplo, em fevereiro, quem fazia o melhor trabalho no futebol do Rio de Janeiro era o Zubeldia no Fluminense. Ou seja, são fotografias de momentos. Então, assim, a demissão do Franklin, eu entendo, porque não dá para ser eliminado pelo Cienciano no primeiro jogo. Não dá para ser eliminado pelo Cienciano num confronto de 180 minutos nos primeiros...
1: 6-2, pô.
0: Nos primeiros 90 minutos. Então não dá, gente.
1: Também acho. Acho que o saldo do Botafogo nesse recorte curto e que foi decisivo para a eliminação no único campeonato em que o Botafogo, na única competição que o Botafogo tinha condições de levantar a taça e tinha mesmo, você lembrou bem a campanha que o Botafogo fez na fase de grupos, não à toa chegou ao mata-mata como a equipe com o melhor desempenho, já tendo nessa fase oitavas de final a possibilidade de, a partir dela, decidir todos os confrontos de ida e volta em casa. Então, o Botafogo deu mole e, repito, foi eliminado pelo próprio Botafogo. Bom, vida que segue, agora é o Botafogo olhar para frente e cuidar da sua parte administrativa e também do que resta dentro de campo com a disputa do Campeonato Brasileiro. O Chico Aiello, 7:35. Tem um negócio aqui que a gente tem que falar.
0: Hoje é dia, né?
1: Isso!
0: Hoje é dia.
1: Hoje é dia. Assim, eu não ia.
0: Como é que foi a última rodada?
1: Tá no roteiro.
0: Eu não vi nas redes sociais, no Futebol Globo CB. Rapaz, são 10 estagiários e ninguém posta nada lá. Como é que foi o bolão? Quem é que acertou? Você tem isso aí anotado, Hugo, por favor?
1: Chegou aqui no roteiro aqui.
0: Não acabou, gente.
1: Já te deram um título aí, ó.
0: Eu quero lembrar o seguinte: O Palmeiras já tinha colocado 8 pontos de vantagem.
1: Verdade.
0: Então, nesse exato momento, só está 3. E o Flamengo com um jogo a menos. Então, olha assim, calma, segura, nada dessa música. Nada, tira. Não coloca. Não, estamos indo na liderança, mas liderança boa é na rodada 38. Aí na rodada 38, pode colocar, mas agora tira. Nada de comemorar. Não ganhamos nada ainda. O campeonato é difícil, os concorrentes são fortes, a disputa é intensa. São 38 rodadas. Então, nada de comemorar, gente.
1: Vamos falar então sobre esse bolão, porque
0: como é que foi? E outra coisa, tem classificação atualizada? Tem F5 aí na classificação? Eu não vejo nada nas redes sociais do Futebol Globo CBN, gente. Meu Deus do céu, 10 estagiários e ninguém posta isso, Hugo.
1: Sabe por quê? Porque só temos 9 atualmente, porque tem um de férias.
0: Mas são 9 ainda, gente.
1: É.
0: Olha, eu vou ter que fazer uma reunião com a chefia, cara, pra dizer o seguinte: o que tá acontecendo? Vamos produzir mais, gente. Vamos produzir mais, vamos alimentar mais as redes sociais do Futebol Globo CBN, gente.
1: É. Bom, olha aqui, na rodada 23 do Campeonato Brasileiro.
0: Você acha que eu vou apanhar ou não vou apanhar?
1: Não vai não. Não vai não, porque... Bom, pode ser amanhã, né, no Maracanã. Não, deixa pra lá.
0: Com certeza.
1: Quem acertou em 10 jogos, 5, foi o Éboli. Duda Éboli, de 10, acertou 5 resultados. Francisco Aiello, em 10, acertou 4. E a Michele Silva, em 10, acertou 2. E foi isso.
0: E peraí, você? Tá?
1: Eu acertei 1.
0: Não entendi, eu não ouvi direito. Eu não ouvi direito. Quanto?
1: Eu acertei 1.
0: Cara, tá acontecendo alguma coisa estranha.
1: Não é não.
0: Não é possível.
1: As coisas vão mudar.
0: Isso. O que tá acontecendo, Hugo?
1: Não, as coisas vão mudar.
0: Cara,
1: as coisas vão mudar, até porque
0: talento,
1: já me garantiram que lá na frente, você sabe.
0: Tem?
1: Né?
0: Tem?
1: Você sabe, tem.
0: Você tem certeza disso, cara? Eu já não sei mais de nada, Hugo.
1: Tem, porque mesmo que não tivessem me garantido, do jeito que a coisa tá, não é possível que não tenha. Não é, não é possível. Não é. Pergunta pra Vanessa se é possível. Pergunta.
0: Não, não é possível.
1: Não é possível, não é. Não é possível, não, não é possível. Então, assim, ainda que ninguém tivesse me apresentado alguma
0: ninguém
1: garantia
0: sobre
1: isso.
0: Ninguém voltou pra dizer até hoje, hein?
1: Não, mas já vi lá a placa lá escrito que tá em breve voltará. Bom, então, tá olha bem. Aqui. Então, em primeiro lugar no bolão, na classificação geral.
0: Quem é que tá? Francisco Aiello. Não, não acabou, pontos. Gente. Não acabou ainda, pelo
1: com
0: amor de Deus.
1: 510 pontos. 510 pontos. Segunda colocação é do
2: Carlos Eduardo Eboli.
1: 470 pontos.
0: Olha aí, ó, tá chegando forte, cara. Tô começando a ficar preocupado.
1: É. Na terceira colocação sou eu mesmo, sou eu mesmo. Eu mesmo.
2: Hugo Lago.
1: 445 pontos. E lá na lanterna, Michele Silva.
3: Michele Silva.
0: Quantos pontos, Michele?
1: Fiquei sabendo que se virar o mês de agosto e não sair da lanterna, vai rodar do bolão, hein, Chico Aiello?
0: É mesmo? É, tem isso também, é? É mesmo, né?
1: Vai.
0: Mas quantos pontos tem, Michele?
1: Se virar um mês... 415 pontos.
0: Ih, ela rapaz, tô preocupado, ela pode chegar, hein, cara?
1: Terceiro.
0: Eu tô preocupado com a Michele, ela pode chegar,
1: não,
0: cara.
1: Não, não, não. Se virar o mês de agosto e não sair da lanterna...
0: Vai tá fora? Se virar o mês de agosto
1: bolão,
0: e ficar em
1: vai
0: quarto, tá fora? Mas engraçado, ano passado eu fiquei em último, virou o mês e não fiquei fora, cara.
1: Mas aí tem uma outra questão envolvida. É porque o regulamento mudou, entendeu?
0: Entendi.
1: Mudou o regulamento.
0: Entendi.
1: Mudou
0: rasgaram o regulamento e fizeram outro.
1: Não,
0: né?
1: Mudou o regulamento.
0: Então vamos lá, só pra entender.
1: Pra
0: é só pra entender. O regulamento novo diz que quem estiver na lanterna. Peraí, peguei aqui agora, recebi aqui agora. Finalmente, né? O estagiário mandou, né?
1: Mandou.
0: Deixa eu abrir aqui, ó. Regulamento novo do bolão da Rádio Globo, do Globo Esportivo.
1: Bolau, faltou acento aí, nem botaram acento aí no bolão.
0: É verdade, mas aí você já quer demais. Tá aqui, ó, página 32. Ficou decidido em assembleia realizada em maio.
1: Nossa, mas avisa aí, porque assembleia não é com cedilha, não, é com dois
0: erros.
1: Botaram com cedilha, Chico.
0: É verdade, gente. Que timaço de estagiário que a gente tem.
1: Isso, gente.
0: Ficou decidido em assembleia realizada em maio do ano corrente. Ano corrente é o quê? 26, né? 2026.
1: 2026, isso.
0: Que quem estiver na última colocação e virar o mês de agosto para setembro estará automaticamente eliminado da competição. Aí vamos lá. Salvo as seguintes situações. Parágrafo 1. Se houver uma diferença maior ou próxima a 100 pontos do líder. Como é que tá essa diferença aí nesse exato momento?
1: Bom, vamos lá. Tá com 95 pontos.
0: Olha, então, ó, 95 pontos. Então tá próximo a 100 pontos. Parágrafo 2. Se a última colocada, se a pessoa que estiver na última colocação não for natural do Rio de Janeiro. De onde é Michele Silva?
1: Michele Silva é do Piauí, não, Maranhão.
0: Não, não.
1: Rio Grande do Sul.
0: Do Rio Grande do Sul. E parágrafo 3º diz que se a pessoa que estiver na última, nossa, colocação com dois S, meu Deus do céu, se a última pessoa...
1: Bravo. Tá puxado aí.
0: Se estiver na última colocação, tenha sido a última pessoa a ser contratada no Futebol Globo CBN. Qual foi a última contratação que a gente fez?
3: Michele Silva.
0: Tô achando estranho, hein?
2: Vou pra Porto Alegre.
0: Tô achando que alguém vai voltar pra Porto Alegre, hein, cara?
1: Não, que isso, não. Deixa ela por aqui. Olha aqui, e tem uma coisa, não, mas aqui botaram no final do mês de agosto, cara. Avisa aí que o mês de agosto tem 31, botaram que dia 30 é o último dia. Pô, mas que fez
0: não.
1: Esse regulamento aí?
0: Não, tá tudo errado. Não, a gente tem que fazer um UFC com esse regulamento aí.
1: Não foi ela, não.
0: Não foi a Tatá, não, gente.
4: Não sabia,
0: estagiários.
4: Não.
0: Que Quem é que escolhe esses estagiários, hein, Hugo? Meu Deus do céu, isso. Meu Deus do céu.
1: Essa é nova pra mim agora. Bom, tá bom, então vamos lá. Então, ó, resumindo aqui, se a Michelle Silva continuar na lanterna, na virada do mês, ela vai rodar do bolão, hein, Chico?
0: É isso pois aí. É, rapaz, ela se encaixa nessas situações aí que eu li aqui, né, cara?
1: Todas.
0: Pois é, não nasceu no Rio, a diferença de quase 100 pontos e foi a última a ser contratada. Vai voltar pra onde? Vai voltar pra onde, Michelle?
2: Baixo astral.
1: Será?
2: Vou pra Porto Alegre.
1: Então é melhor a gente palpitar, hein, Chico Aiello? É melhor
0: vamos
1: a gente
0: lá então,
1: palpitar.
0: Né, cara? Vamos lá. Mas vou torcer pela Michelle.
1: Vamos palpitar.
0: Você sabe que eu tô sempre torcendo pela Michelle, cara.
1: Eu também. Vamos lá, falar com a Michelle daqui a pouquinho, porque vamos primeiro falar de bolão. Você que é o líder pode começar palpitando,
0: ai,
1: Chico Aiello.
0: Deixa eu... Ai, meu Deus do céu. Começa comigo isso, é?
1: É, você que é o líder, né?
0: Pra não dizer que
1: é o caso do Eboli, que alguém tá te copiando e tal, nada disso não.
0: Não, aí depois é o Eboli.
1: Não, o Eboli vem daqui a pouco, depois de você.
0: Então tá bom, vamos lá então. Rodada 24 do Campeonato Brasileiro. Você anota tudo aí, né, Hugo?
1: Tudo anotando aqui. Tudo anotando.
0: Fluminense. Estaremos juntos amanhã, né, Hugo?
1: Amanhã estaremos. Sabia, não? Eu, você e Thalita Giltse lá no Maraca.
0: Sempre juntos. Sempre. Fluminense, então.
1: Sempre.
0: O que mais?
1: Fluminense e Remo, então, Fluminense. Beira Rio, Inter e Atlético Mineiro.
0: Vai dar Internacional.
1: Inter. Mineirão, Cruzeiro e Flamengo. Amanhã
0: vai dar Mengão, arrancada do Flamengo.
1: Arrancada do Flamengo, então. Então, Flamengo. Domingo, Nubank Park, Palmeiras e Vasco.
0: Vai dar Verdão, vai dar Palmeiras.
1: Domingo também, no horário das 4.
0: Eu vou ficar agora atento ao palpite do Éboli sobre Palmeiras e Vasco, cara. Fiquei curioso agora.
1: Eu também. Vamos lá, Cícero de Souza Marques, Bragantino e Grêmio.
0: Bragantino vence.
1: Barradão tem Bavi.
0: Empate no Bavi.
1: Empate. Vila Belmiro, domingo 6:30, Santos e Mirassol.
0: Agora quem dá bola é o Santos. Santos de Neymar.
1: Santos, então. Arena Condá, Chape e São Paulo.
0: Vai dar empate esse jogo.
1: Couto Pereira, domingo 7:30, Coritiba e Corinthians.
0: Vai dar vitória. Rapaz, isso aqui tá complicado, hein? Esse jogo aqui, rapaz, Coritiba e Corinthians. Pronto, empate.
1: E na segunda-feira, fechando a rodada, Botafogo e Atlético Paranaense.
0: Ah, no estádio Nilton Santos, lá no Nilton, lá no Engenhão, né? O jogo é no Engenhão, lá no Nilton Santos.
1: Não, Nilton Santos.
0: Vai dar Botafogo, Hugo.
1: Botafogo, então. Beleza. Então, os seus palpites estão anotados. Bom, agora, pela ordem, é o Duda Éboli. Fala, Carlos Eduardo Éboli.
4: Fala, meu amigo Hugo Lago.
1: E aí?
4: Vamos aos palpites de uma rodada do Brasileirão.
1: Bora.
4: Um beijo para o Chiquinho,
1: outro,
4: que está aí com você.
0: Para você, tá, amigo. Tô ansioso aqui,
4: tá,
0: para Palmeiras,
4: Chiquinho,
0: e Vasco.
4: Se espirrar, saúde. Vamos.
0: Obrigado,
4: lá,
0: amigo.
4: Vamos aos jogos do Brasileirão. O Fluminense, agora com o Marcão, é outro Fluminense.
0: Vai, Ébola,
4: é outro. Deixa eu falar.
0: Vambora, vai. Vai dar o
4: Flusão,
0: quê?
4: Vence, ah, o Remo.
1: Flu.
4: O Internacional vai derrotar o Atlético Mineiro.
1: Inter.
4: Cruzeiro e Flamengo de novo, gente.
0: Sim, de novo.
1: Isso, mais uma vez.
4: Que foi
1: novamente
4: no Maracanã, hein? Pela Libertadores. Agora no Mineirão, de novo.
0: Isso,
4: de novo. Cruzeiro e Flamengo.
0: E vai dar o quê?
4: E vai dar Flamengo de novo.
0: Ah, é?
4: Vai dar Flamengo de novo. Quem é que
0: e
4: segura
0: agora o
4: Mengão
0: Palmeiras,
4: aqui
0: hein?
4: Pra frente?
0: E o Palmeiras?
4: Rapaz, acionou a quinta marcha, hein? Aceleração máxima.
0: Isso.
4: Vai dar Flamengo. Palmeiras e
1: já
4: Vasco.
1: Falou.
4: O que foi o Vasco, hein? 4
0: a 1. Olha a reação do Vasco, hein, Abulê?
4: O Vasco é uma coisa meio incompreensível.
0: O Vasco tá crescendo, hein, Abulê?
4: Né? E nessa linha de ser um time incompreensível...
0: Isso.
4: Vai dar Vasco. O Vasco vai aprontar pra cima do Palmeiras.
0: Que surpresa,
4: Vasco,
0: agora.
4: Mas quando eu digo que vai dar Vasco, vai dar empate. Ele vai aprontar. Querer que o Vasco vença o Palmeiras fora de casa e também já é mais complicado.
0: Bom pro Flamengo isso,
4: né,
0: gente?
4: Ele vai empatar com o Palmeiras. Ele vai segurar o Palmeiras.
0: Isso.
4: Vai
0: bom
4: segurar.
0: Pro Flamengo.
4: Vascão,
0: bem lembrado, Evelyn.
4: Vascão
0: bem
4: tá
0: lembrado,
4: mudando,
0: muito bem.
4: Bragantino e Grêmio. Vai dar Bragantino.
0: Bragantino.
4: O Vitória vai perder para o Bahia. Isso
0: ah, vai
4: mesmo.
0: Dar Bahia no
4: O Vitória
0: Barradão.
4: No Barradão. Vai Sim. perder uhum. para o Bahia.
0: Legal.
4: Por quê? O Vitória está pensando na Copa do Brasil.
0: Vamos tá? lá, gente.
4: E
0: vamos
4: o Bahia
0: lá.
4: Vai começar a se recuperar.
0: Isso.
4: O Santos vai empatar com o Mirassol. O Santos. Anotou aí? Anota aí, anota aí. O Santos vai empatar
0: Sim, vai.
4: Com o Mirassol. Chapecoense e São Paulo. Vai dar São Paulo. São uhum. Paulo vai vencer de novo. Vai vencer a Chapecoense. Tadinha da Chapecoense. Vai fugir do rebaixamento,
0: tá,
4: não.
0: Tá mal, tá mal.
4: Curitiba, ou melhor, Coritiba.
0: Ah,
4: né?
0: Sim.
4: O Coritiba vai pegar o Corinthians. E nesse jogo vai dar Coritiba. O Coritiba, o Coxa vence o Timão.
0: Então,
4: e
0: o Coxa é o nigeriano.
4: O Botafogo vai empatar com o Furacão. Vai dar empate entre Botafogo e Atlético Paranaense. Tá tudo anotadinho? Então,
0: tudo,
4: tchau.
0: Tudo.
4: Fui. Deixa eu continuar na minha folga, tá?
0: Valeu. Um abraço pra você. Então vamos correr aqui. Segura, Galvão. Vamos correr aqui. Fluminense e Remo. Agora são os meus palpites. Fluminense e Remo. Flu. Internacional e Galo. Galo. Mineirão, Cruzeiro e Flamengo, empate. Palmeiras e Vasco, Palmeiras. Bragantino e Grêmio, Bragantino. Barradão, Bavi, empate. Vila Belmiro, Santos e Mirassol, Santos. Arena Condá, Chapecoense e São Paulo, São Paulo. Couto Pereira, Coritiba e Corinthians, empate. Nilton Santos, Botafogo e Atlético Paranaense, vai dar Atlético Paranaense. Então, esses são os meus palpites. Bom, agora tá na hora da Michele Silva. Fala, minha querida amiga Michele Silva.
5: Fala, meu amigo Hugo Lago, tudo bem? Boa noite,
0: Beleza.
5: Amigo, pra você, pra toda a galera que tá na nossa audiência e, claro, pra ele.
0: Pra quem?
5: Nosso líder do bolão, né?
0: Ah, sim.
5: Ameaça
0: não. Tô preocupado
5: com
0: o Chico que tá chegando, cara.
5: Né? Ele sabe todos os caminhos que levam a todas as vitórias, empates e derrotas. E a gente tá aqui meio que de figurante, né?
0: Nada disso.
5: Vamos combinar?
0: Você tá chegando.
5: Pintou o campeão.
0: Nada.
5: Pintou o campeão.
0: Nada.
5: Pintou o campeão. E tudo
0: Nada,
5: certo.
0: Para com isso.
5: Tudo certo. Mas vou
0: Tira o olho grande.
5: Com a minha obrigação. Então vamos de palpite. Fluminense e Remo, Fluminense. Botafogo
0: Fluminense.
5: E Atlético Paranaense vai dar fogão. A recuperação fogão. Depois da eliminação na Sul-Americana. Santos e Mirassol, Santos. Palmeiras e
0: Beleza.
5: Vasco, aí um confronto de times que tem o foco dividido, né? Já que na semana que vem os dois têm compromisso pela Copa do Brasil. Empate. Bragantino e Grêmio vai dar Bragantino. Grêmio
0: Bragantino,
5: também lá,
0: beleza.
5: De olho no clássico Grenal, vai ter que escalar meio campo todo diferente, vai dar Bragantino. Cruzeiro e Flamengo, aqui vai dar Flamengo. Flamengo só se preocupa com o Campeonato Brasileiro por enquanto. Afinal, não tá mais na Copa do Brasil, né? Então vai dar Flamengo mesmo sendo o jogo lá em BH. Internacional e Atlético Mineiro, o Inter não ganha de ninguém em casa, impressionante.
0: É?
5: Então vai dar empate, os dois pensando lá nos seus
0: Beleza.
5: Clássicos pela Copa do Brasil. Coritiba e Corinthians, empate. Vitória e Bahia, Bavi, clássico, hein? Empate. Chapecoense e São Paulo, olha o Dorival vencendo uma partida no Campeonato Brasileiro. Vai dar São Paulo.
6: Que
5: é isso, amigos.
6: Boa.
5: Abraço, bom programa.
0: Valeu, Michele Silva. Então, tudo anotado aqui, os palpites, então, já estão confirmados, hein? Confirmados. Os do Chico Aiello, os do Duda Éboli, os meus e os da Michele. Bom, a galera, então, daqui a pouco vai palpitar com a gente aqui no Globo Esportivo, às 7:53. 7:53, o Globo Esportivo volta já.
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0: com você. Estamos de volta aqui no Globo Esportivo às 7h55, sim, de volta aqui com você neste programa muito, mas muito cheio de informações, de opiniões, participações. Galera já tá como? Mandando recado direto pra gente aqui pelo WhatsApp, beleza? A gente vai registrar já já as primeiras participações. Antes, Francisco Aiello e eu estamos aqui querendo ouvir os trepidantes. Eles chegaram com informações rapidinhas.
1: Sabia não?
0: Sabia. Rapidinha do Mengão, fala André Neto.
2: O Flamengo avançou para renovar o contrato de Pulgar nesta semana. O volante recebeu propostas de clubes do Oriente Médio, com ofertas de salários maiores. Apesar de ainda ter contrato até o fim de 2027, a queda do valor da multa rescisória para apenas 4 milhões de dólares abre portas para uma saída. Para não perder o jogador, o Flamengo ofereceu uma renovação até o fim de 2028, com aumento salarial, e espera chegar a um acordo ainda nesta semana.
0: Fluminense. Rapidinho do Tricolor, diga lá, Bruno Faria.
3: O Tricolor das Laranjeiras definiu que Igor Rabelo será tratado sem cirurgia neste primeiro momento, após a luxação no ombro sofrida diante do Palmeiras. Em comum acordo entre o zagueiro e o departamento médico, a recuperação será conservadora até o fim da temporada. A operação fica prevista para depois do calendário, permitindo que o defensor siga disponível na reta final decisiva da Copa Libertadores e também do Campeonato Brasileiro.
0: Rapidinho do Vascão da Gama, conta pra gente, Lari Menegatti.
4: O Vasco entrou na justiça para tentar garantir o Maracanã no jogo contra o Vitória, na próxima quarta-feira, pela ida das quartas de final da Copa do Brasil. O estádio havia sido escolhido pelo clube, mas Flamengo, Fluminense e os gestores do Maracanã vetaram a partida. Agora o Vasco pede uma liminar para conseguir mandar o jogo no estádio.
0: Botafogo! E a rapidinha do Fogão é com a Thalita Giudice.
5: O Botafogo anunciou a contratação em definitivo do zagueiro Ferrarese. O jogador, contratado junto ao São Paulo, veio por empréstimo. No entanto, as negociações avançaram e os clubes chegaram a acordos. Newton foi pro São Paulo e Ferrarese veio pro Botafogo. Ainda assim, as duas negociações envolveram movimentações financeiras. O novo contrato é válido até o fim de 2029, Hugo.
0: 7h58. Vamos falar do Mengão. André Neto tem as informações. Diga lá, André.
2: Muito boa noite, Hugo Lago e amigos do Globo Esportivo. Embalado pela classificação às quartas de final da Copa Libertadores, o Flamengo agora encara novamente o Cruzeiro, neste sábado às 8h30 no Mineirão, dessa vez pelo Campeonato Brasileiro. O rubro-negro conseguiu reduzir a diferença para o líder Palmeiras para apenas 3 pontos e ainda tem um jogo a menos do que o rival paulista na briga pelo título. O Flamengo divulgou a lista de relacionados para a partida em Belo Horizonte sem grandes novidades, com praticamente o mesmo elenco que esteve à disposição do técnico Leonardo Jardim para o confronto das oitavas de final da Libertadores. 3 jogadores seguem entregues ao departamento médico e desfalcam o rubro-negro neste sábado. Lateral esquerdo Alexandro, o zagueiro Vitão e o meia Nico de la Cruz. Alexandro ainda se recupera de dores na panturrilha direita em função de uma tendinite, enquanto Vitão trata uma lesão muscular na coxa esquerda e ainda vai precisar de mais algumas semanas para retornar. Por fim, de la Cruz se recupera de uma lesão muscular na coxa esquerda. Além do trio, Leonardo Jardim não relacionou os atacantes Everton Cebolinha e Wallace Yan por opção técnica. A dupla está liberada pelo departamento médico, mas não viaja por decisão da comissão técnica. A tendência é de que o treinador português continue a rodar o time e dê oportunidades para jogadores que começaram no banco de reservas no meio de semana no Maracanã. Assim, o Flamengo deve manter todo ou a maioria do time que goleou o Mirassol na última rodada, com mudanças em quase todos os setores. Nomes como Paquetá, Carrascal e Varela são alguns que podem ganhar mais uma oportunidade entre os titulares. No último fim de semana, só para relembrar, o Flamengo teve contra o Mirassol uma escalação com Rossi no gol, defesa com Varela, Danilo, Léo Pereira e Ayrton Lucas, Paquetá, Pulgar e Carrascal no meio de campo, com Luiz Araújo, Pedro e Gonçalo Plata no ataque. A lista completa de relacionados do Flamengo para a partida deste sábado contra o Cruzeiro tem os goleiros Andrew, Diogo Alves e Rossi, os laterais Ayrton Lucas, Emerson Royal, Varela e Johnny, os zagueiros Danilo, João Vitor, Léo Ortiz e Léo Pereira, os meias Carrascal, Arrascaeta, Pulgar, Everton Araújo, Jorginho, Lucas Paquetá, Lohan e Saul, e por fim os atacantes Bruno Henrique, Luiz Araújo, Pedro, Gonçalo Plata e Samuel Lino. Flamengo segue na vice-liderança do Campeonato Brasileiro, com 45 pontos conquistados em 22 jogos, 3 a menos do que o Palmeiras, que tem um jogo a mais. O duelo atrasado do Flamengo contra o Mirassol pela quarta rodada em casa foi remarcado hoje para o dia 2 de setembro, data reservada para a disputa da Copa do Brasil, competição na qual as duas equipes já estão eliminadas. Aí, enfim, o rubro-negro vai voltar a ter o mesmo número de jogos dos demais rivais. Então anota aí na agenda, Flamengo e Mirassol, dia 2 de setembro, quarta-feira, 19h30, duelo atrasado da quarta rodada do Campeonato Brasileiro. Bom, por hoje é isso. Volto contigo, meu amigo Hugo Lago.
0: Com as informações do Mengão, beleza. André Neto com as informações do Mengão, aqui no Globo Esportivo. Flamengo que vai rodar o time mesmo. Não tem jeito, né, Chico Aiello? Esse intervalo curto de recuperação não deixa outra opção para a comissão técnica.
1: Pois é, mas assim, o Flamengo vai rodar o time e vai com o time forte, né? Assim, não tem.
0: É.
1: Flamengo é muito forte, gente. Ah, o Arrascaeta não joga, joga o Carrascal. Ah, o Pedro não. Tô dando só um exemplo, tá? O Pedro não joga, joga o Bruno Henrique. Ah, o Samuel Lino vai ser poupado, tem o Cebolinha. Ah, o Plata vai ficar de fora, tem o Luiz Araújo, gente, tá boa. Ah, o Léo Ortiz tá desgastado, tem o Vitão. Então, assim, é um elenco muito forte, muito forte. Então, mesmo que o técnico do Flamengo faça esse revezamento, esse rodízio, o Flamengo ainda vai pro jogo, ainda entra em campo com um time muito forte. E aí, assim, por exemplo, um exemplo, tá? O Arrascaeta, mais uma vez, exemplo, não sei se vai acontecer isso amanhã. Ah, o Arrascaeta não começa jogando. Aí quem começa jogando é o Carrascal. O Arrascaeta fica no banco de reservas. Não invalida que, dependendo do jogo, dependendo da necessidade do jogo, o Arrascaeta entre na partida,
0: claro,
1: 25,
0: claro,
1: com
0: claro.
1: 30 minutos. Ah, o Flamengo tá ganhando, tá 2-0 o Flamengo, jogo controlado. O Arrascaeta passa os 90 minutos no banco de reservas, ou seja, descansando. O fato do jogador não começar o jogo não quer dizer que ele não vai jogar. Ele pode não jogar, dependendo de como está a partida agora.
0: É, tendo uma minutagem a menos nesse momento de alto desgaste já é um lucro, né, Chico?
1: Exatamente. Você jogar 40 minutos, 25 minutos, meia hora e não jogar 90, já é um descanso. Já é um descanso. Então, assim, o jogador, ele não começa o jogo, mas ele fica no banco de reservas. Dependendo daquilo que está acontecendo no jogo, aí ele entra na partida. Do contrário, ficou ali os 90 minutos só descansando.
0: Sim, é isso aí. 8h03. Vamos falar do tricolor e quem traz as informações do Flusão aqui no Globo Esportivo é você, Bruno Faria.
3: Boa noite, amigos, boa noite a todos. Depois de uma classificação emocionante nos pênaltis, as quartas de final da Copa Libertadores se tornaram realidade. O Fluminense muda novamente o foco e concentra agora as atenções na disputa do Campeonato Brasileiro. Neste sabadão, 4 horas da tarde, horário de Brasília, com transmissão aqui do Futebol Globo CBN, o tricolor recebe o Remo no Maracanã pela 24ª rodada. E o objetivo é aquele: conquistar a segunda vitória seguida na competição e, quem sabe, diminuir a diferença para o líder Palmeiras. O momento, amigos, é de confiança nas Laranjeiras. Desde a chegada de Marcão ao comando da equipe, mesmo que interinamente, o Fluminense reencontrou a competitividade e ganhou novo fôlego na temporada. Um novo triunfo pode manter o time firme entre os primeiros colocados e, como eu disse há pouco, reduzir ainda mais a distância para o líder Palmeiras. Na última rodada pelo principal torneio do país, a vitória veio justamente diante do Verdão, por 3-2 de virada, naquele resultado que trouxe todo o ânimo para a Libertadores. Nos bastidores, o elenco reconhece que a disputa pelo título ainda é desafiadora, Mas a vitória sobre o próprio Alviverde Paulista na rodada passada mudou completamente o ambiente. Antes daquele confronto, a diferença era de 13 pontos. Com um resultado positivo, caiu para 10 e pode diminuir para apenas 7 caso o Fluminense vença o Remo e o líder tropece diante do Vasco. Ao mesmo tempo em que sonha com a ponta da tabela, o tricolor também precisa olhar pelo retrovisor. O Cruzeiro segue muito próximo na briga pelo G4, apenas 2 pontos atrás, enquanto Bahia e Bragantino continuam pressionando por uma vaga direta na próxima Copa Libertadores. Para o duelo deste sábado, Marcão deve repetir a base da equipe que venceu na última rodada e que também esteve muito bem no duelo contra o Independente Rivadavia, levando a decisão para os pênaltis, né? A provável escalação tem Fábio no gol, Samuel Xavier na lateral direita, Ignacio, Thiago Silva e René na linha defensiva, meio de campo de Martinelli e Hércules. E aí a gente pode imaginar na criação Canóbio, Paulo Henrique Ganso e Jefferson Soteldo. Mais à frente, Hulk no comando de ataque. Eu lembro que neste duelo 3 jogadores estão pendurados e aí obviamente trazem um pouco mais de risco para a sequência do campeonato. Guga, Guilherme Arana e Hércules estão a 1 cartão amarelo de desfalcarem a equipe no próximo compromisso. E aí depois do Remo, o tricolor das Laranjeiras encara o Atlético Paranaense fora de casa, naquele confronto que pode e deve ser direto pelas primeiras posições da tabela. Por isso a preocupação também com esses jogadores. Fluminense e Remo se enfrentam mais uma vez, lembrando o nosso ouvinte, às 4 horas da tarde no estádio do Maracanã, em um jogo que pode ser decisivo para manter o embalo tricolor também no Campeonato Brasileiro. Até o encerramento desta reportagem, cerca de 20 mil ingressos tinham sido vendidos de forma antecipada. Tá bom, amigos? Um abraço a todos, ótimo fim de semana e até a próxima. Tchau.
0: Valeu, Bruno Faria, com as informações do tricolor que amanhã pega o Remo. E aí, ó, eu repito o discurso, Chico. Fluminense vai ter que rodar o time titular, não tem jeito. Só que, porém, contudo, entretanto, todavia, as opções que o Marcão tem à disposição são menores e menos qualificadas do que as que o Leonardo Jardim dispõe, né?
1: É, e aí você tem uma queda, né? E aí você tem uma queda. Mas eu acho, na minha opinião, vamos lá, gente. Você jogou na terça-feira, na Argentina, um jogo pegado, um jogo de Libertadores. Ok. Mas o Fluminense joga agora, joga amanhã, cara, e só volta a jogar no outro domingo às 11 da manhã. Pô, cara, na boa, faz um esforço, cara, faz um esforço, a não ser que o cara esteja realmente assim, completamente.
6: No limite, né?
1: Completamente desgastado, aquele risco, né, iminente de uma lesão, de uma ruptura, né, de se machucar, de ter uma grave lesão, de ter uma distensão muscular, aí tudo bem, eu entendo. Agora, do contrário, peraí, gente, joga amanhã, e tu vai ter semana inteira pra poder recuperar. Repito, o outro jogo é só no domingo, às 11 da manhã, com o Atlético Paranaense. Então, eu acho que vai acontecer isso também, tá? Vai pro banco de reservas, e dependendo de como esteja o jogo, coloca, de repente, o jogador titular. Mas eu acho que, repito também, se o jogador não tiver com uma dificuldade grande, não tiver tendo um risco de uma lesão, cara, vai pro jogo, aproveita o momento bom, Fluminense venceu o líder do campeonato, Fluminense saiu da Argentina, como diz a Thalita Giudice, classificadaço para as quartas de final. Então, peraí, né? Vamos aproveitar esse bom momento, cara. Vamos tirar onda um pouquinho, vamos curtir esse bom momento. Joga amanhã no Maracanã, em casa.
0: Pois é, era aí que eu ia chegar.
1: Não tem viagem, não tem desgaste de viagem. O que os caras estão fazendo nessa hora? Estão descansando, gente. Pelo amor de Deus, sabe? Acho que nessa hora também falta um pouquinho de vou usar a palavra vontade, né? Mas não é vontade, a palavra é outra, né? Falta um pouquinho de vontade do jogador, né? Porra, vamos ter um pouquinho mais de vontade, sabe? De vontade mesmo, isso mesmo o que você tá achando que é, pra poder jogar, pô. aproveitar algum momento.
6: Não, já sei. Beleza.
1: Vai curtir esse momento, cara. Momento bom, momento pra cima. Pô, tu vem de uma vitória em cima do líder do campeonato. Você vem de uma classificação na Argentina. Pelo amor de Deus, vamos curtir um pouco esse momento. Vamos querer jogar, pô.
6: Não, e para além disso, né? A exigência de um jogo diante do Cruzeiro é uma, diante do Remo é outra. Não tô desfazendo do Remo, não. Mas a qualidade técnica do Remo é inferior à do Cruzeiro, né, Chico?
1: Ah, muito maior, muito grande. Muito grande. O Fluminense amanhã é o favorito. Agora, vamos lá. É bom também o seguinte, a gente vai estar junto amanhã e eu vou pontuar isso já na abertura do Futebol Globo CBN. O jogo é às 4 da manhã, a gente abre às 3, né, Hugo? A
6: partir isso, das 3, né? Exatamente.
1: Beleza,
6: exatamente.
1: Uma hora de transmissão antes do jogo, com muita informação que a Thalita Egitos vai trazer pra gente.
6: Isso.
1: Tá preparando, tá preparando material muito especial, já soube disso. Atenção, galera, tricolor, hein? A partir da manhã, das 3 da tarde, Thalita Giudice vai trazer muita informação do Fluminense. A gente tem uma hora de pré-jogo, a bola rola às 4 e eu já vou pontuar isso já na abertura do Futebol Globo CBN. Já vou dar spoiler aqui. Ganhou do Palmeiras, ganhou do líder, saiu da Argentina classificado para as quartas de final. Quero ver o comportamento amanhã. Quero ver o comportamento amanhã. Se vai entrar com seriedade, respeitando o adversário, mas com seriedade, ou acho o seguinte, agora não. Agora a gente é bom pra caramba, a gente já ganhou do líder, a gente já saiu da Argentina classificadaço. Só quero ver o comportamento do time do Fluminense no jogo de amanhã. E mais um spoiler, amanhã, Thalita Giudice trazendo Marcão, técnico do Fluminense, material bem bacana que está sendo preparado com muito afinco, com muito carinho, como sempre faz a Thalita Giudice, o Hugo.
6: Nunca foi diferente, é isso aí. Amanhã vai ter mais um show, com certeza, muita informação, com certeza, tudo completo, 8:12 e a galera vem com a gente. A galera vem. Quem é que vai estar com a gente também, hein, Presu? Quem é que vai estar?
7: E a galera.
6: Ela vai estar com a gente. E a Thalita também. E a... Opa! Se vem com a gente pelo WhatsApp.
8: Maria, 1, 2, 3. Um passito pra trás.
6: Derrubou, mas eu voltei. É, pois é, voltei. 21 97 9988. 21 97 9988. E aí? O que vai rolar amanhã no Maracanã? O Fluminense vence, empata, perde, domingo, aliás, amanhã também tem Cruzeiro e Flamengo, né? E aí, no Mineirão, vai dar Mengão? Não, vai dar Cruzeiro. Ah, não, vai terminar empatado o jogo. Domingo, tem Palmeiras e Vasco, e aí, quem é que vence? Não, é o Palmeiras que vence? Não, jogo empatado? Ah, não, o Vasco vai vencer? Segunda-feira, Botafogo, Atlético Paranaense ou empate? Manda a tua mensagem, 21 97 9988. Bota a galera no ar.
9: Boa noite, rapaziada. Boa noite, Hugo. Boa noite, Aelo. Então,
6: opa.
9: Saraiva na voz aqui. Ó, Flamengo joga lá, né? Vai trazer a vitória, tá?
6: Isso.
9: É, depois é Fluminense, né? Então, Fluminense vai ganhar. 1-0. É, Palmeiras e Vasco. Vasco vai entregar. Tia Leila lá comprando Vasco. Vai entregar. 3-0 Palmeiras. E pra finalizar, Botafogo. Botafogo e Atlético Paranaense, né? Botafogo vence. 2-1. Forte abraço, galera. Saudações de rubro-negros.

0: Pergunta a vocês, os placares, Mengão 2x1, Vasco 0x0, Botafogo 1x0, Fluminense 2x1. Pelo amor de Deus, é muito melhor dispensar Cebolinha, De La Cruz e Saúl. Quase 6 milhões por mês de economia. Será que a diretoria não vê isso? Um abraço, Castelo.
1: Valeu, grande Castelo. Essa conta aí tem que fazer lá dentro.
2: Vamos lá, Hugo.
1: Tem que pegar a calculadora, né, Chico?
2: Não é isso não, cara. Só pra explicar pro Castelo. O Castelo, não é essa coisa de dispensar. Não, assim, se tem contrato, Castelo, tem que pagar, o Castelo. Tem que pagar. Uma coisa é esperar o contrato terminar e você diz, fulano, muito obrigado. Foi bacana pra caramba. Desejo sucesso pra você, né, nos novos projetos, entendeu?
1: Mas isso.
2: Agora sim, eu vou te mandar embora agora. Não, como assim mandar embora? Pra mandar embora agora com um contrato, né, em vigor, você tem que indenizar, você tem que pagar, e aí fica muito caro, não é assim que funciona também não,
1: e gente. Mesmo que o profissional queira sair, tem que indenizar, né, Chico?
2: Tem que indenizar. Por exemplo, o Cebolinha já manifestou interesse em sair do Flamengo algumas vezes. Mas para o Flamengo mandar embora, tem que pagar, gente. A não ser que espere lá o término do contrato, espera acabar o contrato, aí diz, olha, obrigado, Cebolinha, você tá liberado para poder jogar por outro clube. Mas se mandar embora, Hugo, tem que pagar tudo, hein?
1: Tudo, com certeza. Valeu, Castelo, um abraço para você. Bota mais uma no ar aí.
3: Boa noite, Hugo Lago e aí, ela nem volta de bate pra ele. Cara, o time do Flamengo tá dando um apagão no segundo tempo. Tem hora que é melhor colocar certos jogadores no segundo tempo do que começar jogando e não conseguir terminar em campo esses jogadores, sabe? Aconteceu contra o Vasco, agora o último jogo contra o Cruzeiro. Se não der apagão, acho que o Flamengo ganha do Cruzeiro. O Vasco perde o Palmeiras, o Fluminense ganha do Remo e o Botafogo empata com até o Paraná. Bom final de semana aí, gente.
1: Obrigado, Nivaldo. Um abraço pra você em Barra do Piraí, mandando recado pra gente. Muito bom, muito bom. Valeu. Anotei tudo aqui. Tá preocupado com o Mengão e essa estratégia aí do Flamengo. Boa, Nivaldo. Um abraço pra você. Ô, Chico Aiello, cantor Diego Neves está acompanhando o nosso programa.
2: Sério?
1: Aqui no Globo Esportivo. Tá que ligado? Isso? Vascaíno está pedindo pra ouvir o hino do Vasco, porque hoje é o dia do aniversário do Vasco.
2: Eu tô só olha aqui. 28 anos. Eu tô só olhando. Eu tô só esperando. O programa começou às 7, já são 8:17 e não tocou ainda o hino do aniversariante do dia. Toca o hino do Vascão, gente.

0: Londrina, é isso aí. Isso. O cantor Diego Neves pedindo aí. Valeu aí, ó.
1: Ele tá dizendo aqui. Com toda razão.
0: E tá dizendo aqui, Chico, que domingo tá indo lá pra São Paulo, pro Nubank Park, vai assistir ao jogo do estádio, ouvindo o Futebol Globo CBN.
1: Bacana. Aí é bom, valeu. Né? Valeu. Olha aqui, ó. Outro vascaíno, rapaz, ligado no programa, o meu parceiro Farias, rapaz. Tá ouvindo aqui o Globo Esportivo, aí botou aqui.
0: Grande Farias.
1: Até que enfim tocou o hino, né? Tá até cornetando isso aí, Farias. Tem que cornetar mesmo. Porque o Vasco é gigante. O Vasco é gigante. São Januário. Tem o pôr do sol mais bonito em um estádio de futebol do Brasil.
0: Indiscutivelmente.
1: O estádio de São Januário, gente. É lindo demais. É lindo demais. Trabalhar em São Januário e acompanhar aquele pôr do sol na frente da cabine ali do Futebol Globo CBN, cara, é espetacular, é maravilhoso. Aliás, como é bonita a colina histórica. Olha aí, ó.
0: Com certeza.
1: Não. Bota aquela outra, presunto, de subir a colina. Bota outra de subir a colina. A gente tem que subir a colina,
0: gente. Com a Fernanda Abreu?
1: Isso. Porque a colina é histórica.
0: Com a Fernanda Abreu aí, ó.
1: Como é bonita a colina histórica. Isso. Olha aí.
0: Pra quê?
1: Olha que espetáculo, gente. Olha que espetáculo.
0: Vou lá ver meu Vasco jogar. Vou subir a colina. Aí sim, valeu aí, ó. Parabéns ao clube de

0: Regatas Vasco da Gama, 128 anos de história. Valeu, um abraço para toda a torcida vascaína ligada aqui no Globo Esportivo. Tem mensagem? Então vamos botar a galera no ar.
1: Fala, Elo. Fala, galera da mesa aí. Boa noite. Rapaz, o Mengão vai lá para ganhar. De Vasco ninguém pode esperar nada, porque tá comendo na mão do Palmeiras, então não precisa esperar nada. Entendeu? Aí não tô nem contando com aquilo. Vitória do Palmeiras. Então não tô nem contando com o Vasco. E os outros eu não sei nem quem é o jogo. Se o Vasco não ganhar do Remo, vai ganhar de quem? O Fluminense não ganhar do Remo, vai ganhar de quem? Então, pá, Mengão na cabeça. Sobre gostar do jogo, poxa, eu gosto do jogo e gosto também do Globo Esportivo. Os dois juntos.
0: É isso aí, valeu, valeu, meu amigo. Só não deixou o nome, mas beleza. Já apostou em vitória do Mengão e vitória do Palmeiras. Foram os placares que ele apostou. Valeu. Um abraço também aqui, ó, pro Bruno Gladiador do Caiçara. Valeu, um abraço. Grande Bruno, vascaíno também. Obrigado pela mensagem. Tem mensagem aí no WhatsApp? Bota a galera pra falar.
2: Boa noite, rapaziada da Rádio Globo, Chiquinho, Hugo, Presuntinho, Alessandro B de São Gonçalo. Eu só tenho dois times, então vou palpitar só nos meus dois times. Um é o Flusão, que vai vencer, e outro é o Chiquinho Aiello. Chiquinho, esse ano seremos campeões do bolão, hein?
3: Não, segura, calma.
2: Não adianta que não dá pra ninguém.
3: Não,
2: já
3: segura,
2: já pode entregar,
3: rapaz,
2: a taça que já é nossa.
3: Segura,
2: valeu?
3: Não.
2: Eu tô ligado na Rádio Globo, fio, fio.
3: Não, nada disso. Não, a gente tem muita humildade, a gente respeita todos os adversários. Tô preocupado com a Michelle. Michelle pode se recuperar. Então, assim, não é isso. A gente ainda não venceu nada. Calma. Não, não. A gente tá indo pra rodada 24. Eu já disse aqui, liderança boa é na rodada 38, gente. É liderança boa é na rodada 38. Campeonato é perigosíssimo. O Palmeiras estava 8 pontos na frente e olha o Mengão aí, ó. Olha o Mengão aí, ó, atropelando e chegando em cima do Palmeiras. Então calma, segura.
0: É isso aí, valeu, um abraço pro Alessandro. Buzina pra ele aí, Presuntinho. Alessandro lá, motorista aplicativo aí, ó. A de São Gonçalo. Valeu, Ale, ele é tricolor, apostando na vitória do Flusão. 8:22.
4: Boa noite, é o Vander de Bangu. Palpite pro final de semana, o Flamengo vencendo o Cruzeiro novamente por 2-1. O Fluminense vence o Remo por 3-0. O Vasco perde pro Palmeiras por 4-0. E o Botafogo fica 1-1 com o Furacão. Boa noite, abraço a todos.
0: Valeu, Vander. Alô, galera em Bangu. Obrigado, Vander. Valeu. Então, ó. Flá 2-1, Flu 3-0, Palmeiras 4-0 pra cima do Vasco e o empate em 1-1 entre Botafogo e Atlético. Mais uma no ar aí, quero ver a galera.
5: Boa noite, rapaziada da Globo, aqui é Roger Dom Teófilo Otoni, Minas Gerais, capital mundial das pedras preciosas. Aliás, preciosa também vai ser a vitória do Mengão amanhã, que vai passar a mão na liderança e não vai largar mais. Flamengo campeão de tudo. Abração, tchau, tchau.
0: Grande Roger Dom aí, olha, só palpitou no Mengão. Vai vencer amanhã, beleza, irmão. Quero ouvir mais uma, 8:23.
6: Boa noite, Rádio Globo. Que é o Renê de Andrelândia, Minas Gerais. Manda um alô pra nós aí. Tô aqui na Alexa assistindo aqui, ouvindo vocês aqui. Beleza? O Mengão arrepiou.
0: Boa.
6: Hein? Mengão arrepiou na Libertadores, hein? Agora amanhã tem que ganhar, hein? Mas se empatar, tá bom. Beleza? Até mais, vamos que vamos. Tchau e obrigado.
0: Ó, grande Renê aí, direto de Andrelândia. Andrelândia.
3: Alexia, ouça a Rádio Globo. É, rapaz, tá aí, ó.
0: Tá aí, e aí, ó, vai na hora.
3: Alexia pra ouvir a gente,
0: com
3: cara.
0: Certeza.
3: Que moral, hein?
0: Com certeza, com certeza. Tem aquela mensagem. A Rádio Globo também tá na Alexia. Alexia, isso. Tocar Rádio Globo. É isso aí, ó.
3: Isso.
0: Estamos sempre ligados aí, ó. E o Renê também, lá direto de Andrelândia. Galera em Andrelândia é especial, hein, Chico Aiello?
3: Demais, demais. Galera, participa com a gente aqui. Obrigado demais. E muita gente nova aqui nesse Globo Esportivo. Rapaz, é impressionante o tamanho da audiência desse Globo Esportivo. Por isso que eu falo, Hugo. A galera gosta do Globo Esportivo, Hugo.
7: Tem que ter Globo Esportivo. Não sai da Rede ou Globo.
3: Olha aí, ó. Olha aí, ó. Tem que ter, né, Alexia? Oh. Alexia gosta de quê?
7: Alexia gosta... Rede ou não sai da Rede ou Globo.
3: Isso, isso.
0: Ó, tá vendo aí, ó.
3: Alexia gosta... Pergunta se a Alexia não gosta do Globo Esportivo. Você gosta do Globo Esportivo, Alexia, né? Fala pra gente se você curte, se você se amarra aqui em ouvir a gente no Globo Esportivo.
7: Eu amo o Globo Esportivo.
3: Então pronto. Tá aí,
0: aí, ó, tá vendo? Tá vendo aí, ó? É isso aí, ó. Até Alexia, até Alexia. Valeu, Alexia. Mais uma no ar aí, 8h25.
8: Fala, Hugo. Fala, Chiquinho. Fala, galera do Futebol Globo Cimento. Ô, Chiquinho, eu não sou fã dos outros clubes, não. Só do meu, Fluminense. Mas é bom acompanhar uma narração tão maravilhosa como do Hugo, como do Renan e como do Edson Mauro.
0: Opa.
8: Se essa rodada é só o Flu ganha, hein? E, ó, é Marcão na mente. Vambora. Tô ligado na Rádio Globo, hein?
0: Aí, ó, a galera do Fusão já quer a efetivação do Marcão, hein, Chico?
3: É, assim, ele topa, né? Ele disse que topa. Até o final do ano ele topa.
0: Sim,
3: mas aquela história, né?
0: Sim.
3: Começou a ganhar, ele topa, né? Daqui a pouco começa a tomar porrada, aí ele não quer ficar, né?
0: É. Bom. Futebol é futebol, ai, ai, ai. Valeu, Rony, direto de Irajá. Obrigado, irmão. Mais um manual aí.
9: Boa noite, amigos da Rádio Globo, aqui é de Nova Itapetinga, Bahia Vascaína. Mando um alô para Léo Mauro, força aí, setembro, domingo, do Biscoito em Atravessamento e Eduardo Fábio de Sonho, Pernambuco. É sábado, amanhã, Fluminense 3-1 no Remo, Flamengo perde pro Cruzeiro 3-2, Vasco ganha do Palmeiras 3-2 e Botafogo empata com o Atlético Paranaense. Eu estou ligado na Rádio Globo.
0: Alô, grande Hélio, valeu aí, ó, o Hélio aí, ó. Direto de Tapetinga aí, ó. Vitória do Fluminense.
3: Até atropelado o Hélio, hein?
0: Como é que é?
3: O Hélio foi até atropelado aí, cara.
0: Foi. Tá tudo bem. Leves escoriações aqui, ó. Botafogo empatando, Vasco vem. E o Flamengo perdendo para o Cruzeiro. 3-2. É isso aí, ó. Isso, 3-2 Cruzeiro, na opinião do Hélio. 8h27, daqui a pouco tem mais. O Globo Esportivo volta já.

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4: 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O meu convite é também um apelo. 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O Brasil tem unido forças para recuperar as coberturas vacinais do calendário infantil. Todo esse esforço do povo brasileiro já é reconhecido no mundo todo. Segundo o Unicef, o Brasil reduziu em 86% o número de crianças que não haviam recebido a vacina contra a difteria, tétano e coqueluche. E o SUS passou a oferecer mais uma grande conquista da ciência: a vacina pneumocócica 20 valente. A Pneumo 20, que só tinha na rede privada e agora faz parte do calendário nacional de vacinação. Essa vacina protege contra 20 sorotipos da bactéria pneumococo, incluindo aqueles que mais provocam casos graves, sequelas e mortes por pneumonia, meningite e outras doenças. É assim que o Brasil cuida do seu futuro, valorizando a ciência, fortalecendo o SUS e garantindo políticas públicas que salvam vidas. Quero fazer um alerta muito especial sobre duas vacinas. Uma contra o HPV, um vírus que causa câncer, e a outra contra o sarampo. Em 10 anos de imunização contra o HPV, a prevalência dos tipos de HPV em mulheres vacinadas caiu em 81%. Isso é um marco histórico. Por isso, se você é responsável por um menino ou uma menina na faixa etária indicada, não deixe essa proteção para depois. Vacinar contra o HPV hoje é ajudar a prevenir o câncer no futuro. É uma proteção que pode durar por toda a vida. Já o sarampo é o vírus mais contagioso entre os seres humanos. Em 2024, recuperamos o certificado de país livre do sarampo. Mas os casos da doença explodiram nos Estados Unidos, no México, no Canadá. Desde então, o Brasil tem registrado casos vindos de fora do país. Por isso, toda a atenção das famílias e do SUS é necessária para impedir que o sarampo volte a circular no nosso Brasil. A vacina que protege contra o sarampo é a tríplice viral. Também previne a caxumba e a rubéola. Eu sou médico infectologista, especialista em vacinas e pai de uma criança. Por isso, quero fazer um chamado muito direto às mães, aos pais, aos avós e a todos os responsáveis. Não deixem que as notícias falsas coloquem em risco a saúde das nossas crianças. Vacina é proteção, vacina é cuidado, vacina salva vidas. Vacina no SUS é alívio para o bolso das famílias. Vamos mostrar mais uma vez que o Brasil sabe se unir para proteger aquilo que tem de mais importante: a vida e o futuro das nossas crianças. 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
1: De volta às 8h35, 8h35. Estamos aqui, segunda hora do programa com você. E a gente vai até às 9 com muitas informações, muitas opiniões, participações, claro. Daqui a pouquinho a galera mandando mensagem, a gente vai registrar no ar a participação da galera daqui a pouquinho aqui no Globo Esportivo. Antes, às 8h35, aos trepidantes voltando aí com informações rapidinhas.
2: Sabia não?
1: Rapidinha. Flamengo! Mais uma rapidinha do Mengão aí, André Neto.
3: A partida atrasada entre Flamengo e Mirassol tem enfim data marcada. O jogo será realizado no dia 2 de setembro, quarta-feira, 19h30, no Maracanã. A CBF aproveitou a brecha na semana de jogos da Copa do Brasil para a realização do confronto adiado pela quarta rodada do Brasileirão. Com apenas o Vasco na disputa da Copa do Brasil entre os cariocas, o duelo do rubro-negro contra o Mirassol será o único disputado na capital carioca na semana.
1: Fluminense. Outra rapidinha do Tricolor, fala Bruno Faria.
4: A comissão técnica está preocupada com três jogadores que estão sob risco de suspensão na partida contra o Remo, neste sábado, no estádio do Maracanã, pela 24ª rodada do Campeonato Brasileiro. Guga, Guilherme Arana e Hércules estão a um cartão amarelo de desfalcarem a equipe no próximo compromisso. O problema é que depois deste duelo, o tricolor das Laranjeiras encara o Atlético Paranaense em um confronto direto pelas primeiras posições da tabela.
1: Vasco! Outra rapidinha do Vascão, vai Lari Menegatti.
5: A classificação às quartas de final da Copa Sul-Americana renderá ao Vasco mais de 3 milhões e 100 mil reais em premiação. No total, o clube chegou a 9 milhões e 200 mil reais em prêmios nesta edição do torneio.
1: Botafogo! E essa outra rapidinha do Fogão é com a Thalita Jutsi.
6: O atacante Matheus Martins confirmou ontem que está a caminho do Dinamo Moscou. O principal entrave no momento entre os clubes é a forma de pagamento. Além de Matheus Martins, o Botafogo também encaminhou a venda de Santi Rodrigues para o Columbus da MLS. Além dos valores, a negociação também envolve a redução da dívida do Botafogo com a MLS nas negociações com o Thiago Almada e o próprio Santi Rodrigues, Hugo.
1: 8.
7: Vamos todos cantar de coração. 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
1: É, às 8h38, vamos saber as últimas do Vascão da Gama, aniversariante de hoje, Lari Menegatti.
5: Tudo bem, Hugo, Aiello e ouvintes. A vitória por 4-1 contra o Olímpia ontem em Assunção, no Paraguai, representou mais do que o avanço do Vasco às quartas de final da Copa Sul-Americana. Em uma atuação consistente durante os 90 minutos, o gigante da colina foi capaz de superar a adversidade, de sair atrás do marcador e construiu um placar confortável com gols de Thiago Mendes, David, Adson e Spinelli. Tudo isso em um momento no qual a confiança da equipe estava muito abalada após a derrota sofrida para o Santos por 3-0 no domingo em São Januário. Por tudo isso, o técnico Pedro Manuel considera que o triunfo desta quinta-feira foi revigorante, merecido e necessário.
8: Este é o caminho. Hoje tivemos várias oportunidades e conseguimos concretizar 4 mais uma vez, e com, acima de tudo, com boas jogadas, e isso é o que me deixou mais satisfeito e de coração cheio, porque a nossa equipa precisava de uma noite como esta, e acredito que temos vindo a ser competitivos, não temos vindo a ser tão incisivos no momento em que precisamos de marcar e segurar o resultado, mas hoje aconteceu e estamos todos de parabéns, especialmente os jogadores que se dedicaram de corpo e alma a uma competição, que nós estamos nas quartas e, se possível, vamos acreditar que podemos chegar à final.
5: O Vasco não vencia um jogo de virada desde o dia 6 de maio, no triunfo contra o Audax Italiano do Chile por 2-1 fora de casa, enquanto não vencia um jogo marcando 4 gols desde 15 de janeiro, quando derrotou o Maricá por 4-2 pelo Carioca. Mas a equipe alcançou esse feito em um momento no qual os atacantes têm sido muito criticados pela falta de gols, como lembra Pedro Emanuel.
8: Que é trabalhar, continuar a acreditar, é lógico que não vou dizer o contrário, que isto, quando somos criticados, sentimos um bocadinho mais fragilizados, mas isto faz parte da vida do futebol e principalmente de quem é profissional de futebol, e temos que continuar a acreditar naquilo que é o nosso trabalho, naquilo que nós podemos fazer e, acima de tudo, com quem trabalhamos, e aquilo que eu sinto é um grupo unido, e eu tenho um enorme orgulho de trabalhar neste clube, porque é um clube grande e tem pressão, e portanto isso faz parte da nossa vida, e fico contente por isso ser dessa maneira, porque só assim é que conseguimos ser melhores e crescer.
5: Nas quartas de final da Sul-Americana, os vascaínos enfrentarão um vencedor do confronto entre Independiente Santa Fé da Colômbia e River Plate da Argentina, que empataram por 0-0 em território colombiano, em jogo que teve que ser adiado em razão do terremoto que atingiu a Colômbia no começo do mês. A partida de volta será disputada na quarta que vem na Argentina. Apesar da fase negativa no Brasileirão, reforçada após a derrota por 3-0 para o Santos, o técnico vascaíno segue dizendo que não vai priorizar competições.
8: Não vou abdicar, vou ser sincero, mesmo que a direção fale comigo sobre isso. Eu acho que seria injusto nós, neste momento e nesta fase das competições, abdicarmos seja do que for. Os jogadores têm dado uma resposta fantástica, fizemos 6 trocas neste jogo e eles demonstraram com exibições fantásticas individuais que a equipa pode contar com eles. Portanto, é isto que eu quero e alimento na nossa equipa. Por isso, e é também bom para que quem chega também perceba que tem que trabalhar muito para conquistar o espaço, porque somos uma equipa competitiva, somos uma equipa onde todos querem e ainda vêm jogar e que ficam chateados por não jogar, mas acima de tudo que nos dá este valor, esta qualidade e esta humildade de poder lutar pelo seu lugar, o seu espaço, fazendo a nossa equipa melhor.
5: O Cruz Maltino volta a campo no domingo para enfrentar o Palmeiras no Nubank Park. O volante Sosa e o atacante Colídio, que não podiam jogar pela Sul-Americana, estão à disposição novamente. Volto com vocês, Hugo e Aiello.
1: Valeu, Lari Menegatti, com as informações do Vascão da Gama. Ô Chico, olha, tem uma teoria no futebol que diz o seguinte: jogando bem o tempo todo, você não vai perder sempre, uma hora você vai ganhar. Como jogando mal sempre, você não vai vencer. Então, o Vasco estava jogando bem e jogou bem contra o Santos. O 3-0 foi mentiroso, não interessa. Levou de 3-0. Criou até para golear o Santos. Não conseguiu, paciência. A bola entrou no jogo com o Olímpia. É o trabalho que vai se materializando, que vai se confirmando, ou você acha que, de fato, há uma oscilação preocupante no time do Vasco, também no futebol apresentado, Chico?
2: Não, eu acho que é um trabalho ainda que está em construção, claro, né? O técnico tem pouco mais de um mês, não dá para dizer que o trabalho está pronto. Agora, é um bom trabalho, tá? É um bom trabalho. Para esse tempo curto de trabalho e para a qualidade do elenco do Vasco, eu acho que o Vasco tem apresentado bons jogos. Eu tenho acompanhado, tenho visto os jogos do Vasco e eu acho que o desempenho do time é muito melhor que o resultado. O resultado não estava de acordo com aquilo que o time produzia dentro de campo. E para mim, Hugo, o mais significativo no jogo de ontem não foi só a vitória, não foi só a goleada. Para mim, o que passou até um pouco invisível por muitos foi que o Vasco, jogando fora de casa, jogava melhor que o adversário, toma um gol e não se perdeu na partida, não se abateu no jogo. A gente viu isso acontecer, por exemplo, no jogo com o Santos. O Vasco era melhor que o Santos, o Vasco jogava um futebol mais bem equilibrado em campo, toma um gol do Santos aos 22 minutos, aquele gol do Gabigol, e o Vasco simplesmente sai do jogo, sai da partida, o time para de jogar, Santos vai lá, faz o segundo, faz o terceiro e vence a partida. Ontem, mais uma vez, Isso para mim é muito significativo, é muito importante, mais até do que a goleada, mais até do que os 4 gols marcados. Foi o fato de, jogando melhor que o adversário, o time toma um gol fora de casa, era para ter se abatido, era para ter se perdido em campo, para ter tido, né, perda de foco, e isso não aconteceu. O Vasco continuou jogando bem, foi lá e venceu a partida.
1: 8h45 e a galera vem com a gente pelo WhatsApp.
9: 1, 2, 3, um passito pra'lante, Maria. 1, 2, 3, um passito pra'lante.
1: 21979988, 21979988. E aí, palpites? Amanhã, Fluminense e Remo. Amanhã, Cruzeiro e Flamengo. Domingo, Palmeiras e Vasco. Segunda, Botafogo e Atlético Paranaense. O que que vai rolar? Vitória, empate, derrota do Vasco, do Botafogo, do Fluminense, do Flamengo? Eu quero a sua opinião. 21979988. Bota a galera no ar aí.
10: Boa noite, Rádio Globo, Chiquinho, Hugo. Vamos aos palpites.
1: Bora.
10: Mengão vai ganhar do Cruzeiro amanhã, 2-0. Vasco e Palmeiras, né, cara? Quando é que o Vasco ganha do Palmeiras lá em São Paulo? Fala, tem quantos anos isso? Ih, mas o jogo vai ser empate. Fluminense e Remo no Maracanã, o jogo, Fluminense vai ganhar do Remo. Botafogo atrás do Paranaense no Engenhão, né? Botafogo ganha também esse jogo. Valeu, um grande abraço, Maurício Lima, Flamenguista.
1: Valeu, Maurício, um abraço pra você. 8h46, mais uma no ar.
11: Boa noite, minha tropa da Rádio Globo. Opa. Aqui é Cadu, flamenguista de Petrópolis. Hugo, Aiello, sem demagogia, cara.
1: Sim.
11: Eu sou um radiomaníaco. Deve, sei lá, acho que tem mais de 30 anos que eu te acompanho no rádio, cara. Parabéns pelo seu trabalho.
1: Poxa.
11: Parabéns pela equipe toda da Globo aí, né? Vocês estão de parabéns, nota 10. Continuamos aqui, estou aqui, tá? Ouvindo e apreciando o trabalho de vocês. Espero que sigam longe, longe, longe. Tomara que nunca abandonem a gente.
1: Ô, Cadu, obrigado, um abraço, cara. Aí, galera em Petrópolis aí. Pô, palavras bonitas, obrigado, obrigado, Cadu, obrigado.
2: Obrigado demais, não, sair daqui jamais, sair daqui, é, Hugo.
1: Não.
2: Sair do futebol Globo CBN, sair do Globo Esportivo,
1: fala, Cadu, sério.
2: Pode ficar tranquilaço, isso jamais vai acontecer, gente, jamais vai acontecer.
1: Mais uma mensagem no ar.
12: Boa noite, Hugo, Chico. Ricardo, motorista aplicativo, morador de Santíssimo, torcedor do Botafogo. Rodada, só o Botafogo vence, o resto empata. E Chico, acho que a Michelle tá com inveja da tua liderança, hein?
2: Será, Hugo, cara?
12: Que ficava todo bobo no Brasileirão passado, quando ele era líder. Agora tá quietinho, né?
2: Sim.
1: Não. Eu vou voltar, Ricardo. Eu vou assumir a liderança e vou ganhar esse bolão, Ricardo.
2: Eu tô preocupado, sabia? Tô preocupado com essa tua reação, cara. Tô muito preocupado. Por isso que eu falo. Não ganhamos nada ainda. Tem muita coisa. Não, tira essa música. Tira essa música, pelo amor de Deus. Tira essa música. Tem muito campeonato ainda pra acontecer, gente.
1: Cozinha aí pro Ricardo aí, presumo que ele é motorista de aplicativo lá de Santíssimo aí, ó. Valeu. Mais uma no ar.
13: Fala, galera da Rádio Globo, Hugo, Aiello, seus feras. Gerônimo aqui da Tijuca, flamenguista. Eu acredito que o Flamengo vence, né? Não vai ser fácil, mas vai ser 2-1 ali ao apagar das luzes. E os outros times carioca, vai ser difícil. Eu acho que o Vasco deve empatar. E o Fluminense e Botafogo vence. Valeu, galera. Só pra lembrar uma coisa, hein? Anota aí, Hugo. Eu tô ligado, é na Rádio Globo.
1: Ah, aí sim, Jerônimo.
2: Valeu, GG.
1: Andy Jerônimo, direto da Tijuca. Bota mais uma no ar.
14: Boa noite, Hugo Lago. Boa noite, Aiello. Boa noite a todos vocês aí da mesa, da Globo. É, aqui quem fala é Delcio Sampaio, da Abolição. Mandar um resultado pra vocês aí. Flamengo ganha do Cruzeiro, Botafogo ganha do Atlético Paranaense, Vasco vai ganhar do Palmeiras de 1-0 e o Fluminense vai golear o Remo. E tamo tudo bem, Rio de Janeiro em festa, entendeu? Um grande abraço pra todos vocês, um abençoado final de semana e fica com Deus.
1: Valeu, Delcio, um abraço pra você, obrigado. 8h50, o Globo Esportivo volta já.

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4: 8h51 de volta aqui no Globo Esportivo com informações pra você.
5: Botafogo!
4: Vamos falar do fogão? Vamos ou não vamos, Thalita Gilson?
6: Vamos sim, Goulart, com toda certeza. Botafogo, muito boa noite pra você, pro Francisco Aiello e pra todo mundo.
7: Ô, amiga, tá sumida, hein, amiga?
6: Tudo bem, amigo? É.
7: Ah, boa sumida, noite, hein? Boa noite.
6: Sumido.
7: Tava de férias, amiga?
6: É, tava de férias. Tava assim, menos tempo que você, mas tava de férias. Olha só, Fogão ontem eliminado da Copa Sul-Americana, agora só tem aí o Campeonato Brasileiro pra conseguir buscar uma vaga na Libertadores de 2027, missão que não é fácil, a gente lembra. Botafogo tem 6 pontos a menos que o Cruzeiro, que tá dentro da zona de classificação pra pré-Libertadores, e 8 pontos a menos que o Fluminense, que tá ali no G4, que dá vaga ali pra fase de grupos da competição. E aí a gente já projetando o duelo contra o Atlético Paranaense, levando em consideração mais funções do que propriamente o que estão entregando nesse momento, mas o técnico Rodrigo Belão tem alguns problemas para resolver visando esse jogo. Não só porque vai enfrentar o terceiro colocado do Campeonato Brasileiro, mas porque tem desfalques. Além do Santos, do Matheus, que estão ali fora já da equipe alvinegra, né? O Matheus Martins, que está aí encaminhado para o Dinamo Moscou, ele não vai ter o Arthur Cabral. Ah, o Ben é o vice-artilheiro do Botafogo na temporada, é o artilheiro da equipe no Campeonato Brasileiro, então isso significa dizer que o Belão vai precisar mais uma vez montar um 11 titular diferente. A gente destaca o Franklin, que foi demitido da equipe alvinegra em 22 jogos, mandou a campo 21 times distintos ao longo das partidas à frente do Botafogo, e dessa vez o Belão também não vai conseguir repetir a equipe que venceu o Cienciano na Copa Sul-Americana. Muito provável que o Danilo Pereira seja mantido na equipe titular, foi bem no duelo da Copa Sul-Americana, mas é um Rodrigo Belão que tem principalmente aí uma missão de conseguir fazer de um Botafogo que tem tido um bom volume ofensivo, mas que não tem conseguido converter as chances. A gente lembra as últimas partidas do Botafogo, onde ele conseguiu marcar apenas a partir de bolas paradas. Então ainda é um trabalho que está precisando melhorar um pouco nesse sentido, e por enquanto fica tudo nas mãos do Rodrigo Belão. Sobre bastidores, a gente destaca o Gabriel De Alba, estaria indo embora hoje, mas desistiu. Fica aqui no Rio de Janeiro até setembro para resolver muita coisa, porque eu volto a lembrar, contrato da SAF, apesar de tudo, ainda não foi assinado. Então, oficialmente, o Gabriel De Alba ainda não é o dono da SAF do Botafogo, Gão.
4: É, e a gente tem ideia da dimensão dos problemas do Botafogo pela quantidade de palavrões que o João Paulo Magalhães usou na entrevista, né, Chico Aiello?
7: É, e a gente tem ideia da quantidade de problemas do Botafogo olhando para a quantidade de problemas que tem o Botafogo, né, gente? É impressionante.
4: Verdade, verdade.
7: Impressionante. Agora, sim, é muito estranho, né? É, já tem gente comandando, já tem gente tomando decisões, tem gente demitindo o treinador.
4: Botando dinheiro.
7: Dando dinheiro, mas sem um contrato assinado. Isso é muito estranho. Isso é muito estranho. E, vem cá, e se você assinar o contrato, muito, faz como depois? Esse dinheiro aí, essas 50 ordens...
4: 50 milhões de dólares, né?
7: Pois é, essas ordens dadas, essas mudanças, demissão de técnico, contratação de profissionais. Faz como, gente? Tudo muito estranho, sabe? É tudo muito estranho isso hoje no Botafogo.
4: 8h56.

0: mensagem, então bota no ar aí.
1: Muito boa noite, meus amigos da Rádio Globo. Quem tá falando aqui é o Martins, motorista de APP aqui em Macaé, ligadinho no Globo Esportivo. Ontem foi aquele chicote, hein? Ó, guarda esse áudio aí. Domingão 2-1 Vascão em cima do Porco. Vamos que vamos, Vasco! Fui!
0: Ó, o Martins, já tá como lá em Macaé, beleza, hein? 2-1 Vascão domingo, na opinião dele. Valeu, mais uma no ar.
2: Thalita Gilson. Aí, Elo, boa noite. É o Divino aqui de Ituviara, Goiás, torcedor do Vasco. O Fluminense vence. O Zumbulambo perde por 4-1 para o Cruzeiro. O Botafogo vence. O Vasco vai empatar com o Palmeiras. E a dupla Fla-Flu trata de arrumar o Maracanã direitinho pro Vasco jogar na quarta, porque o Maracanã é nosso.
0: Vai não. É, bom, a decisão nesse momento da justiça diz que o Maracanã não vai ser o palco. O Vasco vai recorrer ainda. Vamos aguardar o que vai acontecer até quarta-feira. Valeu, Divino, direto de Tumbiara. Bota a galera no ar aí.
3: Gol. Chico Ariello, presuntinho. Um abraço pra ti.
4: Fortaleceu.
3: Vitória do Flamengo. O copo vai ser da gente, Flamengo. Eu tô na Rádio Globo. Raimundo, Ilha de Veracruz, Bahia.
0: Mundo aí, ó. Ilha de Veracruz com a gente. Ilha de Veracruz, Bahia. Muito bom te ouvir, Raimundo. Ele é Mengão aí. Bota a vinheta do Mengão aí pra ele, presunto. Bota a vinheta do Mengão aí. É isso aí. Grande Raimundo. Mais
5: uma no ar. Boa noite, Rádio Globo. Quem fala aqui é Rinaldo Cabral do Andaraí. Eu gostaria de fazer uma pergunta específica pro nosso amigo Francisco Aiello. Como é que ele viu as duas falhas do goleiro Rossi no primeiro e no segundo jogo da Libertadores contra o Cruzeiro, tanto em Belo Horizonte quanto aqui no Rio de Janeiro? Um abraço, tudo de bom.
6: O Rossi não está vivendo uma boa fase, tá?
0: Não está, Rossi, verdade, isso é verdade.
6: O Rossi já viveu fase melhor, e é verdade isso, e é verdade isso. O momento dele não é bom, só que o Flamengo hoje joga de um jeito que o adversário tem muito mais dificuldade de criar oportunidade de gol. O primeiro tempo, por exemplo, de Flamengo e Cruzeiro, o Cruzeiro quase não jogou no campo ofensivo, porque o Flamengo sufocou, o Flamengo amassou o Cruzeiro. O segundo tempo foi diferente. Agora eu concordo, o momento do Rossi não é tão positivo como foi em anos anteriores.
0: Mais uma mensagem no ar.
7: Boa noite, galera da Rádio Globo. Aqui quem fala é Gilberto Silva do Bonfim, Bahia. Amanhã vai dar Mengão, com toda certeza. Fica com Deus aí, um grande abraço.
0: Valeu, obrigado aí, valeu, obrigado. Obrigado, Gilberto, voltei, isso aí. Gilberto, do Bonfim. Aí agora pode. Ah, tá bom, mais uma mensagem, mais uma mensagem.
8: Boa noite, pessoal da Rádio Globo CBN. Aqui é o Carlos Primo do Jardim Bangu, Rio de Janeiro. Pô, jogo Flamengo e Cruzeiro de novo, acho que não podia botar em outra época, não. Pô, acabaram de jogar um dia desse aí, o jogo vai ficar até meio sem graça, mas vamos levar.
0: Tá vendo?
8: Valeu, um abraço pra todos.
0: Valeu, Carlos, Jardim Bangu com a gente, obrigado. Ô, Chico, aí, alô, de 50.
6: Tá na hora, né, Hugo? Acho que tá na hora da gente partir, né, Hugo?
0: Tá na hora mesmo.
6: Tá na hora, já, eu acho que chegou a hora, hein,
0: e
6: Hugo?
0: Que bom que tá sendo agora mesmo, hein, Chico?
6: É verdade, então tá na hora, Hugão.
0: É isso.
6: Tamo então, fechando valeu, aqui Chico,
0: amanhã estaremos lá no Maraca, hein?
6: Isso, estaremos juntos. Vamos nessa, Hugo!
0: Valeu, ponto final no Globo Esportivo, com a produção e a coordenação da Thalita Gitti e os trabalhos técnicos do meu Darth Vader aí, ó, grande Jorge Prezu, esse é o cara. Segunda-feira tem Futebol Globo CBN, na terça a gente volta, aquele abraço, galera.
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